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4: Levanta as suas mãos para o céu, pode bater palma e dar glória a Deus.
5: Graças a Deus. Cumprimentos, irmãos, com a paz do Senhor Jesus. Amém. Pode louvar a Deus com as palmas, bem alegre.

0: E para Jesus, aleluia. Quem está alegre com Jesus, diga glória a Deus. Meus irmãos, eu não vou demorar porque nós já estamos avançado no horário, mas eu quero deixar um versículo da palavra de Deus aos vossos corações e já quero estar passando a palavra ao nosso pastor, pastor Jerry, pastor e diretor do Sul, está conosco a sua esposa também, a irmã Antônia. É uma honra receber a irmã, acho que primeira vez aqui, né? Que Deus abençoe. Salmos de número 100. Quem encontrou, diga glória a Deus. Tem alguém pela primeira vez aqui, levante as suas mãos. Que Deus abençoe, que Deus abençoe, que Deus abençoe. Olha quantas pessoas. Que Deus abençoe os meus irmãos. Que Deus abençoe a vida de cada um dos irmãos. Salmos de número 100. Diz assim: celebrai com júbilo ao Senhor todos os moradores da terra. Servi ao Senhor com alegria e apresentai-vos a Ele com canto. Sabei que o Senhor é Deus, e foi Ele e não nós que nos fez povo seu e ovelha dos seus pastos. Entrai pelas portas deles com louvor e em seus átrios com hinos. Louvai e bendizei o seu nome, porque o Senhor é bom e a sua misericórdia se estende de geração em geração. Levante as mãos bem alto assim, diga: meu Deus. Mais força, diga: meu Deus, meu Pai, usa agora o teu servo que estará ministrando a tua palavra para a honra e glória do teu grande nome. Vamos receber o pastor Jerry com as palmas bem alegre.
1: Glória a Deus. Cumprimento a amada igreja com a paz do Senhor Jesus, amém? Só aqueles que têm a paz pode bater palmas e dar glória. Aleluia. Senta um minutinho, nós já vamos ler a palavra, mas eu não posso deixar de expressar a minha alegria, porque a última vez que eu estive aqui, nós estávamos no bairro, né? Que eu não me lembro o nome. Como? Honda, né? E conversando com o pastor Amadir, eu disse: realmente não podemos ficar aqui. E Deus preparou, né, esse local. Falhas, como sempre há, né? Tudo que for para crescimento da obra de Deus tem batalha. Mas Deus jogou os impedimentos por terra. E hoje estamos aqui nesse salão bonito, né? Quem é grato a Deus por isso? Aleluias. Arejado, né? Bem localizado. E muito feliz. Amém, irmãos? É uma conquista, né? Que Deus, Ele nos deu, Ele nos presenteou. Também quero agradecer já, pastor Amadir, pelo convite, por nós estarmos aqui com vocês, revendo. Hoje trouxe a minha querida esposa. Não deu para trazer o pequeno Josué, porque ele tem que estudar, né? Então ele ficou lá em São Paulo. Mas Deus preparou para que a minha esposa também estivesse aqui. Depois ela vai ter uma participaçãozinha também aqui hoje nesta oportunidade. Amém? Glória a Deus. Quem crê na sua bênção nesta noite? Quem crê? Quem já sentiu a presença de Deus nesta noite? Deus está aqui, irmãos. Amém? Quando nós chegamos ali, que viemos caminhando ali para a sala pastoral, já estávamos sentindo a graça, a unção, a presença gloriosa do Espírito Santo de Deus. Eu queria perguntar rapidamente, antes de nós meditarmos, só para me conhecer. Eu sei que o pastor Amadir já perguntou, mas eu queria conhecer os visitantes. Tem irmãos de outros ministérios aqui nos visitando? Tem? Olha, quantas pessoas! Que bênção! Católicos também? Tem católicos? Cadê os católicos? Que bênção, seja bem-vindo. Tem mais? Livres pensadores? Olha, eu não professo credo, nenhum credo religioso, mas hoje eu resolvi vir nessa igreja. Tem mais alguém? Amém? Vamos dizer então para os nossos visitantes, uma vez mais, sejam bem-vindos, em nome de Jesus. Irmãos, vamos, pode bater palmas.

bem apertado. Gálatas 6, versículo 9, se você tiver a Bíblia, vou ler apenas um versículo para nós ganharmos tempo aqui. Gálatas 6, verso 9. Enquanto você procura, quero trazer também um abraço da nossa diretoria, a nossa presidente mundial, nossa irmã Irene Miranda, toda a diretoria deliberativa, irmã Débora Miranda, pastor Lorival de Almeida, presbítero Davi Neto e a diretoria executiva. Amém? Receba aí este abraço de toda a diretoria. Amém? Gálatas 6, versículo 9, diz assim: que a seu tempo ceifaremos, se não houvermos desfalecido. Amém? Vamos ler novamente? Porque a seu tempo ceifaremos, se não houvermos desfalecido. Amém? Senhor meu Deus, toma a direção desta palavra nesta noite. Que eu diminua e que o Senhor venha a ser exaltado, que o Senhor venha a ser glorificado. O Senhor sabe, meu Deus, da necessidade do teu povo. O Senhor conhece as minhas necessidades. E eu lhe peço, Senhor, venha falar aos nossos corações. Fala ao coração dos visitantes. Fala ao coração dos nossos irmãos, membros da igreja. Fala ao coração também, Senhor, de todos que nos assistem neste momento. Toma nas tuas mãos, confirma, Deus, a bênção, a vitória. Em o nome de Jesus. Podeis assentar? Assentando, pode bater palmas e dar glória. Ninguém sonha ou tem um sonho e nesse sonho ele já pensa em desistir. Ou seja, ninguém começa um projeto pensando em parar, sim ou não? Se você inicia um projeto, a sua intenção é o quê? É concluir. É dessa forma ou não é? Todo mundo começa, vamos dizer, cheio de esperança, de projetos, de planos, de orações, porque o cristão ele ora, né? O projeto que ele tem, ele apresenta nas mãos de Deus. Só que existe um território espiritual chamado meio. Eu não sei se vocês já ouviram falar, tá? Não é a questão de você estar no Egito e nem é também você estar já em Canaã. É aquele período que você leva para chegar ao seu objetivo, né? Chegar em algum lugar. É no caminho da estrada que você está trilhando. Então, esse meio, ele é o lugar de espera, é o lugar que muitas vezes surgem dúvidas, é o lugar do silêncio, que nós não conseguimos entender e dizemos: Senhor, mas o que está acontecendo? O Senhor não está falando conosco? Não está falando mais comigo? Ninguém está sendo usado pela revelação para falar, a tua palavra não está falando comigo? Enfim, então, esse é o lugar que muitas vezes nos causa até frustrações, achando que Deus nos abandonou, que Deus nos deixou para lá. E no meio de tudo isso, vem o inimigo e fala assim: será que valeu a pena tudo aquilo que você fez? Será que valeu a pena aquele esforço? Será? E é no meio que a alma também, ela pergunta: será que Deus ainda, verdadeiramente, ele está comigo? Parece que nós estamos andando sozinhos, irmãos. Sim ou não? E aí, no livro de Êxodo 14, nós temos, podemos dizer, um exemplo disso. Quando Faraó liberou os filhos de Israel, e no versículo 10 e 12, eu quero ler aqui, o texto diz assim: chegando o Faraó, os filhos de Israel levantaram os seus olhos, e eis que os egípcios vinham atrás deles. Então temeram muito, e os filhos de Israel clamaram ao Senhor, e disseram a Moisés: porventura
não havia sepulcros no Egito para nos tirar de lá, para que morramos neste deserto? Porque nos fizeste isto, fazendo-nos sair do Egito? Aí no versículo 12 ele diz: não é esta palavra que te falamos do Egito, dizendo: deixa-nos para que sirvamos aos egípcios, pois melhor nos fora servir os egípcios do que morremos no deserto? Israel, irmãos, saiu do Egito. E Deus trabalhou de uma forma tremenda, tocando o coração daquelas pessoas para darem presentes e tal. Mas poucos dias depois, nós vamos ver que o Egito não saiu de Israel de uma forma rápida, né? Deus libertou o corpo, mas agora precisava libertar a mente daquele povo. No meio, quando eles estavam no meio do caminho, houve o quê? Murmuração. No meio do caminho, houve reclamação. No meio do caminho, houve dúvidas. Houve questionamentos. Porque libertação externa, ela é rápida. Mas a transformação interna, ela é lenta, irmãos. É por isso que eu digo, ninguém é transformado do dia para a noite. A pessoa seja Jesus, e muitas vezes tem pessoas que querem que a pessoa já seja transformada, já tem que mudar de roupa, tem que mudar tudo de uma vez. E não é assim. Porque não adianta só o exterior e o interior. A pessoa mudou exteriormente para mostrar para alguém que ela mudou, que ela se converteu, que ela é uma nova pessoa, mas o interior está como um sepulcro caiado, cheio de rapina. Aleluia, louvado seja Deus. Muitos querem promessas, mas muitas vezes, meus irmãos, não querem o quê? Não querem passar pelo processo. O processo é necessário para que haja verdadeira mudança. E o meio faz isso. É justamente o meio que faz isso. O meio, ele quebra o orgulho. O meio, ele quebra a autossuficiência. O meio, ele quebra a dependência humana. E Deus não estava aqui, irmãos, tentando matar Israel. Deus estava tentando amadurecer Israel. Esteja quebrando coisas em alguém nesta noite. Vocês não estejam entendendo. Talvez Deus esteja quebrando expectativas, a qual você está tão confiante, mas que pode no futuro ser uma grande decepção. Talvez Deus esteja quebrando relacionamentos. Talvez Deus esteja quebrando planos, projetos, estruturas, mas não para destruição, mas para uma reconstrução das nossas vidas. Aleluia! Glória a Deus! Livro de João 11, versículo 6. 3, o 6 e o 21. Vou ler rapidinho. Diz assim, ó, João: mandaram, pois, as irmãs dizer-lhe: Senhor, eis que está enfermo aquele que tu amas. Versículo 4 diz assim: e Jesus, ouvindo isso, disse: essa enfermidade não é para a morte, mas para a glória de Deus, para que o Filho de Deus seja glorificado por ela. Amava Marta e a sua irmã e a Lázaro. Ouvindo, pois, que estava enfermo, ficou ainda 2 dias no lugar onde estava. Disse, pois, Marta a Jesus, no versículo 21, Senhor, se tu estivesse aqui, meu irmão não teria morrido. Jesus recebeu a notícia: Lázaro está morrendo, Jesus. O senhor precisa ir depressa. O senhor tem que ir correndo, porque Lázaro, ele está morrendo. Aqui tem um detalhe. Nós achamos que temos experiência com Deus e não temos. Ou temos alguma experiência superficial, mas não uma experiência profunda.

insensibilidade? Ele está contemplando? Todas as vezes que Jesus estava diante de uma situação, ele movia-se de íntima compaixão. E será que Deus, ele não tem compaixão? Será que ele não tem esse sentimento de compaixão para com as nossas vidas, diante das nossas angústias, das nossas frustrações, das nossas lutas, das nossas provas? Tem. Ele não mudou. Nem sempre ele sai correndo quando você está chorando. Por quê? Porque ele vê o final desde o começo. Nós só conseguimos ver aqui agora. O agora, o que está acontecendo aqui hoje. Deus já está vendo o amanhã. Ele é o conhecedor do futuro, aleluia. Por isso, irmãos, a fé, ela é fundamental para tomarmos posse da nossa bênção, para tomarmos posse da nossa vitória. É no meio da luta, da tempestade, que nós provamos que verdadeiramente amamos a Deus e que confiamos nele e que temos certeza que ele não está indiferente à nossa situação, mas que ele está contemplando e que ele já está agindo. Alabasturiana labaias. Oi, xarama. Enquanto Marta chorava, Jesus estava preparando algo extraordinário. E eu creio que Deus está hoje, nessa audiência com Deus aqui hoje, Deus está preparando algo extraordinário para as nossas vidas. Aleluia! Oh, glória! Irmãos, uma coisa que nós precisamos entender. Silêncio não é ausência. Silêncio de Deus é estratégia. Aleluia! É no meio, meus irmãos, que Deus trabalha no invisível. É no meio que Deus, ele cura no secreto. É no meio que ele prepara o culto. As pessoas podem achar que Deus não está trabalhando, é o caso de Daniel. Daniel fez a oração pedindo a resposta, pediu a resposta a Deus. Quantos dias demorou para chegar a resposta? 21 dias. É isso. A resposta não demorou 21 dias, coisa nenhuma. A resposta não demorou 21 dias, não. A resposta foi imediata. O que demorou foi o quê? O ataque nas, ó, regiões, ó, celestiais, nos ares. A batalha para a resposta não chegar. E aí, Daniel, conhecendo Deus que ele servia, ele ficou firme. Ele tinha certeza, ele tinha convicção que Deus já tinha respondido. E ele está firme ali. Levou 21 dias a batalha nos ares, mas a resposta chegou e o nome do Senhor foi glorificado. Então eu não sei se você está no 11º, no 18º, no 20º, mas hoje pode ser o 21º dia. E você tomar posse da sua bênção. Oh, aleluia. Então, é. Mesmo quando tudo está mostrando o contrário, nós precisamos continuar crendo. E aí, isso se chama o quê? Perseverança. Sabe o quê? Perseverança, meus irmãos, é prova de maturidade. Quem é perseverante é porque ele já conseguiu alcançar a maturidade espiritual. Ele já consegue entender. Olha o que Hebreus 10:36 está falando. Porque necessitais de paciência para que depois de haver desfeito a vontade de Deus, possais alcançar a promessa dele. Ou seja, o texto está dizendo que nós temos que ter o quê? Perseverança. Perseverança. Fé, meus irmãos, não é emoção. Fé é decisão. Meus irmãos, que a gente não sente aquela vontade de buscar,

luta está cerrada. Tem dia que a gente não sente a presença, chega no culto, não sente nada. Diante das lutas, das provas, tem dias que nós não temos forças para nada. E continuar. O Senhor está dizendo, continua, persevera, continua, siga adiante. Você crê? Você crê? Você acredita? Você tem fé para receber a sua bênção? Você tem fé para receber o seu milagre? Isto é maturidade espiritual. Aleluia! Paulo é um exemplo disso. Paulo não venceu, meus irmãos, porque ele era forte, mas ele venceu por quê? Porque ele não parou. E o que o Senhor está falando para nós hoje é justamente isso. Não pare. Continue. A obra é de Deus. E a partir do momento em que nós nos colocamos à disposição da obra, Ele cuida. Ele fortalece. Ele nos dá as ferramentas necessárias. É Ele que nos dá a condição para alcançarmos o nosso objetivo. E quando priorizamos a obra de Deus, tudo que nós necessitamos da terra, Ele cuida. Tudo vem, tudo vem. Nós não precisamos sair correndo atrás das bênçãos materiais, porque é o contrário. O reino do céu é o contrário. Quando você se dispõe para fazer a obra de Deus, aí agora não são as bênçãos que correm atrás de você. É, ou seja, não é você que corre atrás das bênçãos, mas é as bênçãos que correm atrás de você. Você está fazendo a obra de Deus, Deus está derramando a bênção. Você está se dispondo, Deus está derramando, Deus está derramando, Deus está enchendo, Deus está enchendo seu celeiro, Deus está abençoando seu lar, Deus está livrando seus filhos, Deus está agindo. Aleluia! Um dos maiores exemplos disso é Jó. Lá em Jó 1, 2, Jó perdeu tudo, tudo. E eu digo que no momento da prova, da luta, é o momento do meio que nós estamos falando, é onde Deus ele revela a sua identidade. Perdeu tudo, mas não perdeu a fé. Ele perseverou. Por quê? Porque a fé de Jó não estava nas coisas materiais. A fé de Jó estava em Deus. E ele revela se você é adorador ou se somos apenas consumidores espirituais. O meio revela se verdadeiramente nós amamos a Deus sobre todas as coisas ou só aquilo que Ele nos dá. Hã? Então, profundidade espiritual. Tem muitas pessoas, irmãos, que não chegam a essa profundidade. Não conseguem entender. Tem gente que anda com Deus enquanto está confortável. Enquanto tudo está muito bem. Hã? Mas só os maduros permanecem no mundo.

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São 22 horas e 5 minutos e aqui estamos para levar até você, querido ouvinte, mais uma edição do programa Despertai. Lembrando a todos que o programa Despertai é um órgão de divulgação da Igreja Pentecostal de Jesus Cristo, que tem a sede nacional na cidade de Curitiba, na rua General Djalma da Rocha Lima, número 70, ali ao lado do terminal de ônibus do Boqueirão. Lembrando que o responsável por este trabalho é o pastor Ademar Alves Lacerda. E aqui em Ponta Grossa temos a sede regional da Igreja Pentecostal de Jesus Cristo, que está localizada na Avenida General Carlos Cavalcante, 1845, pertinho do quartel 13 BIB, ali quase de frente com o buffet Giannini's. Lembrando a todos os queridos irmãos aqui de Ponta Grossa que o responsável por Ponta Grossa e região é o pastor Claudenir. E nesta noite de sexta-feira, quem tem a alegria e o prazer de cumprimentar a todos com a paz do Senhor Jesus, irmã Maria Aparecida, aqui do meu lado está a Poliane nos ajudando, nos auxiliando e nos ajudando a levar a programação Despertai até o seu lar. Queremos convidar você para permanecer ligadinhos, iremos com vocês até as 23 horas e aqui na programação Despertai você vai ouvir louvores ao nosso Deus, também os avisos da obra de Deus, os endereços da Igreja Pentecostal de Jesus Cristo, para você estar participando juntamente conosco dos cultos que são realizados. E também a mensagem da palavra de Deus que não pode faltar na programação Despertai. Portanto, fique atento, Deus tem uma palavra para você nesta noite. Deus abençoe os irmãos que estão nos ouvindo aqui na cidade de Ponta Grossa, você que nos ouve no sítio, na chácara, nas fazendas, onde quer que você esteja nos ouvindo, você que está aí passando por Ponta Grossa, você que está viajando e ouvindo a programação Despertai, que Deus abençoe de uma forma toda especial a tua vida. Portanto, que o Senhor nosso Deus possa estar falando ao teu coração através da programação Despertai. Hoje tivemos um culto abençoado ali na Igreja Pentecostal de Jesus Cristo, no Nova Rússia. Um número bastante visitante, bastante irmãos ali nos visitando, o Senhor falando ao nosso coração e com toda certeza o Senhor tem abençoado poderosamente. E você é convidado para estar ali também, adorando ao Senhor, ouvindo a palavra de Deus e recebendo a oração do servo de Deus, que estão ali prontos para te ajudar em oração. Você é convidado para participar dos cultos que são realizados na Igreja Pentecostal de Jesus Cristo. Deus abençoe a todos os queridos irmãos e já sem perca de tempo, vamos estar louvando, adorando o santo nome do Senhor com este belíssimo louvor que você vai ouvir aqui na programação Despertai.

Deus abençoe você, querido ouvinte, que está aí do outro lado, sintonizado na programação Despertai nesta noite de sexta-feira. Que o Senhor nosso Deus possa estar te abençoando, falando ao teu coração através dos louvores aqui na programação Despertai. Lembrando a todos os queridos irmãos aqui da cidade de Ponta Grossa que temos a sede regional da Igreja Pentecostal de Jesus Cristo, que está localizada na Avenida General Carlos Cavalcante, 1845, ali pertinho do quartel 13BIB. Queremos convidar você para estar ali participando juntamente com toda a igreja, toda terça-feira às 19 horas, culto com as irmãs, e também na quinta-feira tem sido cultos abençoados e você é convidado para estar ali participando às 19 horas também. E no domingo, aquele culto com a família, culto onde você e toda a sua família são convidados especiais para estar ali também, ouvindo a palavra de Deus. Pastor Claudenir prega a palavra de Deus e ora por você. Portanto, não perca esta oportunidade de estar ali adorando ao Senhor nosso Deus, juntamente com toda a Igreja Pentecostal de Jesus Cristo, aqui de Ponta Grossa, onde está localizada na Avenida General Carlos Cavalcante, 1845, pertinho do quartel 13BIB, um local de fácil acesso para você encontrar a sede regional da Igreja Pentecostal de Jesus Cristo, aqui em Ponta Grossa. Deus abençoe os queridos irmãos também, que está nos ouvindo ali na cidade de Imbituva, próximo à cidade de Imbituva, irmã Jussara, participando da programação Despertai. Deus abençoe, querida irmã Jussara, e toda a família que estão na audiência da programação Despertai. Irmã Jussara, que mora ali na Vila Rural Nova Esperança. Lembrando que amanhã, aquele culto abençoado ali na casa da irmã Jussara, na Vila Rural Nova Esperança. Todos os moradores ali são convidados para estar adorando ao Senhor, ouvindo a mensagem da palavra de Deus. Amanhã, portanto, vai estar ali presente juntamente com os irmãos, pastor Claudenir, diácono Ivanir e mais alguns irmãos, talvez estarão ali juntamente com os irmãos. Pastor Claudenir estará pregando a palavra de Deus e todos estão convidados para estar ali participando deste culto abençoado nesta tarde deste sábado.

ali na Vila Rural Nova Esperança, ali na casa da irmã Jussara, às 15 horas, portanto, este culto de bênção para você, todos convidados para estar ali adorando o santo nome do Senhor nosso Deus. Lembrando que temos também culto ali na cidade de Carambeí, na Igreja Pentecostal de Jesus Cristo, amanhã, portanto, às 19 horas, aquele culto abençoado, onde você que mora ali na cidade de Carambeí está convidado para estar ali participando também. Culto abençoado, onde o Senhor nosso Deus tem abençoado poderosamente os cultos de sábado ali na Igreja Pentecostal de Jesus Cristo, na cidade de Carambeí, onde a igreja está ali na rua Curitiba, número 128, ali no Jardim Brasília, ali ao ladinho do viaduto, local bem fácil para você encontrar a Igreja Pentecostal de Jesus Cristo na cidade de Carambeí. Todos os sábados, às 19 horas, Diácono Ezequiel e irmã Salete estão ali prontos para receber você com muito amor, com muito carinho. Portanto, venha participar, venha adorar ao Senhor nosso Deus juntamente com a Igreja Pentecostal de Jesus Cristo ali na cidade de Carambeí, amanhã às 19 horas. Lembrando que temos também a Igreja Pentecostal de Jesus Cristo ali no Nova Rússia, na Rua Teixeira de Freitas, número 29, onde está a Igreja Pentecostal de Jesus Cristo. Lembrando a todos que temos cultos ali todas as terças-feiras, 14h30, tarde da bênção, onde tem sido tardes abençoada, onde o pastor Claudenir está ali pregando a palavra de Deus e você é convidado para estar ali também ouvindo a mensagem do Senhor nosso Deus e também recebendo a oração do servo de Deus que está ali pronto para orar em seu favor. Todas as terça-feira, às 14h30, tarde da bênção, ali na Igreja Pentecostal de Jesus Cristo do Nova Rússia, Rua Teixeira de Freitas, número 29. E toda quarta e sexta-feira, às 19 horas, culto de bênção para você e toda a sua família. Todos estão convidados para estar ali participando e adorando ao Senhor nosso Deus. Ali no bairro do Ouro Verde também temos a Igreja Pentecostal de Jesus Cristo, que está localizada na Quito 315, ali no Ouro Verde, onde está ali o Diácono Jorge, a irmã Franciele também, para receber você com muito carinho. Portanto, você é convidado para estar ali adorando ao Senhor nosso Deus e com toda certeza o Senhor Jesus tem bênção para você e para toda a sua família. Deus abençoe os irmãos que estão ligadinhos, ouvindo a programação Despertai nesta sexta-feira. Que o Senhor Jesus possa abençoar poderosamente a vida de cada um dos nossos queridos irmãos. Lembrando, os irmãos, mandando também uma saudação ali para a irmã Jocélia, que está participando da programação Despertar desta sexta-feira. Deus abençoe a irmã Jocélia, o irmão Nelson, o Vitor também, que sempre está ali ouvindo o programa Despertar. Deus abençoe os queridos irmãos que sempre estão ali juntamente conosco ali no Nova Rússia. Deus abençoe a querida irmã Jocélia e o Vitor, irmão Nelson, que estão ligadinhos ouvindo o programa Despertai. Deus abençoe o jovem Pedro ali da cidade de Prudentópolis também, que está na audiência da programação Despertai. A irmã Júlia também, Deus abençoe jovem Pedro e também a irmã Júlia. Deus abençoe nosso irmão Carlos ali da cidade de Castro, irmão Carlos, irmã Jocine Andrade, que também estão na audiência da programação Despertai. Deus abençoe queridos irmãos que sempre estão participando da programação Despertai. Que o Senhor Jesus possa estar abençoando os queridos irmãos de uma forma toda especial. Deus abençoe também a irmã Leonir, irmão José ali no Manacás, que não perde a programação Despertai. Deus abençoe a irmã Leonir e o irmão José, a irmã Neuzi também, a Aline, enfim, toda a família, que Deus abençoe. A irmã Ismênia também, sempre ouvindo a programação Despertai. Deus abençoe a querida irmã Ismênia, o Joel, que Deus abençoe poderosamente a vida dos queridos irmãos, a irmã Maria Antunes, irmão Enéas, irmã Eriete, enfim, toda a família também, que Deus abençoe os nossos queridos irmãos que sempre estão ouvindo a programação Despertai. Deus alcance e abençoe também os irmãos ali no Santa Paula, Áurea, sempre ligadinho, ouvindo a programação Despertai, a Zumira também. Deus abençoe os queridos irmãos.

irmãos, irmão Otoniel. Deus abençoe também o irmão Otoniel, sempre na audiência do programa Despertai. Deus abençoe a irmã Margarida, que está nos ouvindo também lá no sítio, irmã Margarida, o irmão Versi, que aniversariou nesta semana. Que Deus abençoe poderosamente a vida do nosso querido irmão Versi, que esteve de aniversário nesta semana. Que Deus alcance de uma forma especial a vida do nosso querido irmão Versi e também a irmã Margarida, que nos ouve todas as noites. Deus abençoe os queridos irmãos que estão sempre ligadinho na programação Despertai. Vamos louvar o Senhor com mais um belíssimo louvor ao nosso Deus, que você possa receber para o teu elevo espiritual.

Deus abençoe você, querido ouvinte, que está aí ouvindo o programa Despertai nesta noite de sexta-feira, que o Senhor nosso Deus possa estar abençoando a tua vida, falando ao teu coração através dos louvores que você está ouvindo aqui na programação Despertai. Deus abençoe nossa querida irmã Geni, ali da cidade de Castro. Deus abençoe a irmã Geni, sempre ligadinha, sempre na audiência da programação Despertai. Deus abençoe poderosamente a vida da nossa querida irmã Geni, que está na sintonia do programa Despertai. Deus abençoe o cooperador Vilmar também, sempre ouvindo Despertai, a irmã Alice, o Matheus, a irmã Nice e o Matheus também ouvindo a programação Despertai, sempre, sempre. Que Deus abençoe os queridos irmãos que sempre estão na audiência do programa Despertai. Queremos mandar um alôzinho também, uma saudação para o nosso irmão Ismael, ali da Vila, ali do bairro de Oficinas. Deus abençoe o irmão Ismael e toda a família que está ouvindo o programa Despertai. Irmão Ismael, que é ouvinte do programa Despertai. Deus abençoe, querido irmão, toda a família. Que Deus alcance e abençoe a vida do nosso querido irmão Ismael, ali do bairro de Oficinas, que também está ouvindo a programação Despertai nesta sexta-feira. Queremos lembrar os queridos irmãos, convidar os irmãos para estar participando ali de um trabalho muito lindo ali no bairro do Ouro Verde, onde estará ali aquele culto com as crianças no dia 12 de setembro. Portanto, você é convidado para participar este culto abençoado com as crianças. Você pode estar ali levando o seu filhinho para ouvir a palavra de Deus e estar também louvando ao Senhor Jesus ali na Igreja Pentecostal de Jesus Cristo do bairro do Ouro Verde, dia 12, portanto, de setembro. Estará ali pregando a palavra de Deus a nossa irmã cooperadora Daiane, ela que estará vindo ali da cidade de Curitiba e vai estar pregando a palavra de Deus, as suas filhinhas também louvando ao Senhor. E vai, cremos que vai ser um trabalho muito lindo ali no Ouro Verde, portanto, na Igreja Pentecostal de Jesus Cristo. Diácono Jorge convida todos para estar ali participando. Deus tem bênção para você, com toda certeza, e toda a sua família estão convidados para participar. Rua Traquito 315, ali no bairro do Ouro Verde, onde está localizada a Igreja Pentecostal de Jesus Cristo. Você é convidado para participar e estar ali recebendo as mais ricas bênçãos do Senhor nosso Deus. Deus abençoe, irmão Vilmar, pela sua participação, irmã Nice e toda a família. Que Deus alcance e abençoe os queridos irmãos que estão sempre ligadinho, ouvindo a programação Despertai. Deus abençoe os irmãos ali da cidade de Palmeira também, a irmã Vilma, irmão Antônio, sempre na audiência do programa Despertai. Que Deus abençoe os queridos irmãos ali da cidade de Palmeira, a irmã Ivone, toda a família que está ali na audiência da programação Despertai na cidade de Palmeira, na cidade de Irati. Que Deus alcance e abençoe os queridos irmãos. Queremos mandar também a saudação para o nosso irmão Josiel, o sogro do diácono Antônio, que também ouve a programação Despertai ali na cidade de Palmeira. Deus abençoe, queridos irmãos, sempre ligadinhos, sempre na audiência da programação Despertai. Lembrando a todos que a sede regional da Igreja Pentecostal de Jesus Cristo, aqui de Ponta Grossa, está ali na Avenida General Carlos Cavalcante, 1845, pertinho do quartel 13 BIB, quase de frente ali com o buffet Giannini's. Lembrando que os cultos ali são todas as terça-feiras, às 19 horas. Na quinta-feira também, às 19 horas. E no domingo, às 19 horas, onde pastor Claudenir prega a palavra de Deus e ora por você. Portanto, você é convidado especial para estar ali adorando o santo nome do Senhor nosso Deus, juntamente com toda a Igreja Pentecostal de Jesus Cristo, Avenida General Carlos Cavalcante, 1845. E lembrando a todos os nossos queridos irmãos que temos no domingo de manhã ali no Nova Rússia, na Rua Teixeira de Freitas, número 29, das 8 às 9 horas, oração todos os domingos, das 8 às 9 horas.

0: a oração com todos os irmãos ali orando, buscando a presença do Senhor nosso Deus. E das 9 às 10h30 temos estudo bíblico, pastor Claudenir ministrando este estudo bíblico para todos os obreiros, irmãos, todos que desejarem participar, são bem-vindos à escola bíblica do domingo das 9 às 10h30, portanto, pastor Claudenir ali ministrando a palavra de Deus, e você é convidado para estar ali aprendendo mais da palavra de Deus. Todos os domingos às 9 até às 10h30, estudo bíblico Maranata. Neste momento vamos estar ouvindo a palavra de Deus, momento de nós ouvirmos a palavra de Deus para o nosso coração, na voz do pastor Claudenir.
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2: Aberta no texto sagrado, primeiro livro dos Reis, capítulo de número 12, e o versículo de número 13 da palavra de Deus, primeiro livro dos Reis, capítulo 12, versículo de número 13, que diz assim a palavra do Senhor: dura resposta deu o rei ao povo, porque desprezara o conselho que os anciões lhe havia dado. Ele falou segundo o conselho dos jovens, dizendo: meu pai fez pesado vosso jugo, porém eu ainda o agravarei. O meu pai vos castigou com açoites, eu porém vos castigarei com escorpiões. O rei, pois, não deu ouvidos ao povo, porque esse acontecimento vinha do Senhor, para confirmar a palavra que havia dito por intermédio de Jeroboão, de Aiás, o silonita, a Jeroboão, filho de Nebate. Glória a Deus. Queridos, o que eu quero nessa manhã, o que Deus falou no meu coração, é algo aqui nesta manhã que eu queria passar, né, para os irmãos que estão nos ouvindo agora. A gente vê assim a história de Davi, todos os irmãos conhecem, ouviram já falar de Davi, quem foi Davi, que Davi fez, como foi a forma que Deus levantou, né, Davi, processo que Davi passou também para chegar até onde ele chegou. Processo muito, como diz assim, um processo muito dificultoso, né? Teve lutas, teve enfrentamentos, teve dificuldades para ele poder conquistar o que ele conquistou. O que Davi conquistou, a gente vê assim, tem pessoas que quando vê alguém no auge, vê alguém em cima, a pessoa nem imagina o que aquela pessoa passou para ser ou para ter o que ela tem agora. É fácil você parar e julgar a pessoa agora, de repente vê a pessoa no auge, vê a pessoa em cima, você olhar e dizer: ah, também, né, o fulano, né, tem isso, conquistou aquilo, tem tanta coisa, mas você muitas vezes não sabe o processo que essa pessoa passou para chegar nessa posição, seja numa posição financeira, seja numa posição eclesiástica, seja numa posição de um reconhecimento humano. Tudo isso houve um esforço, houve uma, como diz assim, um enfrentamento, houve momentos de abstinência daquela pessoa, houve momentos de aflição. Então, tudo que essa pessoa está vivendo hoje, muitas vezes nós nem imaginamos o que essa pessoa passou para ter o que essa pessoa tem agora. Aí tem gente que começa a julgar: ah, também, né, o fulano agora é bem, o fulano agora está lá em cima, mas você não queria passar, ou talvez você não suportaria o que essa pessoa suportou para chegar aonde essa pessoa chegou. Eu vejo assim, irmão, que nada cai do céu, nada vem de mão beijada, né? Eu vejo assim que Deus, ele dá para nós o sol, a chuva, frio, calor, ele dá para nós a vida, e nós temos que lutar, se esforçar, né, para poder galgar alguma coisa, com esforço. Tudo é com esforço, tudo é com, muitas vezes, com garra, determinação, esforço,

E Davi, ele conquista. Davi, ele se esforça, ele conquista, ele chega no trono. Deus o abençoa poderosamente. Deus o abençoa. E depois, né, como o ciclo da vida se encerra, todos nós temos, né, começo, meio e fim. Todo ciclo de todo ser humano vai se encerrar uma hora. O ciclo de Davi se encerra. Davi morre. Salomão, agora, o filho de Davi, assume. Pega já tudo pronto. Não precisou ali até as guerras, queridos. Não houve guerra no período que Salomão reinou. Por quê? Porque o pai tinha vencido todos os inimigos de Israel. Não tinha ninguém que se levantava contra Israel. Então agora Salomão assume um reino pacífico. O reinado de Salomão, você pode ver, não houve guerras, não houve combates, não houve enfrentamentos. O porquê? Porque o pai deixou o caminho livre, deixou, né, ali é tudo pronto, tudo preparado, tudo carpido, tudo arrumado. O pai deixou tudo prontinho para Salomão. E Salomão agora, a Bíblia fala que ele, no reinado dele, ele começa agora ali, né, a manter o que o pai tinha dado para ele, o pai tinha transferido para ele. Salomão começa a reinar, e ali tem um reinado ali, né, pacífico, um reinado onde não tem guerra, um reinado onde ele faz muitas alianças com governos estrangeiros, muitas alianças ele faz. E a gente observa que Davi conquista, Salomão mantém o que Davi tinha conquistado. Salomão agora, ele mantém o trabalho, mantém a obra, ele dá sequência ao reinado. Ou coisa boa, mas quando nós mantemos pelo menos o que nós recebemos, né? Aqui nós observamos que depois que o ciclo de Salomão se encerra também, né, como toda alma vivente, todo ser humano passará, por bom que seja, por glória que tenha, passará pela morte. E o ciclo de Salomão se encerra, e agora entra o seu filho chamado Roboão, o filho de Salomão, que é o neto de Davi. Ele assume agora o reinado. Irmãos, o que Davi lutou para conquistar, que Davi sofreu para alcançar, Salomão consegue manter. Mas Roboão, quando assume o reino, irmão, ele acaba com tudo. Ele desperdiça praticamente, irmão, não vamos dizer tudo, porque ficou duas tribos ainda. Mas ele praticamente, irmão, acabou com quase tudo. O que Davi conquistou, o que Salomão manteve, agora Roboão, filho de Salomão, acaba com quase tudo. E sabe o que Deus estava falando no meu coração a respeito dessa palavra? Queridos, olha só, entenda só isso. Aqui nós vamos representar Davi, as virtudes boas, não as virtudes ruins, mas as virtudes boas de Davi, a semelhança de Cristo, as qualidades que Cristo, ele tem, as virtudes, homem segundo o coração de Deus. Nós observamos que Davi, podemos figurar ele como a pessoa de Cristo também, pelas virtudes, não pelos atos pecaminosos que praticou, mas as virtudes que ele teve, as qualidades boas que Davi teve, podemos representá-la na figura do nosso Senhor. Jesus também, querido, Jesus, ele pagou um preço muito caro. Hoje em dia alguém diz assim: não, a salvação é de graça, não precisa pagar nada para ser salvo. Não, Cristo já pagou. Realmente, Cristo já pagou, deixou para nós a herança. Ele pagou um preço muito caro, ele pagou um preço muito alto, sofreu para poder chegar, queridos, aonde ele chegou. Pagou um preço, irmão, teve que se abster do alimento, 40 dias de oração, jejum,
se absteve das coisas desta vida, não pecou, não se achou pecado nele, foi uma pessoa que viveu uma vida sem pecar. E de repente, Jesus ali foi perseguido, humilhado. Isaías 53 diz que ele era um homem de dores, um homem de dores, um homem que sentia dores também, um homem desprezado, um homem rejeitado, experimentado em trabalho, trabalhava, querido. Ele herdou a profissão do pai como carpinteiro, trabalhou, irmãos. E depois, por final, ele conquistou na cruz a minha e a nossa salvação. Conquistou na cruz a maior herança que o ser humano pode ter, a salvação. Aí, de repente, Jesus conquista na cruz a salvação. Ele agora, esta herança, ele distribui esta herança para aqueles que são chamados filho de Deus, que era a igreja primitiva. Aleluia! E a igreja primitiva, queridos, eles mantêm o que eles recebem do Senhor. A igreja primitiva, a igreja no tempo de Pedro, de Tiago, de João, de Filipe, de Bartolomeu, ali no tempo de Mateus, de Judas, a igreja se manteve. A igreja teve ali, né, aquela mesma glória. As batalhas Jesus tinha vencido pela igreja. A igreja começou a manteve num período longo o que recebeu do Senhor. Um tempo glorioso, um tempo de glória. Imagina só no tempo da igreja primitiva, que glória que não era. É como no tempo de Salomão, a glória do templo, que pessoas vinham de longe para ver a glória do templo que Salomão tinha construído. Então o povo ouvia a glória que a igreja primitiva transmitia, pessoas se convertendo, poder de Deus, manifestação de Deus. Agora, irmãos, nós estamos vivendo o terceiro período, o período de Roboão. Agora nós, nós não estamos vivendo o período, aleluia, da conquista. Nós não estamos vivendo o período onde se manteve o que Cristo conquistou. Nós estamos vivendo na época de Roboão. Roboão quase desperdiçou tudo. Quase acabou com tudo o que o pai tinha conquistado, o que o avô tinha conquistado, o que o pai manteve. Roboão começa a desperdiçar. Nós estamos vivendo esta fase agora de Roboão. A fase de Cristo passou, a fase da igreja primitiva passou, e agora nós estamos vivendo a época do reinado de Roboão. O porquê que Roboão acaba com tudo, pastor? Porque Roboão dá ouvidos a conselhos de jovens que não têm compromisso com Deus. Porque a Bíblia Sagrada nos diz, querido, que não podemos andar no conselho do ímpio. Não podemos andar no conselho de quem não tem temor de Deus. E quantos crentes que agora estão tomando conselhos através de pessoas que não têm temor de Deus. E muitas vezes o conselho dos anciões, o conselho das pessoas mais velhas já não tem valor. E aí nós nos aconselhamos com os vídeos da internet, nos aconselhamos com as mensagens de autoajuda da internet, e de repente, quando nos deparamos com a verdade de Deus pregada na igreja, nós não queremos aceitar, porque nós estamos envolvidos tanto a ponto de rejeitar a verdade de Deus que sai do altar para poder dar ouvido ao que escutamos na internet. As mensagens dos jovens é que fizeram com que Roboão perdesse
tudo o que o pai conquistou, o que o avô conquistou.

0: elas atingem o ego. E de repente ele diz: não, eu prefiro ficar com as mensagens daquela pessoa que só fala coisa boa para mim. Eu prefiro deixar o conselho dos anciãos. Eu prefiro andar no conselho do jovem. E de repente, querido, a igreja de hoje está entrando, irmãos, num esfriamento tão grande. Por quê? Porque nós estamos na fase do Roboão. A fase de Salomão passou, a fase da conquista, aleluia, de Davi passou, aleluia, e agora estamos vivendo a fase do Roboão. Igrejas vazias de Deus, cheia de pessoas, mas vazia de Deus, cheia de poltronas, cheia de adereços, cheia de enfeites, mas vazia do poder de Deus, vazia da unção de Deus. Mas o Senhor está dizendo: ainda é tempo de despertar do sono, ainda é tempo de retornar ao primeiro amor. O Senhor, ele diz para esta igreja: lembra de onde caíste e arrependa-te, lembra onde caíste. Então Deus, querido, ele não quer que você, aleluia, venha acabar com tudo que um dia foi conquistado pelo Senhor. Jesus conquistou na cruz a salvação, a libertação da minha vida, da tua vida, aleluia. A igreja primitiva manteve o que recebeu de Jesus, e nós estamos fazendo o que com aquilo que recebemos? Estamos muitas vezes não dando valor, irmãos, não estamos dando valor ao que Deus conquistou por nós. A Bíblia Sagrada não diz que a igreja primitiva vivia unânime. Todos os dias estavam no templo unidos, aleluia. Não tinha chuva, não tinha sol, não tinha tempo ruim, não tinha distância. O porquê? Porque estavam vivendo, aleluia, aquilo que Deus tinha estabelecido sobre eles, e eles estavam mantendo a chama do primeiro amor. E que nós possamos aqui nesta manhã fazer uma reflexão. Que tempo, que fase você está vivendo a tua vida espiritual? A fase da conquista? A fase de manter o que recebeu? Ou você está vivendo como Roboão, desperdiçando tudo quanto um dia alguém pagou um preço para que nós tivéssemos? Talvez alguém olhe e diz assim: mas pastor, a salvação não paga nada. Não paga nada mesmo. Mas alguém pagou. Será que você está valorizando o preço que alguém pagou para que eu e você tivesse essa herança? Será que nós temos valorizado? Mas que nós possamos nesta manhã, queridos, aleluia, acatar esta palavra. O Senhor falava no meu coração: olha, filho, transmita isso hoje. Hoje nós estamos vivendo a fase de Roboão, aonde não se valoriza mais o sagrado, aonde não se respeita mais as coisas santas, aonde queremos fazer do nosso jeito, e não funciona, irmãos. Tem que ser do jeito de Deus, para que tudo não venha acabar. Nem tudo nós observamos que ficou Roboão com duas tribos, mas era 12, ficou apenas duas. O porquê? Por causa da cabeça dura, por causa do coração endurecido. Mas o Senhor está dizendo: vamos manter a chama viva no nosso coração, não vamos desperdiçar. Não vamos deixar a fase do Roboão entrar na nossa vida, mas vamos clamar pelo sangue de Jesus, e Deus vai nos levantar e nos abençoar. Fique com essa palavra para o teu coração. Deus abençoe.
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2: Querido eterno Deus, maravilhoso Pai Celestial, aqui estamos, Senhor, diante da tua presença. Te louvamos, ó Deus, pela palavra que ouvimos neste momento, que tem falado ao nosso coração, ao coração deste ouvinte, Senhor, que está ouvindo o programa Despertai nesta noite. Ó Deus, abençoa a vida de cada um dos nossos irmãos, alcança os lares, meu Deus, que estão com seu radinho ligado, ouvindo a programação Despertai, Senhor. Estende as tuas mãos, vai de encontro, Pai querido, com a necessidade de cada irmão,

0: de cada irmã, Senhor. Não conhecemos a necessidade, o que este ouvinte está passando, meu Deus, mas o Senhor conhece todas as coisas, o Senhor conhece a cada um, meu Deus, o coração de cada um, Pai. Deus maravilhoso, nós colocamos a vida do jovem Pedro, irmã Júlia, na tua presença, a irmã Jocélia, também o irmão Nelson, o Vitor, que o Senhor possa abençoar esta família, Senhor. A irmã Geni também, Senhor, que precisa tanto da tua bênção, da saúde para a sua vida. Meu Deus, colocamos também, Senhor Deus querido, a vida do irmão Carlos, a irmã Jocineia Andrade, ali em Castro, o cooperador Vilmar. Meu Deus, abençoa cada um dos irmãos, Pai querido. Estende as tuas mãos poderosas, alcança dando vitória, dando saúde, repreendendo toda a força contrária, Senhor, que luta, que perturba, Senhor, a mente deste ouvinte, Senhor, que atrapalha, Senhor, a vida espiritual deste irmão, desta irmã. Meu Deus, estende as tuas mãos de poder, ó Pai, alcança, Senhor, aquele que está enfermo, precisando de saúde, alcança, meu Deus, dando a bênção, dando a vitória, dando saúde. Alcança, Senhor, aqueles que estão hospitalizados neste momento. Estende as tuas mãos poderosas, as criancinhas, Senhor, que precisam da tua proteção, da bênção do céu, meu Deus, para cada um, Pai. Abençoa o culto amanhã ali na cidade de Carambeí, na Igreja Pentecostal de Jesus Cristo, ali na... também ali, Senhor, ali na casa da irmã Jussara, meu Deus, estende as tuas mãos e opera maravilhas, usando os teus servos poderosamente nas tuas mãos, falando ao coração, Senhor, do ser humano, dos irmãos, das irmãs, transformando vidas, salvando almas para o teu reino, libertando aquele que está oprimido, Senhor, aquele que está no vício, Senhor, do cigarro, das drogas, da bebida, não importa a situação, Senhor, o Senhor é poderoso para alcançar e libertar esta vida, Senhor. Meu Deus, alcança o presbítero Antônio Marcos também, que precisa de saúde, que precisa da tua bênção, presbítero Pedro Fidelis, a irmã Luísa, Jesus, alcança, Senhor, não somente eles, mas todos, Pai, que estão carentes, necessitados da tua bênção. Visita cada um, Senhor. É a nossa oração e nosso pedido que fazemos ao Senhor, em nome do Senhor Jesus. Amém. E amém, Senhor.
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0: São 22:58 e aqui estamos finalizando mais uma edição do programa Despertai, que voltará no domingo às 11 da manhã. Das 11 ao meio-dia você volta a ouvir o Despertai aqui pela Antena Sul. Deus abençoe você, querido ouvinte, tenha um ótimo final de semana, uma boa noite e um bom descanso também. Que Deus abençoe você, querido ouvinte, fiquem na paz do Senhor Jesus. Se despede a irmã Maria Aparecida, a Poliane juntamente comigo nos ajudando. Deus abençoe você, fiquem todos na paz do Senhor Jesus.
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0: fica ali indignado, revoltado, porque a gente confrontou o diabo, confrontou a macumba, confrontou a bruxaria, a morte. Vamos ouvir então, para a glória de Deus.
1: Tem alguém com a perna inchada? Quem é que está com a perna inchada aqui assim, ó? Está dando um trombose? Vem cá, vem aqui na frente, correndinho. Pisou no objeto macumba. Deus vai libertar ela. Vamos desmanchar essa macumba que fizeram? É na esquerda ou na direita? Na direita. É o que mesmo? O que você tem aí? Misericórdia. Será era macumbeira? Era macumbeira? Será mexia com macumba? A senhora incorporava o bicho, mesmo recebia o bicho? Misericórdia, mano. Tá na macumba, o senhor brigou com a macumbeira?
2: Não, a gente demandou, né? Porque as mães de santo, uma demanda com a outra pra tomar os filhos de fé.
3: Tomar os filhos?
2: De fé.
3: A filha de fé?
2: É, daí eu...
3: Fé de quê?
2: Pra puxar pra gente, quem tem um santo mais forte.
3: Meu Deus. Eu discuti com ela.
2: Não, briguei com ela. Ela, primeiro ela fez a minha cabeça, né? Raspei pro santo, né? Daí depois eu briguei com ela, porque eu tomei o filho de fé dela.
1: Então o senhor era mais forte que ela?
2: Ah, na feitiçaria eu era.
3: Fazia os baixos mesmo?
2: Tudo. Trabalhei bastante tempo na federação aqui em Curitiba.
1: A senhora era uma mulher que veio aqui na Anne Frank aqui? Ah, muitos anos atrás. Vamos desmanchar aqui uma macumba que não foi desmanchada ainda. Mãe de santo. O que é? Sanca? Mãe de santo?
2: É mais do que Iaô, mais do que mãe pequena. Mãe de santo. Agora sou filho de Deus, graças a Deus.
1: Põe a mão pra cá. Tem uma macumba na mão, não, na perna dela. E nós vamos desmanchar agora. Levanta a mão pra cá. Cadê as mãos? Vamos desmanchar. Nós vamos ver a perna dela curada. Diga amém aí, povo de Deus. Vamos lá. Põe a mão pra cá. Nome de Jesus. Satanás dos infernos, solta a perna dela agora. Solta a perna dela, Satanás. Nome de Jesus, solta aí. Solta aí, Chu. Solta aí, Chu. Solta aí. Solta aí, Chu. Nome de Jesus, solta. Solta a perna dela. Solta a perna dela. Solta o corpo dela. Toda Vocês não gritam, ele grita aí, ó. Queima ele, queima ele. Vai, igreja. Legião do inferno. Legião da macumba. Legião dos terreiros de macumba. Legião dos terreiros de macumba. Você, capeta, que entrou na perna dela, que está matando ela aos poucos. Essa macumba nunca foi desmanchada. Hoje, agora, eu vou desmanchar essa macumba em nome de Jesus. Escuta aqui.
3: O que foi?
1: Você quiser que você usar o véu na macumba?
2: Ela foi meu cavalo há muito tempo.
1: Quantos anos ela foi teu cavalo?
2: Deus dos 7 até os 53.
3: Dos 7 anos até?
2: Dos
3: 53. Quantos anos? 46 anos.
2: Fazer as coisas que eu pedia. Ela entregou a irmã dela pra mim numa cabeça de porco e eu matei ela. Matei.
3: Você mata mesmo?
1: A cura está amarrada em nome de Jesus. Solte pela minha fé em nome de Jesus. Está amarrado. Amarrado. Amarrado em nome de Jesus. Pra você provar que você está derrotado. Ajoelhe agora! Ajoelhe em nome de Jesus! E aí, cadê a autoridade? Para provar que é derrotado, põe o rosto no chão e levanta. Em nome de Jesus, rápido! Bota o rosto no chão! Bota o rosto no chão! Bota o rosto no pó! É em nome de Cristo! Vai! Dobra o joelho, dobra o joelho! Dobra o joelho! Bota o rosto no pó! Isto! Diga, queima ele aí, queima ele aí, queima ele aí. E não vai levantar, não. E não vai levantar. E não vai levantar. E não vai levantar. Agora eu quero ver você levantar por conta própria aí. Eu quero ver você levantar por conta própria. Só vai levantar quando eu mandar.

0: em nome de Jesus. Agora levante, estou mandando. Você pode mandar lá na macumba, lá você manda. Aqui quem manda é Jesus Cristo. Aqui quem manda é Jesus e nós os crentes. Levanta em pé. Levanta em pé. Nome de Jesus. E agora vai tirar essa doença da perna dela aí. É para tirar agora. Tira a macumba aí. Quem está na porta, sai da porta, sai da porta. E vai jogar lá fora. Joga lá fora a macumba. Lá fora. Lá fora. Lá fora. Lá fora. Joga. Joga. Tira, tira, tira tudo. Tira tudo. Tira tudo. Tira tudo. Tira tudo. Tira tudo. Tira tudo. E desenterra a macumba. Desenterra a macumba. Vai, vai orando aí agora, vai. Cadê vocês? Cadê vocês? Cadê vocês? Desenterra. Põe pra fora a macumba. Põe pra fora. Põe pra fora. Põe pra fora. Põe pra fora. Põe pra fora. Põe pra fora. Nome de Jesus. Nome de Jesus. Nome de Jesus. Nome de Jesus. Nome de Jesus. Nome de Jesus. Nome de Jesus. Nome de Jesus. Nome de Jesus. Arranca a perna agora a macumba aí. Arranca da perna dela. Arranca da perna dela. E do corpo dela. Aonde tiver aquela macumba enterrada lá, no cemitério, você vai desenterrar agora. Desenterra agora. Desenterra agora. Eu estou mandando. Estou mandando. Nome de Jesus. Diga aí, está derrotado, igreja. Falou e está derrotado aí. E não tem conversa fiada aqui não. Lá na macumba, o nome seu lá. Rapidinho, não quero perder tempo.
1: Chamo Marabó.
0: Marabó?
1: Marabó.
0: Tem mais Marabó aí, seu primo? Tem. Aí, tranca rua, preto velho, maravilhinho.
1: Eu só sou companheiro do Enxuviludo. Enviludo. E do meia-noite nós somos subordinados do Lucifer.
0: É? Então tá. Vai pro inferno agora, Lucifer, com a sua gangue agora. Vai pro inferno agora. Vai pro inferno agora. Em nome de Jesus Cristo. Em nome de Jesus Cristo. Agora. Toda legião do diabo. Sai do corpo dela. Saia. Saia. Sai das pernas dela. Sai do corpo dela. Saia daí. Sai daí. Expulsa aí, irmão. Cadê vocês, irmão? Cadê vocês, irmão? Saia. Todo mal. Saia. Doença maldita. Macumba. Só, nome de Jesus. Está curada.

Aí está, meus irmãos, o desafio do pastor contra Lúcifer, contra os principais demônios, os príncipes. São forças maiores, são potestades, legiões, que isso aí não sai se não for mesmo com oração, com jejum, com um desafio grande. Senão a pessoa fica a vida toda dentro de igrejas e não resolve nada. É o que está acontecendo com a senhora, com o senhor, com a sua família. Não, eu tenho uma igreja, eu tenho um lugar para frequentar. Não, eu vou em tudo quanto é lugar. Aonde falar de Deus, eu vou. Onde tiver Deus, eu entro. Esta é a palavra de quem não conhece Deus, de quem não conhece a palavra de Deus. Ele quer algo bem leve, bem suave, que não confronta ele, que não confronta o diabo. Ele não entende, ele não compreende o que é o campo de guerra, o campo de batalha.

0: Itália. Está aí essa mulher, conhecida aqui em Curitiba, macumbeira, que era procurada por políticos, por empresários, e ela na miséria, ela na pindaíba, doente, desenganada, iam cortar a perna dela. Mas quando ela entrou que dentro da igreja, Deus é santo, o diabo foi confrontado. O inimigo foi repreendido, foi expulso. O inimigo foi arrancado a perna dela. E hoje ela está curada. Não precisou de cortar a perna dela. E ela era crente, meus amados irmãos. Obreira, pregadora, missionária, que viajava por aí com a perna enfaixada, pregando cura. E ela doente. Ela deve estar me ouvindo agora. Sabe aquela pessoa que às vezes recebe a bênção e vai embora, não volta mais, recebe a cura e não vem mais, porque ela é confrontada a seguir. Esse povo não quer seguir, eles querem receber a bênção e ficar em casa fazendo, concordando com tudo que ele acha que deve concordar e fazer. Porque quando a pessoa olha um pastor, um homem de Deus, não sabe o que ele passou, o que ele passa, o que ele enfrenta, a renúncia que ele renunciou. E as pessoas de hoje não querem mais renunciar. Os crentes de hoje, eles querem viver de qualquer maneira, morrendo, podre. Se oferece a ele a solução, ele quer a solução do jeito dele. Por isso que está desse jeito. Agora vamos ouvir ela contando como foi o resultado desta revelação que vocês ouviram aí. Ela foi revelada e o demônio falou na boca dela, o demônio bradou e nós repreendemos, mandamos ele tirar a macumba, assim como ele pôs, ele teve que tirar. Vamos ouvir ela mesma contando.
1: Eu mesma, o primeiro dia que eu vim aqui, eu fiz a campanha e vim 4 dias e não manifestei, né? Eu falei, ah, não vou mais lá não, porque não fui revelado da minha perna, né? Porque eu tava vindo pra buscar da perna. Aí o dia que eu fui revelado da perna, que eu manifestei, quando eu fui embora, eu falei assim, ah, sabe de uma coisa? Eu não vou lá mais nesse homem não, porque faz 10 anos que eu tô liberta agora, como é que manifestei aí? Não vou mais lá não. Daí ele apoiava na minha mente, ah, não vai lá não, porque você vai nos outros lugares, nas outras igrejas, você não cai. Agora você foi lá, ele caiu, e caiu. Daí, mas eu fiquei aquela semana inteira, falei, não vou ir lá. Mas quando foi no final da semana, no domingo, eu olhei na minha perna, a ferida que estava aberta, estava bem fechadinha. Eu falei assim, não, mas algum mistério tem, né? Porque fechou a ferida, que estava em carne viva. Eu falei, não, acho que eu vou voltar, sim, eu vou sim. Daí, vim de novo.

0: tá aí quanta gente que vem à igreja, manifesta e não volta mais. Vem pra igreja, nunca manifestou, nunca caiu em igreja nenhuma. O dia que vai numa igreja que tem unção, que tem poder, que tem verdade, que tem santidade, que tem doutrina, o bicho vai cair. Uma igreja forte, ungida por Deus, fortalecida por Deus, consagrada por Deus, o bicho não vai ficar em pé, ele vai cair. Ele vai cair por terra. Foi o que aconteceu com esta senhora que chegou aqui, manifestou, e o bicho saiu da perna dela, mas ela ficou com raiva do pastor Messias. Não foi ela, foi o bicho. O maligno estava oprimindo ela, com muita gente que saiu daqui e não voltou mais. Obreira, obreiro, pastores que estavam aqui e cobrados a mudar de vida, cobrados a viver em novidade de vida, a viver em santidade, viver em oração, e eles não gostaram. Foram embora. Estão aí escutando rádio, doente, enfermos, enfermas, cheio de doença, de macumba, cheio de demônio, de espírito mal, destruindo. Mas eles não vêm. Por que que não vêm? Porque uma força maior segura eles, uma força maligna, uma força diabólica, satânica, oprimindo, atacando, mudando os pensamentos deles, mudando, tirando tudo que é bom na cabeça e colocando dúvida, incredulidade, ódio, mágoa. Aquele que ajudou eles, aquele que orou por eles, agora eles têm como inimigo. Tem como inimigo aquele que arrancou ele do fundo do poço, aquele que arrancou ela da miséria. E hoje, ao invés de agradecer a Deus pela vida do pastor, não, sai da igreja com raiva, com ódio, com mágoa. Não volto lá mais. Não volto lá mais naquela igreja, aquele homem, aquele pastor. Está aí sofrendo, sabendo que o lugar deles é a Deus é santo. Foi o único lugar onde eles viveram bem. Foi o único lugar que um dia eles tiveram força para orar, para jejuar, para consagrar. Meus irmãos, minhas irmãs que me ouvem agora, eu quero te convocar, eu quero te convocar, desafiar você a sair da sua casa nesta sexta-feira. Está conosco aqui na igreja Deus é Santo, aqui na Avenida Marechal Floriano Peixoto, 6711, aqui na Vila Auer, 9 da manhã, 3 da tarde e 7 da noite. O que eu vejo que o diabo faz é fazer o povo fugir do jejum. O diabo não gosta de jejum, e quando fala em jejum as pessoas correm, mas não é as pessoas, é quem está nas pessoas. Ao invés da pessoa entender que é pro bem deles, eles correm. Eles preferem viver doente, macumbado, oprimido, perturbado, do que pagar o preço do jejum. Escuta aqui, escuta aqui. O que que você não vê aqui?
1: Eu vejo muita oração, muita oração. Se os crentes imaginassem cada glória a Deus, o tanto de espírito imundo que corre para fora, é que nem borboleta. É que nem borboleta. Porque não vai pensar o senhor que eles não vêm, né? Eles vêm atrás das pessoas, até na porta da igreja. Eu, muitas vezes, cutuca as pessoas para ficar conversando. Dou glória a Deus quando o senhor fala: comporta, irmã. Porque aquilo lá é um espírito maligno fazendo conversar para tirar a atenção da palavra de Deus. Como o senhor pregou hoje, que a palavra é que liberta, e a palavra é que liberta mesmo.
0: Então, esses crentes que ficam conversando na hora do culto, então já é o próprio demônio.
1: Vai. Eu tinha até um papel lá na minha casa explicando como que o inimigo fazia para poder desviar os crentes. Fazia beber água na hora da palavra, conversar, ficar contando de briga que brigou lá na casa com o marido. Então ele põe tudo aquilo na mente, na hora ali. A pessoa pessoa não se desliga, não desliga do mundo e liga diretamente com Deus, né? Ele fica ali, então ele fica, o inimigo fica ali soprando as coisas na cabeça dele, cutucando as crianças.
0: Sexta-feira, 9 da manhã, 3 da tarde, 7 da noite, aqui na Igreja Pentecostal Deus é Santo. Essa sexta-feira agora. É agora. 9 da manhã, 3 da tarde e 7 da noite. Vem pra cá. O seu milagre depende da sua fé. Igreja Pentecostal Deus é Santo, Avenida Marechal Floriano Peixoto, 6711, Vila Auer. Deus abençoe a todos. Paz do Senhor Jesus.
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Oh, meus irmãos, nós vamos agora falar com Deus nesta madrugada de quinta para sexta. E nesse exato momento, eu quero convocar o povo, povo de fé, povo que ora, povo que acredita no poder de Deus, pessoas que têm aquela fé viva, que quando eles colocam o joelho no chão, a oração sobe ao céu. E nesse exato momento, eu quero orar com vocês. Eu, pastor Messias, estou aqui na rádio para nós juntos clamar a Deus. Senhor nosso Deus, Senhor nosso Pai, em nome de nosso Senhor Jesus Cristo, meu Deus, coloca tuas mãos santas agora e repreenda essa obra do diabo, essa perturbação na mente, essa perturbação no coração. Deus, em nome de Jesus Cristo agora, repreenda, dá-nos o poder de repreender esta perturbação no cérebro, na mente, nos pensamentos. Deus, em nome de Jesus Cristo Salvador, Senhor, toque nosso corpo agora, toque nossa vida. Deus, toca agora, toca na nossa vida. Jesus, toca agora no nosso coração, toca agora nos ossos, que sai agora tudo quanto é tipo de demônios que agem com doença nos ossos, doenças mandadas, doenças crônicas, doenças malignas, doenças diabólicas, vai saindo agora. Nome de Jesus, sai. Em nome de Jesus, sai agora. Tudo quanto é tipo de demônios, demônio da cegueira, da mudez, sai. Demônio da paralisia, em nome de Jesus Cristo, sai agora. Sai, sai demônio, sai, espírito imundo, espírito maligno, Senhor Deus te repreenda, em nome de Jesus Cristo, sai agora, sai do pescoço, sai da cabeça, sai dos ossos, sai agora, vai saindo agora, sai, em nome de Jesus, sai, espírito do diabo, espírito imundo, espírito maligno, espírito diabólico, Jesus te repreenda agora, vai saindo, vai saindo, vai saindo, vai saindo agora, em nome de Jesus Cristo, em nome de Jesus Cristo agora, sai, sai do estômago, sai, sai do estômago, sai do esôfago, obra maligna, sai da cabeça aos pés, sai agora, aonde tiver alojado, aonde tiver escondido agora, ó Jesus, queima, ó Jesus, queima agora esse demônio que está escondido nos ouvidos, colocando surdez, sai dos ouvidos, Satanás, demônio da labirintite, demônio da loucura, da perturbação, da ansiedade, demônio

O Senhor te repreenda que agora, em nome de Jesus Cristo Salvador, meu Deus, queima, meu Deus, queima agora, vai queimando, Jesus vai repreendendo agora, passa o teu sangue agora, passa o teu sangue nos umbrais desta casa, desta porta, Deus, em nome de Jesus Cristo, o sangue de Jesus tem poder, o sangue de Jesus Cristo é poderoso, o sangue de Jesus tem poder, o sangue de Jesus Cristo é poderoso, e nesse sangue, no poder desse sangue, no poder desse nome, no poder de Deus, no poder do nome de Jesus, Jesus agora, nesse nome Jesus, eu repreendo meu Deus, toda a força do mal, toda a força do inferno, dos demônios, dos espíritos, das legiões e das castas, meu Deus, repreenda, meu Deus, queima, Jesus queima agora, Jesus queima, Jesus queima agora, vai queimando, vai queimando, vai queimando, Jesus, vai queimando agora, meu Deus, alcança a nossa igreja, Deus é santo, meu Deus, alcança os nossos pastores, nossos obreiros, nossas obreiras, nossos membros, nossos casais, nossas crianças, nossos irmãos de outras igrejas também, que estão orando conosco, meu Deus e meu Pai, Senhor da glória, Senhor Jeová, Espírito Santo, alcança agora, alcança, meu Deus, com livramento, alcança, meu Deus, com a proteção divina, meu Deus, alcança agora, alcança, meu Senhor, meu Deus, alcança agora, ó Deus, ó Espírito Santo da verdade, meu Deus, alcança agora, alcança, meu Deus, a minha casa, alcança a minha família, meus parentes, meus familiares, Deus, alcança agora, vá alcançando com a vida, com a saúde e com a proteção de Deus, ó Senhor da glória, ó Espírito Santo da verdade, ó meu Deus, em nome de Jesus, meu Deus, em nome de Jesus, meu Deus, em nome do Senhor Jesus, agora, manifesta o teu poder, manifesta os milagres, as maravilhas de Deus, a unção, meu Deus, a salvação das almas, Senhor, ó meu Deus, alcança as almas perdidas, as almas que estão desviadas, paradas, afastadas, meu Senhor, quanta gente, meu Deus, quanta gente, meu Deus, estão andando rumo ao abismo, rumo à escuridão das trevas, desviada, desligadas, fora da salvação, fora do caminho da vida eterna, meu Deus, arranca essas almas das garras do inimigo, arranca essas almas, meu Deus, das garras de Satanás, arranca essas almas das garras do inimigo, meu Deus, olha essa família que está aí desorientada, separada, dividida, filho para um lado, pai por outro, mãe por outro, Senhor, em nome de Jesus, em nome do Senhor Jesus, Pai, Deus, em nome de Jesus Cristo, Salvador, ó Jesus, alcança as almas, alcança as vidas, meu Pai, quanta gente está fraca na fé, quanta gente, meu Deus, que tomava a Santa Ceia, que participava da Santa Ceia dignamente, ó Deus, ó Senhor da glória, ó Espírito Santo da verdade, meu Deus, meu Jesus, e hoje estou aí desviada, afastada, parada,

Senhor da glória, Espírito Santo, quantas almas, quantos homens que pregavam, que dirigiam a igreja, homens que eram conhecidos, homens que preservava, que cuidava, que zelava da doutrina santa, e hoje estão caídos, fracassados, casamentos destruídos. Meu Deus, não deixa acontecer que esses que ainda estão em pé, estão com vida espiritual. Meu Deus, ó Senhor da glória, ó Espírito Santo de Deus, meu Deus, não deixa cair, fracassar. Senhor, tenha misericórdia. Meu Deus, tenha misericórdia. Meu Deus, tenha misericórdia, meu Deus. Meu Deus, tenha misericórdia, Senhor. Tenha misericórdia, meu Pai. Espírito Santo da verdade. Meu Deus, tenha misericórdia. Tenha misericórdia, Senhor. Tenha compaixão e piedade. Deus, tem misericórdia. Não deixe essas almas se afundar. Não deixe essas almas perecer. Deus, levanta um povo para servir a Deus. Levanta um povo conosco para honrar o nome do Senhor, o nome do Pai, do Filho e do Espírito Santo. Meu Deus, levanta a obra de Deus é santo, com autoridade, com unção. Oh meu Deus, oh meu Pai dos céus, meu Deus, meu Deus, meu Deus, em nome de Jesus Cristo, em nome de Jesus Cristo, meu Deus, em nome de Jesus Cristo, Salvador, em nome do Pai, do Filho e do Espírito Santo de Deus, Senhor, meu Jesus, me dá a palavra, meu Jesus, meu Deus, meu Senhor, me dá unção, me dá autoridade, meu Deus, me dá graça, me dá força, Espírito Santo de Deus, ah, meu Senhor da glória, ah, meu Senhor Jesus, Deus Pai de Jesus Cristo, Deus Pai de Jesus Cristo, meu Deus dos céus, meu Deus da glória, meu Senhor, meu Jesus amado, meu Jesus santo, Deus, me orienta, me dá direção, me dá sabedoria, me dá força, me dá graça, me dá ânimo, me dá unção, meu Deus, me dá visão das coisas espirituais, das coisas celestiais, das coisas invisíveis, meu Deus e meu Pai, em nome do Senhor Jesus, em nome do Senhor Jesus, Pai, em nome do Senhor Jesus, em nome do Senhor Jesus, meu Deus, em nome do Senhor Jesus, Pai, cobre com teu sangue, cobre com teu sangue, cobre com teu sangue, cobre com teu sangue, cobre com teu sangue, meu Deus, cobre com teu sangue nessa madrugada, faz alguma coisa, meu Deus, dá uma saída para nós, dá uma saída para o teu povo, uma saída divina, um escape. Deus, tu sabes como fazer, tu sabes como criar um escape, uma oportunidade, Senhor, tu sabes, meu Deus, tu sabes, meu Pai, só tu sabes. Deus, perdoa nossos pecados, perdoa nossas iniquidades, Deus, perdoa, Deus, em nome de Jesus Cristo, Salvador, ah, meu Deus, perdoa, perdoa, Senhor, perdoa, Espírito Santo da verdade, Deus da glória, Deus, Pai, Filho, Espírito Santo, meu Deus, meu Jesus amado, meu Jesus santo e poderoso, meu Senhor da glória, faz alguma coisa, meu Deus, faz alguma coisa, Senhor, faz alguma coisa por nós, Jesus, faz alguma coisa por nós, Jesus, Deus da glória, nos orienta.

orienta, dá-nos uma direção nova, uma direção vinda de Deus. Senhor, dá-nos um renovo espiritual. Senhor da glória, derrama sobre nós a tua graça, a tua força, a tua fortaleza, o teu renovo. Senhor da glória, não deixa nós envelhecer na fé, não deixa nós envelhecer espiritualmente. Senhor, nos renova, meu Deus, a cada dia. Deus, nos renova a cada instante, Senhor. Ah, Jesus, nos renova. Derrama, meu Deus, sobre a nossa vida o renovo espiritual. Oh, glória a Deus. Oh, glória. Oh, graças a Deus. Espírito Santo da verdade, meu Deus, derrama nessa madrugada uma saída, um escape, uma porta, um livramento, uma proteção divina. Meu Deus, abre as portas, meu Deus, as portas para quem está devendo, abre as portas, meu Deus, em favor do povo que tem ajudado a igreja. Deus é santo, os dizimistas fiéis, os irmãos, as irmãs, o povo que tem confiado, que tem olhado para a igreja. Deus é santo, com o olhar de acreditar no nosso trabalho, num tempo tão difícil, num tempo de tanto escândalo. Meu Deus, meu Pai, um tempo

Agora são 23:38. Aceito e recebo a paz do Senhor Jesus Cristo de Nazaré. Quem cumprimenta e saúda a todos é o seu irmão em Cristo, pastor Paulo Messias. Deus abençoe a todos que estão sintonizados nesta noite de sexta-feira, hoje dia 28 do mês de agosto deste corrente ano

de 2026. Essa é uma transmissão ao vivo. Falamos diretamente da nossa sede regional dos Campos Gerais e Sudoeste do Paraná. Deus abençoe a todos. Vamos juntos até às 3:30 da manhã, levando até você a palavra de Deus. 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

0: Ouvintes, lembrando que daqui a pouco, à meia-noite, em ponto, o pastor Messias orando por nós dentro desta programação. Não sai da sintonia. Ligue para alguém agora, vai comunicando os seus amigos, parentes, vizinhos, porque esta oração da meia-noite, Deus vai fazer coisas grandes, em nome do Senhor Jesus. Madrugada de sexta para sábado, convidamos você para orar conosco. Teremos a oração da meia-noite e a oração também das 3 da manhã. Inclusive, já quero deixar avisada aqui a nossa maciça audiência do programa Vencendo pela Fé, que nós estaremos, irmãos, até as 3:30 da manhã, até o dia 31 de agosto. A partir do dia 1º de setembro, a programação inicia no horário normal, das 11 da noite em diante, de segunda a sexta-feira, no sábado, das 10 da noite em diante. Domingo nós vamos permanecer do meio-dia, 1:30 da tarde, e começando às 9 horas da noite, mas a partir da terça-feira, 1º de setembro, nós vamos encerrar a nossa programação mais cedo, às 2 horas da manhã, tá certo, ouvintes? Vamos encerrar mais cedo. Nós tivemos aí conversando com a direção da rádio, inclusive eu quero parabenizar toda a diretoria da emissora, que sempre tem nos atendido, sempre tem nos escutado, na pessoa aí do seu Álvaro Filho, tivemos conversando com ele. E foi terça-feira uma reunião ali no escritório da igreja de Castro, e a partir agora do mês de setembro nós pagávamos R$8.000, vamos pagar agora R$5.000 nesta programação de rádio, programa Vencendo pela Fé. Deus abençoe seu Álvaro Filho, o Álvaro Teles, toda a diretoria dessa emissora. Vocês têm sido bênção em nossas vidas, e não só para a Igreja Deus é Santo, diversos ministérios que tem aqui na rádio Antena Sul FM, portas abertas para anunciar o Evangelho de nosso Senhor e Salvador Jesus Cristo de Nazaré.
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0: Lembrando, ouvintes, desta programação, que nós vamos juntos, ouvintes, prosseguindo ao vivo com vocês nesta sexta-feira, 28 de agosto. Quero aqui agradecer a todo o povão de Deus que se fizeram presente nesta sexta-feira pela manhã, pela tarde, pela noite em Ponta Grossa, os obreiros, obreiras que estiveram cooperando conosco. Uma multidão se fez presente. Tivemos aqui à tarde, à noite, nesta tarde, nesta noite, de manhã também uma bênção. Deus abençoe você que esteve presente conosco nas congregações, no Castanheira, no Guaragi, você que se fez presente no bairro Londres, você que esteve aí presente em Castro, à tarde, à noite, você que esteve presente em Palmeira, na cidade de Imbituva, os irmãos que estiveram presentes conosco nesta sexta-feira na Lapa, enfim, todos vocês.

vocês. Deus abençoe. Em nome do Senhor Jesus, irmãos que têm feito aqui as campanhas, graças a Deus, o Senhor nosso Deus tem operado tremendamente aqui nesses cultos na Igreja Pentecostal. Deus é Santo.

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1: Agora são 23:44. 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
4: Ué, roupa preta? 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
5: Ah,
4: é? A roupa minha não é preta, é tudo branca, é ou não é, irmã?
5: É preto
4: mesmo? É. Você não disse que tava tudo escuro? E agora? Olha pra mim.
5: Tá vendo?
4: Olha o milagre acontecendo aí, irmã! Ele nunca tinha andado, irmã. E agora ele correu aqui?
5: Correu.
4: O que, que foi?
5: Foi um milagre de Deus.
4: Põe no chão outra vez. Olha aí, meu Deus do céu!
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1: Desperta fé, Ponta Grossa, desperta fé, Campos Gerais, desperta fé, povo cristão, católico, evangélico, enfim, vai ser neste sábado às 7 horas da noite, aonde mais uma vez, eu creio que o Senhor nosso Deus, ele vai falar conosco através da sua palavra, ele vai operar em nome do

0: curas divinas, libertações, aquela palavra profética que vai abrir o seu entendimento para aquilo que Deus tem para a tua vida. Vem para cá, ouvintes, Avenida Carlos Cavalcante, número 252, em frente ao portão do Balarote, ao lado do Habibis, no coração da cidade de Ponta Grossa. Em nome de Jesus, os paralíticos vão andar.
1: Olha a mulher andando aí! Olha a mulher andando, vai correr! Corre, minha irmã, corre agora! Corre que Deus já te curou! Corre que Deus já te curou! Deus já te curou! Deus já te curou! Deus já te curou! Deus já te curou em nome do Pai, do Filho e do Espírito Santo de Deus! Minha irmã, a senhora não andava assim, não?
2: Não, manco bastante.
1: E por que você não mancou agora? Por que não mancou?
2: Porque Deus me curou.
1: Então levanta a muleta. Olha aí, corre aí pra ver. Pode correr. Corre aí. Olha aí, mulher andando aí, igreja. Oh, glória. Olha aqui, ouvintes, olha, escuta aqui, ó. Olha, escuta aqui, as duas muletas aqui, ó. Em cima do altar. Olha, olha o barulho, olha o barulho, olha o barulho. Quem tá vendo aí, fala amém. Quem tá vendo as duas, fala amém. Pega aqui essa aqui, pega aqui. Pega na outra também, pega na outra. E anda agora, sem apoiar. Anda sem apoiar. Anda, olha aí. Olha aí, olha aí, olha aí, olha aí o milagre. A mulher pulando aí, pula, senhora, pode pular. Olha aí a mulher andando aí. Glória a Deus, dai glória a Deus. Já tem aqui já três pessoas paralíticas andando. Dá glória a Deus, igreja. Dai glória a Deus. Dai glória a Deus. Dai glória a Deus. Ouvintes, é o milagre de Deus. Quanto bem você não andava assim?
2: 5 meses. Eu faz...
1: E por que você andou agora?
2: Eu andava, doía, agora não doeu.
1: Tá chorando, emocionada. Dai glória pra Deus. Olha a outra aqui. Vem cá, irmã. Por que tá chorando?
3: Que alegria, irmão.
1: Há quanto tempo você não andava com essas seus muletas?
3: 4 meses que eu não ando, sim.
1: 4 meses?
3: E se eu que eu caí, machuquei.
1: Se você andava, você vai cair.
3: Tinha que andar na muleta, porque minha filha me trouxe duas quartas-feiras.
1: Quem foi a filha dela que trouxe? Está aqui a filha dela? Você que é a filha dela? Ela não andava, não?
4: Não, ela caiu, quebrou o joelho, né? E não conseguia andar há 4 meses.
1: Você não se viu andando aqui agora?
4: Vi.
1: Isso não é milagre, não?
4: É milagre, sim.
1: Anda, sua filha, vem aí, irmã. Anda para ver. Anda aí. Anda, anda. Anda, olha aí, ó, olha aí. Anda rápido, anda rápido. Olha aí. Vai na frente, vai na frente. Olha a mulher andando aí, olha. Olha, irmã. Corre aí, irmã, corre. Corre aí, corre. Olha aí. Oh, glória. Vem cá, moça, vem cá. Isso é milagre ou não é?
4: É milagre, irmão. Ela não andava assim de jeito nenhum. Mesmo dentro de casa, era escorando em alguma coisa.
1: Quem fez ela andar?
4: Jesus. Eu sou desviada.
1: E você não vai voltar hoje para Jesus fazer um milagre como esse?
4: Se Deus quiser.
1: E Deus quer. Então levanta a mão para ela agora. Olha aí a mulher desviada voltando. Levanta a mão mais alta. Mais alta. Está chorando, emocionada. É um milagre espiritual. Ô, glória! Está voltando o coração mesmo?
4: Estou, irmão.
1: Coração.
4: Coração.
1: Dai glória a Deus, igreja. Dai glória a Deus. Olha aqui. Olha a mãe chorando aí. Abraçou a filha. Olha aí. Olha aí. Meu Deus. Olha as duas abraçando, chorando.
0: É neste sábado, Ponta Grossa, Campos Gerais, às 19h, aqui na Avenida Carlos Cavalcante, número 252, no coração da cidade de Ponta Grossa. Lembrando que não teremos culto em nenhuma das nossas congregações, somente em nossa sede. Vem pra cá, povo de Deus, forme as suas caravanas,

0: Vem participar conosco, não fique de fora. Venha, você que precisa de uma bênção, de uma vitória das mãos de Deus, Deus vai usar, em nome do Senhor Jesus, seu servo, pastor Darcy Messias, esse homem de Deus que tem consagrado a sua vida, tem orado aí pela madrugada, de noite, de dia, nas lives, essas campanhas que os irmãos têm visto e que nós temos sido grandemente abençoado. E Deus vai usar ele aqui neste sábado. Vem pra cá, povo de Deus. Avenida Carlos Cavalcante, número 252, no coração de Ponta Grossa. Se prepare, venha com a sua fé em alta. Vem em nome de Jesus, venha. Você que crê, você que acredita nos milagres de Deus, você que está aí ouvindo essa programação, está aí passando por luta, batalhas, peleja, mas está dizendo: eu creio que eu vou participar dessa concentração, desse culto, dessa campanha, e a minha vida vai mudar. E vai mesmo. Quem vai mudar é o Jesus Cristo de Nazaré. Quem vai mudar, quem vai transformar a sua vida é o Senhor Jesus. Aonde fica essa igreja, pastor Paulo Messias? Aqui, ó, Avenida Carlos Cavalcante, número 252, no coração da cidade de Ponta Grossa. Você que mora perto, você que mora longe, venha. Os irmãos aqui pegam ônibus, pegam táxi, Uber. Vem, irmão. Vem, irmã. Jesus é o mesmo, ele não mudou. E você mudou? Quanto esforço você já fez lá no mundo, outrora, para ficar no campo de bola até tarde da noite, vivia nos bares bebendo? Hein, irmão? Quantas madrugadas você já ficou aí no celular, na internet? Quantas vezes você ficou horas na frente da televisão? Ô, irmão, e agora, você que se diz crente, que serve a Deus, não tem fé para se esforçar, para estar conosco, venha. Não é por um acaso que você está ouvindo esse convite, essa convocação. É por permissão de Deus que você está ouvindo essa chamada para esta noite de sábado, Avenida Carlos Cavalcante, número 252, em frente ao Balarote, ao lado do Habibis. 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

0: 58.
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0: Vamos a um trecho desse hino e daqui a pouco já voltamos orando. 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
1: Heróis da oração. Sem a oração, Noé não teria construído a arca. Abraão não seria pai da fé. Isaac não teria recebido uma virtuosa esposa. Sem a oração, Jacó não seria Israel. José não teria vencido. Moisés não seria grande como líder se o seu lugar preferido não fosse o Monte Horeb, Monte da Oração. Sem a oração, Elias não seria o homem do fogo. Eliseu não seria movido pelo sobrenatural de tal forma que até nos seus ossos havia unção. Sem a oração, Ana não teria tido um filho. Salomão não seria o homem mais sábio da terra. Sem a oração de Josué, o sol não teria parado. Sem a oração, Neemias não seria o grande construtor do muro de Jerusalém. Os três jovens hebreus não seriam libertos da fornalha. Daniel não seria milagrosamente guardado ao ser lançado na cova dos leões, se não fosse homem de oração. Assim como os heróis da fé, sejamos também heróis da oração. Heróis da oração. Sem a oração, Noé não teria construído a arca. Abraão não seria pai da fé. Isaac não teria recebido uma virtuosa esposa. Sem a oração, Jacó não seria Israel. José não teria vencido. Moisés não seria grande como líder se o seu lugar preferido não fosse o Monte Horeb, Monte da Oração. Sem a oração, Elias não seria o homem do fogo. Eliseu não seria movido pelo sobrenatural de tal forma que até nos seus ossos havia unção. Sem a oração, Ana não teria tido um filho. Salomão não seria o homem mais sábio da terra. Sem a oração de Josué, o sol não teria parado. Sem a oração, Neemias não seria o grande construtor do muro de Jerusalém. Os três jovens hebreus não seriam libertos da fornalha. Daniel não seria milagrosamente guardado ao ser lançado na cova dos leões, se não fosse homem de oração. Assim como os heróis da fé, sejamos também heróis da oração.
2: Glória a Deus. Eu quero cumprimentar a todos com a paz do Senhor Jesus. Pastor Messias, nesta madrugada, oremos ao Senhor.
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2: Senhor nosso Deus e nosso Pai Celestial, meu Deus dos céus, em nome de Jesus Cristo Salvador, oh meu Deus, oh meu Pai, Senhor, ajuda-nos a orar

que disse: ensina-nos a orar, Senhor, ensina-me a orar, em nome de Jesus Cristo Salvador. Deus tenha misericórdia, Deus tenha piedade e compaixão, Senhor. Ah, meu Deus, meu Deus, meu Deus, meu Deus, meu Pai, Senhor da glória, Senhor Jeová, Espírito Santo de Deus, Espírito Santo da verdade, Jesus, oh Jesus, ajuda nós, meu Deus, ajuda nós, meu Pai, ajuda nós, Deus, ajuda nós a concentrar a nossa vida, a nossa mente, a concentrar o nosso coração, a nossa fé na pessoa do Pai, do Filho e do Espírito Santo. Meu Deus, meu Pai, oh meu Senhor da glória, oh meu Senhor Jesus, meu Deus dos céus, meu Deus da glória, visita agora o teu povo, orando conosco, aqueles que estão ajoelhados na tua presença, pedindo misericórdia, compaixão, piedade, aqueles que estão na dependência do Senhor, Deus, oh Deus Pai, Filho e Espírito Santo, ajuda-nos a crer, ajuda-nos a sermos salvos, sermos espirituais, meu Deus, ajuda-nos, ajuda-nos, meu Deus, ajuda-nos, meu Pai, meu Deus, ajuda-nos, ajuda-nos, ó Pai, ajuda-nos, ó Deus, ajuda, ajuda, Senhor, ajuda cada um de nós, tenha misericórdia, tenha piedade e compaixão, Senhor, quem somos nós, quem sou eu, quem somos nós, somos como a flor que nasce, floresce, daqui a pouco ela some, ela seca, ninguém mais lembra dela, desaparece. Senhor, oh meu Deus, nós somos como a sombra que passa. Senhor da glória, ajuda-nos a não perder o nível espiritual. Não deixa nós perecer, não deixa nós esfriar. Meu Deus, como é triste a vida de um crente frio, de um crente que se esfriou. Meu Deus, ajuda-nos, ajuda, desperta, meu Deus, desperta cada um de nós, por amor do seu nome santo, por amor da sua palavra, por amor do seu sangue derramado na cruz do Calvário. Meu Deus, ajuda-nos, ajuda-nos, ó Pai, ajuda-nos, ó Deus, ajuda a tua igreja, o ministério Deus é Santo, a obra Deus é Santo. Senhor, ajuda, ajuda essa obra, oh meu Deus, ajuda essa obra, meu Deus, ajuda esta obra, Deus é Santo, consagra, meu Deus, esta obra, consagra, meu Deus, este ministério, consagra, Senhor, consagra, derrama nessa igreja o temor do Senhor, o temor do meu Deus, ó Deus, ó Deus poderoso e santo, Senhor, ajuda, ajuda essa obra,
ajuda esse ministério, ajuda essa igreja, meu Deus, ajuda, cobre-nos com teu sangue, cobre-nos com teu poder, cobre-nos, meu Deus, com a tua força e a tua fortaleza, Senhor, ajuda, meu Deus, ajuda, Espírito Santo, ajuda, meu Deus, ajuda, meu Deus, Senhor, faz alguma coisa por essa mulher, por esse homem, por essa moça, por esse rapaz que está orando, meu Deus, pedindo com a alma, pedindo no fundo do coração, no fundo da alma, oh meu Pai, oh meu Deus, tenha misericórdia, não olha para as nossas iniquidades, não olha, Deus, para os nossos pecados e fraquezas, falhas, erros, iniquidades, impurezas, as nossas insistências com as coisas que não te agradam. Meu Deus, meu Pai, em nome de Jesus Cristo Salvador, em nome do Senhor Jesus, em nome do Senhor Jesus, em nome do Pai, do Filho e do Espírito Santo, meu Deus, oh meu Pai, oh meu Senhor, oh meu Jesus amado, meu Jesus Santo e Poderoso, meu Deus, tenha misericórdia, tenha piedade, tenha compaixão, Pai da Glória, faz alguma coisa por nós, faz alguma coisa, meu Deus, faz alguma coisa, meu Deus, faz alguma coisa por amor de ti mesmo, por amor da tua santa palavra, por amor da tua santidade, por amor do teu nome, Deus, visita nós aqui agora, oh Jesus, faz-nos sentir a tua presença, aonde está a tua presença, cadê a tua presença, meu Pai, oh meu Deus, derrama em nós a tua presença nos fortalece, a tua presença é tudo na nossa vida, Senhor, cadê a tua presença? Tenha misericórdia, meu Deus, tenha piedade, tenha compaixão, meu Deus, tenha misericórdia, Espírito Santo da verdade, oh meu Deus, toca na nossa vida, toca na nossa vida, Deus, toque em nós, toca, meu Senhor, toca, meu Jesus amado, toque em nossa vida, meu Deus, toque em nós, toque na nossa vida, toque, meu Deus, no nosso coração, toca no nosso entendimento, Jesus, toque em nós, toca, meu Deus, toca nas enfermidades, vai queimando agora as doenças, vai queimando esse mal no estômago, esse mal no coração, na coluna, esse mal no fígado, no intestino, no baço, ó Deus, ó Senhor da Glória, ó Espírito Santo, ó meu Deus, toca agora, toca no coração, renova o coração fraco, fortalece, meu Deus, toca agora nesse coração doente, cura esse coração, cura, meu Deus, vai desentupindo as artérias, as veias, as coronárias, ó meu Deus, vai desentupindo, vai fazendo um cateterismo no nosso coração, Senhor, cura, cura, meu Deus, a nossa alma, cura a nossa vida, cura a nossa mente, cura o nosso coração, nosso entendimento, meu Deus, cura, cura, meu Pai, cura, meu Senhor, cura, meu Jesus amado, cura, meu Divino Espírito Santo, oh, meu Deus da Glória, oh, meu Senhor Jeová, oh, Espírito Santo de Deus, meu Deus,

da glória, meu Senhor, meu Jesus amado, meu divino Espírito Santo, meu Deus, meu Pai, meu Senhor, meu Jesus, derrama sobre a nossa vida, derrama sobre nós a tua fortaleza, o teu socorro, Senhor, oh meu Deus, toca agora na nossa vida, no nome de Jesus. Senhor, faz essa obra crescer, faz essa obra ter almas, Deus, levanta os caídos, Deus, fortalece os fracos, Deus, encoraja, anima aquele que está desanimado, abençoa o obreiro, a obreira, o membro, abençoa, meu Deus, abençoa, derrama a tua bênção, derrama teu milagre, tua cura, cura, meu Deus, cura nossa alma, cura, meu Deus, nosso sentimento, sentimento doente, sentimento amargurado, meu Deus, nosso emocional confuso, doente, amargurado, magoado, sentido, ferido, aquela pessoa, aquela alma, aquela vida que carrega dentro de si um ressentimento, meu Deus, que carrega dentro de si, Senhor, uma tristeza, uma angústia, lá da infância, aquela pessoa que foi estuprada, aquela pessoa que foi violentada, meu Deus, aquela pessoa que sofreu na infância, na adolescência, e hoje não consegue mais esquecer daquela vida, oh meu Deus, aquela pessoa que não cresce, que está sempre regredindo, caindo, aquelas crises emocionais, aquelas crises lá do passado, crises espirituais, crises na mente, na alma, na carne, no sangue, nos nervos, aquelas crises de doença, de dores, meu Deus e meu Pai, meu Deus, oh meu Pai, meu Senhor, meu Jesus, alcança a nossa alma, alcança, meu Deus, alcança a nossa vida, alcança o nosso entendimento, alcança a nossa entrada e a nossa saída, meu Pai, desde agora e para sempre, Senhor, meu Deus, meu Jesus amado, meu Jesus santo e poderoso, Senhor da glória, Senhor, meu Deus, alcança, meu Pai, alcança, meu Deus, alcança, meu Senhor, alcança, meu Jesus, alcança, meu Deus, nosso coração, nossa alma, nosso ser, oh Deus, não deixa nós sair da tua presença, não deixa nós desviarmos, afastarmos, não deixa, Senhor, em nome de Jesus, Pai, em nome de Jesus Cristo, Salvador, meu Deus e meu Pai, Senhor, oh meu Deus, olha os irmãos orando, olha as irmãs clamando, buscando, pedindo, Senhor, olha o teu povo clamando, olha o teu povo, meu Deus, pedindo com aquela fé, com aquela certeza, aquela confiança que as coisas vão mudar, Senhor, olha os doentes que estão mal aí, com essa doença maligna, essa doença que eu não sei explicar, que tipo de doença é esta, Senhor, Jesus, oh Jesus amado, oh meu Deus, assim como o Senhor me livrou, assim como o Senhor me deu vida, tem me dado vida, me guardado, oh meu Deus, meu Pai, guarda, Senhor, guarda, meu Jesus amado, guarda, meu Deus, o teu povo, arranca essa enfermidade maligna,
arranca essa doença, arranca esse mal, arranca, Senhor, meu Deus, em nome de Jesus Cristo, Salvador. Senhor, eu quero te pedir agora, em favor dessa pessoa que tem orado, que tem buscado de Deus, essa pessoa que não sabe mais o que fazer, essa pessoa que está aí na igreja dela, mas para ela já não há mais ambiente, essa pessoa que está aí, mas ela não tem mais aquela alegria, aquela paz, aquela comunhão, ela vai para os cultos, para a igreja, contra a sua própria vontade, já não sente mais aquela alegria que o crente sente quando está na igreja, nos cultos. Meu Deus, essa pessoa que está desanimada, fora de comunhão, ela está na igreja, mas ela não tem mais comunhão, a comunhão dela acabou, a vida espiritual dela acabou, é tomando ceia, é dirigindo igreja, mas dentro dela não há mais alegria, não há mais certeza, conforto, segurança, firmeza. Meu Deus, oh meu Pai da glória, oh meu Senhor Jesus, meu Deus, meu Deus, meu Deus, meu Pai, meu Senhor Jesus, oh Espírito Santo da verdade, oh meu Deus, meu Deus, meu Deus, meu Deus, meu Pai, Senhor da glória, Senhor Jesus, meu Deus, toca agora, fala, dá a direção, dá o discernimento, dá a confirmação, se é para ele vir ou não, fala com ele, fala com ela, meu Deus, se é para ela vir, fala, meu Senhor, fala, Jesus amado, fala, Espírito Santo, e se não é para vir também, fala, fala de um jeito claro, objetivo. Eu quero pedir ao Senhor, os que estão conosco, que estão aí, quem sabe, tristes, Deus, fala com eles, alegra os corações, alegra, meu Pai, se eu o motivo da tristeza, faz eu chegar até a pessoa, conversar com ela e trazer para ela uma palavra que ela precisa ouvir. Deus, abençoa a obra, Deus é santo, haja amor, haja união, haja entendimento, haja conserto, haja perdão, haja em nós aquela comunhão mútua, aquela comunhão íntima entre nós, a igreja e Deus. Senhor, Senhor, Senhor, Senhor, Senhor, oh meu Deus, oh meu Pai do céu, Jesus querido e santo, Jesus amado, Jesus bendito, Jesus poderoso, meu Deus, meu Senhor, Deus, eu não sei orar, eu não sei pedir, quantas coisas que eu preciso pedir, eu não sei pedir, quantas coisas que eu tenho que agradecer, meu Deus, eu não sei agradecer, oh meu Deus, me dá comunhão, me dá intimidade, me dá liberdade, meu Deus, me ajuda, ajuda, Senhor, ajuda, ajuda, meu Deus, Deus, ajuda, ajuda, Espírito Santo, ajuda, meu Deus, ajuda, ajuda nós, Deus, ajuda, ajuda, meu Senhor, cobre com teu sangue, cobre com teu poder, cobre com a tua força, a tua fortaleza, Senhor, salva as almas, Senhor, salva as almas, meu Deus, salva as almas,
salva, meu Deus, as almas. Oh, Jesus, salva. Oh, meu Deus, salva as almas. Vai salvando, vai transformando, vai libertando. Espírito Santo, vai agindo, meu Deus. Vai consagrando, Senhor. Deus, traga de volta os perdidos, desviados e parados e afastados. Aqueles que estão desigrejados, sem congregar, Senhor, meu Deus, meu Jesus amado, meu Jesus Santo, meu Divino Espírito Santo de Deus, fala com essa pessoa, toca nessa pessoa, alegra ela, ajuda ela, uma oportunidade, dá ela uma chance, meu Deus. Oh, Senhor da glória, Senhor Jeová, oh, meu Deus, abençoa minha mente, minha alma, meu coração, meu entendimento, minha casa, minha família, meu lar. Senhor, abençoai os irmãos que têm ajudado a igreja, Deus é santo, as irmãs que têm ajudado, quanta gente que tem ajudado essa obra, quanta gente, meu Deus, que tem mandado as suas ajudas na conta da igreja, que tem mandado, que tem enviado as suas ofertas, seus dízimos, para ajudar nós, pagar o rádio. Abençoai os que têm ajudado, vai derramando sobre eles as promessas, as bênçãos de Deus. Senhor, meu Deus, meu Pai, meu Jesus amado, meu Jesus Santo, meu Deus, oh grande Deus e Pai, grande Deus da glória, grande Mestre, grande Deus, grande Senhor, Espírito Santo, meu Deus, abençoa, consagra, meu Deus, consagra os dizimistas, consagra, Deus, consagra, meu Senhor, consagra, meu Jesus amado, consagra, Divino Espírito Santo, vai consagrando, meu Deus, vai consagrando os dizimistas, vai consagrando os ofertantes, vai consagrando, meu Deus, Senhor, consagra todos que têm ajudado essa obra, todos que têm ajudado esse ministério. Oh, meu Deus, consagra, abençoa sua vida, sua saúde, sua vida financeira. Meu Deus, meu Jesus, meu Divino Espírito Santo, meu Deus, oh Divino Deus, Divino Pai, Senhor, abençoa, consagra sua água, seu pão, consagra seu salário, sua aposentadoria, consagra, meu Deus, consagra sua compra, sua venda, sua casa, seus aluguéis. Ó Deus, consagra os irmãos que têm seus imóveis alugados, meu Deus, consagra, prepara pessoas para alugar, pessoas direitas, honestas, pessoas trabalhadoras, fiéis. Meu Deus, consagra os irmãos que têm a sua lavoura, sua plantação, vai consagrando, vai derramando, vai consagrando, Senhor, os irmãos que têm seu gado, seus animais, que têm sua terra, que têm, ó Deus, o meio de viver na roça, na lavoura. Senhor, consagra, meu Deus, consagra os animais, consagra, meu Deus, consagra, oh meu Deus, consagra, meu Deus, as criações dos irmãos que têm ajudado essa obra, que têm sido uma bênção, uma coluna nessa obra. Meu Deus, venha abençoar os dizimistas, os ofertantes, venha dar a recompensa,
abra as portas, em nome de Jesus, em nome de Jesus, Deus, repreenda o devorador, repreenda a miséria, repreenda a maldição, o atrapalho, o impedimento, oh meu Deus, repreenda, oh meu Pai, vai repreendendo, vai queimando, passa o teu sangue, oh Jesus, passa o teu sangue, passa o teu sangue, passa o teu sangue, meu Deus, agora, não deixa faltar o pão nesta casa, a paz, a alegria, Senhor da glória, Senhor meu Deus, Senhor meu Pai, oh Jesus querido e santo, glorificado, bendito, engrandecido, exaltado, é o rei da glória, glória ao rei, glória, oh glória, oh glória, oh glória, oh glória, oh glória, oh glória, oh glória a Deus, oh glória a Jesus, oh glória o Pai, o Filho e o Espírito Santo, graças a Deus, graças a Deus, graças a Deus, graças a Deus, graças a Deus, Deus, graças a Deus, oh meu Deus, abençoai nossos dirigentes, nossos obreiros, nossas obreiras, nossas crianças, nossos irmãos, membros, oh Deus, os casais, oh Deus, os lares, as famílias, os irmãos de outras igrejas que têm estado conosco nas campanhas, nas orações, nos cultos, meu Deus, abençoa, consagra, Jesus, consagra, consagra minha mente, consagra o meu coração, consagra, consagra o meu entendimento, consagra o entendimento dos irmãos, ó meu Deus, consagra, ó meu Deus, abençoa, ó meu Deus, unge, unge, Senhor, a nossa vida, unge a nossa alma, unge o nosso coração, unge o nosso entendimento, ó meu Deus do céu, ó Espírito Santo da verdade, derrama, meu Deus, derrama a tua bênção, derrama, meu Deus, derrama, Senhor, derrama a providência, em nome de Jesus, que todo mal sai, toda seta do diabo vai saindo agora, todo espírito de enfermidade, todo espírito de doença, de macumbaria, toda seta do inimigo, sai agora, vai saindo agora, vai saindo agora, em nome de Jesus, em nome de Jesus, queima, sai doença do diabo, sai doença maligna, sai doença mandada, sai da cabeça até os pés, dos pés à cabeça sai, o mal que foi mandado, a doença que foi mandada, a macumba, a enfermidade, o espírito de destruição que foi mandado, meu Deus e meu Pai, Senhor da glória, Senhor Jesus, o teu sangue tem poder, o teu sangue tem poder, o teu sangue tem poder, Jesus, queima essa doença no coração, no estômago, sai do pulmão, sai doença maligna, sai doença maligna, sai gastrite, esofagite, úlcera no estômago, Jesus, queima, queima agora, Deus, esse mal no estômago, no esôfago, nos rins, na bexiga, na próstata, ó Deus, vai queimando, queima esse mal nos ouvidos, esse barulho nos ouvidos, meu Deus, queima agora, passa o teu sangue, Espírito de Deus, queima agora, essa tiroide, vai queimando esse mal na tiroide, vai queimando, Senhor, na vista, nos olhos, na garganta, na boca, no nariz, na cabeça, essa tontura maligna, sai agora, pelo poder do nome de Jesus, sai, sai, sai, sai obra do diabo, sai obra maligna, Jesus do céu, Jesus do céu, Jesus da Bíblia,
Responde a oração do teu povo, em nome de Jesus.

0: O sangue de Jesus tem poder.
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atenção, queridos ouvintes, muita atenção, povo de Deus, porque chegou o dia, chegou o momento, chegou a hora, é hoje sábado, dia 29 de agosto deste corrente ano de 2026. O dia que Deus, ele já determinou nos altos céus, que vai ser o dia do seu milagre. Você sabia, ouvintes, que existem momentos na Bíblia, que a Bíblia nos mostra, que aquele dia estava determinado, marcado no céu, para ser o dia do milagre daquela pessoa. Foi assim com o cego Bartimeu. Ele estava no caminho, e quando ele ouviu falar que Jesus passava por ali, com toda a certeza, ele sentiu no seu coração, na sua alma, que aquele dia era o dia do seu milagre. Você lembra da passagem da Bíblia da mulher que sofria com fluxo de sangue? Ela perdia sangue, mas uma voz falou ao seu coração que se ela então somente tocasse na orla das suas vestes, ela seria curada. Isso significa que aquele dia seria o dia do seu milagre. Você está escutando não somente a minha voz, você está escutando não somente a voz do pastor Paulo Messias, mas eu tenho plena convicção e certeza que a voz do Espírito Santo de Deus, ela está falando agora no seu coração, na sua alma. Tem alguma coisa que você está ouvindo agora Deus falando contigo, que hoje ele vai operar, hoje ele vai agir, hoje ele vai bradar dos altos céus, hoje pessoas serão libertas, pessoas serão curadas, pessoas serão transformadas pelo poder de Deus. A palavra vai falar com a sua alma, irmão. Quanto tempo que você não escuta uma mensagem?

0: mensagem do evangelho, falando uma mensagem genuína, verdadeira, uma mensagem que desperta a sua fé. Nesta noite de hoje, sábado, vem para cá, povo de Deus, venha. Vem em nome de Jesus. Sai do seu lugar, se movimenta. Tem gente que quer receber as bênçãos, o favor de Deus, a graça do Senhor, mas sentado. Não, irmão. A Bíblia diz que todas as pessoas ali que a palavra de Deus nos mostra, que foram curadas, até aquele homem que estava à beira do tanque de Betesda há 38 anos, ele não foi curado reclamando, não. Ah, Senhor, tem outra pessoa que vai na minha frente e toca nas águas. Deus não estava olhando para aquilo, Deus estava olhando para ele dizendo: queres ficar são? Então agora levanta e anda. Deus não quer ver ninguém parado, não, irmão. Olha a palavra de Jesus: levanta, toma a tua cama e vai para a tua casa. Levanta e anda. Você vai voltar para sua casa neste sábado com algo de Deus na tua vida, na tua alma, a direção do Senhor. Vem para cá, venha. Nome de Jesus, vem, irmão, vem, irmã. Talvez você faz tempo que não entra aqui na igreja, Deus é Santo. Quem sabe você já até falou consigo mesmo: ah, eu não vou voltar lá mais. Eu não vou voltar lá mais. Mas Deus está falando ao teu coração. Não despreze a voz do Senhor, o convite do Deus vivo. A igreja pentecostal Deus é Santo está aqui, ó, Avenida Carlos Cavalcante, número 252, no coração da cidade de Ponta Grossa. Quem sabe eu falo com alguém que já foi curado por Deus nesse lugar. Alguém que um dia Deus alcançou sua filha, seu filho. Alguém que um dia Deus abriu portas para você. Ah, alguém que um dia Deus, quem sabe até te salvou aqui nesse lugar. Você aceitou Jesus aqui. Através dessa igreja você desceu as águas. Ô irmã, Jesus está te chamando. Alguma coisa ele tem para fazer na sua vida. Venha. Você não vai se encontrar com um homem, não. Você não vai encontrar aqui com uma pessoa, um ser humano. Você vai se encontrar com Deus. Deus tem uma palavra. Deus tem algo para fazer na sua vida. Nome do Senhor Jesus. Nós vamos ouvir agora aqui o testemunho de dois ex-macumbeiros, pai de santo, mãe de santo, que estava envolvido com as obras das trevas. E olha o que Deus fez na vida deles aqui nessa igreja. Escute. Eu já volto com vocês. Graças a Deus.
1: Meus irmãos, minhas irmãs, meus ouvintes, nós estamos aqui na igreja Deus é Santo com duas pessoas que tiveram experiências terríveis, experiências que marcaram a vida deles, e eles estão aqui hoje na igreja Deus é Santo. Primeiro vou perguntar a ela, seu nome?
2: Aparecida Teodoro de Paulo.
1: O que a senhora era?
2: Era mãe de santo.
1: Hoje a senhora é ex, né? Mas a senhora era o quê?
2: Mãe de santo eu era.
1: Seu nome?
3: Jerônimo Araújo.
1: Você era o quê no passado?
3: Eu era babalaorixá, pai de santo, que o povo chama aí. Eu era de Umbanda, Nação, Candomblé e Magia Negra.
1: E a senhora era o quê?
2: Eu era do candomblé, eu comecei primeiro na mesa branca, daí fui passando, né, que a gente vai mudando. De espiritismo, tudo que o senhor perguntar para mim, eu sei responder pro senhor. Fazia de tudo. Separação de casal, juntação de casal, perseguia pastor, fazia de tudo um pouco.
3: Magia negra,
2: vudu, trabalho de cemitério, encruzilhada, mata, tudo.
1: E você fazia o que na macumba? Qual o trabalho lá? O bem você não fazia?
3: Fazia trabalho de cemitério, sabe, trabalho de magia negra, trabalho de matança, trabalho também de separação, desunião, trabalho de

0: numa cabeça de porco e ela deu um tiro na cabeça. Ela se matou. E aqui na Vila São Pedro, ali onde eu moro, tem uma mulher também na cadeira de roda, que foi trabalho que eu fiz para ela, que ela está na cadeira de roda. E o bem a gente não faz, não tem como você trabalhar de espírita, na Umbanda, nem Quimbanda, se você não tiver os Exu para defender. Porque para começar, se você faz o santo, o Exu é o escravo do santo. Então, para você iluminar o santo, você está iluminando o Exu, que os Exu vêm a ser os escravos. E cada santo que a gente faz, ele tem dois Exu, tem um Exu macho e uma fêmea. Cada um desse é uma legião, comanda 7.777. Por isso que eu me revoltei com Satanás, né? Porque eu tava lá na mão dele, sorvê, ó, feito quatro santos, são quatro Exu chefe de legião, quatro Pombagira chefe. E tinha que demandar com os outros ainda. Eles tinham que me defender. Porque se eles não eram os guardiões. Eles tinham que me defender. Eles não tinham falange e falanges feito para que eles comandavam. É tanto que você arreia um trabalho numa encruzilhada para um Exu chefe. Vou dar um exemplo aqui agora. Uma comparação. Faz um trabalho para separar um casal. Arreia numa encruzilhada lá para Maria Padilha, né? E um Exu ventania. 7.777 pessoas que passar ali, que ele não tiver a proteção de Deus, ele vai levar um resíduo daquilo para casa. O senhor já viu falar de casais assim que viveram muito bem, não brigavam, de repente um pega nojo do outro, porque pegou na encruzilhada, sem defesa, o Exu acompanhou ele, separa.
1: Que negócio é isso aí? Você que também entende esse negócio? Isso aí, tudo que ela falou
2: é verdade. Tudo que a irmã falou ali é verdade. Eu também fazia isso e também tinha todos os Exu Santo. Eu tinha os 36 Orixá, que vem ser os santos que ela está falando, e os 999 Exus que trabalhavam também comigo de almas, que são os Exus de cemitério. Eu era de Omulu, no caso, aí eu trabalhava com o Exu da Morte, Exu Caveira, Exu Tranca-Rua das Almas, que é o demônio podre que faz as pessoas sofrer de doenças para parar e o médico não acha em raio-x nenhum, não é, irmã?
3: É verdade.
2: Entendeu?
1: Agora, eu quero que vocês entendam o que faz o trabalho do demônio tirar o povo das igrejas.
0: Ah, eles pegam raiva, né, dos pastores, ficam preguiça. Lá na vila tem um pastor, que é uma moça da igreja, ficou 5 anos fazendo trabalho no meu terreiro para tirar ele, tomar ele da mulher dele. Depois que ela tirou o cans, quando ele estava homem de Deus, a igreja está lá ainda. Ela ficou 5 anos, ela trabalhava na Seleto, toda a lua cheia ela tratava da Pombagira, Maria Padilha, para derrubar ele. Enquanto ele estava na presença de Deus, ele não caiu. O dia que ele vacilou, ele caiu e foi embora com ela. Só que depois ele saiu da presença de Deus, ficou velho, feio, pobre, não tinha nada, né? Daí ela largou dele e foi embora com outro mais novo, e ele ficou doente com câncer, morreu sem Jesus e ainda canceroso.
1: O que faz o povo não vir para a igreja? Existe o demônio que tira o povo da igreja. Agora, o que faz o povo não vir para a igreja? Que demônio é esse?
2: É o demônio giramundo que entra na mente da pessoa, na áurea da pessoa, e essa pessoa fica com preguiça. Aí ele junta 7 Exu. Exu da preguiça, Exu da sonolência, o giramundo para girar a cabeça da pessoa que está com vontade de ir e não vai. Tem o tranca-rua, já tranca os caminhos, a pessoa faz um filho se acidentar, uma coisa ou outra, e a pessoa perde a vontade de ir para a igreja.
0: Ele manda a pessoa chegar na casa da gente na hora que a gente tá para sair para a igreja. Na hora do culto.
1: Na hora do culto, uma campanha, vai ter um culto de oração, um culto de doutrina, um culto de milagre, um culto de libertação. Aí na hora do culto, acontece alguma coisa. Acontece o quê? Manda uma pessoa lá para a pessoa não vir na igreja.
0: É, manda uma pessoa lá para a gente não vir. Acontece qualquer coisa que você não vem, né? E muitas vezes ele até fala pra gente, não vai. Não adianta você ir. Ele fala que não adianta você ir. Eu já fui quase atropelado na rua, porque o Marabô não queria que eu fosse para a igreja, eu teimei. Ele falava para mim, não vai. Eu falava, vou. Eu falava, não vai. Daí quando chegou bem na encruzilhada, assim, ele deu um currupio em mim, um redemunho, eu saí rodando, o carro veio e bateu em mim, assim, na minha perna, que fez uma bola. O motorista do carro desceu de lá e falou assim, ô, nega vagabunda, por que você tá bêbada aí no meio do caminho? E ele dava risada do outro lado e falava, viu? Mais um pouco eu posso com você.
1: Que negócio é isso aí?
2: É que o Exu Marabô é o Exu da maldade. Ele é chefe de uma legião de Exu. Ele é chefe de 777 mil Exu.

0: Quando ele não vem, ele manda outro. Aí ele pega outra na casa da pessoa que está para ir no culto, para que essa pessoa não vá no culto. Chega uma visita para desviar a mente da pessoa que está para ir no culto.
1: O que que o diabo faz para atrapalhar as igrejas, os pastores, atrapalhar os crentes de não orar, não jejuar, não santificar, não firmar na igreja? Eu quero saber essa história.
2: Ah, ele faz tudo que ele pode fazer. Faz o casal brigar na hora que tá para vir para a igreja. Daí já fala, ah, você tá indo pra igreja, não adianta nada. E até as pessoas vão nos terreiros pedir pros guias para fazer trabalho contra os crentes. Ah, porque agora ele tá lá crente, ele tá poderoso, tudo, né? E às vezes é um crente que não vigia, então, começa a ir bem na igreja, né? De repente ele vem, não tem mais vontade, ou o pastor fala uma coisa que ele não gosta, e ele já se espinha, né? Mas aquilo lá já foi provocado pelo inimigo, porque ele que inverte a palavra que o pastor falou.
1: O pastor prega uma coisa tentando ajudar a pessoa. Isso. O pastor quer fazer a pessoa se levantar, servir a Deus, permanecer firme na igreja, mas a pessoa que está sentada no banco entende tudo o contrário. Aí ela vai embora e não volta mais.
2: Isso, daí ela vai embora e não volta mais. Eu mesmo, o primeiro dia que eu vim aqui, eu fiz a campanha e vim 4 dias e não manifestei, né? Eu falei, ah, não vou mais lá não, porque não fui revelado da minha perna, né? Porque eu tava vindo pra buscar da perna. Aí o dia que eu fui revelado da perna, que eu manifestei, quando eu fui embora, eu falei assim, ah, sabe de uma coisa? Eu não vou lá mais nesse homem não, porque faz 10 anos que eu tô liberta agora, como é que manifestei aí? Não vou mais lá não. Daí ele apoiava na minha mente, ah, não vai lá não, porque você vai nos outros lugares, nas outras igrejas, você não cai. Agora você foi lá, ele caiu. Daí, mas eu fiquei aquela semana inteira, falei, não vou ir lá. Mas quando foi no final da semana, no domingo, eu olhei na minha perna, a ferida que estava aberta, estava bem fechadinha. Eu falei assim, não, mas algum mistério tem, né? Porque fechou a ferida, carne viva. Eu falei, não, acho que eu vou voltar, sim, eu vou sim. Daí, vim de novo.
1: O que que a senhora, como ex-mãe de santo, ex-macumbeira, o que será ver a experiência de macumbeira no passado e crente hoje no presente? O que será ver que na Deus é santo? O que será ver aqui no agir da Deus é santo? O que será ver aqui?
2: Eu vejo muita oração, muita oração. Se os crentes imaginassem cada glória a Deus, o tanto de espírito imundo que corre para fora, é que nem borboleta. É que nem borboleta. Porque não vai pensar o senhor que eles não vêm, eles vêm atrás das pessoas até na porta da igreja. Eu, muitas vezes, cutuca as pessoas para ficar conversando. Eu dou glória a Deus quando o senhor fala, comporta, irmã, porque aquilo lá é um espírito maligno, fazendo conversar para tirar a atenção da palavra de Deus. Como o senhor pregou hoje, que a palavra é que liberta, e a palavra é que liberta mesmo.
1: Então, esses crentes que ficam conversando na hora do culto, então já é o próprio demônio.
2: Vai, eu tinha até um papel lá na minha casa, explicando como que o inimigo fazia para poder desviar os crentes. Fazia beber água na hora da palavra, conversar, ficar contando de briga que brigou lá na casa com o marido. Então ele põe tudo aquilo na mente na hora ali. A pessoa não se desliga, não desliga do mundo e liga diretamente com Deus, né? Ele fica ali, então ele fica, pô, o inimigo fica ali soprando as coisas na cabeça dele, cutucando as crianças.
0: É isso que ela falou, irmão. Fica cutucando a pessoa dá raiva, dá uma dor de estômago. Quando deu a dor de estômago, o demônio que se alojou ali. Esse é o sintoma mais prático que tem. E a pessoa fica com aquela ansiedade para não ficar dentro da igreja, para sair para fora. Ou quando dá um sono na pessoa, também. A pessoa dá aquele sono e não ouve nada que você disse. Aí tapa os tímpanos da pessoa e a pessoa não ouve nada. Então esse demônio, são os demônios para fazer a confusão dentro da própria cabeça da pessoa.
1: Agora, aqui na Deus é Santo, trabalho de libertação, de cura, trabalho de verdade, isso tem revolucionado os demônios, né?
0: Isso aí deu uma revolução direta ao inferno, porque tem o demônio fofoqueiro que leva a fofoca direto de dentro das igrejas para a grande besta que vem ser o anjo belo, que eles chamam de Lúcifer, o demônio Lúcifer. É o Exu fofoqueiro que vem nas igrejas levar para o verdadeiro Lúcifer do inferno, porque ele é o primeiro secretário subordinado, é o anjo belo lá. Ele é o fofoqueiro que vai, vem do inferno, com uma legião dele que não é só um. Entendeu? São 7 mil demônios. de Lucifer que estão dentro das igrejas somente para fazer esse trabalho. Inveja, briga, tudo que não presta dentro da igreja.
3: Vanglória, soberba.
0: Tudo. Desavença, fornicação que existe dentro de várias igrejas, como eu saí de uma por causa disso. É essas aberturas, essas brechas que certas coisas acontecem dentro da igreja porque o diabo está ali na pessoa. Não é que a pessoa seja ruim, é o diabo meu que não presta. E eu digo a todos aqueles também que são mãe de santo, pai de santo, babalorixá e alorixá, que ela se assegure na mão de Jesus Cristo e perca a cortina de fumaça que o demônio bota botou em mim isso. Que a gente acha que está servindo a Deus e está servindo diretamente ao diabo. Eu digo isso e provo e comprovo a quem quiser.
1: Agora, a senhora me falou uma coisa aqui hoje, que a senhora vinha para cá e o demônio disse, não vai para essa igreja. Mas por que o diabo tem tanta raiva da gente aqui?
2: Ah, porque ele fala assim que vocês ora muito da cobertura de oração, então ele não gosta. É por isso que ele não gosta. É porque vocês são crentes sem preguiça, não tem preguiça de orar. Então ele, com esse daí, impede ele, amarra ele, né? Não precisa, ele não tem força. Porque quanto mais oração, mais fraco ele fica. Então é por isso que ele não gosta. Eu fiquei até doente. Aquele dia que eu falei pro senhor que eu ia vir aqui, lembra que eu prometi pro senhor que eu ia vir na sexta-feira? Fiquei uma semana de cama, porque ele não queria deixar eu vir. Porque a gente larga dele, mas ele não larga da gente, o senhor entendeu como é que é? E não precisa nada pra... Ó, uma mãe que leva uma criança pra benzer já levou a criança consagrar um preto velho. A mãe que leva lá pra benzer de lombriga, de vento virado, disso, daquilo, leva as camisas dos maridos lá pra amarrar, pra fazer isso, fazer aquilo... Tudo está consagrando a Satanás, não tem nada. É tudo consagrado ao bicho. E tem crente também que vai no espiritismo. Porque quando eu era espírita, tinha crente que ia lá jogar carta, jogar tarô. Porque eles não sabem qual é o potencial do Deus que eles confiam, né? Porque ninguém deixaria. Eu hoje, se o Senhor falar para mim assim, você quer viver agora na tua vida antiga ou quer que eu te leve agora? Eu quero que o Senhor me leve, glória a Deus, eu prefiro.
1: Agora, e esse negócio de camisa avessa, três nó na camisa, que negócio é esse que eu não entendo?
2: Isso aí tudo é para amarrar palmilha do sapato, né? Tira a palmilha do sapato do homem, faz os trabalhos na palmilha do sapato. Isso aí, eu tava numa igreja que dava palmilha pra gente, pra pôr dentro do sapato.
1: Esse negócio de convidar o povo, dá um na avessa e traga pra cá. Como é que é?
2: É bruxaria isso aí. Isso é bruxaria? É bruxaria. Banho de sal grosso é descarrego, bruxaria. Banho de arruda é descarrego, é bruxaria de preto velho. E tem outra coisa, e preto velho também não fala, né? Ele pode, o senhor fazer, ele, um preto velho, fazer uma macumba, o senhor pode ponhar ele no tronco, fazer o que fazer, ele não fala. Ele não conta. Agora os enxus não, os enxus se vende, né? Eu dou uma garrafa de pingo, uma vela, um charuto, mando ele dar um pau no senhor. O senhor dá duas pra ele, manda ele voltar e dá em mim, ele dá em mim.
1: ele é comprado.
2: Não, ele é vendido, ele é jaguara. Ele é vendido. Os enxu, isso aí é os enxu. É os enxu, qualquer enxu, tranca-rua, meia-noite, viludo, enxu do lodo, ventania, qualquer enxu.
1: E o diabo já te falou alguma coisa acerca desta igreja, Deus é Santo, acerca desse ministério? Ele já veio falar pra senhora alguma coisa dessa igreja, falando mal dessa igreja, de mim, alguma coisa assim, não?
2: Só a minha inquilina que manifestou lá essa semana e ela caiu lá endemoniada e falou que não era pra mim vir aqui, que não era pra chegar perto dessa igreja, nem perto do senhor. Que o senhor ia acabar destruindo com a minha força. Eu falei, mas eu não tenho força nenhuma, a minha força vem do céu. E se ele está fazendo parte do céu, então eu quero dar essa força para mim. Ainda respondi, depois que o demônio saiu, eu falei para ela, eu estou na igreja Deus é Santo como Eliseu atrás de Elias. Quero porção dobrada do Espírito que tem na igreja Deus é Santo.
1: E o que você ouve lá no passado e depois do presente agora? O que o diabo fala da Deus é Santo? O que o diabo lá, o mentiroso lá, o que o diabo falou para você, te ameaçou para você não vir aqui? Como é que é?
0: Várias vezes os Exu incorporavam outras pessoas, diziam para mim, você não vai lá, não procura esse camarada lá, porque nós não podemos chegar perto dele, porque tem um camarada com uma espada de fogo lá, e a 600 metros não posso chegar perto. Ele é um camarada mau, tá roubando todas as almas de mim. Você tava roubando as almas que iriam pro inferno para Jesus.
1: Quer dizer que eu sou um ladrão pro diabo, eu sou um ladrão.
0: Ladrão de almas que estariam indo para o inferno. Assim como eu também tava indo pro inferno também. Então o que acontece? Eu larguei tudo de

0: mão e estou nas mãos preciosas de Jesus Cristo hoje. E hoje eu estou na Igreja Deus é Santo, de todas as que eu fui, que eu achei e enxerguei luz. Que luz não se mistura com as trevas. E hoje eu estou na luz do Senhor Jesus Cristo. E o Senhor também. Por isso que ele não pode chegar perto de nós.
1: E a senhora está aqui com nós, agora começando aqui, já está vendo a diferença.
2: Graças a Deus, bastante, né? A minha perna, e o bicho também que manifestava lá no meu quintal, lá uma inquilina minha morava lá, ele aparecia para ele, para ela, ficava lá no meio do quintal andando. Graças a Deus, já saiu de lá. E eu também fui liberta da depressão, que eu tomava 4 remédios para depressão profunda que eu tava fazendo até o hospital dia. O senhor sabe como que eu fui liberta? Com a oração do rádio meio-dia. Eu tava lá deitada na cama, lá tremendo, assim, isso antes de eu vir na igreja, né? Antes de eu comparecer aqui. Daí eu tava lá na cama, lá tremendo, porque me dava aquela depressão, assim, eu queria ficar só no quarto escuro, fechado, não queria ouvir voz de ninguém. E eu tava lá na cama, mexi no rádio, liguei, sem noção, né? Daí pegou bem na oração que o senhor começou do meio-dia. E daí, olha, se o senhor soubesse a importância que essa oração do meio-dia tem para as pessoas que escutam, olha. Daí o senhor foi orando assim, parece que foi saindo eu fui saindo de dentro de um saco, parecia que. Sabe aquele saco de dormir que tem um zip assim? Parece que eu estava dentro de um saco daquele assim, eu fui saindo para fora. Quando terminou a oração, eu levantei e fui fazer meu serviço e estou aqui, graças a Deus.
1: Quanto tempo o senhor ficou com essa perna podre? Podre! Deixa eu ver a perna da senhora aí. Cadê a outra perna? Oh, mas não é essa aqui tá sadia.
2: Mas essa aqui que era doente.
1: Ué, você tava com a perna podre um dia desse? Essa aqui? Eu tô perguntando a podre.
2: Ligou pra ele.
3: Não tem mais?
2: Não, graças a Deus, não.
1: Você tava com a perna podre um dia desse aqui, mano?
2: Aqui era um buracão.
1: Um buraco podre, que fedia. Olha, assim do joelho pra baixo assim, ela veio aqui com a carne podre, aquela chaga toda enfaixada, toda cheia de enfaixamento. Quando nós oramos, o bicho manifestou e eu digo, em nome de Cristo, sai da perna dela. A implicância dele contra a igreja aqui é a cura da senhora na perna, porque ele estava na sua perna. A senhora não manifestava, estava dentro de igrejas por aí, ministérios, e não manifestava, tomando ceia. Não manifestava lá, veio aqui com a perna podre, se manifestou, e hoje cadê a perna podre?
2: Jesus curou e o diabo levou a podridão para ele, né? Porque é dele, né?
1: Vocês estão vendo a diferença? Vocês estão vendo quanto ela ficou com a perna podre por aí, tomando ceia? O diabo não manifestava. Ela veio aqui, o diabo manifestou nela, na perna dela, saiu da perna dela e hoje está aqui a perna. Eu perguntei, cadê a perna podre? Ela não me mostrou. Não tem mais perna podre.
2: Os vizinhos estão tudo de boca aberta, né? Porque eles viam meu sofrimento, né? Estão tudo, nossa, mas onde você foi? Falei, na Deus é Santo. É lá na Deus é Santo que o Senhor curou. E não passei remédio, não passei nada. E graças a Deus recebi essa graça. Recebi duas graças, né? Recebi um com o meu genro também na campanha que eu fiz. Meu genro comprou um lote para ele, que eu tava pedindo. E a cura da minha perna, que é isso aqui, olha. Tinha dia que eu ponhava criolina aqui dentro, porque eu não aguentava de dor. Eu ia no posto fazer curativa, as enfermeiras ficavam virando a cara para lá, virando a cara para cá. Eu ficava com vergonha do fedor. Aquele pus assim, fedia, grudava na faixa assim, ó, saía aquela coisa fedida de dentro. Eu ficava com vergonha delas. Eu falava, meu Deus, mas eu tô na tua presença, Senhor, por que que eu não saro? Daí os outros falavam que isso aqui era o espinho na carne meu, então...
1: Os pastores falavam que isso aqui era teu espinho na carne.
2: Que falava que o apóstolo Paulo tinha um espinho na carne, isso aqui era o meu, né? Daí eu já tinha conformado.
1: Cuidado, meus irmãos, cuidado por aí, hein? Cuidado aonde você vai, porque você pode estar com um demônio no corpo e alguém dizendo que esse demônio é um espinho na carne, que é a tua cruz, que é a tua luta que você está carregando, que isso aí é Deus te provando, e você com um demônio nas costas, uma doença diabólica, maligna, igual está aqui a irmã, seu nome?
2: Aparecida.
1: Aparecida, uma Aparecida com demônio nas costas, a perna podre, e ela indo aí nesse lugar por aí, e alguém diz: não, irmã Aparecida, fica calma, é Deus que é a senhora assim, a senhora tá pagando uma luta pra entrar no céu.
2: Falava assim que eu fiz muito feitiço pros outros, né? Deixei pessoas na cadeira de rodas, matei os outros, falava assim: mas você ainda tem tua perna, Deus teve misericórdia de você que você ainda tá com a perna, então cada vez que você passar dor aí, você vai lembrar

0: do que você fez pros outros. Eu falava, mas Jesus não perdoou quando eu me batizei? Já não foi tudo pras águas? Não, mas o apóstolo Paulo também tinha espinho na carne, você tem também. E eu conformei, né?
1: Mas o apóstolo Paulo não tinha um demônio que tá nas costas dele?
0: Eu não sabia. Pastor, eu não sabia. E não é um e nem dois que falou pra mim, é bastante.
2: Um o quê?
0: Não é um nem dois, pastor, que falou que é bastante. Todo lugar que eu ia pedir pra orar, eles falavam que era meu espinho na carne. Era só eu falar que eu era ex-feiticeiro e ele já falava, ah, então isso aí é teu espinho na carne. Você agora tem que pagar, né? Porque Deus perdoa os pecados, mas tem que tomar o fel, eles falavam.
1: Sangue de Jesus tem poder. Ouvintes que estão em casa, ouvindo esta irmã falar isso aqui, o irmão falar isso aqui, aonde você está indo? Aonde você está indo aí tomar ceia, dando a tua oferta, dar o teu dízimo, batizando, fazendo parte da igreja, obreiro, obreira? Olha que testemunho, meu irmão. Pelo amor de Jesus, aonde você está indo? Aonde que você está indo? Debaixo de maldição, de macumbaria, debaixo de feitiçaria, debaixo de bruxaria, você dizendo que é Deus te provando. Quem está provando é o diabo. É o diabo que está matando as pessoas por aí, porque ele veio roubar, matar e destruir. Agora você vê, a irmã veio aqui, ó, e eu não preguei para ela que a perna dela era Deus, estava provando. Falei, eu não aceito. Lembra que eu falei?
0: O senhor falou que não aceitava e falou para mim assim, a senhora participa, vem aqui porque eu comprei essa briga. Esse diabo tem que sair da sua perna, que a sua perna vai sarar, o senhor falou para mim.
1: Eu deixo de ser pastor então, se Deus não te curar.
0: Isso, o senhor falou, nesse termo o senhor falou para mim.
1: E quanto tempo o senhor demorou para ficar curado? Quantos anos?
0: Ah, não faz nem 2 meses que eu tô vindo aqui. É a segunda campanha que eu tô fazendo. Eu fiz a primeira de 7, no quinto dia eu fui revelada.
1: E o senhor estava desde 82 com essa doença?
0: Com essa doença, com trombose na perna e podre ali embaixo, que o médico queria amputar, que eu fugi do hospital evangélico, que ele ia cortar minha perna em 82 já.
1: Quanto tempo você está na igreja?
0: Que eu conheci a palavra? Eu conheci em 97.
2: 97.
0: 97.
2: E agora?
1: O senhor está aqui conosco há quantos dias?
0: Não faz 2 meses ainda. Eu dei
1: já dias. Viu a diferença?
0: Eu dei 2 dízimos só. Eu recebi
2: já
0: 2.
2: Já,
0: graças a Deus. Bastante, bastante. Tô curada. Tô liberta da depressão. A minha perna tá boa. Eu ando lá. Eu venho, ponho meia, porque as pessoas é curioso. Fica, ai, mas que baita sinal isso aí na tua perna. Mas não sinto dor, não sinto nada. Amoleceu, que isso aqui era tudo duro. Era uma pedra.
2: E a ferida fechou.
0: Fechou a ferida. Tá só o sinalzinho ali, ó.
1: E o recado que a senhora manda agora pro pai de santo, mãe de santo, ex-mãe de santo, novo crente, católico, que está te ouvindo agora?
0: Se eles quiserem morar no céu e ser liberto dos ataques do diabo aqui na terra, eles que venham a Deus é santo. Porque se o diabo não sair dele aqui, não sai lugar nenhum mais. Aqui prega a palavra verdadeira e o pastor tem amor pelas almas e o inimigo não tem vez com ele.
1: Graças a Deus. Glória a Deus e aleluia. Depois nós vamos conversar bastante. Eu queria só que você mandasse um conselho para quem está aí debaixo de maldição, como essa mulher estava e com você estava. Mande um conselho para quem está agora sim.
3: Eu aconselho todo espírita, aquele que está correndo atrás de espírito, dando vela para espírito, sem luz. Então eu peço a eles que aceitem Jesus Cristo, venha na igreja Deus é Santo e se assegure na mão de Jesus e tenha fé, que a sua fé lhe curará. Deus, e que você esteja nas mãos preciosas de Jesus Cristo, assim como eu estou, porque foi ele que me resgatou das garras de Satanás.
1: O que que você conseguiu depois que você veio para Deus é Santo? O que que Deus colocou nas suas mãos?
3: Deus me colocou muitas vitórias. Uma das grandes vitórias é que me curou, que eu tomava remédios para pressão alta, eu tomava remédios para diabetes, gastava R$800 de remédio por mês e ninguém sabia o que eu tinha. E graças a Deus, com a oração que o senhor fez para mim aquele dia aqui dentro da igreja, eu estou curado por honra e glória ao nome de Jesus Cristo.
1: Você me falou que tinha 130 mil no banco, não saía, não tinha nada que conseguia tirar esse dinheiro do banco, 130 mil reais, que estava preso, nem o juiz podia fazer nada. Você disse que chegou na Deus é Santo, em 3 dias a coisa mudou.
3: Eu passei na frente da Igreja de Santo com 25 centavos no bolso. Falei com o pastor, fez uma oração por mim, dali a 2 dias apareceu 3 mil reais na minha conta.
1: Apareceu o dinheiro na sua conta?
3: Na minha conta, 3 mil reais. 3 mil.
1: Apareceu 3 mil. Você que duvida, você que diz que é mentira, você que diz que isso aqui é montagem, você que acha que isso aqui é conversa fiado, está aqui na minha frente um homem dizendo que apareceu quanto?
3: 3 mil reais na minha conta. E
1: eu falei, 3 dias depois?
3: 3 dias depois. Aí, dali, no quinto dia, o banco me chamou para me devolver meu dinheiro, que era os 130 mil, que não tinha nada a ver com os 3 mil deles. Eu recebi e fiquei pensando assim, pô, já fui em quantas igrejas, me batizei na igreja tal, tal, não vou dizer nome de igreja, fica feio. Até fui numa igreja que quando eu era babalorixá, o próprio pastor foi consultar Búzios comigo lá, para mim fazer um axé de dinheiro, com o estudo de dinheiro para ele. Aí eu fui em Santa Maria, na igreja dele, e ele tinha que tomar uma garrafa de pinga, de cachaça, com um binotal, que é um antibiótico fortíssimo, para ele pular e corcoviar na frente do culto lá, para fazer, pro bajaera para as pessoas lá. Então eu digo para as pessoas, cuidado com certas pregações erradas aí, de certos pastores falando bobagem pelo Brasil afora aí.
1: Quer dizer que um pastor, ouvintes, um pastor procurou um pai de santo, um pastor procurou um pai de santo. Para que ele procurou?
3: Para fazer trabalhos, para ele ganhar mais dinheiro dentro da igreja e conseguir roubar do pastor presidente da igreja, escondido, e o pastor não dá conta, mandar abafar, fazer um abafamento pro presidente da igreja, e ele pegou a metade do dinheiro dos dízimos para ele, então ele pagava o chudo dinheiro. Mas ele era obrigado, antes de subir pro púlpito, eu vi isso, tomar meia garrafa de cachaça com Coca-Cola e esse binotal, que é um antibiótico terrível. Um binotal cura uma infecção, ele é 1000 miligramas de penicilina. Ele tem que tomar um por dia só. E esse camarada misturava a cachaça, ele se chapava, ele ficava chapadão, doidão, com capeta lá.
1: Quer dizer que a cabeça dele, o pensamento dele, o coração dele, era tirar o dinheiro do povo, tomar o dinheiro do povo.
3: O pensamento dele era tirar o dinheiro do povo e as almas que fossem pro inferno, e ele junto também. Isso aí ele mesmo me disse. O meu negócio é o dinheiro e as almas que vão procurar quem quer salvar elas. Porque quem salva é Jesus, não é eu. Ele tirou o corpo fora.
2: Ia tomar uma pinga.
3: E ele tomava cachaça com esses medicamentos que eu lhe falei.
2: Pra ir pro altar.
3: Pra subir no altar, porque ele tinha coragem, força de pular que nem macaco. Chamava ele o pastor Pé de Fogo, lá de Santa Maria. Não vou citar o nome dele.
1: Olha só. Canelinha de Fogo. Os crentes Canela de Fogo. Ô crente Canela de Fogo. Olha aqui, ó. Escuta aí, hein. Crente Canela de Fogo tá aí, ó. Quer dizer que ele ficava um canelinha de fogo.
3: É, ele ficava um pula-pula, como se diz, né? O Exu-toquinho pulava, parecia uma mola, né, tia? O sapatinho, a gente chamava na macumba, o sapatinho de mola.
0: É, o Exu-toquinho, ele pula mesmo.
1: Ele faz esses crentes pulando assim, naquele salto mortal, aquele que eu falei lá hoje, lá, é um Exu-toquinho, que faz os crentes pular e fingir que tá cheio do espírito.
0: Aham, tem o Exu-toquinho, Exu Gargalhada também, que faz dar risada e arca pra trás, assim. Ah, ele sabe mesmo.
1: Sangue de Jesus tem poder. Como que a crentalhada, todos, é claro, mas como que tem tanta crente, tanto crente é enganado pelo diabo, né? Pastores tomando pinga macumbada, pinga preparada para subir no altar, para fazer barulho, grita e pula, e o povão...
0: Eu queria falar também, pastor, sobre Cosme e Damião, né? Que as pessoas dão bolo, fazem isso, fazem aquilo, e muitas pessoas fazem trabalho com a placa do carro das pessoas, levava lá para fazer trabalho. Cosme e Damião é uma criancinha, mas ela faz um carro virar com as 4 rodas para cima que não sobra nada. Trabalho de Cosme e Damião para bater carro.
1: Eu quero convidar todo mundo para trazer o carro quarta-feira. Eu quero ungir todos os carros. Eu vou ungir a placa do carro. Eu vou ungir a placa do carro. Eu quero aqui comigo os pastores, quarta-feira, os presbíteros, para nós orar nos carros, consagrar os carros através do sangue de Jesus, todas as placas. O que que o diabo faz na placa do carro mesmo?
3: Faz um feitiço lá com o número da placa, e aí Gosme e Damião e São Gosme e Damião são responsáveis para virar o carro, bater e demolir o carro, destruir.
1: Você viu essa semana chegar aqui uma pessoa lá fora e estava filmando.

0: olhando placa por placa, não é isso?
1: Tinha uma pessoa, uma mulher aqui, de calça de brim, de bicicleta, filmando todas as placas dos carros que estavam na frente da igreja aqui. Aí eu perguntei para ela se ela era do trânsito. Ela disse, não senhor, o que, que você tem nada tem que ver com isso? Digo, não, eu estou lhe perguntando porque eu vou telefonar pro trânsito e eu sou juiz e vou mandar lhe prender. Aí ela sumiu.
0: Então esses acidentes aí, macumba feita na placa do carro para matar as pessoas, para fazer, como é que é?
2: Muitas vezes os cosmos se viram até num cachorro, numa criança na frente do carro, você dá aquela freada brusca e capota. Você perde o sentido, vê um vulto na sua frente, né? O trabalho de cosmos é para bater carro, é assim que faz.
0: Motoristas, quantos motoristas que já acidentou e viu como se fosse um cachorro preto passando na frente, um gato preto, uma vaca, um boi? Isso não é nada disso, é o diabo. Ele freia o carro de uma vez para não bater e não tem nada a ver, não tem nada a ver na frente. É o Satanás que faz a pessoa dormir no volante, vai a pessoa dar um passatempo no volante, distraiu no volante e aí houve a morte fatal. Quarta-feira, eu quero convocar todas as pessoas que estão me ouvindo agora para trazer o seu carro, trazer a sua moto, para nós ungir aqui na igreja Deus é Santo, quarta-feira de manhã, à tarde e à noite. Vamos ungir a placa do carro, a placa da moto, para que Deus possa repreender toda ação do diabo, toda ação do inimigo, toda ação do maligno. E Deus vai abrir porta, vai salvar, vai curar, vai libertar e fazer maravilhas. Obrigado a todos, Deus abençoe vocês dois. E vamos prosseguindo com o programa.

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1: Toda a igreja diga amém.
2: Amém.
1: Cumprimento a igreja com a paz do Senhor Jesus.
2: Amém.
1: Aê, agora bate palma para Jesus, que ele é maravilhoso. As forças, cadê a força? Cadê as palmas? E cadê o glória a Deus dessa igreja? Acabou? Aleluia. Parece que os irmãos estão mais animados, deixa eu ver. Os irmãos, eu digo amém.
2: Amém.
1: Quero ver agora as irmãs. A quantidade de irmãs e a quantidade de irmãos, vamos ver agora. As irmãs, diga amém.
2: Amém.
1: Lá atrás já falaram não. De lá pra cá, as irmãs, diga amém.
2: Amém.
1: Os irmãos,
2: amém.
1: Os irmãos estão mais alto. As irmãs, diga amém.
2: Amém.
1: Está melhorando. Glória a Deus. Irmãos, para mim, para nós, é alegria estar aqui hoje. Quem está feliz por mais uma vez estar aqui, levante a mão. Quem está feliz, deixa eu ver. Quem está feliz, levanta as mãos, deixa eu ver. Graças a Deus. Quem nunca veio aqui, a primeira vez é hoje. Deixa eu ver, levanta a mão. Quem nunca veio aqui, faz assim para me ver. Meu Deus, muita gente, olha. Glória a Deus. Quem é que é de uma outra igreja evangélica? Quem congrega em outro ministério evangélico? Deixa eu ver. Arruma o som para mim. Levanta a mão, os irmãos de outras igrejas. Deixa eu ver. Cadê o povo de outras igrejas? Levanta a mão assim. Lá atrás também, ó. Todo mundo. Ué, parece que só tem o povo da Deus e Santo aqui. Pouquinha gente visitante. Deixa eu ver se é verdade. Cadê o povo da Deus e Santo vindo hoje? Levanta a mão. Católico, levante a mão. Católico de fé, mas tem que ser de fé. Levanta a mão, deixa eu ver. Católico de fé, três. Só três. Quem é que tá parado de igreja? Já foi de igreja, tomou ceia, foi obreiro, obreira, ou tava quase batizando e depois desistiu? Quem é que tá parado aí? Deixa eu ver. Levante a mão para me ver. Não, ser sincero, sim ou não? Ou é o larga de ser? Quem é que está parado de igreja? Deixa eu ver. Uma, duas, três, quatro. Pô, não levanta a mão, tá com vergonha? Você tem que vergonha, não é de levantar a mão, é de ficar parado. Quem está parado, levante a mão para me ver. Amém. E quem está seguindo a Jesus, está tomando a santa ceia, levante a mão para me ver. Quem está? Então tá bom. Vamos ler a Bíblia, depois nós vamos orar. Glória a Deus. Depois nós vamos orar. Livro de Mateus. Olha para cima aí. Olha para cima. Olha o teto da igreja. Olha o forro. O que vocês acham? Ficou bonito? Vocês não estão me ouvindo, não? Ficou bonito? Quem achou que ficou bonito? Levante a mão. Então tá bom, ficou bonito. Vamos lá, Mateus capítulo 24. Vocês já deram quantos glória a Deus aqui hoje? Vocês já deram quantos glória a Deus aqui hoje? Graças a Deus. Quem está sabendo que eu sou avô agora mais uma vez? Quem está sabendo que nasceu mais um neto agora? Agora veio um homem. Porque só tinha mulher, mulher, mulher, mulher, mulher. Meu Deus do céu. E a mulherada mandando em mim. Até a neta falando pra mim, quem manda no avô sou eu. Eu dizia, não, quem manda em mim é sua avó. Não, quem manda sou eu. Agora tem que aparecer mesmo um neto aí pra dizer, quem manda no avô sou eu, né? É impossível. Porque só mulher mandando em mim, chega. Agora vai ter um neto para dizer que quem manda sou eu, que você mandar pelo homem é, né? Agora mandar mulherada, chega, gente. Aí fica tudo séria, tá vendo? Quem dos irmãos aqui que é mandado pela sua família, pela esposa, levante a mão. Olha o maiada mole. Fazer o quê, né?

tá bom. Diz assim a Bíblia, Mateus 24, versículo 36. Ninguém vai andar agora. Vê se o telefone está desligado. Porque se o telefone tocar, eu paro. Se o telefone tocar aqui hoje, você vai ver, eu vou parar de pregar. E outra coisa, vê se você consegue ficar sem conversar no culto, sem andar para lá e para cá. Tem gente que tem uma coceira de ficar andando dentro da igreja. Tem gente que tem que ir para o banheiro, nem que for para não fazer nada no banheiro. Mas tem uma pressa nele ficar para lá e para cá e não deixa a gente pregar e não deixa o povo ouvir a palavra. Hoje vai mudar aqui hoje. Menino já está lá em cima, né? Graças a Deus está para lá os meninos. Vamos fazer barulho. Eu quero só barulho de glória a Deus. Então vamos lá. Diz assim, versículo 36. Porém, cadê vocês? Porém, daquele dia e hora, ninguém, nem os anjos do céu, e como foi nos dias de Noé, assim será também. Porquanto, vamos lá todo mundo, porquanto, assim como nos dias de, porquanto assim como nos dias anteriores ao dilúvio, comiam, bebiam, casavam, até o dia que Noé entrou, e agora? E não perceberam até que veio e levou, assim será também. Então, estando dois no campo, será levado um. Estando duas moendo no moinho, será levada uma. Vigiai, pois, porque não sabeis a de vir. Mas considerai isto: se o pai de família soubesse a que vigília da noite havia de vir o ladrão, vigiaria e não deixaria minar a sua casa. Por isso estáis apercebidos também, porque o filho do homem há de vir a hora que não penseis. Põe as mãos para cá, na minha direção. Todo mundo aqui. Todo mundo, bota a mão para cá. Fala assim: Deus, fala. Vai orando, vai. Deus, fala. Usa o pastor Messias. Usa, meu Deus. Use agora, na palavra, em nome de Jesus. Meu Deus, fala. Fala com a minha alma. Fala com o meu coração. Fala com o meu entendimento. Em nome de Jesus. Amém. Amém. Senta, meus irmãos. Senta e dê um glória a Deus bem alto aí. E deixa a Bíblia na mão. Deixa a Bíblia na mão. Agora escute, olha para frente. Aqui quem está falando é o próprio Senhor Jesus. Ele está falando aqui, ó. Porém, daquele dia e hora, ninguém sabe. Como é que fala mais aí? Nem os anjos do céu, nem o filho, unicamente meu pai. Você sabe por que tem muita gente desviada? Sabe por que tem muita gente sem tomar decisão? Muita gente rebelde, da carne, pecando, adulterando, roubando, mentindo. Porque ele acha que ele não vai morrer agora. Ele acha que Jesus não vem agora. A previsão dele é que vai demorar muito tempo para vir. A previsão dele é dizer: eu não vou morrer agora. Eu vou durar muito tempo. Estou novo, estou nova, não sinto nada. Fiz os exames.

exames agora, fiz um check-up e não deu nada. Glória. Esse é o engano que muita gente está vivendo. Aleluia, Jesus. Jesus não vem agora. Por que que não vem agora? Porque meu pai falava que Jesus vinha. Meu avô falava, minha avó, minha bisavó falava que Jesus vinha, e até hoje Jesus não veio. Ah, esse negócio de Jesus vir aí, parece que esse negócio caducou. Sabe por quê? Eu não estou escutando mais ninguém falar que Jesus vem. Você antigamente estava aí viajando, ligava o rádio, e você escutava o pastor, o pregador no rádio, na igreja, pregação era: Jesus está voltando. Aleluia. Jesus está vindo. A volta de Jesus está próxima. Hoje ninguém mais escuta isso. Só fala: Jesus é contigo. Jesus é contigo, varão. Deus manda lhe dizer, varoa, que Deus é contigo. Deus manda lhe dizer que você vai ter as coisas nessa terra. A mensagem de hoje: Deus vai dar você uma casa boa, um carro bom. A mensagem de hoje: Deus vai te dar uma empresa. Deus manda lhe dizer que os seus inimigos vão cair por terra. A mensagem de hoje: Deus manda lhe dizer que você é especial para Deus. E as pessoas estão morrendo e indo para o inferno. E os pregadores estão só mentindo para o povo. O pessoal está roubando, está mentindo, está adulterando, está nas drogas. Deus manda lhe dizer que você é especial. Deus manda lhe dizer que você é escolhido. Mas se eu sou escolhido, pronto. Se eu sou escolhido, eu vou morrer salvo, mesmo fumando, mesmo bebendo, mesmo roubando. Porque Deus falou, Deus manda lhe dizer. Deus manda, Deus, lá Deus usou o vaso, que Deus é comigo. Daqui a pouco, ó, morreu. Estava dormindo e morreu. Desviado, bebendo, fumando, amigado, virado chapéu velho, e Deus enganou ele. Que Deus é este? Que Deus é este? Que está concordando com as pessoas, vivendo igual os dias de Noé. O espírito da época, o espírito da época, o que envolvia o povo era comer, beber, casar e dar em casamento. Era moda. O pai queria dar filha em casamento. E se o pai casasse a filha, a festa durava até um mês. A festa durava até mais de um mês. Eu estava olhando isso. Quando aquela festa estava acabando, o outro estava casando a filha, ou então saía de uma festa e entrava para outra. Ninguém trabalhava, era só comer. Porque quantos que casavam? Ninguém amigava. Não tinha esse negócio de amigamento. Era casamento. Hoje não, hoje é amigamento. Quem você é casada? Sou. Mas casado sou. Mas no papel, não. As pessoas acham que se juntar, se tão amigado, tá bom demais. Hoje o pai quer que a filha esteja amigada com um bom rapaz. É mulher de família. Ele não está nem aí se vai casar, se não vai. O pai quer que o filho esteja amigado com a moça de boa família. Se vai casar ou não vai, não interessa. É a moda de hoje. A moda de antigamente é casar. O pai, quando casava uma filha, fazia uma senhora festa. Você já leu na Bíblia? Quando Jesus foi convidado para uma, o quê? Festa de quê? Casamento. Era comer e beber. Oh, Jesus, o vinho acabou. Mulher, o que eu tenho nada a ver com isso? Eu vim aqui por causa de festa.

0: aqui por causa de comida e bebida? Pensa bem, não é chegada a minha hora. Jesus estava ali para fazer alguma coisa, mas tinha que esperar a hora. Assim também é agora. A hora vai chegar, ele não sabe a hora, os anjos não sabem, ninguém sabe, mas o Pai sabe a hora, o Pai sabe o momento exato. Às vezes a gente fala assim, irmão, vem aqui na frente, aceita Jesus, aí fiquei falando, aí vem aquele povão aqui, aí acaba o culto, amanhã ninguém reconciliou nada, foi só para vir aqui na frente. Antigamente, quando a gente aceitava Jesus de verdade. Não era duas vezes, não. Aceitou Jesus, já era crente. Quando a gente aceitava Jesus, era uma vez só. Hoje não, aceita hoje, aceita amanhã. E olha, aquela pouca vergonha, aquela bagunça. Não muda. Não leva o reino de Deus a sério. E aí, irmão, vamos? Eu não estou preparado. Por quê? Tem que casar, pastor. E quando vai casar? O ano que vem. Aí chega no outro. Não, mas é o ano que vem. Estão vivendo em pecado. Estão vivendo na fornicação. Se morrer desse jeito, não tem salvação, não. A Bíblia diz que não tem salvação para os fornicários. Mas ninguém está falando isso, não. Você não vê os pastores de hoje apressar o povo para casar, para arrumar a vida com Deus, para se batizar? Não, é só campanha de cura, campanha de prosperidade, campanha de revelação, campanha de prosperidade, campanha de cura, campanha de revelação. E o povo está tão mal acostumado que o povo só vai para a igreja por causa de cura e revelação. Quem entendeu, levante a mão. Se não tiver cura, não tiver revelação, o povo não vai para a igreja. Só vai para a igreja se tiver revelação. Chega na hora da revelação. Tão mal acostumado. O povo que vai para o céu não é este, não. O povo que vai para o céu é o povo da palavra. É o povo da revelação da palavra. É o povo da salvação. É o povo da vida eterna. Aí você fala, vamos, irmã, reconciliar. A cara dela. Hoje não. Não está levando a sério. Vamos, irmão, reconciliar com Cristo? Deus tem uma obra contigo. Não estou preparado. Ele não está interessado no assunto. Como se ele fosse ficar aqui uns 500 anos. E daqui 499 ele reconciliasse. Meu querido, meu irmão, pode ser a última vez que eu e você entra aqui nessa igreja. Você não está pensando nisso. Você não está preocupado com isso. Pode ser a última vez que eu venho aqui. Pode ser a última vez que vocês vêm aqui. Você está pensando nisso? Não. Pode ser a última vez que você vai botar os pés aqui dentro dessa igreja. Pode ser a última vez. Pensa bem. E se for a última vez? E se for o último dia de vida seu?
1: Glória a Deus, aleluia.
0: Todo mundo aqui vai morrer. Todos nós aqui vamos morrer. Ninguém aqui vai ficar aqui para semente, não. Escuta, irmã. Deixa que está pegando, tá? Tá rindo, tá conversando. Escuta a palavra, mulher. É o menor do culto. É o menor do culto. É o menor da pregação. É o menor da pregação, pelo amor de Deus. Escuta a palavra de Deus. Lá no hospital tá cheio de gente agora dando o último respiro. Lá no hospital tem gente agora que o coração parou agora de bater. Criança, jovem, velho, idoso, idosa. Gente de 20 anos, 30 anos, nunca sentiu nada. Nunca sentiu nada. E hoje vai morrer. E um já morreu hoje. Entrou andando, ó. Daqui a pouco morreu dentro do hospital. Eu já vi isso. Eu já vi gente entrando no hospital andando e não saiu mais. Eu já vi gente que entrou no hospital infartado, mas andando, ainda andando. Falou de ah, e andando, daqui a pouco, puf, caiu. Não vou falar, é coisa mais absurda falar de onde era aquele cabelo, enrolado assim no frascozinho de azeite, e ele com aquele negócio lá que a rapariga deu pra ele. Pegou lá pra enganar ele. É o azeite da macumba. É a unção da macumba. O gay vai lá e pega, o travesti vai lá e pega e sai ungindo. O macumbeiro sai ungindo com a unção da macumba. O travesti, o gay, a lésbica sai lá ungindo com a unção da sensualidade, do sexo, para atrair outro ou atrair outra. Essa é a igreja de hoje. Mas tem uma igreja, tem um povo que não vai atrás disso. Tem um povo que quer ouvir a verdade, que quer ouvir a palavra de Deus. Tem um povo que tem o Espírito Santo. Quem está entendendo? Os enganados gostam disso, mas os verdadeiros não. Dá uma olhadinha de novo na Bíblia aí. Abra a Bíblia para vocês comer Bíblia aqui hoje. Porém, daquele dia e hora ninguém sabe. E agora? Mas unicamente, e como foi nos dias de Noé, assim será também a vinda do Filho do Homem. Para um pouquinho. Na época de Noé, havia um espírito que fazia, escuta aqui, o crente casar com quem não era crente. Essa foi a ira de Deus. A ira de Deus foi ver os filhos dos homens, ou os filhos de Deus casando com as filhas dos homens. O rapaz que é crente fiel, ele não pode casar com a macumbeira. O rapaz que é crente fiel não pode casar com uma católica. E nem um rapaz crente casar com uma católica. Porque não vai bater, irmão. Você imagina os dois, um adorando o Deus vivo e o outro adorando o Deus morto.
1: Glória a Deus.
0: Você imagina o rapaz crente vai para a igreja crente e a moça vai para a católica. O rapaz crente casando com a filha da macumbeira. O rapaz vai para a igreja e a moça vai para o terreiro de macumba. Era o que estava acontecendo naquela época.
1: Jesus.
0: O espírito do engano enganava os rapazes, estava cego. Porque as moças do mundo eram mais bonitas, mais sensuais, mais atraentes, um corpo formado para aquilo. Igual você vê na academia. As mulheres tudo chapadinha, barriga, barriguinha seca, a barriguinha e o bumbum, chamando atenção, cheio, chamando atenção e tal. E os homens estão ali de olho naquela sensualidade. Do mesmo jeito as mulheres vão lá para a academia para ver os homens atrativo, bombado, olha os brachão, peito, né? A barriga dele seca e aqui o bicho bombado, e elas ficam de olho. Era o espírito da época.
1: Glória a Deus.
0: E esse espírito está entrando nas igrejas.
1: Ele, Jesus.
0: O espírito da Jezabel.
1: Eba,
0: o espírito da Pomba Gira.
1: Eba,
0: e o espírito do Acabe. O espírito da Jezabel tá falando nos altares. Se você vai ver que o espírito da Jezabel tem uma força terrível para dominar os pensamentos. A pessoa quer orar, mas não ora, porque ele está dominado por um espírito de fraqueza.

0: vai na Santa Ceia, ele vai tomar Santa Ceia indignamente, para sua própria condenação. Tomando a Santa Ceia para morrer, para ficar doente. Está uma quentalhada doente, meus irmãos. Fracas. Um pouco você chega na igreja na hora do amém. Quem já percebeu isso? Levante a mão. O povo não aguenta chegar cedo para dobrar o joelho. O povo não aguenta jejuar mais. O povo não aguenta santificar mais. O povo não aguenta ouvir a verdade. Não aguenta ouvir Deus falar com ele. Os ouvidos dele está corrompido. Os ouvidos dele está corrompido. Há uma comichão nos ouvidos. Por quê? Porque ele está acostumado a ouvir os falsos profetas.
1: Verdade, Jesus.
0: Os falsos profetas da internet tá aí dizendo pro povo: o que é isso? Não precisa isso não. Não precisa oração não. Jesus já orou por nós. Não precisa de jejum não. Jesus já jejuou por nós. Quem é salvo, você é escolhido, você já é escolhido desde o ventre da sua mãe, a sua salvação está premeditada. E o povo morrendo na fé, mas o povo de Deus não escuta isso, o povo de Deus não quer isso, o povo de Deus quer é a palavra verdadeira, é a palavra santa, é a palavra pura, meus irmãos. Não vou falar a verdade. Olha a qualidade da igreja hoje. Olha como é que os crentes se vestiam há 40 anos atrás. Há 30 anos atrás. Onde você viu uma assembleana? Onde você viu uma assembleana de brinco?
1: Verdade, Jesus.
0: Onde você viu uma assembleana de calça comprida? Onde você viu um irmão de Deus e amor usando calça no trabalho, seja onde é que for?
1: Aleluia.
0: Pensa bem. Onde você viu uma cantora com as unhas pintadas? Com batom, cabelo pintado, cabelo cortado. Onde você via isso? Aquele, quando passava uma crente, aquele causava temor. A gente baixava a cabeça, porque a santidade de Deus estava ali. A santidade de Deus fazia nós ter vergonha do nosso jeito. Quem entendeu, levante a mão aí. Hoje você não sabe quem é crente, nem quem é católico, nem quem é macumbeiro, nem quem é espírita, nem quem é nada. Que qualidade que essa igreja tem hoje? Então, irmãos, irmã, dá uma voltinha lá fora com o seu menininho para ele não chorar, por favor. Dá uma voltinha lá, por gentileza. Irmãos, fala para mim, o povo que vai subir para o céu, o povo que vai subir para o céu, é um povo escolhido. O povo que vai subir para o céu é um povo zeloso, é um povo especial. O povo que vai subir para o céu não é este povo que falou o nome de Deus, não, não, não. Jesus diz: nem todos que me dizem Senhor, Senhor, entrará no reino de Deus, mas somente aqueles que fazem a vontade. Não adianta expulsar demônio, porque o fulano expulsa demônio, porque o fulano cura, porque o fulano é ungido. Isso não vai levar ninguém para o céu, não. Porque a fulana revela tudo. O obreiro, a obreira, a missionária revela tudo. Isso não é salvação. Salvação é obediência. Salvação é zelo. Salvação é temor. Salvação é preparação para subir. Tu não prega uma benção, prega porque tem dom de pregação. Ele tem um dom para pregar, mas ele não ora, não consagra, não jejua, não santifica. Fulano ora bem por revelação, por quê? Porque ele tem um dom de revelação. Não é ele, é o dom que está nele. E o

dom Deus dá até para os rebeldes. O fulano tem um dom de cura, então ele vai lá e faz cura sem precisar de fazer nada. Chega lá no altar, quem está curando é o dom. Quem entendeu? Quem entendeu, levante a mão. Fulano tem fé, vai lá, e quem está curando é a fé. Pronto. Agora, santidade é outra coisa. Salvação é outra coisa. Salvação, pode ser que ele não prega, pode ser que ele não tem dom de revelação, pode ser que ele não tem dom de expulsar demônio, não tem dom de cântico, mas ele é salvo. Às vezes as pessoas nem dão valor para ele, nem olha para ele, mas Deus olha para ele, Deus olha para ela, ela é escolhida, ele é escolhido. Glória a Jesus. Para nós ficar em pé, quantas horas agora? Quantas horas, porque senão eu vou terminar tarde. Veja o outro versículo aí para nós ficar em pé. Versículo 38. Portanto, assim como nos dias de Noé, assim como nos dias anteriores ao dilúvio, como é que fala aí? Comia, bebia, casava. Durou quanto tempo? Até o dia que Noé entrou. O pai de Noé entrou com ele na arca. O povo não lê Bíblia, não sabe. O pai de Noé entrou com ele na arca? A mãe de Noé entrou na arca? A sogra? O sogro? Os irmãos dele? Os cunhados? Você viu? Quem entrou foi os animais. Quem entraram foi os animais. Os animais ouviram a voz de Deus. Não precisava ser amarrado, não. Noé, pelo poder de Deus, dizia: gente, vamos entrar na arca, vamos. E o povo lá de longe: quero ver se vem caducando aí. É uma loucura. Ah, vocês não querem, não? Eu quero aqui um casal de leão. Entrava. Eu quero aqui um casal de onça. Eu quero aqui um casal de zebra. Eu quero aqui um casal de não sei de quê. E o povo, e os bichos ouviam a voz de Noé. Ouvia a voz de Deus na boca de Noé. Mas os homens não queriam ouvir nada. Cada um tinha a sua posição, cada um tinha o seu pensamento. Igual hoje, cada um tem a sua igreja. Cada um tem a sua igreja. A igreja que a pastora é casado com outra pastora. A igreja que o pastor é casado com outro pastor. Lá que é a igreja do amor. Tá os homens lá abraçado, beijando na boca lá, um agarrado com o outro, a mulher agarrada com a outra. Ah, isso aqui é amor. Amor para ir pro inferno. Amor para ir para o inferno. Nós temos que ter amor. É o amor de Deus na nossa vida. É o amor da santidade. É o amor do zelo. É o amor do temor, meus irmãos. Desperta a igreja. Desperta o obreiro. Desperta pastor Messias. Desperta a igreja, que Jesus está voltando para arrebatar os seus escolhidos, meus irmãos. Jesus vem. Jesus vem. Jesus vem, meus irmãos. Diga glória a Deus aí. Abra sua Bíblia em Amós. Aleluia. Aleluia. Aleluia, Jeová. Amós capítulo 8. Amós capítulo 8. Versículo 11. Amós capítulo 8, versículo 11. O que é que diz aí na Bíblia de vocês? Todo mundo. Eis que vem dias, diz o Senhor Jeová, em que enviarei fome sobre a terra, não fome de pão, nem sede de água, mas de ouvir. Irão vagabundo de um mar até outro mar, de norte, do norte até, correrão por toda parte,
buscando a palavra do Senhor e não acharão. Naquele dia as virgens formosas e os mancebos se desmaiarão de sede. Hoje nós estamos aqui, ó, escutando a palavra de Deus, e poucos é os que querem. A palavra está sobrando. A palavra está sobrando. Vai chegar um dia que ela vai... Ninguém vai ouvir ela mais na terra. Se alguém for falar de Jesus, ele morre degolado. Se alguém for falar de Jesus, ele morre com a língua dele, ó. Alguém puxando a língua dele, cortando lá na garganta. Os desviados, as moças vão correr. Os rapazes vão correr, porque os velhos não aguentam correr. As moças, os rapazes vão correndo, correndo, correndo, correndo. Até quando tiver força. Quando não tiver mais força, cai e vão desmaiar. Caçando, procurando ouvir essa palavra. Essa palavra não vai ter mais quem pregue. Hoje ela está sendo pregada. Hoje ela está sendo oferecida. Hoje ela está aqui para você, para mim e para nós. Basta nós querer. Ela está aqui para matar a nossa fome, matar a nossa sede e nos dar força para nós caminhar. Não precisa correr, é só continuar caminhando, irmão. É só continuar caminhando, igreja. Diga glória a Deus com aleluia junto. Abre a sua Bíblia em Tessalonicenses, já para nós ficar em pé. Mas dando glória. Dando glória. 1 Tessalonicenses capítulo 4. Glória a Deus. Glória a Jesus. Versículo 13. Escuta aqui. Não quero, porém, irmãos, que sejais ignorantes acerca dos que já dormem, para que não vos entristeçais como os demais que não têm esperança. Porque se creem que Jesus morreu e ressuscitou, assim também aos que em Jesus dorme, Deus os tornará a trazer com ele. Dizemos vós isto pela palavra do Senhor, que nós, os que ficarmos vivos para a vinda do Senhor, não precederemos os que dormem, porque o mesmo Senhor descerá do céu com alarido e com voz de arcanjo e com trombeta de Deus, e os que morreram em Cristo ressuscitarão primeiro. Depois nós, os que ficarmos vivos, seremos arrebatados juntamente com eles nas nuvens a encontrar o Senhor nos ares, e assim estaremos sempre. Vai ser desse jeito. Quem é que tem a mãe aí que partiu para a eternidade com Cristo? Levante a mão. Ela vai ressuscitar. Quem é que tem um pai que partiu com Cristo aí, que foi salvo? Levante a mão. Ele vai ressuscitar. Quem é que tem alguém seu aí, irmão, irmã, tia, filho, cunhado, genro, nora, que partiu para a eternidade com Cristo? Levante a mão. Ele vai ressuscitar. E vai para subir, para estar com o Senhor para sempre. Se você, se eu, se nós tivemos salvos, crente convertido, seguindo a doutrina certinho, num piscar de olhos, esse corpo vai desaparecer, esse corpo vai sumir, vai cair por terra, e nós receberemos um corpo diferente, um corpo glorificado. Esse corpo aqui não vai subir, não. Esse corpo vai ficar. Quem já leu quando Elias foi arrebatado,
que ele subiu, mas a capa dele caiu. Quem

Valeu isso. É assim que vai ser. Esse corpo vai se desfazer. Mas Deus vai nos dar um corpo assim no piscar de olho. Um corpo glorificado, um corpo santo. Um corpo que nunca pecou. A nossa alma vai entrar num corpo que nunca pecou. Porque lá no céu não vai ter pecador. Lá no céu não vai ter pecado. Se nós formos fiéis até a morte, lá no céu ninguém vai ter pensamento, desejo de mágoa, de ódio, de adultério, de matar, de roubar, de desejar a mulher do outro, de desejar o marido da outra. Lá não vai ter isso, porque a natureza lá vai ser outra. A natureza lá é natureza impecável. Quem entendeu, levante a mão. E tem muita gente que não tá importando com isso não. Só vai abrir os olhos depois que acontecer. Mas essa noite aqui tem, não sei quem é, aqui tem alguém que está pensativo. Aqui tem alguém que está pensativo. O Espírito de Deus está te incomodando. E você sabe, do jeito que você está, você conhece a palavra de Deus, você conhece a verdade, e você sabe, se você morrer assim, você não vai para o céu. Você sabe, se Jesus voltar hoje, você vai ficar aqui para a grande tribulação. Isso é marcado com o sinal da besta. 666. Esse já era. Não terá mais salvação. Não terá mais salvação. Você tem que deixar um pouquinho de lado esse negócio de correr atrás de cura, de prosperidade, de bênção. É claro que isso tem que continuar, mas você tem que priorizar sua alma. Você tem que priorizar sua salvação. Você tem que fazer o que a Bíblia manda: buscar primeiro o reino de Deus, e as demais coisas Deus vai dar, Deus vai mandar. Deus é o dono da providência, Ele vai mandar. Toda a igreja em pé em nome do Senhor Jesus. Toda a igreja em pé. Eu quero chamar aqui na frente todas as pessoas que estão paradas. Todas. Você que diz assim: eu quero voltar, mas não tenho força. Deus é quem vai te dar força. Todas as pessoas que estão paradas, vir aqui é você que vem. Cabe a você. Agora daqui para frente, Deus vai te dar força. Olha para cá, vai orando, Espírito. Você quer a sua salvação? Você quer morar no céu com Jesus? Ou quer ficar para ser marcado com o sinal da besta? Eu quero chamar aqui na frente, junto com os que estão parados. Você que fala assim: eu quero unir a igreja, Deus é santo. Eu quero servir a Deus, na Deus é santo. Porque lá na minha igreja acabou a doutrina. Lá acabou a oração. Lá acabou a santidade. Eu quero servir a Deus, na Deus é santo. Levanta, vem com a mão levantada. Deus vai te dar força para você, de hoje em diante, fazer o que Deus quer que você faça. E rápido, senão você vai perder sua salvação. E eu não estou aqui para ficar insistindo com ninguém. Você quer, quer. Não quer, é você e Deus. Você quer ir para o inferno? Fica aí quietinho. Para ir para o inferno é só ficar quieto. Estou parado. Para ir para o céu não, tem que ser forte, corajoso, paciente, perseverante. Tem que lutar até a morte. Para ir para o céu é só: estou parado. Para o inferno, ó, estou parado. Mas eu vou voltar. Não, mas eu vou voltar. Não, mas eu vou voltar. Teve um irmão da nossa igreja que saiu, um presbítero, foi para outra igreja e dizia assim: eu vou voltar para Deus é santo, meu lugar é Deus é santo, meu lugar é Deus é santo. Aí vê o corona, ele lá dentro do hospital, entubado: oh meu Deus, não deixa eu morrer não, eu quero voltar para Deus é santo, não deixa eu morrer.
sem que eu cumpra esse sonho. Eu quero terminar meus dias de vida na Deus é Santo. Oh, meu Deus, não

0: deixa, daqui a pouco vem a morte, levou ele. Morreu falando de voltar para Deus é santo. Um presbítero morreu falando, eu quero voltar para Deus é santo, eu quero voltar. E não voltou, porque a morte não deu tempo. Você viu? Olha aí, ó. Vê se chegou menos a alma aqui. Esse espírito aí que está te enganando. O espírito que a Bíblia diz assim: assim como foi nos dias de Noé, assim será também na vinda do Filho do Homem. Olha ele te enganando aí, ó. Vê se você levantou lá para vir aqui para receber a oração da igreja e dizer: Deus me dá força. Cadê? Cadê que levantou uma alma? Dizer: eu quero a minha salvação. Eu quero reconciliar com Cristo. Eu quero consertar minha vida com Deus. Você não quer. Você quer morrer desse jeito. Você quer morrer do jeito que você está. E você sabe, se você morrer desse jeito, você sabe que você não tem salvação. Não é eu que estou falando, você sabe. Você viu? Chegou aqui os homens, cadê as mulheres? Você viu como é que a mulherada é difícil servir a Deus de verdade? Ah, eu não vou lá não porque eu não posso pintar meu cabelo. Eu não vou lá porque eu não posso cortar meu cabelo. Eu vou voltar lá na igreja que pode. Aqui não, porque aqui não posso usar calça comprida. Aqui eu não posso batizar migada. Você viu? A mulherada? Vê se levantou nenhum para vir aqui e dizer: eu não quero nem saber, eu quero a minha salvação. Eu quero a minha salvação. Cadê? Olha o bicho enganando aí, ó. Olha a pomba gente enganando aí, ó. Se eu gritar aqui, ela vai cair aí. No seu corpo. Se eu gritar aqui, queima ela, vai cair aí e dizer: é eu que estava segurando ela. Você viu que vê menos uma mulher aqui? E está parada, está afastada, está na desobediência, está no pecado, está na vaidade. Vê se ela veio aqui. Por quê? Porque o bicho não está deixando. O bicho está segurando ela aí. O espírito que estava na época de Noé está aqui te segurando.
1: Ei, mas Jesus!
0: Irmã que já foi crente um dia fiel, já foi obreira, já viveu numa igreja de antigamente, uma igreja santa e sadia. Cadê que você está vindo aqui? Satanás está segurando. Olha lá. Você está vendo aí? Quem é que está te segurando lá? Olha lá. Você está vendo, mulherada? Quem é que está na sua vida aí, ó? Não precisou nem expulsar, olha lá, ó. Eu acabei de falar para vocês aqui a verdade e você não está crendo. Ó, quem está te segurando aí, mulher vaidosa? Mulher que está em vaidade. Olha aí quem está te segurando aí, ó. Por que você está rindo? Está rindo por quê? Por que está rindo?
2: Ui, que cretarada falsa que está nessa igreja! Ui!
0: Crentarada falsa, tá vendo? Tá vendo? Quem tá segurando lá pra não vir na frente aqui? Quem tá segurando? Hein? Quem tá segurando essa mulherada aí que tá na vaidade? Quem tá segurando? Rápido!
2: Foi seu caveira!
0: Diga, queima ele aí, diga! O chucaveiro está te segurando para te matar, mulher. O chucaveiro tá aí te segurando para te levar para o inferno e tu não está vendo. Vê se você vai vir aqui. Ele não deixa você vir aqui. Você deixa elas virem aqui, você deixa?
2: Não.
0: Você está vendo? E esses homens que estão desviados, você deixa eles virem aqui?
2: Não quero que eles venham aqui nessa igreja.
0: Tá vendo? Eles podem ir em qualquer lugar, mas aqui você não quer eles, né?
2: Não quero eles aqui dentro dessa igreja.
0: Por quê?
2: Porque aqui não é lugar deles.
0: É, viu? Aqui não é lugar deles. Por que que aqui não é lugar deles? Fala!
2: Porque eu não gosto dessa igreja.
0: Por que que você não gosta dessa igreja?
2: Eles oram demais.
0: Ora demais. Não é só oração não, tem mais coisa aí. Ei, irmã, você não vai ver mesmo, né? Olha aqui, ó. Quem tá te segurando? E você sabe que é ele que tá segurando. E você não quer nem saber. Ah, deixa eu morrer assim mesmo. Morrer pro inferno, não tô nem aí. Eu vou pro inferno. Eu tô consciente que vou pro inferno. Porque você não vem aqui para reconciliar com Jesus.
1: Meu Deus do céu.
0: Sangue de Jesus tem poder. Que tempo, hein? Que tempo, hein? Que tempo que vocês estão vivendo, hein? Você tá vendo? Levanta, vem pra cá. Eu quero sete mulheres aqui. Levanta, mulherada. Vem correndo aqui. Olha lá. Sete mulheres aqui que Deus tem um plano na sua vida. Deus tem um plano na sua vida. Para você mudar de vida. Porque do jeito que você está vivendo, não é o que agrada a Deus. O que você está vivendo agrada Satanás. Não agrada o meu Senhor Jesus Santo e verdadeiro. Agora receba a autoridade de Deus para falar isso. Se você for para o inferno, a culpa é sua. É do meu Senhor Jesus. Não é minha essa culpa. Não é culpa da Deusa Santo. A culpa é sua. Se tu for para o inferno, se tu morrer desviada, rebelde, tu vai para o inferno e a culpa é tua. Cadê as outras? Só vendo aqui duas. Cadê as outras? Aí outra que o bicho quer matar ela aqui, ó. Aí outra que o bicho quer matar ela aqui, ó. Antes de reconciliar com Jesus. Olha aí, ó. Você tá vendo aí, ó? Isso você não tá vendo, né? Isso vocês não estão vendo. Suas crentes vaidosas. Suas crentes que não quer largar a vaidade. Olha aí. Por que que você tá rindo aí, bicho? Tá rindo de quem? Tá rindo de quem? Você tá rindo de quem? Fala! Você tá rindo de quem?
2: Vou acabar!
0: Você tá rindo de quem?
2: Dessa igreja!
0: Tá rindo da igreja? Por que que tá rindo da igreja? Vamos lá! Por que tá rindo da igreja? Por quê? Fala porque você tá rindo, fala! Tá rindo por quê? Cadê que ele falou? Você tá rindo da igreja ou rindo na igreja? Queima ele aí, Jesus, queima ele. Cadê as cinco que não vieram? São sete, só vieram duas. As outras aí amarradas, o bicho tá te amarrando e dando risada na sua cara. Se você é de Deus, se você quer ser de Deus, levanta e vem aqui. Deus me dá força para mim ir lá na frente do altar. Ele vai te dar força e você vai vir. Olha o bicho rindo aqui, ó. Olha o bicho rindo aí, ó.
1: Ai, meu Jesus.
0: Ah, meu Salvador. É o tempo que o povo tá vendo o diabo falar que ela é dele. Ela não faz nada. Sangue de Jesus. Que incredulidade é essa, meu Deus? Tá vendo? Vamos orar por esse povo que tá aqui na frente, para Deus dar força. Vamos orar para Deus dar força, os crentes fiéis. Deus dá força para nunca mais voltar para trás. Cadê aí as pessoas que querem unir com o ministério? Levanta a mão. Eu quero servir a Deus nessa igreja. Levanta a mão, vem aqui. Eu quero servir a Deus nessa igreja. Levanta a mão e vem. Levanta a mão, mas não veio. Eu quero servir a Deus nessa igreja. Cadê vocês? Já falaram isso? Cadê os irmãos? Falou assim: eu quero congregar na Deus é Santo. Eu quero servir a Deus. Eu quero fazer a obra de Deus na Deus é Santo. Cadê você? Levanta e vem com a mão levantada. Levanta. Você que está lá triste, angustiado, vazio. Lá onde você está, desanimado, fraco, perecendo, cheio de luta, de problema, tribulação. Levanta que Deus vai te dar força nessa igreja.
1: Alma, salva, Jeová.
0: Que não. Então tá bom. Deixa o tempo.

passado vai te mostrar. Depois vai ser tarde demais. Põe mão para cá, toda a igreja. Diga, queima ele. Diga, queima ele, Jesus, queima. Sai da vida dela, Satanás. Sai do corpo dela, enxu. Enxu caveira, enxu da morte. Vai saindo agora. Ela vai servir a Deus. Ela vai servir a Deus. Sai da vida dela. Sai da vida dela, demônio. Nome de Jesus. Sim. Em nome de Jesus. Diga, sai, diga, sai, diga. Diga, queima, Jesus, queima. Queima os demônios. Queima os espíritos malignos. Sai da vida dela, Satanás. Solta esse corpo, essa mente. Nome de Jesus. Nome de Jesus. Saia e não volta mais. Em nome de Jesus. Diga aí, amém. Põe um pra cá, sim, todo mundo. Pra cá, pra cá, pra cá. Pra esse povo firmar. Para vocês firmar. Porque não vai adiantar vocês virem aqui amanhã e estão do mesmo jeito. Vocês vieram aqui, mas não firmaram. Não permaneceram. Que adiantou vir aqui? Entendeu? Entendeu? Vocês entenderam? Mesma coisa não ter vindo. Vamos orar. Senhor nosso Deus e Pai. Cadê a voz da igreja? Meu Deus, o povo está mais olhando do que orando. Cadê a voz da igreja? Meu Deus, fortalece esse povo, meu Deus. Cobre esse povo com teu sangue, Jesus. Não deixa Satanás matar essas almas sem firmar, sem ser fiel. Meu Deus, levanta esse povo. Levanta, levanta, levanta, levanta. Levanta uma igreja forte e valente. Levanta uma igreja firme, perseverante. Oh, meu Deus da glória. Levanta, meu Deus. Levanta uma igreja. Levanta uma obra forte e valente, firme. Oh glória, meu Deus, em nome de Jesus, dai força para as almas, dai força, dai força, dai força, dai força, vai, irmãs obreiras, Jesus, dai força, dai força, dai força para as almas, meu Deus, em nome de Jesus Cristo, saia demônio do pecado, sai demônio da vaidade, do mundanismo, saia, saia agora. Olha os demônios desesperados aí, ó. Olha os demônios que não querem o povo ser salvo. Olha aí, ó. Olha os demônios que não querem o povo ser salvo. Olha aí, ó. Você tá vendo? Olha aí o tanto de gente demoniada aí, ó. Que o diabo não quer eles na igreja. Servindo a Deus aqui na Deus é Santo. Queima, diga queima. Queima, Jesus, queima. Sai daí, capeta. Sai daí, demônio. Espírito da morte. Espírito do pecado. Da desobediência. Da rebeldia. Saia. Em nome de Jesus. Vocês estão vendo? Que tem que firmar. Senão, eles pegam e entram e matam mesmo. Vocês estão vendo que tem que firmar. Obedecer. Porque só vim aqui. Ó. Escuta aqui, rapaz, só vim aqui e lá fora não obedecer, não adiantou nada. Tem que ser fiel, tá aqui no culto, escutando a palavra, aprendendo e fortalecendo. Entendeu? Entendeu? O poder de Deus é fogo pra queimar. O poder de Deus é fogo. Se você, você vai. Se você, você vai. Que calor é

poder de Deus. É o poder de Deus. Segura a mão assim para Deus fazer milagre. Quem crê ainda em milagre, diga amém. Diga a toda a igreja: glória, glória, glória, glória, glória.

Levanta a voz, levanta a voz. Toda a igreja orando, toda a igreja buscando, crendo no nome de Jesus. Sai câncer, sai câncer, sai câncer, sai câncer, sai doença maligna, sai, sai, sai, sai, sai. Diga, sai, sai, sai, diga. Macumbaria, feitiçaria, bruxaria, magia negra, sai agora, saia. Toda enfermidade maligna, toda doença maligna, macumbaria, ó Jesus, cura, cura nessa noite, abre os caminhos, abre as portas, meu Deus, ora igreja, ora igreja. Jesus, toca nessa doença, Jesus, toca nesse casamento, na família, nos filhos, toca no marido, aquele que não veio, aquela que não veio, aquele que não está aqui, meu Deus. Senhor, faz milagre, Senhor. Orando pelos dons de Deus.

0: irmã, seu nome?
1: Maria Aparecida.
0: Irmã Maria Aparecida, conte para os nossos ouvintes o grande milagre de Deus que acaba de acontecer na tua vida.
1: Meus irmãos, há um ano atrás eu descobri que tinha o vírus da HIV. Através de infecção hospitalar eu peguei. E eu entrei no desespero, comecei a chorar e não sabia o que fazer. Mas a primeira porta que eu encontrei foi a casa de Deus. Comecei a congregar, mas mesmo assim não encontrava solução e nem a cura. Aí um dia eu vim com uma amiga minha chamada Irmã Zê, aqui na Deus é Santo. Aqui eu senti algo especial, senti o amor de Deus sobre minha vida. E comecei a congregar aqui, vim toda a sexta através de campanhas, de votos com Deus e fiquei firme na fé. E Deus me curou do vírus da HIV, fiz exames e não deu mais nada para a honra e glória do Senhor Jesus. A minha filhinha, que eu estava gestante quando eu descobri, devido de eu não ter tomado remédio nenhum, porque eu não aceitava essa doença na minha vida, eu falava não e não e não aceitava mesmo, e ela não nasceu com nada, para a honra e glória do Senhor Jesus. Ela fez o exame e não deu nada, porque ela foi curada em nome de Jesus Cristo. Ah, meus irmãos, se vocês estão passando mesmo...

0: estão com vírus do HIV, estão com cânceres, com doenças incuráveis, desenganadas da medicina. Não se desespere, venha para a igreja, Deus é santo. Que aqui, com certeza, assim como Jesus me curou e curou tantas outras pessoas, vai curar você também, para a honra e glória do Senhor. Seja uma testemunha viva de Jesus, que Ele é o médico dos médicos. Em nome dEle, nós tudo podemos. Em nome de Jesus Cristo. Amém.
1: Ouvintes, olha aí uma mulher, uma Maria, chorando de alegria e com razão, chorando de alegria e com razão, curada da AIDS. Meu Deus, que milagre tremendo, que milagre que arranca lágrimas, emoções dos nossos corações. Ela conta que foi em outras igrejas, mas lá não foi curada. Ela veio até a igreja, Deus é santo. Não que a igreja, Deus é santo, é melhor do que as outras igrejas, mas aqui dentro dessa igreja, irmãos, tem algo que Deus tem agradado, tem algo que Deus tem aceitado, e Deus tem curado muita gente aqui. Pessoas que chegam com a AIDS, com câncer, e são curados. E a irmã é mais uma testemunha. E eu quero agora dizer a esta jovem, a este jovem, esta irmã, esse irmão, esse senhor, essa senhora que está com HIV, AIDS, ou então conhece alguém que está com essa doença, corra, irmão, corra, minha irmã, para a igreja, vem fazer campanha aqui conosco, aqui na igreja Deus é santo, e você vai ver o que Deus vai fazer na tua vida, assim como Deus operou na vida de irmã Maria, o mesmo Deus também vai operar na vida deles, não é assim, irmã Maria?
0: Sim, sem dúvida alguma, assim como Deus operou na minha vida, Ele está de braço aberto para te receber e para te libertar, e para te curar também, em nome de Jesus.
1: Que dia que a irmã foi no médico, que foi agora, que dia que a irmã voltou?
0: Quinta passada.
1: Quinta-feira passada?
0: Foi.
1: Olha aí, ela voltou no médico?
0: Eu voltei no médico, peguei os resultados dos exames e não deu mais. Ainda eles formaram uma equipe de médicos para analisar o exame anterior com esse agora que eu fiz, porque o anterior eu estava com o vírus da HIV e esses eu já não estava mais com o vírus. Jesus me libertou e me curou.
1: Tá curada.
0: Em nome de Jesus.
1: E os médicos, o que que eles falam? Mas não fica assustado, não.
0: Eles falaram, mas esse vírus não tem cura. Eu falei, não tem cura para medicina, mas para Jesus tudo tem cura, tudo tem solução.
1: Então os médicos ficaram maravilhados.
0: Ficaram maravilhados. Daí eles falaram pra mim, olha, irmã, você tem muita fé. Só Jesus mesmo pra curar.
1: Ele falou desse jeito mesmo.
0: Falou desse jeito. Inclusive a minha médica, né? Inclusive quando eu fui no médico, eu falei assim pra ela, olha, eu tenho certeza, eu vou fazer tudo o que vocês me mandar. Mas eu tenho certeza que Jesus vai me colocar a mão e vai me curar. E ela deu risada na minha cara. Ela falou,
1: zombou
0: da minha cara. Ela falou, bom, deixa Jesus do lado e vamos fazer as coisas que devem ser feitas. Daí eu peguei e falei assim pra ela, você vai ver os resultados dos meus exames. Eu serei testemunha viva de Jesus que a HIV tem cura para Jesus. E foi o que ela viu. Realmente Jesus me curou.
1: Ela queria deixar Jesus de lado, mas o crente, o homem de Deus, a mulher de Deus, quem crê em Deus, não pode deixar Jesus de lado e colocar o homem na frente. Primeiro é o Senhor Jesus, pois ele mesmo disse, sem mim nada podereis fazer. Primeiro lugar é o reino de Deus e a sua justiça, e as demais coisas vos serão acrescentadas. Portanto, aí está, ouvintes, aí está, irmãos, um grande milagre, mas um grande milagre mesmo, que acaba de acontecer aqui na igreja pentecostal. Deus é santo, mais uma pessoa curada. Irmã, a senhora mora onde?
0: No bairro Alto.
1: Obrigado, irmã. Deus abençoe. Muito obrigado.

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4: 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E cheguei aqui, mas eu cheguei mal, eu não consegui nem escutar a pregação, meu olho fechava, aquela moleza, aquela ruindade, aquele sono. E a irmã Lúcia sempre me incentivando, vamos lá, porque eu recebi muitas bênçãos. Hoje eu tô empregada, tô ganhando bem, minha casa tá uma fartura, a minha nora tá trabalhando, ganhando bem, as bênçãos é dessa igreja, eu tenho certeza.
5: Minha vida era bem difícil, em todos os sentidos. Antes era difícil, porque eu nunca tinha... Eu sempre fui uma conhecedora da palavra, mas na minha casa, meus filhos, meu esposo, eles não servem a Deus. Então havia muita discussão, muito desentendimento, era uma luta realmente. Hoje, graças a Deus, existe paz no meu lar. Agora, graças a Deus, meus filhos estão trabalhando, os três estão trabalhando. 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
6: Eu não tinha nem um sapato, né? 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Também meu esposo, né? Alex Aranda Marques conseguiu servir.
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7: 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Em nome de Jesus, os paralíticos vão andar.
11: Mulher andando aí! Olha a mulher andando, vamos correr! Corre, minha irmã, corre agora! Corre que Deus já te curou! Corre que Deus já te curou! Deus já te curou! Deus já te curou! Deus já te curou! Deus já te curou em nome do Pai, do Filho e do Espírito Santo de Deus! Minha irmã, o senhor não andava assim, não?
12: Não, eu manco bastante.
11: E por que o senhor não mancou agora? Por que não mancou?
12: Porque Deus me curou!
11: Então levanta a muleta! Olha aí, corre aí, Deus vê! Pode correr! Corre aí! Olha aí, mulher andando aí, igreja! Oh, glória! Olha aqui, ouvintes, olha, escuta aqui, ó, olha, escuta aqui, as duas muletas aqui, ó, em cima do altar, olha, olha o barulho, olha o barulho, olha o barulho. Quem tá vendo aí, fala amém! Quem tá vendo as duas, fala amém! Pega aqui essa aqui, pega aqui, pega na outra também. Pega na outra. E anda agora. Sem apoiar.

0: é o milagre de Deus. Quanto mês você não andava assim?
1: 5 meses. Eu faz...
0: E por que você andou agora?
1: Eu andava, doía, agora não doeu.
0: Tá chorando, emocionada. Dai glória a Deus. Aí a outra aqui. Vem cá, irmã. Por que tá chorando?
2: Que alegria, irmão.
0: Há quanto tempo você não andava com essas mulheres? Mulheres?
2: 4 meses que eu não ando, sim.
0: 4 meses?
2: Isso é o que eu caí,
0: se você andava, você caía.
2: Tinha que andar na muleta, porque minha filha que me trouxe duas quarta-feiras.
0: Quem foi a filha dela que trouxe? Tá aqui a filha dela? Você que é a filha dela? Ela não andava, não?
3: Não, ela caiu, quebrou o joelho, né? E não conseguia andar, 4 meses.
0: Você não se viu andando aqui agora?
3: Vi.
0: Isso não é milagre, não?
3: É milagre, sim.
0: Anda, sua filha, vem aí, irmã. Anda pra ela ver, anda aí. Anda, anda. Anda, olha aí, ó, olha aí. Anda rápido, anda rápido. Olha aí. Vai na frente, vai na frente. Olha a mulher andando aí, olha. Olha, irmã. Corre aí, irmã, corre. Corre aí, corre. Olha aí. Ó, glória. Vem cá, moço, vem cá. Isso é milagre ou não é?
3: É milagre, irmão. Ela não andava assim de jeito nenhum. Mesmo dentro de casa, era escorando em alguma coisa.
0: Quem fez ela andar?
3: Jesus fez.
0: Você é católica?
3: Eu sou desviada.
0: E você não vai voltar hoje para Jesus vendo um milagre como esse?
3: Se Deus quiser.
0: E Deus quer. Então levanta a mão para ela agora. Olha aí a mulher desviada voltando. Levanta a mão mais alta. Mais alta. Está chorando, emocionada. É um milagre espiritual. Ô, glória! Está voltando o coração mesmo?
3: Estou, irmão.
0: Coração. Dai glória a Deus, igreja. Dai glória a Deus. Olha aqui, olha a mãe chorando aí. Abraça sua filha, olha aí. Olha aí, meu Deus. Olha as duas abraçando, chorando.
4: É neste sábado, Ponta Grossa, Campos Gerais, às 19h, aqui na Avenida Carlos Cavalcante, número 252, no coração da cidade de Ponta Grossa. Lembrando que não teremos culto em nenhuma das nossas congregações, somente em nossa sede. Vem pra cá, povo de Deus, forme as suas caravanas. Vem participar conosco, não fique de fora. Venha, você que precisa de uma bênção, de uma vitória das mãos de Deus. Deus vai usar, em nome do Senhor Jesus, seu servo, pastor Darcy Messias. Esse homem de Deus que tem consagrado a sua vida, tem orado aí pela madrugada, de noite, de dia, nas lives, essas campanhas que os irmãos têm visto e que nós temos sido grandemente abençoados. E Deus vai usar ele aqui neste sábado. Vem pra cá, povo de Deus. Avenida Carlos Cavalcante, número 252, no coração de Ponta Grossa. Se prepare. Venha com a sua fé em alta. Vem em nome de Jesus. Venha. Você que crê, você que acredita nos milagres de Deus. Você que está aí ouvindo essa programação, está aí passando por luta, batalhas, peleja, mas está dizendo: eu creio que eu vou participar dessa concentração, desse culto, dessa campanha, e a minha vida vai mudar. E vai mesmo. Quem vai mudar é o Jesus Cristo de Nazaré. Quem vai mudar, quem vai transformar a sua vida é o Senhor Jesus. Aonde fica essa igreja, pastor Paulo Messias? Aqui, ó, Avenida Carlos Cavalcante, número 252, no coração da cidade de Ponta Grossa. Você que mora perto, você que mora longe, venha. Os irmãos aqui pegam ônibus, pegam táxi, Uber. Vem, irmão, vem, irmã. Jesus é o mesmo, ele não mudou. E você mudou? Quanto esforço você já fez lá no mundo, outrora, para ficar no campo de bola até tarde da noite, vivia nos bares bebendo, hein, irmão? Quantas madrugadas você já ficou aí no celular, na internet? Quantas vezes você ficou horas na frente da televisão? Ô, irmão, e agora, você que se diz crente, que serve a Deus, não tem fé para se esforçar, para estar conosco, venha. Não é por um acaso que você está ouvindo esse convite.

Essa convocação é por permissão de Deus que você está ouvindo essa chamada para esta noite de sábado, Avenida Carlos Cavalcante, número 252, em frente ao Balarote, ao lado do Habibs. Chegou a hora, chegou o momento, chegou a vez, ouvintes, que o Senhor nosso Deus operar na sua vida, na sua casa, no seu lar, na sua família, na sua vida espiritual. Haverá um renovo na tua vida para a glória do Senhor Jesus.

0: Nós vamos agora falar com Deus, nós vamos orar, e o nosso Deus que venceu todas as batalhas e barreiras e lutas e adversidades, venceu o diabo, venceu os demônios, venceu a morte, venceu o inferno, venceu tudo, e hoje ele está sentado à direita do Pai. Nosso Senhor Jesus, que venceu, está sentado à direita do Pai, e agora nós vamos orar e ele vai interceder ao Pai em nosso favor. Eu quero pedir perdão e desculpa aos nossos irmãos católicos quando eles falam que é por intercessão de Nossa Senhora, e a Bíblia diz que é intercessão de Nosso Senhor. A única pessoa que está lá no céu, assentado à direita do Pai, é o Filho, não é Nossa Senhora. Então, os irmãos católicos, nossos co-irmãos católicos, que pede por intercessão dos santos, das santas, dos que já morreram, olha, meus companheiros, vocês estão equivocados, biblicamente falando. Tudo tem que ser em nome de Jesus. Tudo que pediu o Pai, tem que ser em nome do Filho. Não é em nome da mãe do Filho, mas sim do Filho, tá certo? Então, olhe agora, pedindo em nome do Filho, que você vai ver que o câncer, a doença, o problema, a luta, a tribulação será resolvida através do Pai, do Filho e do Espírito Santo. Momento de oração.
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Graças a Deus, louvado, bendito, engrandecido é o meu Deus, o nosso Deus, o Deus vivo e poderoso. Em nome do Senhor Jesus, em nome do Senhor Jesus, meu Deus, eu quero te pedir agora perdão para os nossos pecados. Eu quero pedir perdão para que o Senhor possa me ouvir e responder a minha oração, meu pedido. Meu Deus e meu Pai, olha quanta gente agora orando conosco. Olha quanta gente agora que estão em oração, estão pedindo, estão aflitos, estão angustiados, desesperados. Meu Deus, olha quanta gente que estão passando no estreito, no vermelho, sem saber o que fazer, por causa das lutas, por causa dos problemas, das dificuldades, das tribulações, das enfermidades. Ó Deus e Pai, Senhor da glória, Senhor Jesus, ó Deus, ó Pai, Senhor da glória, Senhor Jeová, Espírito Santo de Deus, meu Deus, ó meu Senhor da glória, meu Senhor Jesus, meu Deus, eu não tenho palavras, eu não sei como falar, como orar, como pedir, como agradecer. Eu posso falar do meu jeito, mas eu quero falar do jeito do Senhor, do jeito que agrada a Deus, do jeito que Deus recebe. Senhor da glória, dai força, dai graça, meu Pai, dai ânimo, meu Deus. Meu Deus, ajuda. Meu Deus, ajuda, meu Pai. Deus, ajuda. Deus, nos cobre com teu sangue. Deus, nos cobre com teu sangue. Deus, nos cobre com teu sangue. Deus, nos cobre com teu sangue. Em nome do Senhor Jesus. Meu Deus, em nome do Senhor Jesus. Meu Deus, em nome do Senhor Jesus. Meu Deus, em nome do Senhor Jesus. Deus, Deus poderoso e santo, Deus da glória, Deus verdadeiro, Deus poderoso, Deus maravilhoso, glorioso, Senhor, em nome de Jesus, visita agora esta casa, este lar, esta família. Deus, esse pai de família, essa mãe, essa esposa, esse esposo, Deus, visita agora esse filho, essa filha, esse genro, essa nora, o neto, a neta, o pai e a mãe, o sogro e a sogra. Visita, meu Deus, agora toda a família, familiares, cunhados. Senhor, faz uma obra, meu Deus, faz uma obra, meu Deus, faz uma obra poderosa. Jesus, oh Jesus Cristo poderoso, oh meu Deus, me dá calma, me dá paciência. Todos nós, dá-nos calma e paciência. Todos nós, dá fé, coragem, perseverança, ânimo, as qualidades de uma pessoa vencedora. Meu Deus, em nome de Jesus. Meu Deus, em nome de Jesus. Meu Deus, em nome de Jesus. Meu Deus, em nome de Jesus. Espírito Santo, Espírito de Deus, faz uma obra grande, uma obra poderosa, uma obra santa e verdadeira. Senhor da glória, ó meu Pai, ó meu Senhor Jesus, meu Deus dos céus, em nome de Jesus. Em nome de Jesus, Pai, Senhor, essa pessoa que está desenganada da medicina, essa pessoa que está enferma,
Senhor, faz uma obra agora. Deus, faz uma obra agora. Jesus, Jesus, faz eu ouvir milagres. Faz eu ouvir pessoas contar bênção. Faz eu ouvir pessoas contar vitórias. Faz eu ouvir pessoas contar milagres. Meu Deus, oh Senhor da glória, faz eu ouvir pessoas relatar milagres, vitórias, depois dessa oração, em nome de Jesus. Meu Deus, em nome de Jesus, meu Deus, em nome do Senhor Jesus, vai de encontro agora essa pessoa que está desesperada, está angustiada, está devendo, que não pode pagar, não sabe mais o que fazer. Senhor, meu Deus e meu Pai, em nome de Jesus, meu Deus, em nome do Senhor Jesus, faz um milagre agora, faz uma bênção, faz uma cura, faz acontecer, meu Deus, faz acontecer alguma coisa de acordo com a necessidade da pessoa. Senhor da glória, olha quem está doente, olha quem está enferma, olha quem está no hospital, na cadeia, olha, meu Deus, a pessoa que está jurada de morte, ameaçada de morte, dá o livramento, meu Deus, em nome de Jesus. Meu Deus, meu Deus, meu Deus e meu Pai, Senhor da glória, Santo, Jesus, faz alguma coisa, Senhor, faz alguma coisa, meu Pai, Deus, faz alguma coisa agora, socorre, socorre, meu Deus, socorre os aflitos, angustiados, os desesperados, os atormentados. Deus, liberta agora, vai libertando, em nome de Jesus, em nome do Senhor Jesus, Pai. Deus, em nome do Senhor Jesus, faz alguma coisa, Senhor, faz alguma coisa, meu Deus. Meu Deus, faz alguma coisa agora. Dá o livramento, Senhor. Dá o escape, meu Deus. Meu Deus, põe as tuas mãos agora. Essa pessoa que tem diabetes, essa pessoa que não enxerga, que é muda, cancerosa, paralítica,

Ó Senhor da glória, ó meu Deus, ó meu Pai do céu, ó meu Senhor Jesus, ó Divino Espírito Santo da verdade, meu Deus, visita agora, socorre, abre as portas, faz um milagre acontecer, em nome de Jesus, em nome do Senhor Jesus, meu Deus, em nome de Jesus, em nome de Jesus, Pai, em nome do Senhor Jesus, Deus, em nome do Senhor Jesus, Deus, em nome do Senhor Jesus, Deus, em nome do Senhor Jesus, em nome de Jesus, em nome de Jesus Cristo Salvador, em nome de Jesus, Deus, em nome do Senhor Jesus, faz acontecer alguma coisa que eu não sei falar, que eu não sei pedir, mas que eu preciso, que essa mulher precisa, esse homem precisa, Senhor, faz alguma coisa. Deus, põe as tuas mãos agora, essa pessoa que tem problemas na mente, ela tem problemas na mente, meu Pai, essa pessoa que vê vultos, ouve vozes, essa pessoa que tem maus pensamentos, pensamento de morte, sair de casa, de ir embora de casa, de matar, de morrer, Senhor da glória, repreenda esse demônio, Jesus, queima agora, dai força, meu Deus, dai força, meu Pai, ajuda essa pessoa que está numa situação difícil, que só Deus, só o Senhor para fazer a obra, só Deus para colocar as mãos, meu Deus, só o Senhor para agir, agir, meu Deus, meu Deus, só o Senhor para responder e repreender os demônios, em nome de Jesus agora, vai saindo toda a força do mal, vai saindo agora toda a força do inimigo, toda a força do maligno, sai agora, sai, sai, Satanás, sai dessa vida, sai desse corpo agora, sai dessa família, desse casamento, sai, sai, sai, sai, pelo sangue de Jesus, sai pelo sangue de Jesus, sai pelo sangue de Jesus, sai pelo sangue de Jesus, sai pelo sangue de Jesus, sai pelo sangue de Jesus, sai pelo sangue de Jesus, sai pelo sangue de Jesus, sai pelo sangue de Jesus, em nome de Jesus agora, em nome do Senhor Jesus agora, eu repreendo todo mal, toda seta maligna, toda força do mal, sai, sai, sai da garganta essa pessoa, demônio do câncer, sai agora do útero, dos ovários, da bexiga, aonde tiver agora o demônio do câncer, o câncer de próstata, Jesus queima agora, Jesus queima, Jesus queima agora, Jesus queima agora, vai queimando, vai repreendendo agora toda a malignidade, meu Deus, repreenda agora, Senhor, queima, Jesus, queima agora toda a força do mal, toda a seta, toda a malignidade, toda a opressão do diabo, que seja repreendida agora em nome do Senhor Jesus. Deus da vitória, Deus socorre, faz essa pessoa vencer essa batalha, essa luta, em nome do Senhor Jesus. Abençoa o técnico, põe as mãos, aí força, meu Pai, guarda essa vida, essa casa, esse lar, em nome de Jesus, guarda a minha vida, guarda a minha casa, no nome do Senhor Jesus, meus filhos, minha esposa, minha mãe, meus irmãos, minha parentela, todos que agora oraram conosco, em nome de Jesus, Pai, em nome de Jesus, amém, e amém, e amém, Senhor, e amém, graças a Deus, glória, graças a Deus, graças a Deus, glória a Deus, glória a Deus, glória ao Pai, o Filho, o Espírito Santo, graças a Deus, glória a Jesus, louvado seja Deus, bendito é o Senhor, graças a Deus, graças a Deus, graças a Deus, graças a Deus, glória a Deus, glória a Jesus.

0: Jesus. Glória a Jesus. Glória ao Pai, ao Filho e ao Espírito Santo. Amém e amém, Jesus.
1: 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Alerta, alerta, povo de Deus, porque vai ser daqui a pouco mais, neste sábado, último sábado de agosto, às 19 horas, no altar de Deus, ele mesmo, pastor Darcy Messias, pregando a palavra de Deus, orando pelos copiosos dons do Espírito Santo no prosseguimento de uma poderosa, ungida e abençoada campanha denominada Os Quatro Pilares para uma Vida Abençoada por Deus. Você crê que ainda esse ano Deus abençoa a sua saúde, Deus abençoa a sua família, suas finanças e, é claro, a sua vida espiritual? 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
1: Desperta fé, Ponta Grossa, desperta fé, Campos Gerais, desperta fé, povo cristão, católico, evangélico, enfim, vai ser neste sábado às 7 horas da noite, aonde mais uma vez eu creio que o Senhor nosso Deus, ele vai falar conosco através da sua palavra, ele vai operar em nome do Senhor Jesus, através da ministração da palavra. O Senhor nosso Deus vai usar o pastor Messias sobremaneira, uma maneira sobrenatural, uma maneira tremenda, especial. Eu te convido, você que está ouvindo essa programação, venha, vem em nome de Jesus, desmarque os seus compromissos, vem estar conosco. Vai ser uma noite de explosões de milagres, sinais, curas divinas, libertações, aquela palavra profética que vai abrir o seu entendimento para aquilo que Deus tem

0: para a tua vida. Vem para cá, ouvintes, Avenida Carlos Cavalcante, número 252, em frente ao portão do Balarote, ao lado do Habibis, no coração da cidade de Ponta Grossa. Em nome de Jesus, os paralíticos vão andar.
1: Olha a mulher andando aí! Olha a mulher andando, é pra correr! Corre, minha irmã, corre agora! Corre que Deus já te curou! Corre que Deus já te curou! Deus já te curou! Deus já te curou! Deus já te curou! Deus já te curou em nome do Pai, do Filho e do Espírito Santo de Deus! Minha irmã, a senhora não andava assim, não?
2: Não, manco bastante.
1: E por que você não mancou agora? Por que não mancou?
2: Porque Deus me curou.
1: Então levanta a muleta. Olha aí, corre aí, meu velho. Pode correr. Corre aí. Olha aí, mulher andando aí, igreja. Oh, glória. Olha aqui, ouvintes. Olha, escuta aqui, ó. Olha, escuta aqui as duas muletas aqui, ó. Em cima do altar. Olha, olha o barulho, olha o barulho, olha o barulho. Quem tá vendo aí, fala amém. Amém. Quem tá vendo as duas, fala amém. Amém. Pega aqui essa aqui, pega aqui. Pega na outra também, pega na outra. E anda agora, sem apoiar. Anda sem apoiar. Anda, olha aí, olha aí, olha aí, olha aí, olha aí o milagre. A mulher pulando aí, pula, senhora. Pode pular. Olha aí a mulher andando aí. Já três pessoas paralíticas andando. Dá glória a Deus, igreja. Dá glória a Deus. Dá glória a Deus. Dá glória a Deus. Ouvintes, é o milagre de Deus. Quanto mês você não andava assim?
3: 5 meses.
1: E por que você andou agora?
3: Eu andava, doía, agora não doeu.
1: Chorando, emocionada. Dai glória a Deus. Olha a outra aqui. Vem cá, irmã. Por que tá chorando?
4: Que alegria, irmão.
1: Há quanto tempo você não andava com essas muletas?
4: 4 meses que eu não ando, sim.
1: 4 meses?
4: Esse ano que eu caí, machuquei.
1: Se você andava, você vai cair.
4: Tinha que andar na muleta, porque minha filha que me trouxe duas quartas-feiras.
1: Quem foi a filha dela que trouxe? Tá aqui a filha dela? Você que é a filha dela? Ela não andava, não?
5: Não, ela caiu, quebrou o joelho, né? E não conseguia andar há 4 meses.
1: Você não se viu ela andando aqui agora?
5: Vi.
1: Isso não é milagre, não?
5: É milagre, sim.
1: Anda, a sua filha, vem aí, irmã. Anda pra ela ver. Anda aí. Anda, anda. Anda, olha aí, ó. Olha aí. Anda rápido, anda rápido. Olha aí. Vai na frente, vai na frente. Olha a mulher andando aí, olha.

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1: A oitava composição concorrente dessa noite é chamamé, representa a cidade de Jaguarão, tem letra de Carlos Gil Turnes e Márcio Nunes Correia, música de Paulo Tim, com arranjo de Aloysio Rockenbach e Marcos Rosa. No palco, ao violão solo, Marcos Rosa. No violão base, Paulo Tim. No contrabaixo, Fabrício Moura. No acordeon, Aloysio Rockenbach. E para interpretar, Los Lutos de Maria, Maria Conceição.

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2: 4:31.
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6: 5 e 2.
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9: 5:25.
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4: 5:42.

0: Temperatura chegando aos 17 graus. Que calor, hein? Ouvinte, bom dia. Tá começando as notícias e informações. Hoje é tiro curto. Hoje que vai até às 7, depois tem a propaganda e daí 5 minutos e fechou, acabou. Depois tem caravana da alegria. Então, bom dia, vamos em frente.
1: Hoje quem chega é ele. Seja muito bem-vindo, seu lindo sabadou aqui na antena. Bom dia, amigos e amigas, antenados e antenadas. Aquele abraço, teu urso bem apertado, bem demorado. Ótimo, abençoado sábado a cada ouvinte aí. Um maravilhoso final de semana no convívio familiar para vocês aí, ouvintes da Antena Sul FM 102.7, a rádio que vai mais longe para ficar bem pertinho de você. 37 anos, Antena Classe Especial sendo a sua companhia. Que bacana, que gostoso. É sábado, sabadão gostoso, 29 de agosto de 2026. Estamos vivenciando aí o dia de número 241, do 241º dia no ano, do ano no calendário gregoriano, faltando 124 dias para encerrarmos aí o ano de 2026, que tá voando baixo, tá passando muito rápido realmente. As datas que assinalam o dia de hoje: hoje é Dia Internacional do Gamer, é Dia Internacional contra Testes Nucleares e também é Dia Nacional da Visibilidade Lésbica e Dia Nacional de Combate ao Fumo. 8409-1431 é o WhatsApp da antena. O telefone fixo é o 3223-3322. Nós já estamos lá no Face. Participa e interaja junto conosco. Sempre aquele prazer absoluto receber o teu carinho, a tua participação, a tua mensagem. Já as primeiraças chegando aqui, o Ednei, esposa Silmara do Sabará. Muito bom dia. Grande abraço para vocês aí. O Emerson Meida já preparou o chimarrão aí. Bom dia, Emerson. Bom chimarrão, pessoal da Emerson Pneus aí. Um grande abraço. Dias Negão, muito bom dia, Dias. Obrigado aí pela companhia, sempre presente aqui no 102.7. E é hoje dia. Tô na Vila, bairro do Tronco. Essa edição aí, então, tá informando nós aí. Muito obrigado aí. Daqui a pouco fazemos o detalhamento deste evento aí. Alfredo Kremer de Carambeí, bom dia. Edilson Palmeirense da cidade de Castro, um grande abraço. Marcos Eurich, o nosso Marcão aqui do Santa Marta, muito bom dia. Obrigado aí pela companhia. E chegou a encomenda do Marcão, hein? Chegou a encomenda do Marcão, um grande abraço para você. Também o Chico Campeão e a Dona Vilma, muito bom dia, obrigado aí pela companhia. Altair Cordeiro, Piazinho da Águia, bom dia. Será que vão trabalhar hoje ou vão folgar lá o pessoal Ultimastag? E o Sérgio Clasura já tá aqui no 102.7, bom dia, Clasura. Andrezão de Conchas Velhas, a Jéssica, o Miguel e o Yuri já sintonizados aqui no 102.7. Obrigado aí pela companhia. Bom dia aí o pessoal que está participando. Bueno Velho, mateando, chimarrendo e ouvindo antena. Agora, 6h04, é o Fatos começando.
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0: Antena informando 6 e 9, alguns pontos do Paraná já com chuvas. União da Vitória tem chuvas, Canoinhas, Palmas também. Para nós, na informação desse momento, temos 1,5 milímetros, a não ser que mude daqui a pouquinho, 1,5 milímetros na parte da tarde, Alfredo, de chuvas nos Campos Gerais. 1,5 milímetros. Por enquanto, tá na informação na parte da tarde de hoje. 1,5 é a informação. Ontem ventos e a nossa rajada hoje também

0: ventos, em 68 quilômetros horário ventos. Então, normal é 25, 30, 68 ventos. É o destaque também deste sábado. Para amanhã, domingo, há a máxima hoje 27, calorão. Amanhã, domingo, 15 milímetros de chuvas, 18 para 24. As temperaturas de amanhã, para segunda-feira, 22 milímetros. E na terça-feira, mais 17 milímetros. Assim que está a previsão nesse instante. A gente vai acompanhando nos monitores aqui da antena. A lua é cheia.
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0: O plano de assistência familiar da funerária Castro Cumbira comunica o falecimento da senhora Silvana do Rocio Cu, aos 51. Era doméstica, casada com Silvio e deixa os filhos Wesley, Felipe, Lívia e Silvio Filho. Morava aqui na Cruz Machado, Vila Rio Branco, em Castro. Velório na capela da funerária Castro aqui no centro. Sepultamento às 10, no cemitério Frei Matias.
2: 6:11 e a Rádio Antena Sul FM, em parceria com o Serviço Funerário Municipal aqui da cidade de Ponta Grossa, informando os falecimentos deste dia 28 para 29 de agosto de 2026. Iniciando aí com o falecimento do senhor Acival Manuel Farias. Seu Acival, ele era guardião noturno, nascido em Santa Fé, morador de Rio Azul. Estava internado aqui no Regional de Ponta Grossa. Ele está sendo velado na Capela Municipal de Rio Azul e o sepultamento do senhor Acival Manuel Farias, 63 anos, para o cemitério de Rio Azul, marcado para as 10 horas desta manhã. Falecimento da senhora Gessi Pereira Pinto, ou perdão, o senhor Gessi Pereira Pinto, de 85 anos de idade, ele que era eletricista. Nascido em Piraí do Sul, morador de Ponta Grossa, senhor Gessi Pereira Pinto estava internado na Santa Casa. Ele está sendo velado na capela da funerária Princesa. E o sepultamento segue para o cemitério Parque Jardim Paraíso, hoje às 15 horas. Falecimento de Harold Afonso Rodotke, seu Harold, 89 anos de idade, ele era motorista. Está sendo velado na capela do Luto Santana e o sepultamento segue para o cemitério da colônia Dona Luísa, hoje às 16 horas. Falecimento de José Antônio de Oliveira. Seu José, com 81 anos de idade, ele era trabalhador rural, nascido em Aparecida do Sul e morador de Ventania. Ele está sendo velado na Capela Municipal de Ventania e o sepultamento do senhor José Antônio de Oliveira, 81 anos, para o cemitério de Ventania, hoje às 10 horas. Alenga, de 74 anos de idade, professor estadual, nascida em Tararé, moradora de Ponta Grossa já há bastante tempo. Ela estava no Instituto São José. Professora Jussara Valenga, 74 anos, ela está sendo velada na capela do Luto Santana e a cerimônia de cremação às 15 horas de hoje no crematório Campos Gerais. Falecimento do senhor Luiz Carlos Cru. Seu Luiz Carlos, com 65 anos de idade, ele era vendedor autônomo. Ele está sendo velado na capela municipal São José e o sepultamento segue para o cemitério Parque Jardim Paraíso, hoje às 16 horas. E Luiz Rafael Buturre dos Santos. Seu Luiz, com 33 anos de idade, ele era pedreiro. Na Capela Municipal São José. E o sepultamento do senhor Luiz Rafael Buturre dos Santos, 33 anos, para o cemitério São Vicente de Paulo, hoje às 11 horas. Falecimento de Marcos José de Oliveira Pontes, que era representante comercial. Ele está sendo velado na capela da funerária Prever Ângelos. E o sepultamento segue para o Memorial Parque Campos Gerais, hoje às 10 horas. falecimento da senhora Miguelina

0: Marlene Teixeira Quevedo, de 84 anos de idade, a gaúcha, nascida na cidade de Lagoa Vermelha, estado do Rio Grande do Sul, moradora de Ponta Grossa já há longos anos. Miquelina Marlene Teixeira Quevedo está sendo velada na funerária Princesa e o sepultamento segue para o cemitério São Vicente de Paulo hoje às 15 horas. Falecimento do Patrick Carlos Rodrigues, de 33 anos de idade. Ele que era detento, estaria aqui na Penitenciária Estadual de Ponta Grossa. Ele está sendo velado na Capela do Luto Santana. E o sepultamento segue para o cemitério São Vicente de Paulo, hoje às 14 horas. Falecimento de Rivaldo Pereira da Silva, 74 anos de idade, ele que era servidor público municipal. Ele está sendo velado na Capela Municipal São José e o sepultamento do servidor público municipal Rivaldo Ferreira da Silva, de 74 anos, para cemitério ainda ser definido e horário também a ser definido pelos familiares na data de hoje. Adi. Seu Samuel, 38 anos de idade, ele estava desempregado. Seu corpo sendo velado na capela da funerária Princesa e o sepultamento segue para o cemitério São Vicente de Paulo hoje às 10 horas. 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
3: Olá, estou chegando com mais um giro de notícias. Eu sou Alan Barbosa e você acompanha os destaques do momento. O orçamento federal para 2027 deve prever aporte de 6 bilhões de reais para os Correios. A informação é do jornal Folha de São Paulo. O projeto da lei orçamentária anual tem prazo final para ser enviado ao Congresso Nacional no dia 31 de agosto, segunda-feira. O aporte está dentro de uma cláusula pedida pelos bancos do Brasil, Caixa Econômica Federal, Bradesco, Itaú e Santander. As instituições concederam um empréstimo de 12 bilhões à empresa no fim do ano passado. A operação do Ministério Público e da Receita Federal nesta sexta-feira fez buscas e apreensões em endereços ligados ao grupo NSX, dono da Bet Nacional. O grupo de apostas teria movimentado mais de 5 bilhões de reais apenas em 2025, antes da regulamentação do setor. De acordo com o Ministério Público, há indícios de que a Bet tenha criado uma empresa de fachada no exterior para simular que a operação era realizada fora do país. Os mandados foram cumpridos em João Pessoa, Recife e São Paulo. A quantidade de pessoas mortas pela avalanche de lama que atingiu a região entre o Nepal e o Tibete somou 543 vidas nesta sexta-feira. Outras 1.500 pessoas são tidas como desaparecidas e as buscas continuam. Análises preliminares apontam o colapso de uma geleira como causa do desastre. Atenção, professores e professoras! 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Podem participar estudantes do 8º e 9º anos do ensino fundamental e do 1º e 2º anos do ensino médio. Acesse onee.org.br. Inscreva sua escola e participe. Uma iniciativa da ANEEL, coordenada pelo Instituto Abrade e realizada por 48 distribuidoras de energia elétrica. A população brasileira cresceu 0,37% em relação ao ano passado. De acordo com o IBGE, o Brasil conta com 200

0: 214.211.951 habitantes. No censo de 2022, o país tinha 203.062.512 habitantes. Os cinco municípios mais populosos do país são São Paulo, com 11.911.337 pessoas, Rio de Janeiro, com 6.731.133 moradores, e Brasília, com estimativa de 3.009.996 pessoas. O Giro de Notícias é uma produção da Agência Rádio Web, texto e apresentação Alan Barbosa, edição Thiago Pedruzzi.
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4: Acompanhando as notícias e informações desta manhã, destaque a temperatura 15 graus, a máxima 27 e com 1,5 milímetro de previsão de chuvas. E os ventos, ontem ventou a nossa rajada 65. Então ficamos atentos a essa previsão, a gente vai acompanhando aqui ao longo desta manhã. 6h31, acidente com morte aqui na Nova Rússia, motociclista. Daqui a pouco mais informações com nós. O Greca foi internado? O Greca, vice do Sandro, Rafael Greca, é internado aqui na capital. Sofreu uma queda, o Greca? Devido à queda, Greca precisou cancelar a agenda da campanha. Onde que foi? Assessoria do Sandro. Greca, aqui em Maripá. Então, se acidentou, teve uma queda. O Greca não é nada de mais sério, mas teve que ser medicado e internado na capital do estado. El Niño, Brasil deve ter ao menos 6 ondas de calor até o final do ano. Aposentados, na segunda fecha mês, último dia do mês, finais 5, Bolsa Família, na segunda é pagamentos para finais 0. Amanhã tem Mega Sena, prêmio de 30 milhões. O Operário joga na segunda contra o Fortaleza pela Série B. Inscrições para o vestibular da UEPG começam nesta terça-feira que vem, 6h32.
5: Bora lá, saudando mais antenados e antenadas. Ana Cirlei da Lazoana em Ipiranga, muito bom dia. Márcio Estremel e aluno Pesqueiro Estremel em Uvaia. Grande abraço para vocês aí, a Maria Baiana, seu Sebastião e a Elenida em Castro. Oswaldo Brás dos Santos tá junto conosco. Nosso Vilelão só no descanso hoje. Pessoal da Águia aí, bom descanso, um grande abraço para vocês aí, o nosso Vilelão, mas a sintonia é Antena Sul FM. Daqui a pouco, aniversário, tem aniversário de 15 anos em Carambeí. Computadores aqui da luz, da antena, piscam luz verde aí. Grande abraço aí, pessoal de Carambeí, 15 aninhos de idade. E tem aniversário em Uvaia hoje também, 39 anos. Quem é que está de aniversário hoje aí em Uvaia? Portal DC Mais, o jornal diário dos campos aqui da cidade de Ponta Grossa. PG terá projeto para novo terminal de ônibus no Distrito Industrial. Bastante vagas de emprego para a Agência do Trabalhador Cidade de Ponta Grossa. Agência hoje fechada, amanhã também, mas segunda-feira, 7h30, portas abertas. Ponta Grossa terá mais de 65 milhões investidos para escolas estaduais em construção. Museu Cenas leva exposição fotográfica ao PG Memória. Paraná mantém saldo positivo de empregos formais e a indústria se destaca. Também mais informações aqui pelo portal DC Mais, o jornal diário dos campos aqui da cidade de PG. Influenciador de 32 anos morre após acidente de moto aqui na cidade de Ponta Grossa. 6h32.
4: Um motociclista entrou em parada cardiorrespiratória, que é essa manchete que o Eglê citou, e acabou morrendo após um acidente aqui na Nova Rússia, na rotatória em frente ao ginásio Zucão. Elton da Silveira, 32 anos. 32. estava descendo aqui pela Ernesto Vilela, quando entrou aqui na rotatória em frente ao Zucão. Nesse momento, ele tentou desviar de uma BMW, passou por cima da rotatória e acabou raspando em um gol. Foi ontem à noite. Posteriormente, ele bateu em um poste e caiu no chão com vários ferimentos. De acordo com informações apuradas pelo portal A Rede, a ocorrência mobilizou 3 equipes do SAMU que tentaram reanimar o motociclista. No entanto, ele não resistiu e faleceu dentro da ambulância. Infelizmente, então, uma morte. Trânsito Ponta Grossa, Nova Rússia, em frente ao Zucão, rotatória ontem à noite. Infelizmente, a morte de Elton da Silveira, 32 anos, corpo encaminhado ao Instituto Médico Legal.
5: Ele era conhecido como Alemão. O alemão que tentou ali desviar dessa BMW e aconteceu esta situação. Ali, ó, a rotatória é de poliedro e é um poliedro bastante liso. Possivelmente a moto deslizou e ele infelizmente perdeu o controle, bateu no outro veículo e atingiu o poste. O influenciador digital de 32 anos, conhecido como Alemão aqui na cidade de Ponta Grossa. Pela Polícia Rodoviária Federal, tranquilidade nas estradas. 13ª Subdivisão Policial, o NUCRIA, Polícia Civil, através do NUCRIA de Ponta Grossa, cumprindo mandado de prisão, crime estupro de vulnerável, delegada doutora Ana Paula Cunha Carvalho, prisão preventiva de um homem, 32 anos, investigado no inquérito policial pela prática do crime estupro de vulnerável contra a sua própria sobrinha, uma menina de 11 anos de idade. Prisão ocorreu no mesmo dia em que o suspeito havia sido intimado a comparecer na sede do NUCRIA, mas o Poder Judiciário deferiu o mandado de prisão e a doutora Ana Paula Cunha Carvalho, toda a equipe ali do NUCRIA, já pegaram as viaturas, as caminhonetonas e foram buscar o sujeito. Junho de 2026, após o registro do boletim de ocorrência, segundo as investigações, os abusos ocorreram entre setembro e dezembro de 2025, período aí que o investigado e a sua companheira, a tia da vítima, administravam uma lanchonete anexa à residência da família, onde o investigado ali aproveitava-se dos momentos em que ficava a sós com a criança, para tocar as suas partes íntimas da vítima e a constrangia a tocá-lo também. Após a tia da vítima separar-se do investigado, esse passou a perseguir e ameaçar a ex-companheira e também familiares da criança. Diante aí do evidente risco, né, de integridade da vítima, também das testemunhas, a autoridade policial, doutora Ana Paula Cunha Carvalho, pediu a medida que foi cumprida ontem, né, durante aí este ato, a defesa do investigado solicitou habilitação nos autos e ressalta-se que o investigado figura outra ação perante o Poder Judiciário pela mesma prática do crime. Portanto, ele já é um taradão conhecido aí do Poder Judiciário e agora ficou frente a frente com a doutora Ana Paula Cunha Carvalho, uma menina de 11 anos de idade que passou pela escuta especializada do NUCRIA, pela equipe de psicólogas e agora está sendo atendida. É a sobrinha do dito cujo que aproveitava-se momentos sozinho ali na lanchonete com ela para fazer atos libidinosos com esta criança. Fato é que ele vai se incomodar e se incomodar bastante e tem que ficar atrás das grades por um longo tempo.
4: Viajando para São Gabriel em Bandeirantes e ouvindo antena pelas ondas rádios do Brasil. Bom dia, amigos. Ayrton Biscay e Odete Ribeiro acompanhando então a antena nesta manhã. Quem ligou pra gente que foi o Paulo Matos. Paulo Matos, e informando que o Jorjão do Xangri-Lá não perde um programa nosso. Obrigado, Jorjão. E também o Christopher da Cachoeira, do Cachoeira aqui em Ponta Grossa, ouvintes assíduos de todas as manhãs.
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21: Bom dia, Gleia. 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
6: 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Olhou, sorriu, o amigão sumiu.
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25: 6h48, Alfredo, nosso Alfredo de Caramba, que compartilha conosco aqui algumas informações de ontem. Tivemos ventos e temporal. O Edson também tinha informações durante a noite ontem, não é? Aqui na região de Castro, ventos. Obrigado, Alfredo, pela informação. Devido ao forte vendaval, possível tornado que passou no Salto Santa Rosa na tarde desta sexta-feira. Tibagi, hein? Bah, que coisa, árvores arrancadas, foi feio, hein? Tá passando aqui as imagens nos monitores nossos internos, aqui da antena. Então, alguns pontos aqui da nossa região com temporal, com ventos e comentários de até um possível tornado de novo atingindo aqui algumas áreas nossas. Daqui a pouco outras informações. Restaurante, algumas coisas fechadas hoje em virtude de tudo que aconteceu aqui na região de Tibagi ontem. É complicado, hein? O tempo em alguns pontos do Paraná no dia de ontem. Daqui a pouco mais detalhes.
26: Bom dia, seu Lauro Almeida, esposa Maria Luísa, Daniel, também a Dani, a Maria e um grande abraço para vocês. Edilson, professor Edilson, muito bom dia, desejando a todos aí um bom final de semana. Para você também, Edilson, para Sônia, aí um grande abraço. Gilmar, nosso querido Gilmar, o homem do mel Piraí do Sul. Grande abraço pra você, Gilmarzinho. Tá bonita a colheita do Gilmarzinho aqui. Mel flor da laranja. É sensacional, é muito saboroso esse mel, muito gostoso mesmo. Obrigado aí pela companhia. Seu Moacir Cosma, bom dia, seu Moacir. Dona Lúcia, grande abraço pra vocês aí. A Márcia Cosma, um motor aí, hoje as motoras de folga, né? Grande abraço pra vocês aí, comunidade do Moquim. Obrigado aí pela companhia. Poposque do Taquarussu, muito bom dia, Poposque. O Poposque desde cedinho curtindo as gauchescas da antena. 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
25: Você não esqueceu do esporte, Edson? Cabeça só esporte, hein? O Operário joga na segunda-feira, dia 31, 19:30, no Castelão, Edson Savic, contra o Fortaleza. As nossas equipes do futsal vão jogar neste final de semana. Paulo Sérgio Rodrigues, o que fez a ACGF ontem? Venceu? CGF ontem na série bronze venceu o time de São Miguel 6-1 e fora de casa, que tal, hein? CGF faz grande campanha na série bronze, campeonato paranaense de futsal. E o Contorno Ponta Grossa joga contra a União às 20 horas hoje. Foz joga em Foz contra o Caramuru Castro. Opa, Teixeira Soares e Maringá, e Ipiranga pega Platinense. Então são jogos do futsal. A gente acompanha tudo aqui, as equipes nossas, região. Hoje tem na Série A Atlético Mineiro e Vitória, São Paulo, Bragantino, Vasco e Cruzeiro. Destaque então na Série A. Na Série B tem Botafogo e Cuiabá, 18:30 de hoje. Quero saber os resultados do jogo de ontem? Na Série B, Goiás venceu o São Bernardo 2-1, Novo Horizontino 2-1 no Sport, e o Náutico vencendo o Atlético por 2-1.
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26: 6:52, Agência do Trabalhador Cidade de Ponta Grossa, localizada aqui na Benjamin Constante 405, área central, coração da cidade de Ponta Grossa, uma quadra ali do Terminal Central. Hoje é fechada, amanhã é fechada, mas portas abertas na segunda-feira próxima, com muitas vagas na agência, quase 400 vagas. Açougueiro, advogado, ajudante de açougueiro, ajudante de carga e descarga, tem vagas aí para atendente de farmácia, auxiliar de pizzaiolo, bordadeira, carpinteiro, caseiro, empregado doméstico, montador de máquinas, temos vagas também para pintor de obras, soldador, técnico de suporte de TI, também vagas para a agência Ponta Grossa, vendedor interno e zelador. Você confere presencialmente na Benjamin Constante 405 a partir das 7:30. Traz lá documentos pessoais, a carteira profissional de trabalho e também o currículo. Não tem o currículo? Venha do mesmo jeito. Chegue cedo, o pessoal te ajuda lá e nós aqui da Antena te desejamos muito sucesso.
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25: No mercado agrícola, feijão carioca, mercado ausente, o feijão carioca tá ausente. O preto, feijão, saca de 60, 180 para 220, milho 58, 58,90, soja 133, 136, trigo 7577, arroba do boi 350, 362, vaca 315, 320, o suíno permanece nos 4,65.
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0: 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Bom dia, Iglê. Desejar os parabéns para minha filha Emily Vitória, que está completando 15 aninhos hoje. Que Deus abençoe muito a vida dela. Aqui o César, pai dela, e a mamãe Alessandra, então, estão te abraçando, viu, Emily? Emily Vitória, 15 aninhos de idade, recebendo aí os cumprimentos do papai César, da mamãe Alessandra e, claro, da Rádio Antena Sul FM. Luz verde piscando aqui. O Chico Weber de Uvai, a professora Luísa, Vitão, Patrícia, Neto, João Emanuel, aquele abraço. O Chico tá quietinho aqui, mas aqui não passa nada, viu, Chico? Quando pisca luz verde aqui, é porque tem aniversário. E hoje é aniversário, não do Chico Weber, mas é aniversário, sim, do Vitão. Então, parabéns aí ao nosso querido Vitor, o filho do Chico, filho da professora Luísa e o Vitão, nosso agricultor aí de Uvai. Um grande abraço aos agricultores. Ontem estavam na correria, né? Estavam lá, corre pra cá, corre pra lá, máquinas, colheitadeiras, até as colheitadeiras não tava, daí eu já falei mentira, mas os tratores lá, as carretinhas, os caminhões levando lá as sementes, lá estavam todos plantando ontem aí, né? Grande abraço aí aos agricultores. E o Vitão é uma pessoa sensacional, viu? O Vitão deu um susto na gente aí, ficou uns dias internado ali, problemas no pulmão, mas graças ao bom Deus, está bem recuperado agora, forte, sarado, curado, vitaminado. E se não me engano, o Vitão tá fazendo 39 anos. Então, Vitão, Deus te abençoe hoje e sempre, mais 3, 4 vezes 39 anos para você aí. Hoje é ferve ou vai. Um abraço, Vitão.
1: Faltam 3 minutos para as 7, 17 graus e a temperatura, e a máxima 27, calor e os ventos 65 quilômetros horário, e poderemos ter alguma chuva isolada em alguns pontos no dia de hoje, com até 1,5 milímetros. Para amanhã tá marcando um pouquinho mais, na segunda-feira e na terça-feira também. Segunda-feira que é o último dia desse mês. Terminou. Terça-feira vamos para 1º de setembro. 6h57, a Mega tá pagando 30 milhões amanhã é a Mega Sena Prêmio, 30 milhões. Que mais, Isaac, que você tem a informar nesta manhã? Vamos lá, o IPVA segue com o calendário na semana que vem. Semana que vem tem mais calendário, licenciamento e também é o licenciamento, tá? Não é o IPVA, licenciamento, calendário segue na semana que vem. Ah, o vestibular da UEPG, sim, é verdade. Inscrições para vestibular 2026 da UEPG abrem nesta próxima terça-feira. Atenção, estudantes, a prova vai ser realizada em 13 de dezembro e inscrições vão até 30 de setembro. Também a informação desta manhã.
0: Grande abraço aí à família da Ashley. A família da Ashley é uma bebezinha que estava aguardando transferência, né? Ela estava entubada e ela apresentou melhoras. Então, essa bebezinha, né, transferida aí para Curitiba, após apelo da mãe, apresenta melhora, deixa intubação e segue em recuperação no hospital. Ela estava aqui no MAI, precisava de um atendimento especializado, e foi conseguida essa vaga lá na região metropolitana de Curitiba. E a Ashley, essa linda garotinha aqui da cidade de Ponta Grossa, que está lá na capital, um quadro de bronquiolite, um estado gravíssimo dela. Mas a informação que nós recebemos neste momento é que ela apresentou melhoras e saiu da intubação.
1: Que bom. Tona Vila chega à comunidade do Tronco daqui a pouquinho, próxima aqui à Igreja do Senhor Bom Jesus. Estamos chegando para o Tona Vila das 11 até às 17 de hoje.
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0: 7:25, a temperatura 19 graus, a máxima 27 para o dia de hoje, com previsão de até 1,5 milímetros de chuvas. E a rajada, vento 68 são os ventos de hoje. Para amanhã, domingo, 18 para 24, temperaturas 15 milímetros para amanhã. Na segunda-feira tem mais 22 milímetros e na terça-feira mais 17. E assim que está a previsão nesse momento.
1: Bom dia, Isabel, do Prado e Leomar, aí um grande abraço, obrigado aí pela companhia. Valdir Cordeiro da Ronda, muito bom dia, Valdirzão, forte abraço para você. Também aqui junto conosco, nosso querido amigo Barba, tá fazendo feijoada aí, Barba.
2: Bom dia, meu amigo Erle.
1: Bom dia.
2: Manda um abraço pra turma da Porca Chique lá.
1: Opa.
2: Agradeço a eles lá, produto pra feijoada lá que eu peguei lá, sensacional, então de parabéns a piazada lá. Tudo é bom, um abraço.
1: Valeu, Barba. O Barba tá preparando uma feijoada neste momento aí, começou a feijoada desde ontem já, né, Barba? Desde ontem já e segue aí a feijoadinha para 100 pessoas. É aniversário da neta do Barba hoje, hein? É a netinha do Barba e a filha da doutora Pamela Urso aí, um grande abraço, parabéns e parabéns pelo capricho da feijoada, viu, Barba? O Barba mandou o vídeo aqui, tá sensacional. Ingredientes Porca Chique.
0: Eleições 2026. Informar por que que ontem à noite tinha um cidadão tirando cartazes do Joselito e da Mabel aqui na Nova Ponta Grossa. Alguém sabe informar por quê?
3: Mandar um áudio pra vocês que é mais fácil. Eu acho que não é alguém na campanha, porque tava jogando no chão e tava a pé. Quando é alguém na campanha, alguma coisa, tem algum carro próximo, alguma coisa, né? Não tinha nada. É naquele canteiro central ali que corta o Novo Ponta Grossa inteiro, sabe? Na rua Arnaldo José de Moraes ali. Ele tava só tirando e jogando no chão. Todos eles tirando e jogando no chão. E sumiu. Passou correndo e sumiu. Daí como eu vim embora, ali mora minha filha, né? Eu vim embora pra minha casa. Eu acho que ficou no chão, jogar no chão lá o cartaz.
0: Então, ouvinte fazendo uma denúncia de que tinha alguém tirando cartazes do Joselito e do Mabel ontem na Nova Ponta Grossa. Denúncia de eleição, né? Pra gente verificar aqui, até perguntar depois pra assessoria do Joselito e Mabel se é alguém deles, mas pela informação do ouvinte, era alguém do dia a dia, alguém da cidade, talvez chateado com alguma coisa, estava lá arrancando os cartazes e jogando no chão, pra gente verificar com a nossa equipe depois e falar com as assessorias.
1: Deve ser aquele fly banner, né? Que daí você
0: é aquele que fica fixo ali.
1: Finca
0: aí
1: no
0: alguém
1: chão
0: passou
1: ali, né?
0: Lá, arrancava e jogava no chão. Essa que é a informação do ouvinte perguntando para nós se a gente pode fazer contato com a assessoria dos candidatos para saber o que é que aconteceu, qual que é a informação desta manhã, para a gente acompanhar depois, hein, Anderson?
1: Regina, Luciano do Porto Olívia aí, um grande abraço para vocês, bom dia, Zé Banana aí, Ovaia, bom dia, Zé Banana, Sueli Razelski aí, muito obrigado aí pela companhia, Matheus Maier, bom dia, filho, capital do estado do Paraná, Curitiba, a Nora Insubstituível, a farmacêutica Gabriele aí, um grande abraço para vocês. Tá chegando aí caravana, né? Já tá aí todo mundo da caravana da Alegria.
0: Não.
1: Né?
0: Tá aí, não, ó. É verdade.
1: Tá ali, ó.
0: Tivemos um acidente com morte ontem aqui em Ponta Grossa, em frente à Praça Getúlio Vargas, na rotatória. Um motociclista perdeu a vida num acidente. É a informação principal do setor de segurança aqui em Ponta Grossa nesta manhã. Corpo encaminhado ao Instituto Médico Legal sobre o velório. O ouvinte está perguntando, ainda não temos definição por parte dos familiares.
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0: Bom dia, Paraná. Bom dia pra você aí em casa. Bom dia pra você, trabalhador. Pra você, trabalhadora de toda a cidade e de toda a região.
1: É nós
0: na fita.
1: Opa, bom.
0: 7:38 da manhã desse dia maravilhoso, sábado 29 de agosto de 2026. Inverno ainda, né? Inverno brasileiro. E é muito bom estar aqui, eu, Claudinho, diretamente da Lojas MM, ao lado dos meus grandes amigos, a começar com o mestre Isaac Ortiz.
2: Oi, Claudinho, bom dia, tudo bem com você?
0: Muito bem, mestre Isaac, como vai?
2: Muito bom, não é? Estamos aqui já recebendo os presentes do Xande, dois presentes já do Xande hoje, não é?
0: É, dois.
2: Segundo aqui, um chazinho, bom, hein?
0: Eu recebi um chazinho só, não recebi dois.
3: Não,
0: só?
3: Dois, um é através de Pix.
0: Ah, tá, é que eu ainda não passei a minha Chaves.
3: Ah, é verdade, isso mesmo.
2: O que aconteceu com o Chaves?
0: É, eu já te conto, em off.
2: A população não pode saber?
0: Não.
2: Mas que coisa, Claudinho, por que esconder? Você é um cara tão transparente, meu amigo.
0: Quando eu te contar, você vai entender.
2: Ai, ai, ai. Se alguém me perguntar, eu posso contar fora do ar daí.
0: Não, não é melhor nem tocar no assunto. Não, desvia do assunto, faz que nem esses candidatos que foram no Jornal Nacional lá, vai saindo pela tangente. Vai.
2: Aliás, vai o que jeito. Deu de tangente na semana, hein?
0: Uhum.
2: Meu Deus do céu.
0: Meu chapéu.
2: Eu fico de cara, é uma coisa assim, apavorado com a capacidade de fugir das coisas. Como é que consegue?
0: E viu? E
2: como
0: ficou,
2: é que consegue?
0: Todos.
2: Impressionante. E a pressão da equipe do jornal, não é? E pressão, as perguntas são pesadas para todos, não é? E conseguem fugir, dizer não. Vai provar, não tá julgado, não sei o que tem. Impressionante, não é?
0: Impressionante,
2: rapaz do céu, você fica de cara, não é?
0: Mas é o samba que a gente já conhece de cor,
2: pois
0: né? A gente
2: mas,
0: já sabe tudo.
2: Mas a cada vez mais, não é? A capacidade, não fiz, não é verdade. E segue dizendo que não, e tem áudio, e tem vídeo, e tem foto, e tava junto, não é verdade,
0: Isaac,
2: é montagem.
0: Você acha que esses candidatos vão se apurar? Não se apura, esses caras são profissionais na arte.
3: Letrados,
0: de contar história,
3: mestrados,
2: não, mas a cada vez mais, não é? A cada
3: PhD.
2: Vez mais. Não, e agora com a inteligência artificial, ajuda eles, porque eles podem dizer que é montagem. Tá todo mundo. Não, é montagem. Alguém montou e colocou lá, não é? Quer dizer, é mais um álibi para eles e se escaparem de um monte de coisa.
0: Ó, esses candidatos aí, principalmente, né, na esfera nacional, assim, esses caras não nasceram ontem, não começaram agora. Eles sabem muito bem. Fugir das perguntas, fugir das acusações, as coisas estão à prova ali na cara e eles negam.
2: Segue mentindo.
0: É profissional o negócio, é outro nível, é uma coisa que nós, réis mortais,
2: a gente não consegue, não é?
0: Temos.
2: A gente já se entrega na primeira. Na primeira.
0: A mulher já cata as encrencas nossas sem a gente fazer, ela já cata, imagine.
2: Rapaz do céu.
0: Agora, esses candidatos, não, isso aí é outro nível, rapaz. É outra questão. Não se apuram de jeito nenhum, porque se eles fossem se apurar, Isaac, eles não entravam nessa.
2: E coloca um repórter e a repórter de culpado.
0: É.
2: Se fosse com você, sabe? Consegue inverter o negócio, é impressionante, rapaz. Eu fiquei de cara essa semana.
0: Totalmente.
2: De cara, geral, hein? Geral.
0: Geral.
2: Não é A ou B.
0: Não. Ó,
2: geral.
0: Eu já falei, eu não tenho nenhum desses caras como inocente,
2: não.
0: Pra
2: não.
0: Mim é tudo louco.
2: É, independência
0: louco é nós
2: total.
0: Que ainda elegemos.
2: Pelo amor de Deus. Bom, mas o destaque hoje é a temperatura, 19 graus e o calor, não é? O Claudinho já destacou esse calor.
0: Calorzinho.
2: E como a previsão de chuvas, 1,5 milímetros de chuvas no dia de hoje. Alguns pontos da região ontem teve temporal, hein?
0: Eu soube,
2: Tibagi ali, as imagens, o Alfredo nos mandou aqui cedo. Árvores arrancadas, rapaz do céu.
0: Meu chapéu, é mesmo?
2: Ficou parecendo quase que Piraí do Sul, hein? Chamou a atenção ontem esse fato aqui de Tibagi.
0: Meu Deus do céu, hein?
2: Tá perigoso, não é? Esse clima nosso.
0: O pessoal de Tibagi, manda pra nós aí a mensagem, né? Que estiver nos ouvindo.
2: Imagens.
0: Manda pra nós as mensagens, conta como é que estão as coisas aí, né? Se porventura estão precisando de ajuda, como é que é? Pra gente se atualizar.
2: Inclusive tem até restaurante aqui em Tibagi que não vai nem abrir hoje porque...
0: Porque alagou, certo?
2: Estragou bastante coisa, destelhou e tal, não vai ter condição de abrir ao público no final de semana.
0: Meu chapa, imagine só a dor de cabeça pro sofrido do empresário, do trabalhador ali, que tá lutando para conseguir O sustento, de repente acontece um negócio desse e atrapalha tudo, né?
2: É verdade. Então tá entrando uma previsão de chuvas hoje, é um pouquinho, para amanhã tem 15 milímetros, na segunda-feira tem mais 22, terça-feira tem mais 17 e assim que tá a previsão.
4: O Isaac tá com pressa hoje, né?
2: Eu já quero
4: só
2: dar...
4: as manchetes agora,
2: Isaac.
4: O Isaac, você quer que eu dê a música já? O Igreja já vai sortear ali o...
0: Vamos já fazer o batata quente, vamos colocar esse ouvido.
2: Não, então eu encerro a minha participação, eu agradeço, muito obrigado e votem em
0: mim. Já te ofendeu, né?
2: 22.
0: Ai, ai, ai, 7h44 da manhã, 7h44, do outro lado da sala, um pouco mais ansioso, Iglemaia.
3: Pouco mais, menos ansioso, que tal essa? Bom dia, Claudinho.
0: Bom dia.
3: Bom dia, Caravana da Alegria, bom dia você ouvinte, Rádio Antena Sul FM, Caravana, chegou mais um sabadão gostoso, hein? Que show de bola, o sábado é maravilhoso, como é bom demais. E hoje o dia tá gostoso, tá lindo lá fora, lá, né? Temperatura bem agradável, show de bola. Alguns ouvintes, quando começam a falar do troço, não assisto horário eleitoral grátis, não assisto de maneira nenhuma. Eu também.
0: Eu só assisto porque é grátis.
3: Não. De grátis até injeção na
0: testa. De grátis eu assisto. Então, horário eleitoral.
3: Nós desligamos lá também. Não acompanhamos nada, nada, nada. Agora, de manhã cedo, ainda que eu tava comentando com o Claudinha, tava vindo pra cá e daí o rádio sintonizado, eles colocam aquelas aleatórias lá, né? Aí você ouve, porque é rapidinho ali, acho que deve ser uns 10 segundinhos ali, então ouve, né? Mas também comentei justamente isso, que tem propostas ali que o candidato tá fazendo que a gente sabe que não vai ser cumprida, né?
0: Eles falam.
3: Não depende dele.
0: Eles falam como se tivesse só na mão dele, né? Tem Congresso, tem Câmara, tem Senado, tem um monte de coisa, né? Pra ele passar. STF, não conseguir fazer isso aí,
3: Exatamente. Então, não vai rolar, né? A gente sabe que não vai conseguir porque não depende somente dele, né? Mas enfim, bom dia a todos aí, hoje o sábado é de alegria, Caravana da Alegria e

0: e as datas que estão assinalando o dia de hoje, neste sabadão gostoso. Hoje é dia do gamer.
1: Dia do gamer.
0: Gamer é...
1: Você acredita que a minha filha me arrumou um genro gamer?
0: É mesmo?
1: Dá pra acreditar.
0: Você vai ter que comprar uma cadeira gamer lá nas lojas de M&M pra ele,
1: então. Ah, o que que ele faz? Ele não é gamer. Ah, não acredito.
0: Ele joga?
1: Não acredito.
0: Gamer.
1: Que barbaridade.
0: Não, tem essa profissão gamer? Quer dizer, assim...
1: Não, tem.
0: É?
1: Tem.
0: Verdade?
1: É verdade.
0: Gamer.
1: Gamer.
0: Fatura os trocados jogando?
1: Ah, os nível profissional, sim.
0: Né? Uxe, que beleza, hein? Aí, então. É Dia Nacional de Combate ao Fumo.
1: Sim, importantíssimo.
0: Essa é uma data de reflexão, realmente.
1: Ah, eu, por exemplo, eu sou inimigo, eu já experimentei. Ah. Eu sou inimigo do cigarro.
0: Sim.
1: E do álcool. Certo. Eu sou inimigo. Eu não vou ficar me incomodando com as pessoas que fumam nem que bebem. Não, não é da minha conta. Mas eu, pra minha vida, pra minha casa, não aceito de jeito nenhum, sabe?
0: É, eu sou ex-fumante, né? Eu acho que eu fumei 8 anos e daí já fazem muitos anos que eu peguei e parei de fumar e eu me arrependo hoje de não ter parado antes.
1: Exato, porque, ó, veja, eu tenho vários motivos pra ser inimigo tanto do álcool quanto do fumo. A minha mãe, por exemplo, ela morreu vítima de um infarto, fumante há 40 anos.
0: Pensa.
1: Aí o meu pai, vítima de... câncer no pulmão, fumante há 50 anos, né? Então, claro que não depende só do cigarro ou do álcool, mas pra minha vida eu não quero, né?
0: Sim. Então
1: o pessoal que fuma, que bebe, tem que, e é só Deus pra ajudar o cara a sair disso aí, né?
0: Dá uma refletida,
1: porque, né? Porque a gente sabe que é uma dependência.
0: Sim.
1: Química, emocional, um monte de coisa, então
0: verdade.
1: É só Jesus pra ajudar a pessoa a se libertar, mas que tem como, tem, né?
0: Sim. Então hoje é o dia pra reflexão, né? Dia Nacional de Combate ao Fumo. Na realidade,
1: outra
0: é todo dia, né?
1: Não, e outra coisa, esse negócio de vape e negócio de comer narguila, isso também é fumo, viu?
0: O pendrive é pior ainda, viu?
1: Rapaz.
0: É pior ainda. É pior, ele faz, acho que 3 vezes mais mal do que o cigarro convencional, né?
1: Imagina.
0: Além de ser proibido, né?
1: Então.
0: Além de ser proibido. O pessoal usa o pendrivezinho lá, mas é contra a lei. E também é Dia Internacional contra testes nucleares.
1: Ah, eu também sou contra testes nucleares.
0: Lógico.
1: Já pensou?
0: Isso aí é complicado, né? Então, testes nucleares, todo mundo sai prejudicado nessa situação. Mas vai ser uma grande alegria. O pessoal lá do Buffet Janine já sinalizou aí, né? Que já está prontinho o café. Daqui a pouquinho o café da Caravana da Alegria MM e também aí acompanhado do Café Lontrinha. O Lúcio, nosso querido amigo, já tá na sintonia no Café Lontrinha,
1: Passei na frente do Café Lontrinha essa
0: semana.
1: Sentiu
0: aquele cheirinho, aquele perfume.
1: Fui chegando por ali, eu falei quase que eu bato na porta à noite lá no Café Lontrinha.
0: Abre a
1: porta.
0: Me
1: dá um gole de café.
0: Alequinha. Ei, você pode comprar na lojinha, né? Tem
1: isso.
0: A lojinha ali, né?
1: A minha esposa falou assim, meu sonho é entrar nessa indústria aí e comprar direto aí na lojinha, mas ainda vamos fazer essa semana.
0: Então,
1: vamos fazer.
0: Olha aí, é um sonho fácil de ser realizado, viu? Fácil e simples, né? Vai lá na lojinha, de repente moe o café na hora lá, sabe?
1: Aia.
0: Show de bola. Então, um grande abraço aí pro pessoal do Buffet Janines e também o nosso querido Lúcio do Café Lontrinha, que já tá sintonizado. E hoje, com certeza, vai ser uma grande caravana.
1: Sim, será! E continuando, vem chegando ele, olha só. Que coisa mais fofa, DJ Xande.
2: Bom dia, bom dia, bom dia. Tudo bem, gurizada? Como é que vocês estão?
1: Belezinha? Tudo bem, gurizada? Tudo bem, velho?
2: Que maravilha. Sabadão.
1: Obrigado pelo chá. Me trouxe um chá.
2: Um chazinho pra acalmar essa galera aqui, que olha, não é fácil.
1: Chá de cavalinho?
2: Chá de cavalinho.
3: Chá de cavalinho.
1: É chá de cavalinho ou chá pra cavalinho?
2: Cavalinho.
3: Auxilia na eliminação de líquidos. Contribui para a sensação de leveza.
1: Gases também? Tira gases?
3: Pode auxiliar na rotina e do bem-estar.
2: Isso aí.
3: Dá pra colocar no chimarrão.
1: Olha que beleza. Boa.
2: Calorzão que tá lá fora já, né?
1: Tá bom. E eu vim de jaqueta porque eu sou friorento agora.
2: É mesmo? Uhum. Ah, é, né? Depois que emagrece, fica. É verdade. A gente que emagreceu um monte aí, eu fiquei bem friorento.
1: Tomei um banho hoje cedo que de arrancar o couro de quente.
2: Nossa.
1: Saí vermelho de dentro do chuveiro.
2: Virou no Eglê, quase. O Eglê é bem vermelhão, né? Quem conhece o Eglê sabe que ele é bem vermelhão, bem. Daqueles polaco.
0: Eu sou verde, não sou vermelho.
1: Com certeza.
2: Meu Deus do céu. Que tenhamos então uma maravilhosa e bela caravana. Hoje é dia de música, hein?
0: Hoje tem música,
2: hoje
0: é o prêmio.
2: Dia de música pra você ganhar o cafezão, aquele kit maravilhindo.
0: Tá aqui o meu bicho, aqui o kit do Café Londrinha. Douradão, o tradicional e o cappuccino. Quem leva vai ter que acertar. Daqui a pouco a gente vai liberar a música pra você saber de que novela é.
2: Daqui a pouco que eu não escolhi ainda.
0: Ah, então tá bom. Daqui a pouco vai escolher de que novela é a música, tá bom? Daqui a pouco vai rolar pra você poder participar aqui com a gente. Hoje também, daqui a pouco deve chegar Anderson Souza com as informações direto da Central de Vendas Lojas MM. E ainda, hoje é dia da gente cantar parabéns para você. Como diz o Eglê, sinalizou verde aqui o Facebook, né? Vamos cantar o parabéns para Márcio Paulique. Vai filmando aí, Eglê. Vamos mandar agora pro Márcio.
3: O Márcio não tá aqui. É isso que eu pensei, se não fizer o vídeo.
0: É, o Márcio não tá aqui, ele está em viagem de negócios. Que negócios? Negócio é comilão. Tá almoçando uma hora dessa. É. É, mandou já
4: o áudio.
0: O vídeo do comendo joelho de porco.
4: Também.
0: Esse Márcio de contar, viu?
2: Que hora é lá agora?
0: Tá fazendo aniversário. Quantos anos tá fazendo, Márcio? 60?
3: 53. Ou 4?
4: Não, 54.
0: 54?
4: 72.
0: 54 anos? Olha só, é um menino, né?
3: Um guri.
0: Um menino. Então, filma nós aí pra nós mandar pro Márcio. Vai filmar na horizontal? Filma na vertical pra ele postar no Instagram. Tá. É. Isso mesmo. Daí ele posta no Instagram dele. Já pensou ele marcar você no Instagram? Ah, você nem tem Instagram, né? Então tá bom. Filma nós. Vamos lá? Vamos cantar parabéns pro nosso querido amigo Márcio Paulique. Márcio, é pra você! Atenção!

0: Marcos Paulinho! Esse cara é sensacional! Olha, Marcos Paulinho, pra você, toda a sorte de bênção que Deus te dê cada dia mais, sabe o quê? Sabedoria, meu irmão, porque a tua responsabilidade...
1: Mas o Márcio tem muita
0: gente, né? Que cada dia cresça mais, né? A sabedoria do Márcio. Porque ele tem a responsabilidade de cuidar de tanta gente, tantas famílias. Ele e toda a família Paulica, é claro, né? Mas principalmente na direção do Márcio, que se mostra cada dia mais uma pessoa fantástica, não só um empresário, mas quem conhece o Márcio assim e convive com o Márcio sabe o grande amigo, a pessoa maravilhosa, o exemplo de hombridade que é o Márcio Paulick. E esses valores que ele passa para todos nós lá da Lois MM, e olha que coisa linda, passa também para os filhos, as filhas dele no caso. Eu, por exemplo, sou fã número um da Duda Paulick, que é um exemplo de companheira, de trabalhadora. E parabéns, Márcio. Parabéns de verdade. Que Deus te acrescente longos anos de vida e que você seja sempre acolhido com todo o amor que você merece, todo o carinho que você merece, o respeito que você merece e a gratidão que todos nós temos por você. Obrigado, Márcio. Feliz aniversário pra você. Aê! E agora suas palavras.
2: Não, não vai dar pra ele colocar no Instagram daí, tem que ser rápido, dinâmico. Das suas, as minhas palavras, ótimo, fechou? Então. Pode postar agora, rapidinho. Eu não sei, a postagem tem que ser rapidinho.
0: Eu não sei se vocês sabiam que os evangélicos têm mais um parabéns diferente desse?
1: Não.
0: Vocês não sabiam? Os evangélicos têm um parabéns diferente desse aí.
3: Como é que é?
0: Depois que canta o parabéns pra tá normal.
3: Daí vem aquele, daí tem então, um... com quem será?
0: Não,
3: com quem
0: será? Não, daí tem uma parte B que faz assim, ó. Com Cristo ao seu lado, num doce porvir, que a vida lhe seja um eterno sorrir.
3: Que bacana, ah, legal, tá, parabéns então.
0: Todo aí, crente cara. Canta assim, depois do parabéns, canta esse aí.
3: Aí, surpreendeu.
0: Aí, 7h54 da manhã, só festa aqui na minha, na sua, na nossa caravana. 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

7h56 da manhã. Eu quero já, de antemão também, desejar um feliz aniversário para uma querida amiga de todos nós aqui, que é a Pastora Ondina. Ô, Pastora Ondina, também seu aniversário, 78 anos, graças a Deus, 78 anos de servidão a Deus. Isso é maravilhoso. Uma longa vida para a senhora, para a Pastora Ondina. Nosso abraço, nosso carinho, nossas orações sempre, viu? Obrigado. E a história de hoje conta uma mensagem muito interessante para todos nós, que diz que um monge caminhava com seu discípulo de uma cidade para outra, quando avistou uma pequena fazenda, muito velha e mal cuidada, onde decidiram parar a fim de pedir um pouco de água e comida para prosseguirem a viagem. Foram então recebidos por uma família muito pobre, que logo apresentou-se em oferecer-lhes um pouco de leite, dizendo que era tudo que tinham para oferecer. Explicaram ao monge que toda a sua subsistência provinha de uma vaquinha que oferecia-lhes o leite, com o qual fabricavam laticínios para consumo próprio e para trocar por outras mercadorias. O discípulo, sentindo-se muito penalizado com a alarmante situação daquelas pessoas, perguntou ao mestre o que poderiam fazer para ajudar aquela família. O monge, então, ordenou o discípulo que voltasse ao local e atirasse a vaquinha de um precipício. O ajudante ainda tentou argumentar, mas o mestre mostrou-se irredutível. Assim, lá se foi o jovem lançar aquela vaquinha no abismo. Tempos depois, ainda sentindo-se culpado por aquele ato, o discípulo empreendeu uma viagem àquela cidadezinha para oferecer ajuda à família e pedir-lhes perdão pelo que lhe fizera há tantos anos. Qual não foi a sua surpresa quando, ao chegar onde se situava aquela fazendinha, encontrou uma próspera propriedade, repleta de árvores frondosas, com uma casa sede novinha em folha. Vários animais no pasto e cheiro de comida boa sendo preparada. Dirigindo-se ao caseiro, com o coração apertado pela culpa, perguntou-lhe qual havia sido o destino daqueles que anteriormente habitavam o local. O trabalhador respondeu-lhe então que a casa continuava sendo propriedade da mesma família, que permanecia residindo ali, e se o jovem gostaria de conversar com o patrão. Ao ser conduzido à presença do fazendeiro, o discípulo, embasbacado, perguntou-lhe o que havia acontecido para que a propriedade chegasse de forma tão rápida àquelas condições daquelas pessoas. O homem explicou: como você sabe, aquela vaquinha que tínhamos lá naquela época era toda a nossa fonte de renda e subsistência. E logo após a saída de vocês daqui, aquela vaquinha caiu em um precipício e nós ficamos sem ter o que comer ou trocar por algum tempo. Então, a partir deste momento, todos tivemos que ser criativos, desenvolver outras habilidades e buscar outros meios de sobreviver. Descobrimos talentos, começamos a realizar outras tarefas e a dedicação nos permitiu crescer e prosperar. A queda da vaquinha mudou as nossas vidas. O precipício nos salvou. Muitos de nós passamos a vida em uma zona de conforto por receio de arriscarmos e expomos-nos ao ridículo, perder o que temos.

Esse pensamento faz com que, a cada dia, nos tornemos mais dependentes de uma estrutura frágil e incerta que podem romper-se a qualquer momento e nos deixar à deriva. Portanto, se a sua vaca cair no precipício, não se desespere. Reveja suas escolhas. Corrija o seu rumo. Façam novos movimentos. Acredite em Deus e nos planos que Ele tem para você. Talvez essa queda seja o que faltava para que, do alto das convicções que você construiu, você olhe para baixo e perceba que é preciso mudar para evoluir. Pode acreditar, algumas perdas são exatamente o que nos faltava para contactarmos a nossa essência e nos decidirmos pela mudança. Obrigado, Senhor, por esta mensagem e abençoa a cada ouvinte da Caravana da Alegria. Amém. Graças a Deus.

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0: nós, é nós. 8:16. 8:16 da manhã, quem é esse aí?
1: Esse é a banda RPM.
0: Ah, é do RPM essa. RPM,
1: é daquele disco ao vivo deles, o mais vendido, um dos discos mais vendidos no Brasil.
0: É mesmo?
1: Todo, eu tenho quase certeza, é 99.9.9.
0: Bixi.
1: Que todo mundo que coleciona vinil tem esse na sua coleção. Que é aquele Rádio Pirata, um disco ao vivo maravilhoso do RPM. Que eu tava ouvindo, eu tenho esse em casa, eu tava ouvindo ontem e, cara, essa música é muito legal.
0: Anderson Souza, seja bem-vindo.
2: Bom dia, Claudinho.
0: Bom dia.
2: Bom dia, Isaac. Bom dia, DJ Xande. Não tenho, cara.
1: Tem vinil lá?
2: Cara, eu tenho a minha esposa, o pai dela era cantor, né? O pai dela era cantor, ela tem um vinil lá, minha mãe tinha vinil, eu ganhei uma vez numa rifa, um aparelho 3 em 1.
1: Olha aí.
2: Pra você ter ideia, cara, eu não tinha dinheiro, era 5 a rifa, eu não tinha dinheiro, um amigo meu emprestou e eu ganhei. Paguei pra ele depois que eu ganhei, né?
1: Que maravilha.
0: Inclusive, o Anderson já ganhou o caminhão do Faustão.
2: Já ganhei o caminhão do Faustão, cara.
1: Caraca, velho.
2: Ganhei tudo. E foi, eu casei em 2000, eu ganhei em 2005, em 2006, eu casei no final de 2006, mas eu ganhei antes de casar, ganhei tudo todo.
0: Nossa!
2: Tudo que tinha na casa, assim, eu ganhei, foi muito legal, cara.
1: Que maravilha.
2: A campanha? Eu trabalhava numa empresa que ela lançava campanha pra rede. E daí bem no, antes deles lançar pra rede, eles lançavam internamente a campanha. Só que o legal foi o seguinte, que não fui eu que ganhei. Eles deram um caminhãozinho pra cada um, pra cada gerente que tava lá no evento. Tinha mais ou menos uns 1000 pessoas. E cada um ganhou um caminhãozinho. Atrás do caminhãozinho tinha na placa um número.
0: Caminhãozinho de brinquedo?
2: De brinquedo. Tinha um número. E eles sortearam lá, eu olhei assim, ninguém sabia o que era o prêmio. Sorteou lá o número, eu olhei o meu, não ganhei. Poxa, não ganhei, beleza. Só que um amigo meu ganhou. Só que naquele momento ele tinha, chamaram ele lá, você tem que escolher uma pessoa pra você dar o caminhão. Podia ser pai, mãe, irmão e tal. E ele falou, eu quero escolher o Anderson. E ele falou, por quê, né? Porque eu contratei ele na época, acreditei nele e tal, tal. Promovi ele na época, promovi não, né? E ele cresceu trabalhando comigo. E ele escolheu eu, cara. Foi emocionante, foi muito emocionante. Muito emocionante mesmo, porque daí a dona da empresa chamou ele, por que se entregar pra ele? Ele falou, não, porque ele acreditou, porque...
0: Ele eu fui... não sabia que era um caminhão de prêmio.
2: Não sabia. Não, não, ele sabia que era um caminhão, porque chegou um caminhão, ninguém sabia o que era, chegou um caminhãozão, e ele deu assim, sabendo que ele não ia ganhar, ó, você não ganhou esse prêmio, você vai ter que dar pra alguém, e deu pra mim, certo? Depois eu falava, não, depois ele negocia, né? Ele falou, não, quem vai ganhar, os dois vão ganhar. Ele ficou mais feliz que a campanha.
0: Nossa, é mesmo, ganhou os dois!
2: Os dois ganhou, eu ganhei e ele ganhou. Foi bem legal.
0: Rapaz, que tal?
2: Até o Galiano que tava aqui semana passada, tava junto nesse dia lá, foi bem legal.
0: Que bonito.
2: Foi bem legal, foi bem legal.
0: Muito bom, muito bom.
2: É bom, né, cara, quando você ganha assim. O mais legal, emocionante, não foi ganhar só os prêmios, que foi importante, mas da consideração dele, né? Sim. Dele assim nessa parte.
1: O meu cunhado ganhou um carro zero, na época era um Corcel 2 do Silvio Santos, naquele, não sei qual programa que era lá, mas o...
3: Tentação.
1: Não lembro qual o programa que é, mas ele ganhou um carro zero.
4: E tu tem algum objeto até hoje?
2: Tenho. Eu dei, assim, eu tinha algumas coisas que eu dei pra minha mãe, né, na época, mas eu tenho micro-ondas. Micro-ondas
0: da Lantage.
2: É, cara, e não faz tempo, né? Vai fazer 20 anos, tem produto que aguenta 20 anos ainda, né? Tinha uma TV até esse tempo, a TV pifou agora. Era meu sonho ter uma TV de plasma, na época não tinha, né? Eu ganhei e daí consegui, mas bacana, né?
1: Que joia.
0: Que legal. Que
2: semana história. Abençoada, né, Claudinho? Semana fecha mês,
0: uhum,
2: né? Muita coisa boa.
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2: lá.
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2: Vai ser bem bacana. Mais de 1000 pessoas lá no centro de eventos. 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
2: 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Eu falo assim, energia elétrica, você na padaria, você não tem preguiça de ir, vai umas 5 vezes, né, com a moto elétrica, né? Eu vejo que minha sobrinha tem uma, cara, pra cima pra baixo, né?
1: Sim, cara, andando. E como aumentou, né? Aumentou. O que tem de moto elétrica pra rua, olha...
0: Tem bastante. 8h22, olha só quem chegou aqui! 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Olha que mandaram aqui, pastelzinho, coxinha, quibizinho e até mini pizza.
3: Isso!
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2: viu?
1: Obrigado, buffet
2: Cara,
1: Janine.
2: Cara, que emocionante, viu, né? A menina...
1: Sofia.
2: Sofia, lá do Buenos Aires.
1: Buenos Aires.
2: Né? E quem parabéns, mandou foi então, Dona Eunice, Sofia. A vozinha dela, que mandou a cartinha.
1: Beijo, Dona Eunice.
2: Foi legal lá, o M&M fez a festa lá. Parabéns, loja M&M. Parabéns, hein, Márcio Paulik.
0: Parabéns, Márcio Paulik. Parabéns, loja M&M. Parabéns, Sofia.
1: E parabéns, buffet Janine's.
0: Parabéns, buffet Janine's. Parabéns a todos aí nesse projeto maravilhoso.
1: Olha, o Fernandão aqui passou na frente e está ouvindo dentro da Fiat Estrada, caravana da alegria.
0: É
1: M&M.
0: Mesmo?
1: Um abraço aí pro nosso querido amigo Fernando Pinto.
0: Desculpa aí, Fernando.
1: É. Um grande abraço pra você, Fernandão. Tá com o sonzão da estrada ligadão na caravana da alegria. Passou em frente à antena.
0: E hoje tem prêmio. Hoje tem prêmio do Café Londrinha. E aí, então, um DJ, libera aí qual vai ser a música pro pessoal adivinhar de que novela. De que novela? De que
3: novela, novela.
0: De que novela é essa música?
3: Eu adoro quando é música de novela, pra galera acertar. E ó, eu quero ver inflando aqui esse nosso WhatsApp, porque a música é fácil. Uma música gostosa, um funkzinho nacional. Isso é funk, hein, galera? Isso aqui é o verdadeiro funk. Não é aquelas desgraças que você

0: Olha aí, rapaz, essa música então era tema de novela?
1: Sim, era. O pessoal tem que acertar de que novela é. Que novela é
2: essa música? Foi na novela das sete, hein?
0: Eu não faço ideia. Foi novela das sete?
2: Foi novela das sete. Não é tão antiga assim,
0: não. Não, é. Porque é o Maurício Manieri tá cantando, não é? Maurício Manieri é recente. É contemporâneo nosso.
2: Contemporâneo.
0: Então, você que sabe de que novela é essa música, manda aqui no WhatsApp, você vai concorrer ao kit delicioso do Café Londrinha. 429-9805-7707 é o WhatsApp. 429-9805-7707. De que novela é essa música?
2: Sim. E olha só, uma dica bem legal, tem uns chinelos hoje em dia que você... Chinelo, tem tênis, né? Também. Se você usar, você já vai saber o nome dessa novela aí. Cadê a dica, Claudinho? Novela das sete, foi um novelão. 1999. Chega de dica. 8h27.
0: 8h27. Tá
2: Maurício,
0: certo.
2: Olha só, o Maurício Manieri foi um grande músico que trabalhou com vários artistas internacionais. Ele era tecladista, um deles, o W.
0: Ah, ele era tecladista do W?
2: Sim, era tecladista do W. Da gravadora, né, tal. E daí ele saiu com um monte de gente, mas o mais famosão foi o W.
0: Tá certo. 8h28 da manhã, 8h28, quem vem chegando? Leandro, tá na hora do Leandro contar pra nós a oferta do dia, Lojas MM.

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1: Mas que maravilha, mas que maravilha. Isaac Ortiz, vamos para o seu grande momento de brilhar, meu querido. É a vez de você brilhar aqui na caravana. Com a previsão do tempo, Isaac Ortiz.
5: Meu Deus do céu.
6: Tchau, Leandro.
5: Vamos lá? Vamos em frente. Na temperatura, 18 graus.
1: Tá bom, eu já tirei a jaqueta, viu? Já tirei a blusa. Daqui a pouco, no começo, antes de tirar dele também, vão ficar todo mundo de camiseta.
5: Operação tira-tira.
1: Operação tira-tira, né?
5: 19 graus, a máxima 27, esquenta.
1: 27, mas diz que vai cair a temperatura pra frente, né?
5: Vai cair, vai cair. Essa vai semana? Cair. Amanhã 24, segunda 25, terça 23, quarta-feira 20.
1: Olha, quarta-feira, gente.
5: Dia 7 de setembro vai estar bem mais fresco.
1: No desfile?
5: Desfile.
1: Vai ter desfile na avenida?
5: Com certeza. Com certeza, tanto aqui em Castro como aqui em Ponta Grossa. Por enquanto, no desfile, no dia 7, 3 milímetros de chuva. Sempre no desfile tem alguma coisa de previsão de chuvas.
1: Desfile é legal.
5: 7 de setembro. Tanto aqui em Ponta Grossa como aqui em Castro tem desfile. E dia 15 também, não é? Dia 15 também.
1: Dia 15, especialmente em Ponta Grossa, né?
5: E Jaguaraíva.
2: Salve, salve Jaguaraíva. Ponta Grossa.
5: Na previsão hoje temos 1,5 milímetros. Onde que está chovendo agora? Vamos ver. Santa Catarina, lá em Florianópolis, Lages, está chovendo bastante. Para nós aqui tem uma possibilidade de 1,5 milímetros. Ontem tivemos temporal em alguns pontos da região. Tibagi, Claudinho. Meu tivemos Deus do céu, ventos, né? Fortíssimos, árvores arrancadas, Telêmaco Borba também. Aqui na região de Castro também, em alguns pontos, hein? Bastante preocupante, porque o pessoal achou que era um tornado que nem deu em Piraí do Sul.
1: Mas chegou próximo, né?
5: Chegou muito próximo, pela informação.
1: Meu pai do céu, que perigo esse negócio do El Niño, né, rapaz? Que perigo danado. E olha, outra coisa também que repercutiu muito essa semana é aquela tragédia no Nepal.
5: Nepal.
1: O que que foi aquilo, né? Diz que desprendeu...
5: Uma geleira.
1: Uma geleira lá do alto da montanha e veio arrastando água lá de cima... Rompeu uma barragem, uma represa, sei lá o que que era o negócio lá. E veio varrendo tudo, gente. Que tragédia terrível que aconteceu no Nepal. Eu até pulo as postagens lá, porque eu não quero nem ver.
2: E é um país
1: muito terrível.
2: Muito pobre, né? Não tem muita condição financeira no Nepal, né?
1: Pois é, e ela é num vale.
2: Exatamente.
1: Ou seja, é cercado de montanha. Não tem muito pra onde ir.
5: Não.
1: É por ali que vai. Que tragédia. Nossas orações, né? Pro povo que sofre com essas intempéries do tempo,
5: e
1: com terremotos
5: também.
1: Que tem acontecido, né? Tantas outras coisas. E é coisa que a gente tá totalmente vulnerável. Não tem o que fazer. É só esperar. Não tem o que fazer, né? Como que você vai se proteger de um terremoto? Como que você vai se proteger de um enchente daquele tamanho que deu lá no Nepal? Como vai se proteger de um furacão? Gente, é só pela graça, né?
2: Rezar. Só rezar. Deus. Rezar bastante.
5: Só Deus. É, vamos em frente? Ó, é o Ninho, é a manchete principal. É o Ninho. Brasil deve ter ao menos 6 ondas de calor até o final do ano.
1: Gente do
5: céu. Vai ser bem quente. Quer as notícias principais, Claudinho?
1: As principais, pode ser.
5: Vamos lá. É, a Mega amanhã tá pagando 30 milhões.
1: 30 mil, vale a pena você chegar ali no teu aplicativo e pimba, joga lá, 6 e pouquinho, 6,50?
5: 6,50. Para jogar a aposta única na Mega Sena de amanhã.
2: Ah, mas o gostoso é ir na lotérica, porque daí a lotérica, daí você chega lá, daí a moça já quer ter carcabolão, ah, fica com esse bolão aqui, ó, é 10ão só, faz aqui o bolãozinho e tal, não sei o que, é gostoso aquela, né, vai lá, fica na filinha, conversa com um, conversa com outro, lá presencial é muito melhor.
5: A Loto Fácil da Independência tem um prêmio de 300 milhões. Bom, no Brasil o destaque é a política, não é? Os candidatos que começaram a propaganda de rádio, TV e entrevistas nesta semana.
1: Deu altos cortes, né?
5: Altos cortes
1: aí pro pessoal assistir aí e ir acompanhando. Gente, o negócio é o seguinte, né? O negócio tá tão feio, você não tem muito pra onde fugir. É bom você assistir as entrevistas, assistir como é que é as defesas de cada um aí, né? Que não cola de jeito nenhum deles. Então, você vai assistindo aí, vai tirando suas conclusões aí, né? 8h37.
5: E deve ter mais debates e entrevistas nos próximos dias.
1: Marcados também, destaque, né? Com o sumiço dos candidatos nos debates, principalmente no Paraná.
5: É, o último aqui no Paraná só foi o Requião Filho.
1: Sumiram.
5: Eu acho que daqui a pouco vai ter que cancelar isso aí, que ninguém mais quer participar de nada, não é?
1: Como você vê essa história do pessoal não participar do debate?
5: Horrível. É horrível.
1: Gente.
5: Se o cara tá se colocando como candidato, ele tem que contar o porquê que é candidato, explicar pra gente.
1: Por que não quer participar do debate? Aí tem. Por quê? O que que não quer falar? O que que não quer que aperte? O que que não quer que... Ah, meu pai.
2: Ou às vezes não quer levar cadeirada também, né?
1: Mas é, disse que agora proibiram.
2: Ah, proibiram.
1: Agora proibiram, não pode mais.
5: Cadeira amarrada.
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5: 8h39.
1: Daí aqui também, essa semana teve esse debate que ninguém foi, só foi o Riquião, ficou lá falando sozinho.
5: É, foi no. Foi quando? Foi quarta, não é?
1: Foi quarta-feira. Foi no Teatro Positivo?
5: Quarta-feira.
1: Uhum.
5: Da Transamérica.
1: Uhum.
5: Rádio Transamérica de Curitiba, que é TMC agora.
1: Até ouvindo Fatos em Destaque, o pessoal tem um maior trabalho para organizar.
5: Nossa,
1: esse negócio.
5: Senhora, tem
1: pra
5: que
1: produzir esse
5: produzir,
1: negócio.
5: Produzir, tem autorização.
1: É um desrespeito tanto com os profissionais, como com o próprio eleitor.
5: Ah, e teve candidato que desistiu faltando 2 horas antes de começar o debate.
1: O próprio eleitor que precisa ouvir as respostas, quer dizer, tem que votar no susto, tem que votar no achômetro. Sem ouvir o candidato, é uma pouca vergonha que fizeram e o que estão fazendo nessa eleição, que eu tô vendo que é uma das piores eleições que a gente já presenciou na vida.
5: Cara, como tá?
1: Das piores.
5: Vamos ser sinceros, né?
1: Tá feio o negócio.
5: Candidato, tá faltando.
1: Tá horrível.
5: Falta de opção, meu Deus do céu.
1: Olha, não tem proposta, não tem coerência.
5: Que dó que dá da população.
1: Não tem debate. Tá feio o negócio, viu? Tá feio mesmo.
5: Não vem gente nova, não é? Porque o pessoal vai perdendo a vontade, não é? Ninguém

0: quer participar mais, porque é muita confusão, é muita coisa, não é? Então tá, eu tinha até comentado aqui na semana, é uma das piores campanhas eleitorais e uma das piores em nível de candidato, infelizmente.
1: Vamos pra frente, 8h41.
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6: 8h43. 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

0: Tem um pouquinho.
1: 8h53.
0: Quem é o cantor?
1: Macaco Cidadão, esse daí é o. É o Skank, né?
0: Skank?
1: Skank.
0: Macaco Cidadão.
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0: Como é que faz?
1: Essa aqui, eu gostaria de saber de que novela essa música.
2: Como é que tá o nosso WhatsApp aí?
0: Surpreendendo, viu? Achei que o pessoal não ia acertar, mas a maioria acertando.

0: Eu não lembro assim com tanta clareza, mas se eu não me engano, essa era a música que abria, né? A novela, que fazia a abertura ali.
1: De abertura, isso aí?
0: É, eu acho que era.
1: Quem tá na linha aqui? Eu não sei, gente. Vou desligar.
0: Então, se você sabe de que novela é esta música, manda aí pro nosso WhatsApp, que eu nunca lembro.
1: 9805-7707. É o 429-9805-7707. E você dá o seu palpite. 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
1: 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Continuando um pouquinho aqui, Isaac Ortega. Continuando, Isaac Ortiz. As principais notícias também aqui da nossa cidade. Antes de falar da nossa cidade, vamos lembrar do

0: E ele tá...
1: peso também, Claudinho.
0: Sim, porque vai atrofiando.
1: Vai atrofiando,
0: vai,
1: tudo.
0: Né? Vai tudo, vai parando. Vai
1: paralisando. É impressionante.
0: E daí, isso chocou todo o Brasil aí, porque é uma figura reconhecida no país inteiro, através das redes sociais. Também muito influente nas companhias aéreas, sim, né? Tem um respaldo dos CEOs das companhias aéreas do Brasil. E popularizou a aviação, né? Numa linguagem simples, numa viagem compreensível para a população civil, né? E isso...
1: Tá mexendo com o Brasil.
0: Tá mexendo com o Brasil.
1: Até não sei se o Xande não consegue achar. Essa semana ele deu um depoimento. Ele fez um depoimento, depoimento onde ele fala que a morte pode estar próxima, não é? Uma coisa assim, sabe?
0: É iminente, né? Porque
1: bem,
0: ele sabe.
1: Bem chamativo.
0: E ele ainda tem a consciência, né?
1: Isso.
0: De que aos poucos ele vai perder.
1: Vai perdendo as forças, não é?
0: As forças e vai chegar num estado que também ele vai perder a consciência, né?
1: É.
0: Ele sabe disso. Por isso que ele tá muito abatido, triste. Essa semana teve uma breve recuperação ali de um movimento das mãos que ele já estava perdendo, ele conseguiu recuperar. É essa parte aí, né, Xande? Será que você consegue colocar?
1: Que essa, eu não sei se é essa ou é uma outra.
0: Essa daí é a parte que ele tá comentando, que ele tá conseguindo movimentar as mãos novamente, que ele tá considerando um milagre, né? E obviamente é um
2: essa
0: milagre.
2: Essa minha mão que tá aqui do lado esquerdo, meia parada, ela não conseguia se mexer. E hoje ela já está fazendo movimentos. Então, eu não desisto como Palmeiras não desiste.
0: Olha aí, ó. O Lito, que pena, uma pessoa brilhante, né? Uma pessoa tão... um profissional tão querido, né?
1: Pois é.
0: Passando por uma coisa como essa daí, a gente não gostaria que ninguém passasse.
1: Essa vida da gente prega umas peças, né? A gente não sabe o que vai acontecer.
0: Não.
1: Com qualquer um daqui a pouquinho,
0: a
1: né?
0: A qualquer momento. Por isso,
1: cara...
0: por isso que eu até falei com um amigo hoje, você está pronto?
1: Está pronto, preparado?
0: Você está pronto. Se Deus chamar o teu nome hoje, você está pronto, né? É uma coisa que serve para todos nós.
1: Sim.
0: Estamos prontos. A gente nunca vai estar pronto. Isso, esse é fato. É o grande fato. A gente nunca está pronto para a partida. E a gente só tem a certeza que qualquer hora isso vai acontecer.
1: É.
0: O terrível é saber a hora.
1: Tem que tentar, né? Minimizar isso, né, Claudinho?
0: Isso. O terrível é quando você sabe a hora. É. Aí é terrível.
1: Então a gente, na vida da gente, no dia a dia, tenta minimizar isso. O quê? Fazendo uma atividade física.
0: Sim.
1: Uma caminhada, entendeu?
0: E outra coisa.
1: Espiritualmente
0: que
1: se preparando também, sim, não é?
0: Outra
1: é
0: isso coisa que a gente fala aqui toda semana também, né, Isaac? Rapaz, viva o melhor da vida todos os dias.
1: Aproveita.
0: Seja como estiver a sua situação, se está empipinado, se bloquearam tua conta, seja lá o que aconteceu, né?
1: Vamos pra cima,
0: melhor,
1: vamos pra cima.
0: Viva o melhor hoje.
1: Tenta.
0: Né? Tenta viver da melhor forma com a sua família, com seus filhos, com seus colegas de trabalho.
1: Viver
0: a gente
1: bem.
0: Não precisa fazer com que a vida do outro seja insuportável.
1: Briguinha, picuinha, sim, não é? Qualquer coisinha, briga, reclama, tudo reclama.
0: Por coisas que vai ficar tudo aqui.
1: Exato. Poxa, reclama. Ó, tem aqui a semana, relato de filho brigando com a mãe e com o pai por causa de comida, não é? Umas coisinhas assim, besta, não é? Tem um arroz e feijão em casa, filho. Agradeça a Deus, ao pai e à mãe.
0: Já parou pra pensar que ninguém é dono de nada?
1: Claro.
0: Já parou pra pensar nisso? Ninguém... ninguém tem nada. Ninguém tem nada. As pessoas estão usando as coisas nessa vida. Mas elas entraram aqui sem nada e vão sair sem nada. Seja milhões... seja posses, seja o carro, vai ficar tudo aí pra quem ficar se matar por causa desse negócio. Sabia disso? Né? Às vezes a família briga por causa de um terreno, por causa de uma casa, por causa de um carro,
1: não,
0: por causa
1: de não sei o que. Por causa de comida, Claudinho.
0: Comida. Tem cabine.
1: Sabe? Né? Ah, o pai não comprou não sei o que. Ah, a mãe não sei o que tem. Poxa.
0: Vai ficar tudo aí, tá?
1: Entendeu? Então não vale a pena. Mas a pessoa aos poucos vai tentando aprendendo com o dia a dia, sim, com o passar dos dias.
0: Então construa memórias com seus filhos, com a sua família, com os seus amigos. Mantenha um bom relacionamento com seus amigos.
1: A vida é uma viagem
0: de trem.
1: De trem. Essa é a mensagem.

0: mensagem, não é? Você não que sabe mensagem? Qual parada vai descer, Claudinho? Pode... Ninguém sabe. Então essa é uma grande frase.
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3: Será que ele sabe de que...
1: Não, eu não entendi nada, não deu pra ouvir. Acho que cortou aí. Não deu, não deu. Tá pifado aí o negócio. 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Continuando, Isaac Ortiz.
0: Vamos em frente, Claudinho.
1: Vamos em frente. Então a gente já falou do Lito também.
0: Do Lito.
1: É, no cenário estadual e municipal, temos algo a considerar?
0: Municipal. Tá meio quieto, né, Claudinha? Mas é política, não é? Os candidatos se movimentando aos poucos, saindo pelas ruas, pedindo votos.
1: Aham. Tem os candidatos que eu mais vejo, né? Tem só dois que eu tô vendo direto em tudo que eu tenho material, tudo que
0: agora,
1: eu tô vendo dois. Os outros ainda estão deixando mais pra frente, né?
0: Agora que apareceu um terceiro, mas bem devagarinho.
1: Bem devagarinho, acho que vão deixar pra queimar a munição lá no fim, né?
0: É, agora tem dois. Um federal, um estadual, que estão aparecendo bem, não é?
1: Uhum.
0: É o que mais aparece no dia a dia da série.
1: Começou a propaganda também na rádio, na TV?
0: Rádio e televisão. Rádio e TV. Aos domingos não tem propaganda, viu, Claudinha? É de segunda a sábado.
1: Oh, glória.
0: Segunda a sábado. A não ser que tenha segundo turno. Daí, segundo turno, governador, se tiver, e presidente, daí vai ter aos domingos também. Porque daí é mais rapidinho, é tiro curto, tá? Então é assim que funciona. Bom, a expectativa agora é para os feriados, viu, Claudinha? É o 7 de setembro, os desfiles, 7 de setembro e 15 de setembro. É isso que está se trabalhando aqui em Ponta Grossa. Ah, o vestibular da UEPG também. Tem inscrições abrindo nessa próxima terça-feira. É um destaque de hoje, terça-feira, então, tem vestiba da UEPG. Inscrições sendo abertas.
1: Isaac.
0: Diga.
1: Você ficou sabendo do caso da mulher que botou fogo no próprio corpo?
0: Ponta Grossa. Eu vi a manchete hoje de manhã, mas não consegui, não deu tempo de eu verificar a notícia.
1: Olha aqui, ó.
0: Que eu tinha bastante coisa.
1: Uma mulher que não teve a idade informada ateou fogo no próprio corpo em Ponta Grossa. A ocorrência foi registrada na noite de ontem, sexta-feira, na região do Boa Vista, em Ponta Grossa. De acordo com as primeiras informações apuradas, a vítima ficou com 45% do corpo queimado, incluindo as partes do rosto e vias aéreas. Ux. E foi encaminhada em estado grave para o Hospital Regional dos Campos Gerais. A ocorrência mobilizou equipes da Polícia Militar, SAMU e Batalhão de Choque da PM. As circunstâncias e a motivação para o fato são apuradas pelas autoridades. Imagine você, a mulher botou fogo no próprio corpo, imagine em que estado ela estava para chegar a um ponto como esse, né?
0: Psicológico, né, Claudinho? Aí é uma coisa psicológica da pessoa. Imagine só que ponto que chegou. Será que foi numa casa ou foi na rua? A se verificar também, não é?
1: Não entrou isso aqui na
0: matéria.
1: Essa
0: informação.
1: Mas, de qualquer forma, Isaac...
0: Terrível, não é?
1: Quando chega num ponto desse aí, é um ponto de pleno desespero.
0: Desespero, a pessoa precisando de ajuda, de um atendimento psicológico, psiquiatra. E vai pensar, talvez, quantas vezes a pessoa tentou buscar ajuda, não é?
1: Viu? A gente tá falando aqui agora mesmo de amizade, não tá falando sobre amizade? Veja a importância que tem um amigo. Se você tivesse um amigo com o qual você pudesse conversar, dividir, falar... O quanto isso pode ajudar na sua vida, né? Porque uma pessoa que chega a um ponto como esse aí, garanto que se ela tivesse conseguido falar com alguém, com uma pessoa, alguém tinha tirado isso da cabeça dela.
0: Exatamente.
1: Alguém tinha evitado, né? Se ela conseguisse falar com uma pessoa, a gente não sabe as circunstâncias, o que aconteceu.
0: Eu fiquei pensando aqui agora, um psicológico de plantão.
1: Sim, o MM, sabia que o MM tem um canal de acolhimento?
0: Isso é legal.
1: Para os colaboradores e para a família?
0: Uhum.
1: Sabia disso? Se você precisar, 24 horas.
0: O
1: colaborador e a família, 24 horas, liga e um profissional vai te ouvir e vai te ajudar.
0: Por que não isso numa cidade? No estado? Por que não?
1: Olha aí.
0: Essa é uma grande ideia. É isso que tem que ter, não é?
1: Um canal de acolhimento.
0: Não tem o plantão da polícia? Por que eu tenho que ligar para a polícia de madrugada? Eu posso ligar para o psicológico. Para o psicólogo.
1: Alguém te ajude.
0: Sim.
1: Alguém
0: que possa me socorrer.
1: Te
0: acalme. Olha, eu tô aqui. Exatamente. Que te fale alguma coisa, algo,
1: sim,
0: não é?
1: Porque a pessoa, quando chega no ponto desse, ela tá transtornada.
0: A igreja faz isso, né? Tem muitos pastores que aconselham a pessoa de madrugada, padres também. Tem igrejas que fazem esse papel.
1: Devem sim.
0: Que o poder público deveria fazer mais. E

0: Inclusive, Zacutis, tem muitos pastores que estão também se aprimorando na questão da psicologia.
1: Perfeito. Estão se aprimorando.
0: A fé com a ciência. Porque a gente sabe que muitos problemas são espirituais, mas nem todos. Alguns são fatores emocionais, outros são fatores até fisiológicos. Podem chegar a ter efeitos como a depressão, como a ansiedade, por exemplo. E daí, esses pastores agora estão se aprimorando também na área da psicologia, na área da psicanálise, para poder dar mais apoio ainda, mais ajuda ainda da forma correta, tanto na parte espiritual como na parte emocional, física da pessoa, através da ciência também. Perfeito. E isso é um trabalho. Você sabe por quê que igreja não paga imposto, né? Você sabe por quê? Porque ela tem um trabalho social. Ela tem uma responsabilidade social. E que algumas, eu digo algumas, não cumprem corretamente com o trabalho social que deveriam, com esse acolhimento, com essa assistência, com essa ajuda às famílias. E é importante cooperar, sim, né? Porque é a responsabilidade tanto como cristão, como também parte dessa sociedade onde a igreja é acolhida como uma peça social.
1: Eu me lembrei agora aqui também, você falou, eu falei de polícia, não é? Tem muitos policiais, e é bom citar isso, que salvam a vida de pessoas pelo 190.
0: Viu?
1: A pessoa tá desesperada, liga lá, o policial começa. Então tem essa questão. A gente falou aqui do psicólogo, não é? Mas tem policial que é psicólogo. Que consegue por telefone resolver, salvar uma criança que está se afogando.
0: Quanto? É verdade.
1: Quantos salvamentos? Então, verdade. Temos inúmeras pessoas abnegadas que não são, talvez, um psicólogo, algo assim, mas que desenvolvem esse trabalho no dia a dia. Entre eles a polícia militar nossa, SAMU também, não é? Esses plantões, o 192, 193 e o 190 também.
0: É isso aí, 9h14 da manhã. Então, ó, não fique, não se sinta sozinho, né? Num momento de desespero, fale com alguém, fale com alguém, fale com um amigo, fale com um parente, fale com a polícia, ligue pra polícia, peça ajuda, peça pra alguém te
1: pessoal
0: falar
1: orienta,
0: alguma coisa.
1: Pessoal orienta.
0: Te ajudar a se acalmar, porque, né? Ligue pro pastor, ligue pro padre. Ligue para alguém de confiança, né? Que vai acolher você, ok? E é importante esses candidatos aí também estarem atentos desse lado aí, né? Quem sabe tá aí uma proposta interessante para ajudar as pessoas num momento de crise.
1: É, a gente tá acompanhando essas entrevistas e é uma coisa que me chama a atenção como radialista, não é? Você está acompanhando aí esses principais órgãos de veiculação, que tem uma grande audiência nacional, eles estão preocupados ali há 40 minutos da entrevista em só perguntar coisa que já aconteceu também. Não tem nada propositivo na entrevista. Não sei se você reparou. É só pergunta para pegar a coisa que está acontecendo. E é nada propositivo.
0: Exato.
1: Entrevista inteira. Tá então, sendo... acho que poderia separar melhor o tempo. Não, dá uma pegada no candidato, mas alguma coisa propositiva para a nação, tá sendo... pro Estado.
0: A proposta não tem,
1: só confusão.
0: Ele só tem que ficar se defendendo o tempo inteiro.
1: Não apresenta nada de novo, nada, de novidade, não é?
0: Ele tem que ficar se justificando.
1: Justificando o tempo inteiro. Então, a gente do meio de comunicação também tem que colocar isso na balança, não é? Perguntar alguma coisa de proposta, alguma coisa propositiva para a nação.
0: Que é isso aqui que eu tô vendo aqui no portal BNT? Mãe revela detalhes de suposto abuso contra criança em escola de Ponta Grossa. Meu Deus do céu. O que diz aqui a matéria? Segundo a mãe, o menino chegou normalmente à escola, mas apresentou um comportamento diferente no momento da saída. Ele veio triste, com semblante pálido. Geralmente, quando a gente busca, ele sai sorrindo, brincando com todo mundo. E a mãe contou que perguntou várias vezes se algo tinha acontecido, mas a criança inicialmente negou durante o trajeto, porém o menino não queria se sentar e posteriormente se recusou a realizar um movimento de agachamento em uma aula experimental de luta. A criança teria manifestado dor e medo. Já em casa, o menino teria dito que estava com medo de ir ao banheiro e reclamando de dor. De acordo com a mãe, ele também resistiu quando ela tentou trocar sua fralda. O comportamento não era habitual. Após conversar com familiares, a criança teria contado versões semelhantes à mãe, à avó e ao pai sobre uma situação ocorrida no banheiro da escola. O pai registrou um vídeo dos relatos, segundo a família. O responsável procurou a instituição de ensino, mas afirmou que não conseguiu obter informações imediatas. Na sequência, a família registrou um boletim de ocorrência e a criança foi encaminhada para exame no Instituto Médico Legal. Imagine que choque, hein? A mãe relata resultado preliminar do atendimento, que durante a entrevista, a mãe afirmou que a médica responsável pelo atendimento teria identificado uma fissura durante o exame. Segundo ela, não foram observados sinais de assadura ou marcas de agressão mais intensa. Eu só quero que a justiça descubra o que aconteceu com meu filho. A gente deposita confiança e espera a segurança na escola. Ela também afirmou que pretende solicitar imagens do sistema de monitoramento da instituição para ajudar a esclarecer o que aconteceu e quem teve contato com a criança. E o NUCRIA vai investigar o caso, né? A delegada Ana Paula confirmou que o NUCRIA recebeu a denúncia e ficará responsável pela investigação. As diligências deverão buscar esclarecer as circunstâncias do episódio e verificar a possível autoria. A equipe do portal BNT Online também entrou em contato com a escola citada no boletim de ocorrência. Inicialmente, a instituição informou que ainda não tinha conhecimento sobre o caso e que deverá se manifestar posteriormente. O caso permanece aberto para esclarecimentos. O boletim reúne o relato da família, não representa isoladamente a comprovação do crime ou a identificação de um responsável. O nome da criança e outras informações, é claro, não vão ser identificados. Veja só que situação, uma criança provavelmente muito pequena, né? Deve ter, quantos anos, eu não vi aqui, 3 anos de vida. Então a criança não sabe contar direito o que aconteceu, né? Só demonstra medo, e isso é, imagine o pavor dos pais, né?
2: É gravíssimo.
0: O pavor desses pais de imaginar que pode ter acontecido alguma coisa assim com o filho. Como a criança não sabe contar direito, né? Não sabe contar o que aconteceu, se foi realmente uma pessoa que abusou, ou se a criança se machucou no próprio evacuar ali, né? Pode ter se machucado, pode ser várias coisas, mas a criança não sabe contar ainda.
2: Mas
0: então os exames que vão apontar.
2: O NUCRIA descobre tudo.
0: Exatamente.
2: Que é o órgão de proteção à criança e ao adolescente.
0: Que dó! E eu começo a tremer esses tipo de coisa.
2: Cláudio, nós já estamos com os nossos convidados aí, já chegaram aqui nos estúdios da Antena Sul FM, né? O Flávio Fugiato, que é um dos coordenadores aí da festa ali do Moquém. Então nós temos esse break comercial aí, logo logo, né? Entramos aí já com a participação do Flávio.
0: Perfeito, vamos lá. 9:19.
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0: 9h29.
1: Corra.
0: 9h29.
1: Isso, Rio Negro e Solimões. De São Paulo, aonde? São Paulo Belém, diz.
0: Eu não sei onde é que eles estão indo.
1: Tá bom? Agora, passe lá a música pro pessoal concorrer, DJ Xande. Essa aí, você tem que acertar de que novela é essa música aqui, ó.
2: Deixei fácil.
1: Você deu até uma dica que é nome de chinelo?
2: Não é o nome, é o modelo do chinelo.
1: Modelo do chinelo?
2: Isso. Se você usar um chinelo desse ou um tênis, né, desses que tá na moda aí, é o nome dessa novela.
1: Tênis.
0: Eu não consegui pegar a dica, não.
1: Você mais atrapalhou do que ajudou essa dica.
2: Não, mas é facinho.
1: Tênis.
2: Eu falei também que a novela foi uma novela das sete, de muito sucesso.
1: Que tinha atrizes e atores, né?
2: O ano da novela é 1999.
1: 99, eu não assistia mais TV. 99 foi quando eu cheguei em Ponta Grossa.
2: É mesmo?
1: É. Aí. 99.
2: E não tinha televisão? Você?
1: É, eu não tinha. Eu cheguei aqui sem um gato.
2: Meu
1: nada.
2: Deus do céu.
1: Nada.
2: E se não me engano, essa música era a que abria, que passava os créditos ali, né? Que mostrava a abertura da novela.
1: Quem sabe aí, manda pra nós. Manda aqui no nosso
0: 9805-7707.
1: 9805-7707. Daqui a pouquinho a gente já vai chamar você pra você dizer de que novela é essa música, combinado? Olha no kit delicioso do Café Londrina. Eglemaier.
0: Claudinha, estamos tendo o prazer de receber aqui nos estúdios Caravana da Alegria, Antena Sul FM Ponta Grossa.
1: Eu acho que o prazer é nosso.
0: Exatamente.
1: O prazer é nosso.
0: É. Por que será, né?
1: Porque trouxeram uma formada de
0: caramba.
1: De, como é que chama aqui? Como é que chama isso mesmo?
0: Sequilho.
1: Sequilho.
0: Aham.
1: Sequilho,
0: sequilho caseiro.
1: Uma fornada de salgado aqui, coisa mais deliciosa do mundo, rapaz.
0: Isso é verdade. E a Márcia é uma das profissionais nesse ramo aí, viu? Se você experimentar o salgadinho dela, olha, você vai se apaixonar, viu? É muito bom mesmo.
1: Meu Deus, Márcia.
0: Muito bom mesmo.
1: Demais. Quem tá cantando aqui, Glemaia?
0: Hoje nós estamos recebendo o seu Moacir.
1: O né?
0: Seu Moacir Cosma.
1: Bom, aqui. Cliente Lojas M&M há longos anos.
0: Clientaço desde o começo, desde quando o seu Jeroslau tinha Brasília.
1: Aham.
0: É. Também a dona Lúcia, a esposa do seu Moacir. Eles moram lá no Moquém, fica aqui em Imbituva.
1: Certo.
0: A Márcia, né? Que ela faz o transporte escolar aqui da criançada de Uvai até a escola em Dalécio, ali em Ipiranga. E também o coordenador da festa, o Flávio Fugiato. Você olha pro Flávio, né? Vê ele com pouca idade, mas como é que vai ser um coordenador de festa assim, né?
1: É um jovem. Como é que vai, meu querido? Bom dia.
3: Bom dia, Claudinho. Bom dia, DJ Xande.
1: Mayer,
3: obrigado pelo convite.
0: Seja
3: tamo
0: muito bem-vindo.
3: Estamos aí para fazer um convite pro pessoal da região dos Campos Gerais a participar nessa festa no próximo domingo, dia 6.
1: Já é no próximo domingo, já, né? Dia 6,
3: sim,
1: de setembro.
3: Dia 6 de setembro.
1: A tradicional festa Moquém, louvor a Nossa Senhora da Luz. Uma festança. Bem animada.
0: É, a festa ela já tem muitos anos, só que daí ela deu uma paradinha.
3: É, parou dois anos e meio ali por conta da pandemia, né? Uhum. Mas logo após foi voltado a fazer. E tamo aí.
0: E geralmente quando fala coordenação de festa, porque isso aí a gente sabe que é puxado, é corrido, né?
3: É puxado, corrido.
0: É, e ali no dia, eu já tive nessa última festa do Moquém lá, é milhares de pessoas que estão ali, né?
3: É.
0: Então, e acho que centenas de colaboradores, né?
3: Sim. É, dá mais 50 pessoas ali que ficam envolvidas.
0: Diretamente ali no local do dia,
3: e
0: né?
3: E tem mais pessoas ajudando.
0: Uhum. E o que te levou a pegar essa coordenação da festa aí? Arrumar essa dor de cabeça pra você?
3: Pois é, Igle. Muita gente fala que muito pouca idade pra mim. Tenho 23 anos, já assumiu a capela. Mas nosso lugar é um lugar que tem poucos jovens. E meu tio foi eleito, não quis, porque ele já tinha cuidado três mandatos, 9 anos. E eu fui o segundo mais votado. O pessoal passou pra mim. O pai não queria que eu aceitasse, porque você é muito novo, nem casado você não é ainda. Mas a responsabilidade chega, né, Igle? Chega uma hora que você tem que abraçar a causa e...
0: Não, e tá fazendo um evento do bem, né? Porque sim, uma comunidade, sim, né? Que ali são muito fiéis, né? São muito devotos também, né?
4: E outra coisa, quando Deus escolhe uma pessoa para fazer algo para a obra dele, ele respalda, ele dá tudo que você precisa.
3: É, às vezes a gente pensa, puxa, não vou conseguir, mas lá do fundo vem a forcinha, aparece um cara lá, não, eu vou te ajudar, eu vou te dar a mão. Fica, nossa, da onde que tá vindo isso? E é providência divina, né?
4: Verdade. Verdade. Com certeza. A tradicional festa Muquem acontece dia 6 de setembro. Olha a programação, muito da hora mesmo aqui, ó. A programação vai começar no dia 6, que vai ser um domingo, com Alvorada Festiva. O que que é uma Alvorada Festiva?
3: Queima de fogo.
4: Queima de fogo, 6 horas da manhã.
3: Sim.
4: Eita, povo animado.
0: Mas o pessoal do interior já acorda cedo por tradição mesmo, né?
4: Sim. Às 10:30 da manhã, a Santa Missa com a participação. Como é que é?
3: Comunidade de Bela Vista do Rosário.
4: Bela Vista do Rosário vai estar junto também.
3: Nossos amigos Luciano lá, o... Puxa, do Unibloco.
4: Uhum. Vai estar reunido lá com vocês lá, uma
3: sim, eles
4: comunhão.
3: E a comunidade inteira para fazer a liturgia da nossa missa.
4: Que legal. Ao meio-dia, o almoço com a famosa suculenta churrascada, que não tem igual, né? A churrascada de igreja, suculenta churrascada, isso é um espetáculo.
0: Costela, né? O alcatra.
4: Daí, a 1 hora da tarde, vai ter início do leilão.
3: Leilão e matinê.
4: Leilão e matinê. Tá, esse leilão, eles daí leilou de tudo um pouco. Tudo que reuniram de presente,
3: sim,
4: vira leilão.
3: Sim.
0: É, da última vez a Patrícia queria arrematar uma leitoa lá. Viva!
4: Uma vez o Márcio arrematou um carneiro. Apareceu lá na Sedã com um carneiro, lembra?
0: É,
4: lembra? Apareceu. Da onde esse carneiro, Márcio? Não, um cachorro. Eu arrematei na festa da igreja. Um carneiro inteiro, de verdade, andando lá pela nossa sede lá.
3: É, agora no dia já não faz mais negócio de animal vivo, né?
0: Sim, verdade.
3: Mas tem, tudo vai se modernizando, né, Igle? Sim, hoje nós fazemos leilão online num grupo de WhatsApp. Funciona muito bem.
4: Muito
0: legal,
4: bom.
0: Cara.
3: Daí esses animais assim, vivo e outras prendas, já coloca a partir de amanhã, a partir das 6 horas já começa, daí vai a semana inteira.
0: Ah, daí é um grupo de WhatsApp?
3: Um grupo de WhatsApp.
0: Olha que bacana.
3: Pessoal dá o lance,
0: uhum.
3: Sempre tem eu, mais alguém, minha namorada que fica ajudando a atender também.
0: Que legal. Olha aí, ó, modernidades, né?
3: Modernidade.
4: E vai ter daí o sorteio da rifa. A rifa, como é que faz pro pessoal participar da

0: rifa?
1: Quem quiser adquirir a rifa, 7 prêmios, R$1.000, R$500, R$500, R$500, R$300 e R$200.
0: Ui,
1: valor
0: rapaz.
1: Do bilhete é R$5, quem quiser.
0: E daí compra, compra onde? Compra online?
1: Na hora, compra. Quem quiser mandar mensagem pra mim, pode mandar, que a gente marca.
0: Tá, e daí?
1: Pagamento via Pix.
0: Tá, o pessoal que comprar essa rifa tem que estar lá na festa?
1: Não precisa.
0: O ideal é que esteja, porque vai confraternizar com todo mundo,
1: sim,
0: né?
1: Sim, mas
0: caso não possa, não, concorre da mesma maneira.
1: Concorre da mesma maneira, sim, não é um bingo presencial.
0: Mas então, olha, calma aí, então.
1: Sorteado pelo canhoto, né? O nome ali, o endereço e o número de telefone das pessoas.
0: Então, o pessoal que tá ouvindo a gente aqui, de repente, faz de conta que vai estar viajando nessa data, mas quer concorrer à rifa, como é que ele faz pra participar?
1: Manda uma mensagem pra mim.
0: Pode 4, falar.
1: 429-9834-5198.
0: Pode repetir de novo aí pro pessoal marcar.
1: 429-9834-5198.
0: Muito bem, daí o pessoal vai poder concorrer a prêmio de 1.000, a prêmios, vários prêmios de 500, ao prêmio de 300 e ao prêmio de 200. Quanto custa o bilhete?
1: R$5
0: você vai concorrer a esses prêmios aqui, e tá, e caso você não possa estar lá na festa, concorre da mesma maneira, sim, combinado?
1: Sim. O pagamento a gente combina depois, né?
0: Com certeza. O Pix comendo soco. Marca Fandangueira, esses piás são demais, hein? Vai estar fazendo animação lá com um gaitaço, velho.
1: É, esses piás são, é um grupo revelação, hein? Poucos anos eles explodiram no sul do Brasil, né? Marcelinho, que era do Minuano,
0: sim.
1: Né? A rapaziada, nota 1.000 ali. Marcelinho, Gaiteiro Agradão.
0: Aham. Vamos estar lá, então,
1: o
0: grupo Marca Fandangueira, fazendo uma animação de qualidade lá com o pessoal em todo o evento. Vai ter segurança no local também.
1: Sim, sim.
0: Claro, porque as famílias estão lá, a criançada tá lá, tem que estar tudo seguro para todo mundo, pode ir sem medo. É festa para as famílias poderem se confraternizar lá e ajudar a paróquia, certo?
1: Tem bastante mesa, vai ter churrasco, como já foi dito.
0: Sim.
1: Costela, arroz, farofa, salada de tomate. A tradicional maionese, né?
0: Que
1: não dá pra deixar de lado.
2: Essa é absoluta.
1: E esperamos uma festa maior do que a última.
0: Nessa,
1: né,
0: churrascada, você recomenda que o pessoal leve o prato e talher? Vai ter lá?
1: Se possível, sim. Tem lá, mas sempre é bom.
2: Melhor levar.
0: Prato e talher, sim. Que é mais fácil, né?
1: Mais fácil.
0: Com certeza.
2: E o bom é que é pertinho, né? Aqui de Ponta Grossa é uma facilidade. Se você,
1: sim,
2: for de Ponta Grossa, né? Passa ali a ponte do Rio de Bagi, sentido lá
1: em
2: Bituva. Quando chegar naquela plaquinha do pedágio a 2 quilômetros.
1: Sim.
2: Você entra às direitas.
1: Sim, até nós estamos pensando, vamos colocar umas placas lá pro pessoal
2: isso,
1: que vem de fora.
2: Ótima
1: não
2: ideia.
1: É um lugar difícil de achar, é só seguir pela estrada maior, mas, né? Não,
2: sim,
1: custa.
2: Não custa sinalizar,
1: sim,
2: né?
1: Sim.
2: Então é muito fácil e é bem próximo aqui, o pessoal vai gostar dessa comunidade incrível. O Xande tá gostando do salgadinho da Márcia.
0: Ele tá se atracando aqui. Ele tá parecendo criança na loja de brinquedo.
1: Acho que da próxima vez tem que trazer mais, Márcia.
2: Não, deu boa aqui. Olha o tanto que ele trouxe aí, tá louco?
0: Ah, então você que tá nos ouvindo, não marque nada na tua agenda pro dia 6 de setembro, tá? Daí você vai lá nessa festa, vai participar. E daí no outro dia é feriado, né? Você vai poder descansar também, ou vai ir pra avenida marchar, né? E vai se divertir bastante com a sua família. E agradecimento a todos que estão apoiando essa festa aí, nessa comunidade. Tem aqui Souza Veículos, tem Penteado, que eu não sei o que é o Penteado.
1: Agropecuária.
0: Agropecuária Penteado. JBL.
1: JBL. Nossa amiga Josi é contadora.
0: Contadora. LS Tractor. Albatroz é Veículos, isso?
1: Isso.
0: Albatroz Veículos.
1: Aqui de Ponta Grossa, nosso amigo Sabiá.
0: Sim.
2: Não, olha só, o Sabiá é vizinho nosso, tio, vai lá.
0: Naiver, Insumos Agrícolas, o Sabiá. Sabiá também é daqui, não
1: é? Sim, é os dois, as duas empresas do mesmo
0: olha,
1: amigo
0: Sabiá.
1: Nosso.
0: Isso. Agropotência, Kowalski, o que que é o Kowalski?
1: Insumos Agrícolas.
0: Insumos também. Pozan e Degrafe, que fazendas associados. Capaz, qual que é o Capaz?
1: Material de construção, material nosso de amigo construção. Stefano, Bituva, tradicional também na região.
0: Ótimo, Ouro Safra.
2: Quem esse que é aqui é da Avenida Alçal Zanato.
1: Isso, empresa de defensiva agrícola.
2: Defensivos.
1: Também.
2: Defensivos.
0: Produza.
1: Esse é a topografia.
0: Ótimo.
1: Topografia e documentação de terra.
0: A Cira Atacadista. Também. Cerealista, qual que é o cerealista?
1: Cerealista Campos Gerais, nosso amigo Marquinho, nosso amigo.
0: Eu não enxergo mais,
1: Kleber.
0: Né?
1: É meio pequenininho esse.
0: É, Agrofal, como é?
1: Funkhauser.
0: Esse mesmo. Funkhauser. Esses polacos não acreditam, né?
2: Eu acho que é alemão.
0: Cicobi, valeu Cicobi também. Quem mais aqui? Raízes aéreas.
1: É, drone, pulverização agrícola.
0: Olha que da hora. Eu tenho uma vontade de me agarrar num drone desse, sair voando por cima das plantações.
2: Ah, o seu Macedo, a Lúcia Márcia tem a irmã que é pilota de drone.
0: Olha só. Como é que é? Bronstrup.
1: Representações agrícolas, nosso amigo Paulo, lá do Palmar.
0: Olha aqui, o Eglê é fã desse cara. Bar do Zé Carlos.
2: Tô dentro. Eu vou passar lá antes.
0: É, UTI do celular.
1: Nosso amigo Fabiano, lá de Imbituva.
0: Exagro.
1: Esse é nosso amigo Edgar Chibesca, aqui de Ponta Grossa, grande empresário rural.
0: Vlodarski.
1: Empresa de pré-moldados. Casa pré-moldada lá de Ivaí.
0: E Agro JG.
1: Esse é nosso amigo João Guilherme, um abraço. Até ele vai jantar lá em casa hoje. Tem uma parceria.
0: Traga um frango. Excelente. Ah, então a gente deseja realmente que seja uma festa maravilhosa. Vai ser, viu? Vai ser sim. E as moças aqui?
2: Aí tá a Márcia.
0: Que elas vão contar pra nós aqui?
2: A Márcia, que na realidade ela faz salgados também, né, Márcia? Além do transporte de motora lá que você executa, faz o salgadinho aí também, né?
3: Começou por acaso. Assim, fazendo pra festa da igreja.
4: Chega bem pertinho. Aí, agora vai.
2: Isso.
3: Fazendo pra festa da igreja, o pessoal foi gostando e eu continuei. Na pandemia, eu fiquei desempregada, porque daí parou tudo, né? E eu comecei com o salgadinho e não parei mais até hoje. Daí eu concilio as duas coisas. Trabalho com a van e o salgadinho.
2: E hoje é referência, né? O salgadinho é muito bom.
3: Você
2: saborosíssimo.
3: Sempre fala.
2: É demais, um sabor incrível, bem diferenciado, sequinho, crocantinho, muito bem recheado, bem caprichado
3: feito
2: mesmo.
3: Com capricho e muito amor.
4: E vem toda semana pra Ponta Grossa, pra esse salgado?
3: Não, hoje é especial pra vocês.
4: Muito bom.
1: O Igle foi lá em cima agora.
4: É verdade.
2: Qual é o telefone pra encomendar, Márcia?
3: É 99907-8110.
2: Então tá bom. Quem não conseguiu pegar, a gente vai colocar lá nas redes sociais, lá na caravana, lá, vamos daí, né, divulgar o teu telefone.
3: É, e o Egleia fez muita parte na divulgação dos salgadinhos, que ele sempre fala no rádio dos salgadinhos.
2: Mas é uma coisa boa, é uma qualidade incrível, totalmente diferenciado.
3: Fico muito feliz que vocês gostam do meu salgadinho e muito obrigada.
2: Por nada, nós é que agradecemos. E tem o sequilho da Dona Lúcia ali, que vocês têm que experimentar.
0: Esse é da Dona Lúcia, o sequilho. Eu amo o sequilho, Dona Lúcia. Deus que ajude a senhora, que conserve sempre essas mãos abençoadas, fazer um sequilho desse aqui. Quem mais que a senhora faz além de sequilho? Faz um pão caseiro ou não?
5: Faço.
0: E por que não trouxe?
5: Tô brincando. Tô brincando.
1: Não tinha pão fresco.
5: O dia de fazer pão é hoje.
0: A senhora faz aquela maionese batida na mão?
5: Faço.
2: E maionese do que, Dona Lúcia?
5: Maionese de batatinha e de batata doce.
2: Batata doce, que é sensacional.
1: Essa é diferenciada.
5: É muito boa a batata doce, a maionese, que todo mundo
0: gosta. Mas a senhora tem cara de que faz a maionese daquelas. Eu vi a senhora entrando e falei, essa faz uma maionese.
2: É verdade, não só maionese, mas
0: essa sabe fazer uma maionese na mão ali com ovo, com ovo cozido?
5: É, ovo cozido ou com leite, né? Do tipo que o povo pedia, a gente faz.
6: É um molho tradicional.
5: É.
6: Ao invés da batatinha, coloca a batata.
0: Que delícia, demais. Pessoal, que bom receber vocês, obrigado de verdade por ter escolhido a caravana para ajudar vocês nessa divulgação e especialmente pela contrapartida, pelo carinho que vocês trouxeram aqui, que não precisava. O Eglê que pediu? Ele que pediu, fez o pedido do cardápio, que não? Não, não, zero de coração.
6: Não. Olha, essa foi tipo uma forma de agradecer.
0: Claro.
2: Sim. Eu na realidade falei que não precisava trazer, né?
0: Não precisava trazer, mas já que trouxe,
2: aceitamos
0: que
2: de bom coração.
0: Obrigado de verdade, gente, que Deus abençoe vocês, eu espero que toda o evento tenha muito sucesso, que vocês possam comemorar bastante junto com toda a comunidade e você sabe que tudo que você faz pro Senhor, faz pra obra de Deus.
1: Sim.
0: Tem um significado muito grande porque você tá cuidando do povo de Deus, isso que é importante.
1: Sim.
0: Parabéns, viu? Parabéns. Mais algum recado sobre
1: quem se sentiu convidado, quiser ir lá conhecer nossa comunidade, se quiser a localização

0: Organização, manda mensagem aqui na rádio ou no meu número que eu passei ali pelo, pela rifa ali. Manda mensagem, a gente manda a localização na sexta, no sábado, no domingo cedo. Então a gente tá aí pra melhor atender.
1: No panfleto tem até um QR Code já que vai mandar você direto no Maps.
0: Isso.
1: Isso aí. Já vai fácil, não tem como errar.
0: Modernidade.
1: Modernidade.
2: É, e é uma comunidade incrível, acolhedora, você vai ter um domingo espetacular.
1: E o nosso amigo aqui?
2: Seu Macir?
1: Seu Macir.
2: Quer dar uma alôzinha, seu Macir?
1: Seu Macir, o senhor vem só assistir, é? O seu Macir vem só assistir, já comeu o salgadinho hoje? Já comeu o sequilinho? Tudo certo? Aprovado?
2: Esse é um dos melhores assadores de carne, viu?
1: Ah, ele gosta?
0: É,
1: esse
0: é o homem da carne.
1: O assador
3: de carne. O pai é o assador das carnes lá da festa.
1: Ah, um assador.
2: Responsável. E é por isso que eu não saio do lado de São Macir.
0: Ele é o espetador.
1: Que dar, bicho velho. Eu só acredito vendo. Vou ter que passar nessa festa, hein? Vou ter que passar nessa festa. Vamos se arrancar?
2: De caravana? Vamos
1: se arrancar
2: vamos
1: lá nessa festa?
2: Caravana. Vai, vai ser legal lá.
1: Já pensou que da hora?
2: Então. Ah, né?
1: Então, acabar que nós vamos mesmo.
2: Olha, vamos lá.
1: Muito obrigado a vocês. Tradicional festa em Moquém, louvor a Nossa Senhora da Luz, do próximo dia 6 de setembro. Todo mundo convidado e com grandes eventos, com rifa e tudo mais, que você pode participar, além de confraternizar com seus irmãos, com sua família, com seus amigos lá e com Marca Fandangueira também animando a festa.
2: Ó, o Matheus Maia tá em Curitiba dizendo, e eu aqui passando vontade com seus comentários, vocês aí, ó, já ficou com vontade lá.
1: Demais.
2: O pessoal pode ir, da região inteira tá convidado mesmo.
1: 9h48 da manhã. Claudinho,
4: oi. Tem um bicho velho aqui querendo falar.
1: Quem que tá aí?
4: O aniversariante do dia.
1: Ah, não acredito. Tá aí, coisa fofa. Fala, bonitão, aniversariante Márcio Paulique.
5: Fala, meus amigos da caravana, bom dia. Bom dia, hoje é um dia especial, 29 de agosto. É, hoje estou completando 54 anos. Mandar um abraço para todos aí, todos aqueles mais 50, não é isso? Aqueles que agora, com qualidade de vida, vão chegar aos 80, com a Cutis de 60, é isso? Grande abraço, Glê, Isaac, Anderson, Xande, Claudinho, estamos aqui nesse momento aqui, saindo de Berlim, na Alemanha, indo para Hamburgo. Estamos aqui no Prost, né? Comemorando aniversário, tomando muito chopp, chucrute e Ausbier, que é aquele, acho que fala assim, né? Que é o joelho de porco gigante, que inclusive mandei pra vocês a foto aí, pra vocês ficarem com inveja. Valeu, gente, grande abraço, aqui friozinho, aí não sei como é que tá. Terminando mais, né? Um mês, e mais importante de agosto, indo agora já pro final do ano, né? Praticamente aí o último quadrimestre do ano, já nos preparando para as grandes promoções. 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Valeu, gente, grande abraço, boa caravana, alegria para todos, que Deus abençoe, até mais.
1: Ê, Márcio Paulinho, que aniversário hoje do dia. Valeu, Márcio. Se você soubesse como tá boa a caravana.
2: Pois é. Perdeu.
1: Vem na tua festa, rapaz.
2: Perdeu, Playboy.
1: Valeu, Márcio. Um abraço, sucesso sempre. Muita felicidade, muita sabedoria pra você. 9h50. Que tal pra gente ir pro sorteio? Dá pra fazer o sorteio já, Guilherme?
2: Mas já.
1: Pois, ó, já falta 10 minutinhos, passa muito rápido,
2: então,
1: não é?
2: Vamos fazer, ué.
1: Atenção, atenção, Brasil, você que participou aqui da nossa caravana, você que deu seu palpite sobre a música, que novela é essa música? Eu não faço ideia. Eu sei que é do Maurício Manieri, mas eu não faço ideia, não consigo ligar a novela nenhuma. Então, eu erraria com certeza. Eu ia chutar o seguinte, Xande. Eu ia chutar que é Brega e Chique.
4: Não. Brega e Chique é lá de 87.
1: Mas eu sou dessa época.
4: Eu falei que essa era uma novela um pouquinho mais recente.
1: Um pouquinho
4: mais, né? Que é 1999, né? O ano que eu falei a novela.
1: É.
4: Ué, Claudinho, você tem um tênis desse que eu falei, mano?
1: Eu tenho um tênis desse?
4: Sim.
1: Eu tenho um tênis?
4: Sim. É o não, tênis.
1: O meu é Sônia.
4: Não? Sônia.
1: Não, o meu é Abibas.
4: Abibas. É, não é a marca do tênis, é o tipo do tênis.
1: Tênis, o tipo do chinelo, tênis?
4: Tem muita gente que usa. que é um tênis gostoso, um chinelo gostoso, assim, pra você.
2: Eu uso papete.
4: Papete? Você tem cachorro, gato?
2: Não, é um modelo, é papete.
4: Então, papete, pra animal de estimação.
1: Não, não. Ai, tá piorando, tá piorando. Tá, mas que tênis que é então, rapaz?
4: Diga aí, Guilherme. Daí eu conto a xará.
2: É, eu também não entendi esse formato, esse... Bom, fato é que a ganhadora do kit do Café Lontrinha de hoje respondeu o seguinte: bom dia, caravana, já passei nas lojas MM aqui do Ponto Azul.
1: Ok.
2: Aham. Continuo ouvindo a caravana da Alegria MM respondendo a música de hoje. Andando nas nuvens. Andando nas nuvens é o nome da novela.
6: Acertou, miserável.
2: Andando nas nuvens, novela de 1999. E o que tem a ver com tênis?
4: Porque é o tipo de tênis nuvem.
2: Ah, não sabia.
4: É que você é magrinho, você não precisa. Isso daí é mais pra gente que nem eu e o Claudinho. O Claudinho também não precisa mais. Mas é. Não, é que existe esse tipo de chinelo nuvem, que ele é um pouco mais maciozão, assim.
2: Ah.
4: Ele é bem, bem macio. Se você chegar numa loja, numa Ceralet da vida, e falar, ó, eu quero um tênis nuvem. Eles vão vir com esses tênis assim, que ele tem o solado super gigante. É, hoje eu não tô com deles, mas o Claudinho tá com deles, ó. O pessoal nosso convidado aqui, ó. Claudinho tá com o Olímpicos aqui, que esse é um tênis nuvem. Porque pode ver, o soladão dele é bem grande, ele tem, é um solado em EVA, o professor sabe bem o que que é isso, é EVA, então ele é bem fofão mesmo, que é pra você andar de leve, é feito mais pra, pro pessoal de academia e tal, e pra quem tem muita dor nos pés também, né?
1: Tá, então, e a novela?
4: A novela Andando nas Nuvens.
1: Andando nas Nuvens.
4: Foi uma novela das sete, Andando nas Nuvens.
1: Você realmente, você dificultou as coisas mesmo. E teve gente que acertou.
2: Não, bastante pessoas acertaram.
1: Como noveleiro, hein? Eu não fazia ideia que existia uma novela com esse nome.
2: Eu vou pedir pro Xande fazer análise.
1: É da Globo?
2: É. Das 7, das 19 horas.
1: E acertou?
2: Acertou! A Juliane do Nova Rússia respondeu corretamente e faturou este kit do Café Lontrinha. Nós entramos em contato na sequência e daí já informamos como ela faz a retirada do kit.
1: Acertou!
2: Agora vou fazer o Xander analisar minha conga aqui pra ver se é nuvem ou não.
1: A conga é mesmo! Olha, então ganhou.
4: Essa é aquela que dá dor no pé. Esse dói o pé.
1: O kit do Café Lontrinha que faz parte da família. Café tem que ser Lontrinha. 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Senhoras e senhores.
4: Claudinho.
1: Oi.
4: A Lê já tá brigando comigo.
1: A Lê falou, Lê, Fontana. Calma, Lê.
4: Falta 5 minutos aqui ainda, ela já tá me cobrando as
1: coisas. Calma, Lê. Essas meninas, você vai ficar com a
4: Lê. Que pressa é essa? Parece o Isaac.
1: É pressa pra trabalhar, eu nunca vi. É só essas meninas mesmo. Eu tenho pressa pra ir embora.
2: Ó, deixa eu mandar um abraço pro Miro da W3, está na chácara lá com os manos, o Carlito e o Sérgio aí, um grande abraço pra vocês aí, bom descanso, Mirão, Carlito e o Sérgio, e o Lucas despachante Bonfatti Blum aqui, do ladinho da Redemassa ali, tá acompanhando o Caravana da Alegria.
1: Um abraço, meus amigos, um abraço. Você vai ficar com as meninas do Salto Alto, com a Lê, com a Gi, com a Isa, com todo mundo que faz a festa ainda na manhã do seu sábado aqui na Antena Sul. Fiquem todos com Deus e olha, todos aproveitem o fim de semana, por um fim de semana quente, com sol, para ficar em harmonia com a casa, com a família, com os amigos. Como a gente falou aqui desde o começo dessa caravana, ninguém tem nada. Nada é seu. Só o que você tem é a sua família, os seus amigos. É aquilo

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1: Eita, gente, loucura, loucura. Estamos chegando, chegando daquele jeito, com toda alegria, com toda energia. Hoje, dia 29 de agosto de 2026. Que maravilha, gente. Quase dando início em mais um mês do ano. E com toda alegria, com toda gratidão, vamos que vamos. E pra você que está aí do outro lado do rádio, aquele bom dia mais muito, muito, muito especial. E que toda a energia boa do universo chegue até você. E claro, elas também já estão por aqui com toda alegria, esperando por esse momento. Programa Salto Alto. Bom dia, meninas!
2: Bom dia, Lê, bom dia, Gi, bom dia nossos ouvintes queridos de todos os sábados. Estamos aqui para mais um sábado animadaço. Já viram que a gente começou animada com essa música animadíssima, né, Lê?
1: Música gostosa, música boa.
2: Adoro essa música. Tem gente que não gosta, mas eu gosto do embalinho dela.
1: Eu também, eu gosto do toquinho dela. Bom dia, Gi.
3: Bom dia a todos os nossos queridos e amados ouvintes de todos os sábados. Nesse sábado maravilhoso, sol raiando. Você quer lavar roupa?
2: Quero.
3: Lava calçada, lava É hoje.
2: Fazer um estrago
3: não
2: na minha casa.
3: Não sei se até de tarde já não cai uma chuvinha.
2: É, meu celular tá dizendo que não.
3: É, mas teu celular e nada também é até sempre.
2: Não fale assim, Com o meu celular, essas, ele sabe bem.
3: Essas inteligência artificial aí, nem a Cimepar, que a Cimepar consegue se acertar. Quem dirá o celular?
2: A minha inteligência é inteligentona. Não, você vai. Hoje não chove.
3: Tá marcandinho chuva pra hoje, né?
2: Sol
3: e chuva.
2: É, do sol já saiu.
3: Eu vou te dar mandar uma mensaginha pra você mais tarde.
2: Quero ouvir.
3: E se não chover também, vamos limpar a casa.
2: Vamos limpar a casa.
3: Ah, eu não, eu vou só dormir.
2: Ah, eu vou limpar, que hoje tô animadona já. Eu queria hoje nem ter vindo trabalhar, porque eu já acordei animadona.
1: É mesmo. E, viu, uma boa pergunta. O que será que o pessoal aí, os nossos ouvintes, vão fazer neste final de semana? Qual que é a preparação, como diz o Luiz ontem? Vira em comida e chimarrão meu final de semana, esse final de semana. Vai ser comida, chimarrão, alegria, risada e família.
2: Eu, o meu final de semana vai ser limpar, lavar, esfregar. Quero fazer a raiz do meu cabelo, fazer minhas unhas, eu quero fazer uma limpeza total na minha casa e em mim mesmo.
1: Ah, isso é bom. Bom também.
2: Vou tirar as cracas,
3: vai ter que tirar mais bastante.
1: E eu não.
2: As unhas do pé tá assim, parece uma onça.
3: Eu fiz semana passada.
2: Por causa que daí no inverno fica uma onça, eu só corto a unha do pé quando não cabe mais no sapato.
3: Ai, Jesus amado.
2: É daí bem hoje, assim. Como tá esquentandinho, logo tem que colocar uma sandália, vamos dar uma
1: caprichadinha.
2: Uma ajeitada, uma esmirilhada nas unhas, né?
3: Nossa senhora.
1: Bem isso mesmo, que delícia. Tudo é bom, gente. E vamos que vamos dar as boas-vindas aos nossos patrocinadores.
2: Lá. Muito bom dia, Ótica H. Basílio.
3: Chame o Chico.
2: Seralê Calçados.
3: Socran Bateria.
2: E Amigo Flores, sejam muito bem-vindos para esta manhã maravilhosa com as meninas do Salto Alto.
1: Até as 11h45. Pede sua música. Vamos tocar a música, né? Isso.
2: Vamos, pode.
3: Eu quero ir embora umas 11 horas.
2: Não, é 11h45.
3: Não, eu vou, ninguém me manda.
2: Se eu falar um nome aqui, eu tenho certeza que você manda.
3: Ele não tá escutando.
2: Lê. E hoje pode pedir música que nós vamos tocar.
1: Vamos tocar hoje.
2: Sem distinção.
1: Vamos deixar aqui programadinhas as músicas que vocês pediram. Pode pedir Amado Batista, a gente gosta.
2: Pode pedir Biduca e Galvão,
1: Biduca não, Isa, meu Deus. É Duduca e Galvão.
3: Isabela, meu Deus, você me faz passar vergonha, Isabela.
2: Duduca e Galvão, pode pedir. Pode pedir. Pode milionar José Rico.
1: Mas isso é só coisa boa. E vamos programar uma música do Duduca e da Alvan, só porque a Isabela falou, nós vamos programar aqui. Enquanto isso, nós vamos ouvir essa aqui, ó. Espero que ela seja muito boa, dona Isabela.
2: Porque nós colocamos assim meio a revelia, né?
1: Mas vai ser boa.
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0: Eita, gente! Só modão, só coisa boa. 10 e 16 e vamos que vamos dar uma dica pra você estar bem calçado com aquele conforto e, claro, agora calçados em dobro. É isso, Isa?
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2: 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Então, mas se você quer o vale, você manda seu nome que você vai estar concorrendo. Se você não vier buscar, você vai ficar igual o Juliano.
1: Na lista negra.
2: Na lista negra.
1: E é tempo que fica nessa lista negra.
2: Pelo menos 2 anos.
1: Sem participar de sorteio.
2: O Juliano já tá uns 5 anos já de castigo.
1: Porque já não veio buscar de novo, né, Gi? Voltou pro sorteio, foi sorteado, não pegou.
2: Se lascou. Eu vou ler agora algumas mensagens.
1: Agora, a Fraviane ganha, a Fraviane tá aqui. É o Juliano que é o pilantra.
2: O Juliano é pilantra. Ele nunca mais nem apareceu aqui.
1: Nem apareceu mais.
0: 10h19, então segura aí, Gi, daqui um pouquinho a gente vem com as mensagens, então. Pra dar tempo de mandar um monte, aquele abraço bem especial pra vocês. Enquanto isso, manda mensagem
1: 9-8409-1431.
0: S20.
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1: Epa, gente, 10:30 ou 10:30 isso?
2: Já bate que eu... foi rápido essa meia hora.
1: Muito rápido, mas é que é gostoso, é bom, eu sempre falo que ontem eu não vi passar a hora aqui, quando eu vi o Luiz dando tchau, eu falei, mas que tipo, sendo que eu achei que era 10 horas, porque eu falo que quando a gente fica do outro lado, a gente meio que se perde, né, no tempo, então passou e eu nem vi. E agora vamos que vamos, pros abraços, tem muitas mensagens, muitas mensagens.
3: Bom dia, manda um abraço pra Magali Carneiro Machado do Jardim Brasília, Carambeí, Brasil, Paraná. Paraná, Brasil.
1: Beijo, Magali.
2: Ei, Magali.
3: Essa Magali.
2: Queria conhecer a Magali.
3: Queria conhecer?
2: Aham.
3: É só até aí.
1: Famosa,
3: você já
1: famosa.
3: Sabe onde que é.
2: É bem explicado,
3: Jardim,
2: né?
3: Jardim Brasília, Carambeí, Paraná, Brasil. Entendeu?
2: Entendi.
3: Bom dia, suas lindas. Manda um abraço pra nós aqui em PG. Beijinhos, Guto Alves.
2: Beijo, beijo, beijo, Guto.
3: Bom dia, maravilhosas. Que bênção essa animação. Adoro. Pobre que não pode ver o sol que corre lavar roupa.
2: Bem isso.
3: Vamos que vamos. Bora pros prêmios. Rosemary Ribas.
1: Pobre, mas meu Deus do céu, eu faço isso.
2: Pobre adora, o sol adora. Saiu o sol, você tá regaçando com a casa.
3: Ai, eu não.
1: Eu sou bem desse jeito, eu sou dessa.
3: Bom dia, minhas amadas meninas lindas do meu coração. Já estou com saudade de vocês, meus amores. Suzy Cunha, estou na escuta. Se possível, toca a música Barquinha de Ouro. Ai, meu Deus.
2: É que é Barquinha de Ouro, Suzy. Não pode ser só Barquinha do... daquele casadinho com aquela menininha morena?
1: Michel Teló.
3: Aquele casadinho com a menininha morena? Nossa, Isabela, ajuda muito, né?
2: Ah, o Michel Teló. Vamos tocar a Barquinha do Michel Teló,
3: é,
2: pode
3: melhor,
2: ser?
3: Melhor. É melhor. Bom dia.
2: Barquinha por barquinha, tudo barquinha.
3: Jamile.
2: Bom dia, Jamile.
1: Beijo, Jamile.
3: Bom dia, meninas lindas, maravilhosas, divertidas. Estou na escuta e quero participar do sorteio Sandra do Socavão.
2: Beijoca, Sandra. Já tá participando.
3: Vou colocar um áudio aqui.
2: Ah, meu

0: Meu. Ui, que medo.
1: Bom dia, meninas, tudo bom?
0: Meu
1: presente foi ontem, te retirei, já tô feliz, já usei ele, aqui é Starlips, que foi cercado pelo ion na vez passada, os 100 reais, e tô feliz aqui com o meu presente.
0: Ai, que bom. Que amor.
2: Olha que amor.
3: Beijo.
2: Lá da ótica H. Basílio.
0: Já tá com o presentão. Deve ter sido um ocro lindo, né?
2: Deve ser, né? Se ela falou,
0: tá falado.
2: Eu confio. Nossa, manda umas coisas aqui na... Oi, meninas lindas, bom dia. A Carol, quero participar do sorteio.
0: Beijo, Carol, querida, já tá participando.
2: Bom dia, Lê, tudo bem com vocês? Quero participar do sorteio do Vale da Ótica Basílio. Carla Basílico. Um grande abraço e um ótimo final de semana. Um abençoado para vocês todas, lindonas.
3: Coisiquinha, já Carla, tá participando.
0: Carla. Qual que é o sobrenome?
2: Já foi, né?
3: Só Carla.
0: Carla.
2: Toca a música, é Guilherme Silva. Eu acho que não tem essa música, Suzy.
3: Eu procurei Guilherme aqui. Silva.
0: Procurou, não achou. Bom então dia, vamos tocar meninas. A barquinha do Michel Teló.
2: Bom sábado a todos, Grace de Guarulhos. Guarulhos?
0: Será? Você leu certo?
2: Você acha que eu não sei ler? É isso? Você já teve confusão com essas histórias, Isabela.
0: É verdade. Foi uma confusãozeira, né, Gi?
2: É, mas tua, né, Isa? Você adora?
1: Bom dia, gatas.
0: Gatas é
1: agora
0: nós.
1: Agora o salto alto tá completo.
0: Completaço.
1: Bom dia, Isa. Bom dia, Gi. Bom dia, Lê. Tô aqui fazendo almoço já limpei a casa, já lavei o banheiro. Escutando as melhores aí. Vamos fazer sorteio de Pix. Eu tô precisando de um Pix. Por favor. Irmã do São Bento. Oi, viu? Ó, escute o que eu vou contar. Diz que aqui por perto deu um ventania aí que tá assustando a turma de Tibagi.
3: Nossa.
0: É aqui em Castro, ontem deu também.
3: Foi derrabiar a galinha. Não,
0: foi derrabiar os fios de luz, ficamos sem luz aqui. Foi feia a coisa, irmã. O vento tá por tudo canto, eu tô com medo desse tempo, louca.
2: Diz que o troço só vai piorar.
3: Mas em meio a essa situação, tem a história da hora que o chefe mandou nós pra casa antes, né, Isa? Daí, sabe, né?
0: Olha o que aconteceu ontem, eu tenho que contar. O César entrou ali, daí tudo sem luz, sem computador.
3: Ele tava sentado ali,
0: nada,
3: de papo.
0: Né? Ele sentado ali. Daí ele olhou pra mim e falou assim, viu? Vou mandar as meninas. Falou pro Álvaro, né? Vou mandar as meninas embora, não tem o que fazer aí. Fiquei me enrolando um pouco ali, a hora que eu e a Lê levantamos pra fechar a janela. O que aconteceu?
2: Voltou a luz.
3: Só escutamos os gritos dele no corredor, mas olha, foi muito engraçado.
0: Ah, eu vou ter falado. Alegria de pobre do pouco.
3: Foi muito engraçado. Mas foi muito engraçado. Se tivesse combinado, não dava certo.
2: Eu que mandei.
0: Não vão mais embora! Não vão mais embora!
2: Eu que mandei voltar a luz naquela hora.
3: Eu não aguentei.
2: Bom dia, meninas lindas do meu coração. Um abraço da Sidoca. Quero participar dos sorteios.
0: Sidoca. Beijo, saudade. Já tá participando.
2: Bom dia, meninas. Quero participar dos sorteios. Mari.
0: Beijo, Mari, já tá.
3: Beijo pra você.
2: Bom dia, Marquinhos, Serviços na Escuta, programa show do mundo.
0: Beijo, Marquinhos, Serviços, obrigada.
3: Ô, querido, um abraço pra você, pro Marquinhos lá e toda a equipe da MS. Beijo.
2: Oi, Lê, quero participar do sorteio do Valinho, da Ótica Basílio, Fábio Júnior Casimiro.
3: Mas já tá participando.
0: Já tá participando.
3: Tá participando. Fábio Júnior. Vai concorrer.
2: Bom dia, meninas. Quero participar do sorteio. Adriana Matos.
0: Beijo, Adriana.
2: Povo participando. E continue participando. Continue mandando sua mensagem pro 98409-1431. E você está concorrendo a 3 vales de 100 reais em compras lá da Ótica H. Basílio.
0: Da Ótica. gente, que é a Gabazini. E agora dá pra ir pra um comercial?
3: Vamos que vamos. 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
3: 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Beijo, beijo, beijo. Isa, beijo. Só vou ter que sair correndinho aqui, tá bom?
0: Eu vou pra. 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
3: É isso aí. 10h40, gente. 10h40.
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0: Eita, gente, que coisa boa! 10h45, 10h45, e nós estamos aqui com uma presença ilustre no estúdio. 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
2: Os ouvintes.
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4: Bom dia, pessoal.
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2: Você sabe que você mora no meu coração, né, amor? Você sabe disso.
0: Coisinha mais rica. 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
0: 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Um abração pro Robertson, semana passada. 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
2: Faça o favor, Lu. Faça o favor.
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0: 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Ele completando o aniversário, mas é uma história linda, uma história maravilhosa. Que Deus te abençoe, que Deus continue te abençoando. E você mora no meu coração, coisiquinha. Apesar que quando me vê, você sabe me xingar. Mas eu te amo. Eu amo você em Cristo e amo muito a tua família também, tá bom? Que Deus te abençoe.
1: Amém.
0: E é isso, vamos agora ouvir essa música aqui. Que é boa, meninas. Vamos ouvir essa música que é maravilhosa. Qual música ali? Essa?
1: Graças a Deus.

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0: 11:08, gente. Eu tô sentindo o cheirinho de almoço aqui, aquele almoço gostoso.
1: É o almoço da Irma.
0: É o almoço da Irma, eu também acho. Viu? Por que será que no sábado o almoço é mais gostoso? Quando a gente almoça, no meu caso, quando eu almoço no sábado. Eu acho que é porque a gente pode tirar um cochilinho depois do almoço.
1: Sim, bem isso aí.
0: Ah, meu Deus.
1: Não, eu tiro cochilo cada vez, né, Alex?
0: E daí.
1: Eu tiro cochilo a semana inteira. Eu chego aqui, a Gi pergunta: tava dormindo? Eu falei: por quê?
2: É por causa do zóio.
1: Porque tá com a cara amassada.
2: Zóio inchado, carona de quem não tá afim de fazer nada.
1: Ai, gente, eu almoço rapidinho lá em casa e dou aquela dormidinha de meia hora, gente.
0: Não
1: é pressa. Aí no sábado, a meia hora se estende um pouco. Até as 4 da tarde.
2: Ah, eu também gosto. Sábado é meu dia.
0: Eu também gosto. É bem assim, entendeu?
2: Só deitar e dormir.
0: Ai, meu Deus, eu amo. Mas eu vou ser sincera, né? Como eu falo assim, eu sou sozinha, é moda de dizer, né? Eu sou sozinha porque eu sempre tô muito com a família, muito, todos os dias. Não tem um dia que eu não esteja com a minha família. Então eu falo, os finais de semana, é quando eu… É, no caso hoje, vem a filha, daí o genro, daí o pai, daí meus sobrinhos. Tipo, é uma alegria, gente, é tão grande. E daí a gente fica, é só descanso, a gente só descansa. Vira só em roda de chimarrão, roda de chimarrão. Descansa
1: e come. Ei, beleza.
0: E assiste filme, deita todo mundo ali, ai, colchão, colchão. Eu adoro, eu amo, gente, é muito gostoso, é maravilhoso. E temos mensagens? Ou vamos para um cliente?
1: Vamos para
0: as mensagens. Querem?
2: Acho que vamos para as mensagens, né?
1: Mensagem.
2: Bom dia, meninas. Quero participar do sorteio. Adriana Matos.
1: Beijo,
0: um abração para Adriana.
2: Bom dia, gatinhas. É beijos nóis. Da Fer e do Eloy. Beijo, beijo, beijo, meus queridos.
1: Beijo, Fer, beijo, Eloy.
0: Amamos
2: Eloy,
0: vocês.
2: Meu
0: ontem eu vi eles.
2: Amigo.
1: São umas graças, né? Um casal
0: precioso.
1: Maravilhoso.
0: Um beijo. Boa recuperação, meu querido. Que Deus te abençoe.
1: Ele já fez a cirurgia?
0: Já fez.
1: Tava pra fazer mesmo.
0: Já fez a cirurgia.
2: Colocar um áudio, Isa.
1: Vai lá.
3: Bom dia. Eu, aqui é o Fábio Panda, o esposo da Carla. Conversando com vocês aí, ele.
1: Um abraço. Ah, são os amores, ele.
0: São os amores. Um abraço pra você, Panda, casar e pra esse casal maravilhoso. Que Deus abençoe também muito, muito vocês. E aproveitando as mensagens, um abraço pra vocês, então, que estão nos ouvindo aí, o Panda e a esposa, a família. Quero mandar um abraço bem especial pra doutora Lucimara, lá na Tirania. Ô, doutora, conta aí pra nós, Cleide, o que, que a doutora faz tanto pra gente poder dar um spoiler. Como que é que fala?
1: Spoiler.
0: Um abração então pra Cleide e pra doutora Lucimara lá na Tirania. Beijo pra vocês, amadas.
2: Oi, gatas. Aqui é a Cleide dos Agostinhos, Agostinho Cardoso. Quero mandar uma música para a Lucimara lá na Tirania.
0: Ela.
2: E participar dos sorteios.
0: Já tá participando.
2: Vamos lá, bom dia.
1: Bom dia, bom dia,
2: meninas,
1: bom dia.
2: Aqui é a Dulce Luísa, estou ouvindo vocês, um abraço.
1: A Dulce é a menininha, né?
0: Nossa amiguinha, a Dulce. Ô, Dulce, beijo, beijo, Dulce. Beijo pra você,
2: e
0: meu
2: a gatona,
0: amor.
2: Sabadão, sempre animado na companhia de vocês, é claro. Quero participar dos sorteios, ótimo final de semana. Franciele Valenga.
1: Beijoca, Fran.
0: Beijo, Fran, um beijo, beijo.
4: Oi, tia Lê, tudo bem? Oi, meninas.
1: Olá.
4: Eu quero. Oi, bom final de semana. Eu quero. Participar do sorteio porque é aniversário da minha prima Alice. Eu sou Betina Rosa de Lara. Te amo, tia Lê. Te amo, meninas.
1: Beijo, Betina.
0: Viu? A Betina parece uma adulta, gente. Não parece criança. E olha que é um coisiquinha. Um beijo, te amo.
2: Bom dia, meninas lindas, maravilhosas. Sempre ligadinha com vocês. Quero participar dos sorteios de hoje. Um abração da Silmari.
1: Beijo, Silmari.
0: Beijo, beijo, beijo.
2: Bom dia, lindezas. Aqui é a Divina Castanha do Cruzo. Tamo na escuta.
0: Divina! Beijo, Divina!
1: Beijo, Divina!
0: Nossa, faz tempo que ela não vem aqui,
1: faz
0: né?
1: Faz tempo.
2: Bom dia, minhas pessoas.

0: As beijos do Pedro, segue o Pix.
1: Ele tá dando um Pix pra nós?
0: É, eu acho que sim, né?
1: Segue
0: é
1: o Pix.
0: É porque nós,
1: né,
0: não estamos dando.
1: Nós não estamos dando nada e ele tá. Segue o Pix. Mande lá o nosso número do Pix pra ele, Gi.
0: Você acha estranho isso?
2: O meu é o telefone, minha chave de Pix.
0: Achei estranho isso, Isabela.
1: As minhas princesas, segue o Pix, eu acho que ele elogiou e tá dando um Pix pra
0: eu
1: nós.
0: Eu já passo pra você.
1: Já passamos,
0: o
1: Pix, já passamos, Pedro.
0: Aí, Pedro.
1: Pix. R$100 tá bom pra cada um.
0: É, eu quero 300.
1: Acabou com a vida do Pedro.
0: Ué?
2: Quentão esse final de semana. Ué?
1: Ah, e saiu barato pra ele, né?
3: Saiu barato.
1: Saiu barato.
0: Eu acho Pedro que tem que ser assim, quer, mitidão.
1: Quer fazer
0: mitidão,
1: graça, quer fazer segue. Graça. Se lascou.
0: Se lascou tudo. Bom dia, lindas e maravilhosas. Quero participar do sorteio, Sandrinha.
1: Beijoca,
3: beijo,
1: Sandrinha.
3: Beijo, Sandrinha. Beijo, beijo.
0: Ele começou a escrevinhar e já desistiu.
1: Desistiu.
0: Desistiu, né? Agora começou de novo.
1: Suzy, e a música lá nós mandamos pra você, a Barquinha, porque Barquinha por Barquinha é tudo Barquinha, só mudou o cantor. E com nós é assim.
0: Mas não é a mesma
1: beijo,
0: música.
1: Beijo, Suzy. Querida.
0: Isabela.
1: Não, mas é que, né, gente?
2: Ai, não. Não aguenta.
1: Música por música, Barquinha por Barquinha.
0: Você é acha que é assim?
1: Ha. Teve o mesmo nome? Tá louco.
0: Tá valendo?
1: Tá valendo. Nós não achamos que aquele outro cantou.
0: Olha, o Pedro até desistiu, que tentou escrever 5.000 vezes. E
1: tá
0: desistiu.
1: Sem palavras.
0: Tá sem palavras.
1: Tá.
0: Sabe
1: sem
0: quando
1: palavras,
0: você digita e apaga, digita e apaga, digita e apaga? É assim.
1: É, Pedro. É, você mexer com nós aqui é assim, Pedro.
0: É, aqui não é.
1: Que aqui o negócio é. É brabo. Daí.
0: E aí?
3: Vamos que vamos pra mais um cliente nosso. Tem mais abraços? Manda
0: vamos
3: mensagem.
0: Vamos ouvir músicas.
3: Vamos ouvir músicas. Então, que tal essa aqui, ó? Essa.
1: Tale, tale.
3: Essa música aqui é boa demais.
1: Você colocou uma do.
3: Ah, eu coloquei essa aqui, ó. Eu não sei nem como que é a letra dela. Você que escolheu, na verdade, Isa. Essa música mais. É, eu vou oferecer
1: mais
3: ela.
1: Modernona, será?
3: Vou oferecer ela pro. É a música Seu Polícia.
1: Seu Polícia?
3: Pensei pro irmão que fez aniversário ontem.
0: E o Pedro faz 10 minutos que tá digitando e apagando. Acho que ele quer xingar
1: tá
0: nós.
1: Tá sem
0: mas
1: coragem.
0: Tá sem coragem.
3: Tá pensando.
0: Olá, apagou de novo.
3: Eita coisa boa, gente! Parabéns pros aniversariantes do mês de agosto.

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2: Que coisa boa, gente! 11h35. Espero que você esteja muito bem aí do outro lado do rádio, nos ouvindo. Daqui uns instantes a gente vai finalizar o programa, mas antes vamos dar aí o nome dos ganhadores dos prêmios de hoje, né, Isa? O que nós tivemos hoje?
3: Primeiro eu vou ler as mensagens ainda, Isa.
2: Tá.
3: Bom dia, lindas, maravilhosas. Ouvintes de todos os dias, Antena Sul. Ponha no sorteio, linda.
4: Ponha quem?
3: José Carlos Martins.
2: Mas
3: abraço.
2: Tá no sorteio.
4: Já tá, José.
3: Bom dia, meninas. Linda, só confirmando a audiência, manda um beijo para minha mãe Maria no Morro Azul de Jaguariaíva e para os meus filhotes Olga e Miguel. Beijos, meninas. Graciele de BG.
4: Beijos, beijos, Graciele. Beijo para toda a família da Graciele.
3: Ó, o Pedro mandou 500 mensagens, pagou 800. É assim comigo, o contato das minhas fofuras.
4: Pedro já bebeu cedo.
2: Cedo. Ele quer mandar o Pix, aí o contato
3: do
2: meu sofrimento.
3: Bom dia, meninas. Quero concorrer os brindes do programa de hoje, oferecer as músicas a todos os ouvintes. Simone do Rio Abaixo.
4: Beijo, Simone,
2: beijo,
4: querida.
2: Simone. Beijo, beijo, beijo.
3: Agora você pode já fazer o sorteio, Isa.
4: Tá, vai lá. Então, hoje nós temos 3 chequinhos de R$100
3: da ótica H. Isso. Basílio.
4: Então, o primeiro chequinho saiu para Adriana Matos. O segundo chequinho saiu para Sandra do Socavão, para Sandroca. E o quarto chequinho saiu para a Carol.
3: Então, não seria o terceiro?
4: Ah, é o terceiro. Seria o terceiro, desculpa.
3: Você tá dando 4? Por conta, é isso?
4: Não, é 3. Não sei o que, me deu de falar 4.
3: Eu, gente, sei o que te deu isso.
4: É a Carol, a Sandra do Socavão e a Adriana Matos. Pode passar aqui até sexta-feira, né? Pegar os chequinhos pra ir lá gastar na Ótica Basílio.
3: Ótica Basílio. E venham, hein? Senão vocês podem entrar no...
4: no caderno negro.
3: No caderno negro.
4: Que fica 5 anos sem participar de sorteio nenhum.
2: Sem
4: não
2: ganhar
4: adianta
2: nada.
4: Chorar.
2: Não ganha
4: adianta
2: nada.
4: Chorar.
2: Vai ganhar.
3: Chora. Gula ou choro?
4: Gula ou choro.
2: Vamos dar tchau, meninas?
4: Vamos, né, Lê?
2: Onde
4: agora
2: que dá tchau?
4: Não podemos se atrasar, porque,
2: não,
4: né?
2: Não, de jeito nenhum.
4: Então, até sábado que vem, galera. Beijo, beijo, beijo.
2: Beijo. Semana que vem estamos aqui, bem loucas de novo. Feliz da vida. É, com vocês aí do outro lado do rádio, é só coisa boa, gente. Então, Deus abençoe vocês. É, a semana foi maravilhosa, transformadora, abençoada. Eu espero que a de vocês também tenha sido assim, né, Isa? Uma semana de bênçãos. Uma semana de bênçãos.
4: Que a próxima seja também.
2: Seja também. Então, beijo, gente. Fiquem todos com Deus. Voltamos na semana que vem. E durante a semana a gente tá pelo comércio, pra lá e pra cá. 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Um beijo para vocês, fiquem todos com Deus e vamos que vamos na paz. Beijo.
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6: Castro, 29 de agosto de 2026. Um bom dia a cada um e cada uma de vocês, queridos ouvintes, nesta manhã de sábado. 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

Querido irmão, querida irmã, hoje quero convidar você a refletir comigo sobre uma palavra que foi falada de uma importância muito grande da palavra de Deus em nossas vidas. O texto bíblico está em Jeremias, capítulo 15, versículo 16, onde lemos: achadas as tuas palavras, logo as comi. As tuas palavras me fazem gozo e alegria para o coração, pois pelo teu nome sou chamado Senhor, Deus dos exércitos. É uma imagem muito bonita que Jeremias utiliza. Ele diz que quando encontrou as palavras de Deus, ele as comeu. Naturalmente, não está falando de comer literalmente. O profeta está usando uma linguagem para dizer que a palavra de Deus foi recebida profundamente, como o alimento que entra em nós e passa a fazer parte da nossa vida. Assim como o nosso corpo precisa de alimento, também a nossa fé precisa ser alimentada. Ninguém consegue viver apenas de lembranças de uma refeição que fez há muito tempo. Da mesma forma, a vida cristã precisa continuamente voltar à palavra de Deus. Jeremias não diz apenas que ouviu as palavras do Senhor. Ele diz que as recebeu. Elas entraram em sua vida e produziram algo dentro dele: gozo e alegria para o coração. Isso é interessante porque Jeremias não era um profeta que tinha uma vida fácil. Ele anunciou mensagens difíceis, enfrentou rejeição, oposições e momentos de profunda solidão. Mesmo assim, ele encontrou a palavra de Deus, algo que sustentava sua caminhada. Isso nos mostra que a alegria mencionada pelo profeta não é uma alegria superficial. Não significa que tudo estava bem ao redor dele. É uma alegria que nasce da certeza de que Deus fala, Deus permanece presente e continua conduzindo o seu povo. Assim então, quero compartilhar uma pequena história. Certa vez, uma senhora idosa recebeu de sua filha uma pequena Bíblia. A filha escreveu o seu nome na primeira página e disse: mãe, quero que a senhora leia um pouco todos os dias. A senhora agradeceu, mas respondeu: minha filha, meus olhos já não enxergam tão bem. Não sei se vou conseguir ler. Mesmo assim, guardou a Bíblia ao lado da cama. Alguns dias depois, a filha voltou para visitá-la e encontrou a mãe segurando o livro aberto. A senhora conseguiu ler? Ela respondeu: um pouco, mas percebi uma coisa. Mesmo nos dias em que meus olhos não conseguem ler tudo, eu consigo lembrar de algumas palavras que já conheço. Então, apontou para uma página e disse: esta Bíblia está começando a morar dentro de mim. A filha ficou emocionada. Aquela senhora havia compreendido algo extremamente importante. A palavra de Deus não foi feita nem dada para permanecer apenas impressas em páginas. Ela quer entrar no coração, acompanhar nossos pensamentos, orientar nossas decisões e permanecer conosco nos momentos em que nós não conseguimos encontrar palavras. E é isso que Jeremias experimentou. Ele recebeu a palavra de Deus de tal maneira que ela se tornou parte da sua própria vida. Por isso, ele consegue dizer: as tuas palavras me foram gozo e alegria para o coração. Querido ouvinte, talvez isso seja tão importante e precisamos reservar um espaço para a palavra de Deus em nossa rotina. Não apenas para cumprir uma obrigação religiosa, mas para escutar novamente aquilo que Deus tem a nos dizer. Às vezes, uma única palavra bíblica permanece conosco durante todo o dia. Um versículo lido pela manhã pode voltar à nossa memória durante uma conversa, diante de uma decisão ou em momentos de silêncio. A palavra de Deus também nos confronta. Nem sempre aquilo que encontramos na Bíblia é exatamente aquilo que nós gostaríamos de ouvir. Às vezes ela nos chama a arrependimento, corrige nossos caminhos e revela aquilo que precisamos mudar. Mas justamente aí que percebemos que a palavra não existe para simplesmente confirmar tudo aquilo que pensamos. Ela vem de Deus e por isso também transforma a nossa maneira de pensar. Jeremias
nos ensina a receber essa palavra como alimento. Não basta deixar a Bíblia aberta sobre a mesa. É preciso permitir que aquilo que lemos encontre espaço dentro de nós. E talvez essa seja uma boa pergunta para este sábado. Que lugar a palavra de Deus tem ocupado a minha vida? Não se trata de quantidade, não se trata de competição para quem lê mais capítulos. Trata-se de permitir que Deus fale conosco. Leia devagar, escute, reflita, guarde uma palavra no coração, leve-a para a sua semana. Porque a palavra que Jeremias encontrou não era apenas informação, era presença, era direção, era alimento para continuar caminhando. Que também nós possamos descobrir novamente essa alegria, abrir a palavra de Deus e perceber que através dela o próprio Senhor continua falando conosco. Que o amor de Deus e a graça do nosso Senhor Jesus Cristo e a comunhão do Espírito Santo sejam com cada um e cada uma de vocês. Amém.

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Entre em contato pelo nosso WhatsApp 42 98433 3887. Repito, 42 98433 3887. Um abençoado fim de semana e um ótimo sábado a cada um de vocês. E lembre-se, a tua oferta faz com que este programa chegue a muitos corações. Até o próximo programa.

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0: você, uma ótima tarde, sábado bem legal aqui na Antena 102.7, começando, muita alegria, descontração no seu rádio, sábado na Antena, sábado!
1: Legal!
0: Tudo bem? Tudo certo? Tudo legal? Tudo na boa?
1: Fim de semana bem legal!
0: Tá começando o programa mais bem humorado dessa rádio. É o sábado bem legal, onde a gente conversa com você, bate papo, dá risada. E não tem nem roteiro esse negócio. É isso, Rômulo Schmidt!
2: Muito boa tarde, Luiz Augusto, muito boa tarde, você que está sintonizado aqui na 102.7. É, vai começar agora, tá começando.
0: Tá começando com muita alegria.
2: Sábado bem legal.
0: Rômulo, e eu tô admirado.
2: Ok, você tá
0: admirado. Você tá começando o programa junto comigo, eu tenho que dar os parabéns.
2: Pois então, Pia, na verdade foi um equívoco da minha parte.
0: Chegar adiantado.
2: É, porque eu cheguei hoje atrasado, cheguei hoje 12:10. Mas aí, por causa do horário eleitoral, aí...
0: Você tava adiantado, 15
2: minutos. Daí eu tava adiantado, cara. Só que a próxima semana vai ser diferente.
0: Vai voltar ao normal.
2: Próxima semana eu vou fazer diferente.
0: Vamos combinar, pelo menos, se tá aqui 12:20. Que daí você tem mais 10 minutos.
2: Você tá me dando prazo, Pia. Não é bom fazer isso.
0: Então é 12:00, Romulo. Esqueça, hoje é só...
2: Só hoje, né?
0: Só hoje. Não tinha nada, já acabou.
2: Fica me dando colher de chá e eu utilizo. Eu utilizo todas as ajudas.
0: Honre o horário do programa.
2: Eu não tô escutando minha voz.
0: Então tá, eu erguei aqui pra você ouvir o que eu vou falar agora.
2: Agora sim, fala.
0: Honre o horário que começa esse programa, então.
2: Qual é o horário?
0: Nesse horário da eleição, 12:00.
2: E depois, 11:00.
0: Depois, é isso. Muito bem, sábado na Antena, tá começando, sábado bem legal, no oferecimento de Ótica 99.
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0: 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Ah, não, vamos falar da família Beck.
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2: Eu tenho que falar da família Beck.
0: Só comentar uma coisa.
2: Eu vou falar da família Beck.
0: A Top Mob tá junto com a gente também aqui a partir de agora, mas já que nós falamos da...
2: Decor Colors.
0: Família, é isso, Decor Colors também.
2: Tem um negócio pra falar de Decor Colors.
0: Tem?
2: Ah, daqui a pouquinho. Então, fica aqui, fica no programa.
0: Mas você sabe que a família Beck tá completando 16 anos.
2: Years.
0: 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É verdade. 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
0: 16.
2: É. Porto inglês, como é que é? Não é portunhol.
0: Fale da família Beck, então.
2: A família Beck, ela cometeu um crime.
0: Ô, louco, piá!
2: Ela cometeu um crime.
0: Assim, uma empresa de 60
2: ela
0: anos.
2: Ela cometeu um crime com o povo castrense.
0: Por quê, Pia?
2: Fazer 50% de desconto em todas as lojas?
0: Ô, louco.
2: Isso é um crime.
0: Por quê?
2: Não.
0: Cê... Tá enquadrado em qual? Em qual?
2: Não, na lei do
0: artigo da lei?
2: Na lei do falimento da gente.
0: Tá, entendi.
2: Eu fui lá, eu comecei a catar as coisas assim que nem...
0: Você tava assim desorientado. Tava você ia pra lá e pra cá.
2: Desorientar tanta coisa, Pia.
0: Daqui a pouco você tava no meio das roupas assim, eu procurava o Rômulo, ele tava no meio da jaqueta. Assim, eu preciso achar uma jaqueta aqui.
2: Eu falei
0: pro Augusto. Eu tava no chinelo.
2: Falei pro Augusto, Augusto, por que você fez isso com a gente? Cara, 50% de desconto em tudo, tudo.
0: Tudo, tudo, e tá acontecendo, tá rolando.
2: 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Junta uma fila, na frente da loja, daí entra essa fila, né, o pessoal entra, daí daqui a pouco junta mais uma fila, o pessoal sai da loja e entra, né.
0: Eles têm que repor estoque,
2: eles
0: né,
2: têm tá que, difícil, é, né? Tem que repor estoque. Cara, eu vou ser bem sincero com você. Eu gastei.
0: Gastou.
2: Gastei lá. Mas eu vou voltar lá depois do programa, eu vou passar lá pra ver se tem mais alguma coisa que eu possa querer.
0: Nossa. Viu? Tá valendo ainda, tá valendo aí, como o Romulo falou, tá valendo a promoção, 50% em todas as lojas, mas ontem a loja teve que fechar antes porque tinha que repor estoque, não tinha mais estoque praticamente.
2: Cara, é
0: isso, né, que aconteceu?
2: Céu.
0: Foi? O Lives falou que 4 horas tiveram que fechar a porta.
2: Ah, não, eu fiquei até as 3, não vi mais. Provavelmente foi isso mesmo, cara.
0: Não, isso porque ele chegou 12:00.
2: Não, eu cheguei 11:00.
0: 11:00?
2: Fiquei das 11 até as 3 comprando.
0: O cara nem almoçou.
2: Não, eu saí almoçar e voltei. Eu deixei as coisas no caixa e depois voltei.
0: Deixa eu ir ali comer uma coxinha, já volto.
2: Foi, Pia, Que loucura, Pia.
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0: Muito bem! É isso aí, Rômulo, é isso aí.
2: Foi demais.
0: Vamos lá, Rômulo, vamos começar com música, daqui a pouco a gente vem falar mais as nossas empresas colaboradoras aqui do sábado.
2: Os patrocinadores do programa, Pia.
0: Good, legal.
2: Eu estava em Amsterdã. É isso que ele fala.

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2: 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Tudo que eu gosto está no rádio. Gostou do meu slogan, Romulo?
3: Lógico que não, você tá louco? Parece um. Já viu aquele cara do Instagram que ele faz umas músicas do nada? Você tá igual aquele cara lá.
2: Não, pior é o cara que. O Tom de moletom lá que conta umas piadas que não existe, não tem sentido a piada. Sabe quem inventou os astronautas? Os foguetes. Ele faz esse tipo de piada, viu?
3: E viraliza, né? Como é que pode? O brasileiro gosta de idiotice, né, piada?
2: E nós elaboramos piadas tão bem.
3: Elaboradas, tão bem feitas,
2: nossa, nós,
3: né,
2: criamos a piada.
3: Ó, informação falsa, piada. Fake news. Fake news.
2: Viu?
3: Uhum.
4: Pare!
3: O que é?
2: Tá rolando as sabatinas.
3: Certo. E daí?
2: E é isso.
3: Ah, tá. Não, tá
2: os
3: bom.
2: Os presidenciáveis. Como é que é? Quando o candidato é presidenciável.
3: Candidato a presidente.
2: Pois é. Quem são eles? Você viu que tem um cara lá, um tipo Pablo Marçal?
3: Que é o Renan Santos?
2: Uhum.
3: Renan é bem louco, né?
2: Só que o Pablo já disse que não gosta dele.
3: É, ele falou que ele vai mostrar quem ele é, o Pablo Marçal falou.
2: E daí ele, primeiro ele tava...
3: E o Pablo Marçal vai ser presidente ou não?
2: Não, ele já foi... A TSE
3: não foi julgado, já julgou?
2: Já, a TSE já não deixou ele nem ir no debate mais.
3: Não deixou ir no debate, mas ainda não foi julgado.
2: Já
3: foi julgado?
2: Já, ele tá inelegível até 2032, né?
3: Pois é.
2: Só que o que que ele conseguiu uma brecha ali e se candidatou por outro partido.
3: Ah.
2: Aí teve uma janela ali onde ele pôde fazer uma certa campanha, mas daí, né,

0: um dia pro outro, o TSE já... Não, não.
1: Tá pare. Louco?
0: Você tá louco? O que você tá fazendo, cara?
1: Pare!
0: É isso mesmo.
1: Pois é, menino, velho.
0: Não, mas daí Renan é tipo um Pablo Marçal, né? Uhum. Daí o Pablo Marçal já disse que não, porque ele tem uma tatuagem de uma seita, não sei o que, lá nas costas. Ele disse que era evangélico, que... Nossa, ah, cara.
1: É uma loucura. Política, né, Bia?
0: Política é uma coisa. E daí... Ontem teve a sabatina de quem? Do Flávio?
1: Do Flávio Bolsonaro na Globo.
0: É. Ele tinha umas colinhas na mão, né?
1: Três coisas escritas na mão.
0: 7 de setembro.
1: 7 de setembro.
0: E não sei mais o que ele colocou.
1: É Deus, pátria e Bolsonaro. Família. E família.
0: Não sei o que tinha.
1: É.
0: E o Lula corrigiu a Renata.
1: O que ele fez?
0: Como que você pode? Você é uma jornalista tão, não sei como, diz assim, tão inteligente. Você vem com uma pergunta dessa pra mim.
1: Qual que era a pergunta?
0: Não sei, só sei que eu ouvi essa parte.
1: Que loucura, né, Pia? Viu?
0: É a política, Pia.
1: Sabe o que virou a política?
0: Que?
1: Virou um circo. Pro povo assistir e dar risada.
0: É só pegar...
1: Olha o meme que virou, não sei o quê.
0: Não, é só pegar o último debate entre Bolsonaro e Lula.
1: Virou um circo.
0: Eu já falei. Por que você é viaga? Eu já falei.
1: Virou
0: um meme. Nossa, cara, e aí os caras presidenciam...
1: Candidatos a presidente.
0: Não, eles são os que comandam o país.
1: Como é que pode, né, Bia? É um.
0: Qual a sua opinião?
1: Ah, é uma agora. Palhaçada isso aí, Bia.
0: Política. E o que não é palhaçada, sabe o que, que é?
1: O quê?
0: É isso que você me trouxe aqui.
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0: Não trouxe. Veio sozinho, então.
1: Veio. 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
0: 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Eu peguei dentro.
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1: 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Eu não trouxe, eu peguei sem querer pra escrever por cima do contrato.
0: Pra começar, não é nem eu não trouxe, eu não trouxe.
1: Eu não trouxe. Para o seu sábado ser bem legal, é com a gente.
0: Nossa, você tá escrevendo aí como você fala, então.
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1: Quem?
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1: Viu? Sabe uma coisa que eu achei engraçado também da aula do debate? O Lula ontem ele pegou e.
0: Ontem?
1: O César. Anteontem, o César Tralli, né? Falou assim: não, porque pegaram teu celular e tinha coisa do Lulinha lá, né? Aí o Lula falou assim: César, se pegasse o teu celular, só teria coisa certa nele?
0: Nossa!
1: As piores respostas, né, cara?
0: Se justificando, querendo pôr a culpa no outro. Eita! No meu pode pegar aqui, ó, tranquilo. É.

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1: Entendeu, Pia?
2: Isso é imaturidade.
1: É verdade, Pia.
2: Isso é imaturidade, é ingenuidade.
1: E ingratidão.
2: Ingratidão e meninice. Sabe quando você é jovem e você tá faz as coisas...
1: Você tá falando que é um político, né?
2: Político.
1: Pare de falar, Pia. Você não pode ficar dando opinião política.
2: Eu não estou falando nada. Viu?
1: O que que nós temos? Você sabia que essa semana...
2: O quê, Pia?
1: Um brasileiro ganhou...
2: Medalha?
1: Medalha. Não, ele bateu um recorde mundial.
2: Recorde? Não é recorde?
1: Não, recorde. Recorde seria em inglês, mas nós estamos falando em português.
2: Mas você gosta de falar...
1: Recorde!
2: Tudo. Tá bom. Recorde.
1: Como é que é o nome dele? Recordista brasileiro, Pia. Ele é recordista mundial.
2: No quê?
1: Alisson dos Santos, primeiro brasileiro, recordista mundial em atletismo. Ele bateu o recorde mundial, Pia, de 45 segundos e 80.
2: Mais que o Zurich,
1: nos 400 metros com barreira.
2: Cara, então ele é o maior.
1: Ele é o recordista mundial, ele que conseguiu o menor tempo.
2: Puxa.
1: Alisson Santos.
2: Aplausos pra ele, vamos, temos que aplaudir. Coisa boa, a gente tem que aplaudir, Pia. Brasileiro, então, nosso de casa.
1: É, só conhece quando ele ganha, né?
2: Depois... Só conhece quando ele ganha também. Se não ganha nada, não vamos conhecer.
1: Alisson dos Santos colocou o Brasil novamente no livro de recordes mundiais do atletismo nesta quinta-feira. O Pio venceu os 400 metros com barreiras na etapa de Zurique. 45 segundos e 80 e derrubou uma das marcas mais fortes do esporte. Os 45 e 94 do norueguês em 2021. Caramba, cara, ele foi o cara mais rápido do mundo com barreiras. 400 metros.
2: Parabéns pra ele, pro Alisson.
1: Dos Santos.
2: Dos Santos. Parabéns nosso aqui pra ele. Nós também, a gente começou pequeno.
1: Estamos do meu tamanho.
2: E daí a gente começou pequeno e daí a gente diminuiu. Que música é essa? Ah, agora sim. Viu?
1: Pra falar de quem?
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1: Transmissão de pensação.
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1: Fazer negócios com casa, procurar procurador, não sei o que lá.
2: Procurar o procurador.
1: É.
2: Aham.
1: Uhum.
2: Aham.
1: Uhum. Também, avalista, essas coisas. 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
2: Não, sabe o que é triste? É você comprar uma casa na qual o documento da casa vai te dar uma dor de cabeça do tamanho do mundo. Você sabia, Pia, tem uma lei, eu não sei como é que tá hoje, que pé que tá essa lei, mas tem uma lei aí, vamos supor que eu compro uma casa tua,
1: uhum,
2: certo? Comprei uma casa tua no fio de bigode,
1: uhum,
2: que eu confio em você, né?
1: Uhum.
2: Confio em você e tal, aí quantos anos aí de amizade, né, Luiz?
1: Verdade.
2: Não, vai dar tudo certo, eu compro a casa de você.
1: Certo. Né?
2: Aí, antes da gente fazer a documentação, você morre.
1: Olô.
2: E aí... O teu filho de menor de idade.
1: De menor de idade.
2: Sabia?
1: Menor de idade, melhor dizer, porque o Álvaro não gosta que fale certo.
2: Sabia que.
1: Ah.
2: Mas esse programa aqui tem licença poética.
1: Ah, entendi.
2: Você sabia que o teu filho menor de idade pode tomar a casa de mim que eu comprei de você e já te paguei?
1: Oh.
2: Sim, porque o bem tem que ficar para o menor.
1: Herdeiro?
2: Pro herdeiro. E a gente não fez documento.
1: Puxa
2: ainda.
1: Vida, cara, agora você levantou uma questão...
2: Seríssima. Eu já paguei você. Certo. Mas antes da gente fazer a documentação, você morreu.
1: E agora tá lá... Daí eu
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1: Deixa eu ver o que tem aqui mais. Vamos ver se tem alguma notícia aqui, Rô. Zezé de Camargo surpreende fãs com After ao amanhecer na festa de peão.
2: Ó, o que apareceu aqui pra mim.
1: Cantor, viu? Deixa eu só falar da peão de boiadeiro.
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1: Pia. Vamos gastar tudo, Pia. Nossa. Tem 10 mil de limite.
2: Vamos lá na família Beck, vamos.
1: É, nós soubemos agora que, infelizmente, o pessoal não vai poder entrar mais na de Casa Gerson.
2: É, porque.
1: Botou.
2: Tá, agora, na verdade, assim, foi tão bem feito, foi tanta promoção, que agora o estoque já se foi.
1: Hã? Cantor sertanejo Zezé, né? Subiu. Sim. No palco Amanhecer, já na manhã de hoje, né? Após a apresentação com o Luciano na arena do estádio de rodeios. Ontem teve o Zezé de Camargo e Luciano na arena principal, né? Que é o do estádio. Depois tem um outro palco que é o palco Amanhecer, entendeu? E aí ele foi lá também. E o Zezé já tá com 64 anos, Pia.
2: Pia, o Zezé, ele já não tem muita voz mais, né?
1: Mas ele emplacou a música Irmão da Lua, Amigo das Estrelas.
2: Pois é, do
1: nada. Com 200 milhões de visualizações, Pia. Os caras respeitam ele, Pia, pela história dele. Ele pode não estar cantando bem.
2: Não, eu respeito ele também, mas é isso que eu ia falar. Ele já não tem mais voz, mas ele é a lenda do sertanejo, Pia.
1: Só que no estúdio ele consegue cantar.
2: Mas por que ele não show?
1: Mas ao vivo é difícil. É difícil um cantor. O Gustavo Mioto foi cantar tudo desafinado, é jovem. A maioria não canta, Pia. É tudo playback.
2: Aliás, só nós que cantamos ao vivo, Pia.
1: Tem uma dupla que nós já comentamos aqui, que é o Milli Vanilli.
2: Milli Vanilli. Ah, que era tudo play, que era playback.
1: E aí, quando descobriram, naquela época, cara do céu, eles tiveram que devolver. Devolver os prêmios, sabia?
2: Eu sei, já vi. Porque falar do Milli Vanilli.
1: E um desenvolveu até uma
2: doença.
1: Doença e acabou morrendo, né?
2: Meu Deus do céu.
1: Agora tem uma outra cantora também, que é a Alice Simpson. Já viu falar dela?
2: Só se ouvir a música.
1: Ela também participou daquele programa Saturday Night Live.
2: Sei.
1: Sabe? Só que ela foi cantar, aqui ao vivo com a banda, Alice Simpson e a banda, vou cantar ao vivo. Ela foi cantar e a banda entrou num tempo, ela entrou no outro e o playback da voz dela não saiu, cara. Nossa, descobriram que na verdade ela não tava cantando ao vivo e daí em vez dela cantar, né, soltar a voz, ela começou a fazer uma dancinha ridícula no palco. Tiraram do ar a apresentação e depois ela...
2: Se acabou.
1: É essa música aqui, ó. Vamos ouvir até a Piece of Me.
2: Alice, lembrando, vale compras de R$100 da Decor Colors.
1: Manda mensagem. 98409-1431.

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12: Tava o quê?
13: Estruturado.
12: Isso é uma estrutura.
13: É, era rochoso, uma estrutura rochosa.
12: Teve uma casa lá.
13: Na onde?
12: No Nepal. Que ficou no meio da.
13: Da enchente, da.
12: Da avalanche, né? De lama. E ela tinha uma família dentro. Você viu essa imagem?
13: Eu vi a avalanche caindo.
12: Não, mas a imagem é que é uma casa ali, um prédio no meio da avalanche, que ela persistiu, cara, e salvou a família.
13: E não, não,
12: não caiu.
13: Que essa aí tava afundado sobre rochas.
12: Pois é, você vê como mas a gente, a qualquer momento dava a impressão que aquela casa ia cair, mas não caiu.
13: Cara, que alicerce essa casa, hein?
12: Aham, porque devastou, né, Pia? Tava vendo aqui que a mensagem aqui, a notícia, é que pra reconstruir, 26 bilhões de reais.
13: Sério?
12: Aham.
13: Ô, louco, meu amigo. 26 bilhões pra construir?
12: Bilhões.
13: Bilhões? Mas pegou tanto assim? Porque eu vi no vídeo. Eu vi o vídeo que pegou aquela faixa.
12: Mas veja, Pia, o que é? Não é só uma casa pra se construir. É a estrutura toda do local, é saneamento, é elétrica, tudo.
13: Meu Deus, e você sabe dizer o que aconteceu?
12: Foi degelo, né? Da montanha, que caiu. Eu tava vendo uma explicação, é que o degelo e rochas prenderam um rio e daí criou ali uma barreira. Só que depois a barreira explodiu e veio tudo uma vez só, entendeu?
13: Meu, que loucura, tipo Brumadinho.
12: É, a Brumadinho tinha a barreira vale, lá, né? Feita artificialmente ali, né?
13: Ó, o Alex mandou uma mensagem aqui.
12: O que ele disse?
13: O Alex do Brasileirão.
12: Fala, Alex.
13: Ele pegou e mandou aqui assim, ó. Estamos na escuta, meu irmão. Nesse trânsito em Ponta Grossa, olha.
12: Alô,
13: só.
12: Alô, pessoal de Ponta Grossa no trânsito.
13: Um abraço pra você, Alex. Meu amigo. É isso aí.
12: Vamos dar uma dica pra ele?
13: Qual dica?
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13: E você vai?
12: Eu vou.
13: E você vai terminar
12: andando.
13: A corrida?
12: Eu vou, mas vou andando.
13: Não, é corrida, como é que vai andando?
12: Bom... a minha velocidade de corrida
13: você
12: é
13: vai correr, você vai correr de Fórmula 1, tá? Não, tá, eu vou, mas eu vou de Fusca.
12: É isso?
13: Não.
12: Tem impedimento? Não tem.
13: Tem sim. É corrida, vai ter que correr. E se não correr, nós quebramos no Paula.
12: Azar de você. Vão ter que me carregar.
13: Viu?
12: Mas estaremos inscritos, Rômulo.
13: 5 quilômetros.
12: 5 quilômetros.
13: Dia 27, domingão de manhã.
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13: Estarei eu, mais Luiz Augusto e mais um pessoal aí.
12: Exatamente.
13: Fazendo um time de corrida, Pia.
12: Vamos. E o nome do time é?
13: Não sei nome ainda.
12: Tem, quer ver?
13: Qual? Mas não foi decidido ainda. Tem que ser em votação, senão.
12: Tem que ter, mas tem uma sugestão aqui.
13: Qual que é?
12: É Fugitivos do Sedentarismo.
13: Fugitivo, mas tem que ser FS. Time FS, Fugitivos do Sedentarismo.
12: 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Nós vamos viver juntos essa experiência de superação, movimento, energia e muita diversão, Rômulo.
13: E depois muita comilança também.
12: Não, não vai ter, não. Só coisa natural, uma frutinha ali pra você se recompor.
13: Ah, mas você tá brincando? Eu vou sair.
12: Você tem que comer antes.
13: Corrida. Eu vou sair da corrida e eu vou...
12: Ah, sim, daí você vai lá pro almoço, né?
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12: Ah, tá, ficar sem comer. Não, mas o que você pode pensar é o seguinte... Comer um carboidrato uma hora antes, mais ou menos, pra conseguir energia.
13: Ó, aqui, ó. Alô, você está ao vivo na Antena Sul?
8: Ah, tá
13: estando. Ah, é verdade, tá ao vivo. Diga o que você quer.
8: Viu, veja o tênis da Puma que eu mandei pra você.
13: Viu, você ainda tá na família
12: Caramba,
13: Beck?
12: Caramba, vai morar aí. Viu, agora.
8: A fila tá subindo a escada.
13: A fila tá subindo a escada?
12: Vai morar aí na família Beck. Meu Deus.
13: Tá, eu já vejo. Tchau. Tô falando do supermercado Risolar agora. Tchau. É assim a vida de um homem...
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13: essa
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12: Molenga!
13: Se desfiando tudo, Pia. Meu Deus do céu, eu vou te contar.
12: Que dica.
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1: Agora, 1:30 já, Rômulo.
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0: O quê?
1: Sabadou na antena.
0: Ó, que gostoso.
1: Daqui a pouco tem piadinhas aqui, fique ligado. Uau! Ligado.

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1: Nossa, Pia, você mandou uma foto sua, hein?
2: Claro que não. Mandei?
1: Não.
2: Não, tá louco?
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1: Tá mandando mensagem, daqui a pouco eu vou ler aqui as mensagens do pessoal.
2: Então, quem que vai ganhar esses Vale Compras de
1: já,
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1: Já.
2: Daqui a pouco.
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1: 1h42.
2: Tem uma piada pra você, Lex.
1: Conte-me, ela.
2: Uma tartaruga.
1: Uma tartaruga, blá.
2: Uma tartaruga entrou num bar.
1: Ô, louco.
2: Bem daquele jeitão, né?
1: Bem de boa.
2: Bem de boa.
1: Aham.
2: Falou, viu? Me deu um copo d'água. O cara pegou. Tá bom, né, tartaruga? Deu um copo d'água pra tartaruga. Ela pegou o copo d'água, saiu bem de boa pela porta e foi embora.
1: Tá.
2: Passou mais 5 horas, ela voltou.
1: 5 horas depois?
2: 5 horas depois voltou no bar. Me veio mais um copo d'água.
1: Ué?
2: O cara tá bom, né? Veio um copo d'água. Ela saiu toda na manha e foi. Daqui a pouco, mais 5 horas depois. 5 horas depois ela pega e volta de novo.
1: Caramba.
2: Veja um copo d'água. O barman ali, né? Tá bom, né? Mais um copo d'água pra você. Viu? Mas escuta, tartaruga. Você só tá vindo aqui pedir água, você não quer uma cerveja? Né? Uma cerveja gelada?
1: Cervejinha, uma coisa assim.
2: Aí a tartaruga saiu do cérebro. Aí ela falou assim, você tá louco? A minha casa tá pegando fogo e você quer que eu beba cerveja?
1: Eu não tenho tempo pra
2: não
1: isso, cara.
2: Não tenho tempo pra essas coisas? Tá louco?
1: Boa. Muito bem. Romulo!
2: Eu tenho uma outra piada, mas essa eu vou contar só pra você depois.
1: Eita!
2: É uma piada boa.
1: Do canibal?
2: Não. Tem piada do canibal? Você vai contar?
1: Não, essa não dá.
2: Não. Não, eu vou contar uma outra piada. Mas enfim, Pia.
1: Aprenda a insultar o seu próximo com elegância.
2: Aprenda, começa agora. Aprenda a insultar o seu próximo. Começa agora. Aprenda a insultar com elegância.
1: O seu próximo.
2: O seu amiguinho aí, ó. Feio.
1: Fraco de feição seria, né?
2: Isso
1: não, mas peraí, vamos bolar aqui. Você me dá a tradução.
2: Tá bom.
1: Eu quero insultar com elegância.
2: Insultar com elegância.
1: Normal seria falar feio.
2: Feio?
1: Feio seria o quê?
2: Fraco de feição.
1: Entendi. É melhor falar assim, ó, seu fraco de feição.
2: É
1: isso?
2: Fraco de feição.
1: Seu burro?
2: Acéfalo.

0: Você é um acéfalo.
1: Viu? Você é muito mandão, cara.
0: Você é o CEO da vida alheia.
1: Ó. Oh. Falso.
0: Carisma de aluguel.
1: Você é muito desorganizado, né?
0: Você é arquiteto do caos.
1: Essa é boa, gostei.
0: Você é um arquiteto do caos.
1: Meu Deus, mas você é sem noção, hein?
0: Você é um bom senso assintomático, né?
1: Cara, que mentiroso.
0: Você é autor de ficção. Autor de ficção é boa, né, cara?
1: Ah, essa aqui é boa.
0: Qual?
1: Velho.
0: Domador de dinossauro.
1: Vamos lá, você quer insultar alguém? Você fala, ô baixinho. Não.
0: Você fala, ô lenhador de bonsai.
1: Você pode falar, na gíria normal, fedorento.
0: Aromaticamente indiscreto.
1: Tem mais um, Rômulo.
0: Do quê?
1: Pra sem noção.
0: Impermeável ao bom senso.
1: Tem aquele que é mão de vaca, o pão duro, Rômulo.
0: Alérgico a despesas.
1: E tem mais um. Você pode falar feio pra alguém, mas...
0: Você é desagradável aos olhos. Muito boa,
1: legal,
0: né?
1: Legal, legal, gostei. 1h46.
0: Sabe o que o pessoal tá reclamando muito lá nos nossos cortes?
1: Ah,
0: eu vou te falar.
1: A risada. Então eles que... Vou colocar alguém chorando aqui agora.
0: Nós temos que achar uma risada mais diferente.
1: Uma risada assim.
0: Vamos pegar um monte de risada e embutir tudo num só.
1: Colocar só isso aqui, ó.
0: Não, essa é muito diabólica.
1: Daqui tchau. A pouco vamos trazer. Vamos,
0: tchau. Não, tchau nada. Tem o sorteio da Decor Colors.
1: Então só tocar uma música e a gente volta.
0: Ainda dá tempo de você participar. Sorteio da Decor Colors, R$100 em compras.
1: 98409-1431.
0: Essa música, Pia.
1: Vai. Lá, se liga, Pia. Vai lá, vamos lá. Na hora do gritinho, você solta aí, Rômulo. Vai. Ó.
0: Dançar?
1: Ó.
0: Ai!

0: Ai, que saudade da Whitney Houston.
1: Whitney Houston. É, amiga.
0: Ô, Rômulo, contar uma piada. Diga. Tinha um bêbado na frente de uma casa. E ele tentava tocar a campainha e levantava-se e caía, não conseguia tocar. Aí tentava de volta tocar a campainha, caía, não conseguia voltar. Aí mais uma vez tentou, caiu, não conseguiu. Aí passaram duas mulheres e viram ele naquele sofrimento e pensaram: puxa, olha só, coitado, tá querendo entrar em casa, né? Oh, mas ele tá meio alcoolizado.
1: Vou tocar a campainha
0: pra ele. Vou tocar a campainha pra ele. Chegaram as duas, tocaram a campainha pra ele. Daí ele: corre que a véia é brava!
1: Corre que a véia.
0: Ele queria fazer uma brincadeira.
1: Queria apertar a campainha e sair correndo.
0: É, mas ele nem tocar a campainha tá conseguindo. Vai, fala.
1: Eu tenho uma piada. Eu ouvi lá no Pretinho Básico, porque nós damos os créditos.
0: Quando, não, verdade. Quando nós, é pra lá que nós pegamos a piada.
1: Nós
0: eles
1: ouvimos,
0: também pegam de outro lugar, mas tudo bem.
1: Quando nós ouvimos uma piada, a gente dá o crédito. Piá, o cara chegou no bar assim, sentou ali no bar, né? Falou assim: viu, me vê um uísque. O cara pegou e pôs um uísque, sem gelo mesmo. Pegou e deu aquele talagaço, numa vez só. Aí, cabisbaixo, ele falou: viu, me conta uma coisa. Pergunta pro barman, né? Quanto que mede o maior pinguim? Aí o barman falou: ah, não sei, sei lá, 1,5 metros? 1,5 metros deve ser um maior pinguim? Ele: ah, me vê outro uísque então.
0: Ué? Qual que é a relação?
1: Aí pegou o uísque, de novo, deu aquele talagaço uma vez só, quente aquele uísque. Viu, me conta uma coisa, quanto que mede o menor pinguim do mundo? O cara falou: ah, sei, deve ser lá uns 40 centímetros, o menor pinguim do mundo. Ele: ah, porra, então eu atropelei uma freira mesmo. Ai, ai,
0: ai, ai, acho que atropelou a freira.
1: Acho que atropelei uma freira.
0: Rômulo!
1: Tá quem rolando. É o ganhador? Ganhador
0: tá rolando,
1: do
0: tá
1: Vale
0: rolando.
1: Compras de R$100 da Decor Colors. Quem foi?
0: Calma que vai terminar de rufar os tambor aqui.
1: Você vai me contar, Luiz.
0: Vou contar.
1: Diga quem foi.
0: Mari Lima!
1: Mari Lima mandou mensagem falando que queria participar. Que horas?
0: Exatamente, ela mandou a mensagem aí durante o programa e ganhou. O que que ganhou mesmo, Romulo?
1: Ganhou um vale-compras de R$100 da Decor Colors. Você que tá precisando, Mari, fazer a reforma lá na tua casa, pintar o quarto das crianças.
0: Pega uma tinta lá, ou algum produto de R$100, como por exemplo esse de tirar o mofo aí.
1: E Mari, se você gastar, vamos supor que você gaste R$200 lá, você só vai pagar 100. Se você gastar 100, você não vai pagar nada. Vale compras de R$100.
0: Parabéns, Mari. É o final do telefone 3152.
1: Um abraço pra você, Mari.
0: Vou terminar mais romântico, Romulo. Porque é sábado. Sábado é dia de encontrar a namorada e tomar sorvete.
1: Igual a piada do canibal. Tchau.
0: Tchau.
1: Dá tchau, tchau. Dá tchau pra câmera, Luiz.
0: Tchau, tchau, tchau, tchau. Até mais.
1: Até semana que vem.
0: Até.
1: Tchau.

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16:05. A partir desse horário, mais um programa Hora do Caminhoneiro. Você que acompanha todos os sábados pelo 102.7 Rádio Antena Sul, receba mais uma vez os nossos cumprimentos. As mensagens chegando, já estamos agradecendo a todos aqueles que estão enviando a mensagem aqui para o nosso programa. Nosso telefone é o 998-686197. Conosco nosso amigo Mauro, nosso companheiro, todos os sábados, sempre ajudando a fazer a nossa programação. Você caminhoneiro que está viajando, você que está em casa, você que está parado numa fila aguardando o carregamento, também receba os nossos cumprimentos. Hoje nosso programa, homenagem especial a pessoa muito querida, né? Nossa amiga Dionéia, lá da Preciosa Lanches, um grande abraço.

abraço para você, Dionéia, um aniversário, comemorando com seus amigos. A Dionéia é nossa amiga lá da Preciosa Lanches, lá no Santa Paula. Um grande abraço, um beijo no coração, que Deus abençoe sempre você. Continue sempre com essa alegria, com essa simpatia, tratando bem a sua clientela, como sempre fez todo o tempo que está por aí no comércio. Um grande abraço. Depois não vamos falar mais da Dionéia, falar mais da Preciosa, também aí, ó. Também meu amigo Fabrício, como é que tá você, meu amigo Fabrício? Fabrício, filho lá do nosso amigo Giba, do Gilberto, dona Margarida, um grande abraço para vocês, que Deus abençoe sempre, tão ligadinho aí. É, tem muita gente mandando mensagem, mas nós vamos tocar uma musiquinha primeiro para alegrar o ambiente e depois a gente volta com as mensagens que estão chegando. Iniciando a parte musical de hoje, vem aí o Pau Tora, com quem canta Gilberto e Gilmar.

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11 minutos. 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O Paulo, o Pepe, se tiver por aí também, receba os cumprimentos. Um grande abraço pra todos vocês aí, ó. 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São 16h13, já tem gente ligando aqui, ó. O André, oi André, o homem das hortaliças, um grande abraço pra você, tá aí o Vaia, né? Lidando lá na chácara, Chácara Doce Veneno. Todo sábado ele tá lá lidando na horta, lidando com as verduras, molhando, coisa e tal. Cuidado, né? Vem chuva bastante aí, proteja as verdurinhas aí, ó, tá bom? Grande abraço pra você, meu amigo André, Chácara Doce Veneno. Meu amigo Pedro, Pedro lá de Prudentópolis, terra das cascatas, das cachoeiras, um grande abraço pra você, Pedro, também ligadinho aqui. E eu quero falar aqui também, deixa eu ver se, como é que tá a mensagem aqui, uma pessoa muito importante aqui no nosso programa, todo sábado ele manda a mensagem aqui pra gente e a gente procura sempre atender. Aqui é o Padre Emídio Lopes. Padre Emídio Lopes está ouvindo o nosso programa. Hoje, às 17 horas, ele estará celebrando missa na Capela do Divino, na localidade do Cerne. Às 19 horas, viu como é vida? A vida do sacerdote é corrido, né? Então, das 17 horas, está lá no Cerne. Às 19 horas, na Matriz, em Bateias, né? E amanhã, missa às 10 horas, na Capela Nossa Senhora Aparecida, em Ouro Fino Grande. E almoço na festa de Nossa Senhora de Montes Claro, na Fazendinha. Aí manda um abraço fraterno, um abraço para todos aí. Muito obrigado, padre da audiência, muito obrigado pelas mensagens. Sabe que o senhor é um ouvinte assíduo aqui no nosso programa há muitos e muitos anos, sempre mandando a mensagem aqui pro nosso programa, né? Xalá um dia o senhor possa vir aqui no nosso programa para nós fazer um programa alegre, divertindo junto com o senhor aqui. O Padre Mídio, para quem não conhece, é vigário ali de Bater, mas ele gosta de uma música sertaneja, de uma música raiz, de uma moda de viola. Ele é o padre
Vou falar com o bispo que transferiu o senhor para Ponta Grossa. O senhor vem para Ponta

grosso aqui. Tá bom, Padre Mídio? Um grande abraço pro senhor que tá ouvindo o nosso programa aí. Canto da Saudade. Quem canta, milionário Zé Rico.

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16h20. Compadre Mazinho, como é que tá você? Tá levado, fazendo mudança, fazendo limpeza aí, dando uma traquejada no AP aí do Vag. Um grande abraço pra você, compadre. Um grande abraço pra comadre aí também. Tá ligadinho aqui ouvindo o programa. Um grande abraço, tudo de bom. Um bom final de semana pra vocês aí, ó. Tá aqui, tem mais aqui no Ioiê, fofuri no meu coração, tá bom? Daqui mais, Geraldo Mineiro, um grande abraço pra você, meu amigo Geraldo, tá lá em Timóteo, Minas Gerais, junto com a Jonadar, que é claro, ouvindo sempre o nosso programa. Grande abraço pra, é aqui o negócio dos abraços, quem mais, quem viu, deixa eu ver aqui, ó. Boa tarde, Mauri. Aqui, Mauri, passando para registrar a audiência, o programa Alexandre da Vila São Luís. Ô, Alexandre, Alexandre também. Todo sábado mandando a mensagem aqui para nós. Tico, meu amigo Tico, um ótimo final de semana para você aqui na colônia Schaefer Ipiranga. Vim trazer uma viagem de bagaço de cevada, tudo de bom. Daqui a pouquinho, Tico, tocar uma daquelas nossas para alegrar o coração de muita gente aí também. Tem mais um aqui, ó. Boa tarde, meu amigo Manoço, esse caboclo aqui, ó. Hernani Antônio de Andrade, como é que tá você, meu amigo Hernani? Grande abraço para você, tá chegando de viagem, tá viajando, tá em Itaiacoca já, curtindo um final de semana, onde quer que você esteja, receba o nosso abraço, o nosso carinho, sempre tá ligado aqui também, né? Tem mais aqui, ó, boa tarde, Mauri, toca aí para nós a música Cheiro de Café, e mandei para nós, estamos sempre na escuta, Paulo Sérgio. Paulo Sérgio, sua esposa Ângela, e as filhas Mariana, Nicole, Marques e Piranga. Valeu, meu amigo, aquele abraço. Valeu pra você também, Paulo. Um grande abraço, pessoal daqui, ó. Tem muita gente mandando aqui, ó. E tem muita mensagem também. Mas olha aqui, ó. Tradicional festa. Deixaram aqui um panfleto aqui, ó. E nós temos aqui, né, obrigação, o dever de anunciar aquilo que é para o bem de uma comunidade. Tradicional festa em Moquém, em louvor a Nossa Senhora da Luz, em Bituva. Moquém fica ali entre o município de Ipiranga e Imbituva. Então vai ter festa dia 6 de setembro, né? E vai ser animado lá a marca fandangueira. Haverá segurança no local, proibido, né, som automotivo e vendedores ambulantes. Eu acho engraçado o seguinte, uma comunidade quando faz a festa, ela visa arrecadar um fundo para manter aquela capela, aquela tudo dentro dos conformes. Então ela precisa de dinheiro. Então ela faz uma festa para arrecadar dinheiro, para manter a igreja, manter o salão de festa, manter tudo pintadinho e bonitinho. Aí chega um outro caboclo lá, aproveita do evento querer vender as coisas lá. Eu não faço isso. Se é festa da igreja, pessoal, deixe a comunidade lá que desfrute dessa oportunidade para arrecadar um dinheiro para poder manter aquele local sempre adequado para essas festas. E como é bonito, né? Você chegar num lugar assim, ver aquela comissão organizadora organizando a festa, aquele churrasco, aquela cerveja gelada, tudo bonitinho, né? Então, parabéns aí à comissão organizadora lá da festa no Moquém, em louvor à Nossa Senhora da Luz. Um grande abraço para todos vocês aí. Vou tocar mais uma música. Nós sempre falamos aqui no nosso programa daquela dupla Lorena e Rafaela. Que fim levou? Eles faziam tanto sucesso, começaram, foi um início de carreira com grande sucesso. De uma hora para outra despencou, acabou a dupla. E até hoje fica aquela interrogação, aquela incógnita. Por que que pararam se dizendo que eles estavam fazendo grande sucesso? Ninguém fala. Um dia acho que é por causa da primeira voz, segunda voz, não houve um acerto e tal. Mas enfim, a dupla parou. Agora estão surgindo a Rafaela cantando com o sanfoneiro Tostão. Estão fazendo a dupla, estão fazendo sucesso já aí. Então nós vamos ouvir uma música que é da saudosa dupla lá do Rio Grande, lá do Mato Grosso do Sul, né? De Délio e Delinha. Délio e Delinha cantavam essa música aí, tenho gravado. E eles gravaram essa música e tá fazendo um grande sucesso. Então vamos ouvir com Tostão e Rafaela a música O Sol e a Lua.

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16h34, programa Hora do Caminhoneiro, todos os sábados, Rádio Antena Sul, aquela que vai mais longe. Meu amigo Elcio Sukoski, lá dos Peninhos, um grande abraço para você, pro José Leonel e pra sua Sônia lá também, que é presidente da Associação dos Moradores lá dos Pinheirinhos. Oi, eu já protocolei junto ao deputado aquele pedido de audiência junto à concessionária para tratar do assunto lá desse retorno aí junto aos Pinheirinhos, né? Onde é que você viu o cara dos Pinheirinhos? Tem que fazer 6 quilômetros, descer os Pinheirinhos, depois voltar, subir, que tudo é. Então não é justo. Sendo que já existia um projeto ali, foi cancelado, não sei por que motivo. Deve ser motivo político que aconteceu isso, né? Só pode ser. As coisas acontecem tudo através de meios políticos. Então eu já protocolei, estamos aguardando, né? Já foi mais de um mês que foi lá protocolado, foi pedido, e até agora não arcaram. Então, eu quero só avisar, o pessoal aí da comunidade, que eu tô fazendo minha parte, só que nessas alturas a gente tem que aguardar a boa vontade do político, né? Agora todo mundo correndo atrás de voto, aquela coisa toda que o político faz, né? Na agonia, na ânsia de querer se reeleger. Então aí, estamos aguardando qualquer novidade, eu volto a avisar vocês novamente do que tá acontecendo lá, né? 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São 16h36. Janela da Vida. Mais um grande sucesso, João Mulato e Pardinho.

Grande abraço, meu amigo Denis, né? Denis Pontes, lá ligadinho, tá indo tomar café, tá indo filar um bolo, não sei onde que você vai, onde é que você vai. Tudo bem, não esqueça de ir lá na Preciosa Lanches, hoje, aniversário da nossa querida amiga Dioneia. Vai lá comemorar, tomar um chopinho gelado, com esse calorzinho agora faz bem, né? Né, tu diz que faz, mas não posso tomar ideal, cara, nunca vi falar. Um chopinho faz bem pra saúde. Vou te contar uma coisa que faz bem, né? O Guilherme lá na Vila Marina, um grande abraço pra você, Guilherme. Tá ligadinho também. Fazenda Santa Rosa, como é que tá aí, Thiago, Rafael e a Heloise? Tão ligadinho, tão ouvindo, como é que tá o capado lá, tá grande, tá gordo, vamos matar quando? Um grande abraço pra você. O Adilson e a Neuza, o Sérgio, o Enzo e a Simone, para vocês todos aí da Fazenda Santa Rosa, também os nossos cumprimentos, o Valmir e a Juscelia. Ô Valmir, onde é que você tá? Tá em casa, não tá? Tá em... viajando? Não, tá em casa trabalhando, com certeza. Eu mando frete pra turma aí, tu não pode parar. Salão Freitas lá na Ipiranga, um grande abraço para vocês, o Antônio. 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Pedro Arruda, como é que tá o senhor, seu Pedro, quanto tempo faz? Seu João Safraide, ô seu João, como é que tá o senhor, né, tá curradinho de pilha aí no bolso do paletó, ouvindo o programa, tá sentadinho na mesa, um grande abraço pro senhor, seu João, pra toda a família. 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São 16 horas e 43 minutos. Vem aí, Eli Silva e Zé Goiano com a música Estranho no Ninho.

0: São 16:47. Denis, aguarda um minutinho aí, que nós já tocamos a música, porque agora nós temos que dar notícia agora. Olha aqui, pessoal. Pedágios Free Flow. Free Flow. Aí eu sou tão ruim em inglês que eu não sei nem pronunciar isso aqui. Free Flow. Eu invoco com certas coisas que copio até o nome lá do estrangeiro. Pô, traduz o que quer dizer Free Flow aí e fala em português. Pra que essa frescura aí de ficar falando em outra língua aqui? Entendeu? Mas seja lá Free For, seja lá pedágio automático, o que for. 9 pontos de cobrança no Paraná. Então você, caminhoneiro que tá viajando aí, ó. Presidente Castelo Branco, Marialva, Jataizinho, Rolândia, Tamarana e Mauá da Serra. É o Free Flow, né? E tem mais no oeste ali, Santa Lúcia, Ampere e Vitorino. Tudo isso aqui é o Free Flow. Agora vem a pergunta. Não tem. Como é que eu faço para pagar o pedágio? É, meu amigo, agora você vai ter que ter a iniciativa. Você vai ter que entrar no aplicativo lá, Motivas Rodovias. Baixa o aplicativo, vai entrar na rodovia e ver quanto que você deve. Aí você tem lá, pode pagar no TAG, no caso 5% de desconto, ou você tem 30 dias para pagar. Mas não vai vir cobrança para você, não. Você tem que pesquisar. Ah, foi viajar lá pro Mauá da Serra? É BR-376. Então você vai entrar na BR-376 e ver quanto que você deve de pedágio. Aí, se você tiver o TAG, né, 5% já cobrou. E 30 dias para pagar. Não pagou em 30 dias, ferro na boneca. Vem com multa. Entendeu? E 5 pontos na carteira. Então fica aqui o nosso lembrete aos caminhoneiros que viajam. Muitas vezes o caminhoneiro viaja ali, vou pagar depois e passa despercebido e não pagou. Veio a multa, 5 pontos na carteira e mais aquele valor lá que a gente não sabe quanto que é. Tá bom? Então fica aqui o nosso alerta, fique cuidado com o Free Flow. Free Flow, tá aí, tá bom? Nós é tão macho que não chuva, meu, nós comemos as camas abelhas. Isso que é ser caboclo macho, ó. Caboclo D4 tostado aí, toca a música aí, vamos tocar pra você que tá ouvindo o nosso programa também. Dono Seu César, Dona Maria, Ângela, lá na Associação dos Caminhoneiros, um grande abraço. Dona Rose e o seu Henrique, Dona Rose, aquele cafezinho gostoso. Eita, que saudade, que quanto tempo vai que tá aí, se coisa nunca chega, né? Tá aí o João Liz, lá no Rio Verde também, Jaine, filha do nosso saudoso e querido amigo João Carreiro, um grande abraço, tem mais gente aqui, daqui a pouquinho falo, porque agora nós vamos tocar mais uma música pedida aí, vou ter que pedir de você, minha amiga, que ele tá ouvindo o programa, tenho certeza que vai lá na Dioneia depois tomar um chopinho, vem aí, Milionário Zé Rico com a música Descida.
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17 horas, já mudou o ponteiro aqui, ó. Jonas Fontoura, meu amigo lá de Carambeí, um grande abraço pra você, né? Tá ligadinho aqui, ligado, Jonas Fontoura lá de Carambeí. Nós falamos aqui da excursão que vai ter lá pra Goiás, de Santuário do Divino Pai Eterno. Divino Pai Eterno. Então tá aqui, nós já falamos aqui sábado passado, você quer ir lá no Divino Pai Eterno, você fale lá com o nosso amigo Jonas, né? Ainda o telefone lá do Jonas, deixa eu ver aqui, eu já falo para vocês aqui, ó. Tá aqui. Então o pessoal que quer ir conhecer lá o Divino Pai Eterno e ainda não foi, não conhece, é um belo de um passeio. É um belo do passeio. 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Você vai ver que coisa bonita lá você conhecer o Santuário do Divino Pai Eterno, lá na cidade de Trindade, Goiás, né? Tem mais gente aqui

Esque. É, meu amigo César, lá da associação. Daqui a pouquinho tem mais mensagem aqui, ó. Tá aqui o Lajeado, município do Ivaí. Laertes, como é que tá, Laertes? Tá em casa, tranquilo, feliz da vida já? Daqui o dia vai voltar pra ativa, vai dar tudo certo, vai tá, ficar tudo bonito. O Valdir e o Igor Dalzotto, Dirceu Ramos, tudo lá no Lajeado. Tudo vizinho, uma comunidade, tudo em família lá. Lá no Bom Jardim, o Roberto e a Denise. Roberto, um grande abraço. Lá em Reserva, a Selva, a Selma, a Kika, né? E aqui em Carembeí, a Rosilda. Né, em Uvaia, meu amigo Iglemaier e a dona Patrícia, que faz aquele bolo de noz mais gostoso do mundo. O bar do Zé Banana, não podia esquecer o ponto turístico lá de Uvaia, o bar do Zé Banana, um grande abraço. Denis, isso é pra matar saudade, isso é pra chorar, isso é pra chorar, né? Então tá aqui, ó. Vou tocar uma música aqui do tempo que, né, a gente ia lá na cantina do Butiá. Cantina do Butiá tinha aqui em Ponta Grossa. Você não lembra disso aí, da cantina do Butiá? Mas eu lembro. Ficava aqui na antiga fábrica de cerveja Adriática Antártica, que fabricava a cerveja aqui em Ponta Grossa. Então, como é que... Rescisão de contrato, um grande sucesso, Tião Carreira e Pardinho. Vai pra você, meu amigo Denis.

paródia que fazem aí, né? Com os caminhoneiros, né? A coisa tá ficando feia, a coisa tá ficando difícil, né? Tudo fica caro hoje, a manutenção do caminhão é caro. Eu sempre digo aqui, ó, se coloque você na posição de um fazendeiro, de um agricultor lá do norte do Mato Grosso, né? O frete é caro para quem paga, mas ele se torna muito barato para quem puxa, entendeu? Alguma coisa no meio do caminho que tá errado, entendeu? O óleo diesel, toma, faz um cálculo aí, piso mínimo do frete, o valor do piso mínimo. Se o cara estiver trabalhando hoje pelo piso mínimo, certamente ele vai se quebrar. Porque o piso mínimo é somente a despesa, para cobrir a despesa. É óleo diesel, é manutenção, é depreciação do caminhão. Amanhã depois, se você for renovar a tua frota, você não tem dinheiro sobrando. Você não ganhou dinheiro para repor aquela deflação que teve. Então você tem que prestar muito bem atenção nesse negócio de piso mínimo. Estou muito alegre. Estão pagando o piso mínimo, você está se quebrando. É o que diz a música ali, tá acabando mesmo. Quero mandar um abraço pro nosso amigo Alcir, tá lá em Curitiba, num treinamento junto com a motoristada, tenho certeza que estão no intervalo agora, tomando um cafezinho, ligadinho, ouvindo o nosso programa. Um grande abraço para você, Alcir, um grande abraço para todos os companheiros que estão na luta, que estão junto aí fazendo esse treinamento, né? Fico assim, lisonjeado, quando você manda mensagem dizendo que estão ouvindo o programa. É uma satisfação imensa pra gente aqui na rádio saber que vocês ouvem o programa, né? E tem muita gente que elogia, diz que o nosso programa é um programa educativo, que nós fazemos aqui das leis, recomendamos o certo, criticamos aquilo que está errado. Então ficamos muito satisfeitos com isso, tenho certeza que vocês também. Tá aqui o meu amigo Quirera e a sua esposa, a dona Michele, o filho Luizinho e a Milena. Estão ouvindo o nosso programa também, um grande abraço para vocês. Dona Lucirene e Dona Irene, que faz o tricô, faz aquele crochêzinho gostoso, quentinho no inverno, né? Você quer fazer um tricô, quer fazer um tapete, você ligue lá para Dona Irene, no telefone 99915-7931, 99915-7931. 3-1. Maria Teixeira, lá no Morro Azul, município de Jaguariaíva. Um grande abraço para você, Maria Teixeira, para toda a sua família. E também não esquece nunca de mandar um abraço para Leia. Leia Miranda, lá na região de Caçador, Dr. Luiz, Ouro Verde, aquela região toda ali. Sempre ligadinho aqui o nosso programa. José Altair Seja, meu amigo bancário, um grande abraço para você. Pessoal do Ferro Velho, do Cezamo, César e o Nego, ali no Sabará, a Janete Arruda. Oi, Janete, caminhoneira, nossa amiga, companheiro. O Espeto, meu amigo Espeto, lá do Pátio do Burato, também tá aí ligadinho ouvindo o programa. Vamos tocar mais uma música, né? Porque o povo quer ouvir música. Vai pra vocês em Curitiba, Alcir, vem aí, Lourenço Lorival com a música Jardim da Natureza.

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2: São 17 horas e 15 minutos. Olga, nossa amiga, nossa ouvinte, todos os sábados lá na região do Guamiranga, né? Pediu a música. Nossa Nuplata tá separando, que vai atender você daqui a pouquinho, Olga aí. E lá no Ipiranga, nosso amigo Isaltino Garriga. Como é que tá você, Isaltina? E o meu amigo Tivica. Tivica deve estar lá no Xaxim, ouvindo nossa programação, né? Meu amigo Tivica. Por falar no Tivica, eu quero mandar um abraço. É tanta gente no Ipiranga que é difícil não falar todo mundo. Não pode esquecer. Seu Ernesto Trautmann. Oi, seu Ernesto. Esses dias eu tava conversando, me deu vontade de fazer o programa aí da casa do senhor qualquer dia aí. Vamos lá no Ipiranga se reunir, conversar, tomar uma cervejinha e transmitir o programa ao vivo lá na casa do seu Ernesto Trautmann. Um grande abraço pro senhor, por Lei Barbosa, né, pro Tivica, todo o pessoal ali da região do Ipiranga, né? Tem lá o Frederico lá e um monte de gente. Meu amigo Adir Bordignon aqui no Sabará, aqui no Boa Vista em Ponta Grossa, o Antônio Varela da Silva no Sabará, o Luizinho e o Bando de Chucro lá no Lustosa, todo sábado ligadinho, ouvindo a nossa programação. Vai o meu abraço, as minhas considerações para todos vocês. Vem aí, dama preferida, Valéria Barros, cantam com Carlito e Balduí.

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4 minutos. 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O Maurício sempre costuma nos finais de semana estar em casa, dando aquela ajeitada no caminhão, coisa e tal, ligadinho, ouvindo a nossa programação. Né? Onde quer que você esteja, Maurício, receba o nosso carinho, o nosso abraço. Saiba que você é um dos amigos fiel aqui do nosso programa. Tá bom? Um grande abraço para você aí da Cooper Track na cidade de Castro. 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

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Agora há pouco nós tocamos uma música aí, que quem cantou aí foi o Tostão e a Rafaela, que foi uma música Sol e a Lua, que é uma música que era de autoria do Délio e Delinha. São os artistas aí do Mato Grosso do Sul, da cidade de Maracaju. Eles iniciaram a vida deles lá em Maracaju, entendeu? Então, o Sol e a Lua, quem cantou foi Tostão e Rafaela. Agora vamos trazer a dupla Délio e Delinha com uma outra música e um grande sucesso, que é Antigo Aposento.

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1: São 17 horas e 32 minutos. Gisele, minha amiga Gisele e seu esposo lá, o Vades, lá da transportadora Presidente Soares. Grande abraço para vocês, um grande abraço pro seu Wilson, conhecido Bermuda, o pai do Vades, né? Então tá aí. Então aproveito também para mandar um abraço pro meu amigo Cobra d'Água, que trabalha lá na transportadora Presidente Soares. A Gisele já esteve aqui no nosso programa, falando muita coisa de caminhão, tá, trocamos ideia. Então tá aí, um grande abraço para todos vocês aí. 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Vamos partir lá pro Rio Grande do Sul agora. Animar os nossos amigos gaúchos. Estão precisando, estão querendo música também. E nós vamos tocar para eles lá, ó. Xiru Missioneiro com a música de pura cepa.

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17h42. Mandar um abraço pro nosso amigo Jonas, é o futuro genro do seu César, lá da Associação dos Caminhoneiros, né? Tão lá todo mundo sentadinho, ligadinho, tomando um cafezinho, ouvindo o programa Hora do Caminhoneiro. Um grande abraço para você, César, pra Dona Maria, pra Anjo, né? E agora pro Jonas, faz parte da família. Um grande abraço para vocês aí. E lá no Burato, meu amigo João Escacum, né? Boa tarde, amigo Maurício, tô ouvindo o programa, parabéns, um bom final de semana, um abraço a todos os irmãos caminhoneiros, uma viagem, Deus acompanhe, grande beijo, o João sempre foi companheiro de estrada há muitos anos, né? Assim nós viajava junto ali, tanto eu, ele. E faz lembrança também que manda um abraço para os caminhoneiros sempre aqui. E o meu amigo Gilberto Giba, né? Sempre manda aqui mensagem desejando boa viagem a todos os irmãos da estrada. Mas tá ok, João, tá registrada a tua mensagem. Obrigado à audiência mais uma vez. Bom final de semana para você também. Bom trabalho junto com toda a sua família aqui, ó. Tocando lá as músicas gaúchas que agora vamos ver trazer o Gaúcho da Fronteira com a música Desafio da Rancheira.

17h47. Pois é, João. Você vinha aqui no programa aqui, vai dar uma audiência danada. Vim aqui contar a história, relembrar os tempos, né? Tempos de viagem, né? Aquelas andanças nossas por aí. Tenho certeza. O nosso audiência vai dobrar com você aqui contando a história. Qualquer dia a gente vai combinar e vem aqui, né? Tô falando aqui do João Scancun, foi um companheiro, né, de muitas e muitas andanças por aí. E ele é um cara comunicativo, um cara simpático, né? Se ele vir aqui no programa, ajudar a fazer o programa, tenho certeza que todo mundo vai gostar. Então fica aí mais uma vez o convite, João, né? Quando quiser vir, né? Será uma honra, uma alegria para nós poder estar você aqui no nosso programa. São 17h47. Tô com essa música agora da rancheira, hein, seu Ernesto Traut? Tá ouvindo lá? É, o seu Ernesto era um gaiteiro, lá tocava os fandangão por lá, acho que toca ainda. Tá aqui, toca essas músicas, a gente lembra dele, né? Mas vamos dar continuidade, porque nós já estamos, né, com o tempo bem avançado já. Vem aí o saudoso Leonardo com a música Xote Antigo.

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3: São 17:51. Aí, João, veja como é que é bom o rádio, né? O Hernani Antônio de Andrade, o Renegado, nosso amigo, nosso ouvinte, aí disse que começou a trabalhar com Gareta tempo lá do Bernardo Guadarói. É, vocês eram muito amigos, trabalhavam junto lá. Daí ele chegou aqui e disse assim, meu amigo, né? É João Escangu, mais conhecido como João Rola. E é mesmo, né, João? Um grande abraço pra você. Tá aí, você vê como é que são as coisas, como o tempo passa. Como o tempo passa, o tempo corre. Mas aquela amizade de antigamente fica gravada, fica marcada, não é isso, Hernando? A gente nunca esquece, né? Tem muita gente que lembra dos outros assim, mas fica ali. Mas tem certas coisas que ficam marcadas na vida da gente. E são essas amizades que nós fizemos aí ao longo desses anos, quando eu era caminhoneiro, conhecendo tanta gente, né? Hoje nós estamos lá frente à Associação dos Caminhoneiros, estamos fazendo uma inovação tremenda lá, já inauguramos muitas salas lá hoje para os associados, já está funcionando oficina mecânica, oficina de lataria, tudo isso com preço mais acessível para os caminhoneiros, e vamos ter muita novidade ainda, que tem muita gente aí ansiado para saber, mas por enquanto nós vamos guardar em segredo aqui e será surpresa para todos vocês aí daqui uns dias, tá bom? 17:53, vem aí saudoso Teixeirinha com a música Gaúcho Velho.
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17:56. Nossa Sonoplast já deu alô, tá na hora de a gente ir embora, né? Só resta agradecer a audiência de

todos vocês. Denis, um grande abraço para você, Keila também, e para todos aqueles que estão aí. Diodéia, mais uma vez, que Deus abençoe sempre. Felicidades, parabéns, tudo de bom. Entendeu? Continue sempre com essa simpatia, com esse trabalho honesto que você tem fazendo junto à sua clientela. Um grande abraço para todos vocês aí. Vamos deixar tocando aí, né, o Sinal de Batom, uma música bem apaixonada, tenho certeza que tantos vão gostar. João Mulato e Douradinho, tenham todos um bom final de semana, fiquem todos com Deus, sábado que vem a gente volta, tchau.

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2: Eita, Tapera do Vermelho, amigo, quanta satisfação. Hoje eu tô meio engripadão, né? Mas vamos fazer a programação. 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Alô, polaco, um abraço pra você. 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

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E agora, esse quinto sábado, né? Do mês de setembro, né? É. Ah, é mês de agosto. Esse quinto sábado do mês de agosto, a gente vai apresentar uma música de cada artista. Começa com Pião da Serra e Boiadeiro.

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1: Eita, Tapera do Vermelho, amigo. Quanta, mas quanta satisfação. 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Vamos de música, Odair e Ademar.

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1: Eita, tapera vermelha, amigo. Quanta, mas quanta satisfação. Alô, Maurício, lá do paredão da Santa, né? Paredão de pedra lá da Santa. Maurício, lá em Jaguaraí. Também o Carlão, o Arlindo, o Gerson, o mexicano, né? Mexicano, estão tudo na sintonia. Obrigado, Carlão, do convite para amanhã. Tá bom? Obrigado. Tamo lá na casa do teu pai lá. O João Yanzi, o Paulo Matos, Antônio Cardoso de Ipiranga, Valdir de Jaguaraí, o Bodinho de Piraí, né? Carrocinho de Castro. Quem mais? O Gabriel de Três Corcos, Palmital dos Pretos. Biscaia, o Jequinha lá, né? Também o senhor Dirceu do Gobo. O Valdir, aqui da Coronel Cláudio. Mexicano. A Jaine, né? Também festejando o tapete, vermelho. A Nilceia do Retiro. Quem também é? O Luiz Carlos de Butiazal, né? E o Alexandre, lá de São José, né? Magali Carneiro do Carmeí. Todo esse pessoal, a gente fala mais aí daqui a pouquinho. 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Então, prestigie Márcio Paulic. A gente vai mandar lá pro José Sebastião e o Adélio. Agora vem o Mara Eloise. Mara Eloise.

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1: Eita, tá pedra vermelha, amigo. Quanta satisfação. 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Vamos de música com Garcia e Pelinho.

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1: Eita, tá perto vermelho, amigo. Quanta satisfação. A rádio é Antena Sul, indo mais longe pra ficar pertinho de você, ouvinte amigo. Alô, João Maria do Larias, Hilda Josnei, quem mais? O Antônio Moraes, né? Também o Eleonilson lá do Jaguaraíva, João Kobiakoski, Dona Eugênia, Lauro Gibiluca, Dona Rosane Gibiluca, o Estresse, o Adalto de Quebrada Funda, né? E agora o Pedro de Prudentópolis e o Valdir mandou um recado. Alô, Carlão, mexicano, Arlindo, Dona Genosilda, o Gerson, obrigado pela sintonia. 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

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Dalzotto Gás. E olha,

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Alô, Jaína, obrigado pelo recado. A gente vai tocar a música do seu saudoso pai, né? Essa semana tivemos a perca do Ayrton Cantor, o Ayrton Oliveira, né? Ayrton Batista Oliveira. Perdimos o nosso amigão Ayrton e também a esposa do meu amigo Novair, né? O meu sentimento às família do Novair e a família do Ayrton. O sentimento da equipe da Tapera, da Rádio Antena Sul. E Deus prepare um lugar bom para eles. Muito, muito obrigado a todos que prestigiam a Tapera do Vermelho. Sabe que as horas, tem umas horas difíceis que a gente tem que falar, mas a gente fala. Então, o sentimento ao Ayrton e também a esposa do Novair. Vamos lá. Vamos de música com Lovair.

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1: Eita, Tapera do Vermelho, amigo. Quanta, mas quanta sensação. A rádio já sabe, Antena Sul, 102.7. Indo mais longe para ficar pertinho de você, ouvinte amigo. Alô, Rancho Pereira. 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

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Mas aqui a estrada do Alagado tá muito ruim, viu? 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Mas é lá o Rancho Pereira. Obrigado, Carlinho, Vanessa. 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E a gente vai dando continuidade à programação da Tapete do Vermelho, mandando um abraço lá pro Arlindo, pro Carlão, pro mexicano, né? E tudo o pessoal, né? O Adalto da Quebrada Funda, o Antônio Cardoso, lá de Piranga. Alô, Antônio Cardoso, manda um recado pra nós aí. É, vamos de música com Trio Horizontino.

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1: Eita, tapera vermelha, amigo. A rádio é Antena Sul, indo mais longe pra ficar pertinho de você, ouvinte, amigo. 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E a gente vai dando sequência no tapete vermelho. Vem aí a Estrela que brilha, Lucília.

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1: Eita, tá perto do Vermelho, amigo. Quanta, mas quanta sensação. A rádio já sabe. Você está sintonizado na Antena Sul, meu amigo. 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Alô, Rancho Pereira, Carlinhos e Vanessa, os proprietários lá do Rancho Pereira. 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Deus abençoe vocês aí, Carlinho e Vanessa. Sempre prestigie a Tapera do Vermelho. Vamos com a programação. Chamando saudoso Charles e Danuque.

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1: Eita, meus amigos! Vem aí, Joãozinho da VCG e Geraldinho da Gaita.

0: cá em casa.
1: Eita, tá perto o vermelho, amigo. Quanta satisfação. Alô, Jaine, lembrando teu saudoso pai, Joel e João Carreiro. É, um modão aí, né? Paixão proibida.

0: Eita pedra vermelha, amigo. Quanta satisfação. Gente, muito obrigado pela sintonia. E agradecendo ao Pai Celeste que de bênção nos cobriu, na companhia dos meus amigos, mais uma missão se cumpriu. Boa noite, Ponta Grossa. Boa noite, Paraná. Boa noite, Brasil.
1: Brasil!
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Este programa tem como único objetivo exaltar a Jesus Cristo. Ele é tudo, absolutamente tudo o que nós precisamos para viver uma vida com propósito e significativa, não apenas existir. Nele estão todos os tesouros da alegria e da felicidade. Tudo vem dele e por meio dele. E se compreendermos e praticarmos os seus ensinamentos, então também ficará claro que é para ele todas as coisas. Temos grande dificuldade em entender que ele não é como nós, que o céu é infinitamente maior e melhor do que imaginamos. E na mesma proporção que a nossa condição aqui na Terra hoje é muito menor do que inicialmente o Senhor tinha nos dado. É por isso que temos dentro de nós um desejo de mais. E muitos tentam preencher essa necessidade com as coisas aqui da Terra. E de fato, é a falta do Senhor o nosso desejo. O nosso pecado, e também por não termos a dignidade de permanecermos perto de Jesus e de seus ensinamentos, essas coisas todas somadas são a causa da maior parte das tragédias e dores que estão sobre a humanidade. Não é difícil de entender. O que realmente é difícil é o esforço, a perseverança em colocar a nossa vida nas mãos de Deus a cada dia. O que acontece é que você e eu resolvemos fazer isso, mas uma hora depois já nos desviamos. Não temos a disciplina e a determinação que precisamos para manter a resolução. O que fazer? Essa é uma pergunta bem honesta e, longe de ser singela, ela é de fato sábia e pertinente. A resposta é buscar ao Senhor de todo o nosso coração. E isso inclui me humilhar diante do Senhor Jesus Cristo e pedir que Ele mesmo me ajude, pois é certo que eu mesmo, com a minha própria força, não vou me manter. Quando o homem lá no Gênesis desobedeceu e caiu, nós perdemos a ajuda, a amizade e a bênção do Senhor nosso Deus, que é alegria e vida plena. É difícil de entender isso, mas a realidade é que sem ele não podemos fazer nada, especialmente algo que seja agradável, valioso e benéfico. Somos, por natureza, destruidores.

Senhores, a nossa única saída é a pessoa de Jesus. Mas não se engane. Saber que ele me ama não é o final da história, e sim o início de uma verdadeira guerra dentro de nós, entre a minha vontade e os seus ensinamentos. Sujeitar-se voluntariamente isso a cada dia de novo não é, nem de longe, uma tarefa fácil, porque dentro de nós está a rebeldia, essa face do pecado que se manifesta dentro de mim, sendo um meio de me afastar de Deus e, por vezes, até culpá-lo pelo meu fracasso. Se você está prestando atenção ao que estamos falando até agora, então entendeu que a nossa necessidade de Jesus é muito maior do que inicialmente pensamos. Na Bíblia, no Salmo 34, no versículo 9, lemos: "Temei ao Senhor, vós os seus santos, pois nenhum bem falta aos que o temem." E em Provérbios, capítulo 9, versículo 10, lemos: "O temor do Senhor é o princípio da sabedoria." Para termos uma vida fundamentada no Senhor, é indispensável temê-lo, respeitá-lo. Antes de tudo, é preciso lembrar-se que o Senhor está vivo e, portanto, está vendo tudo o que estamos falando e fazendo. Sabe a intenção de cada uma das minhas atitudes. Por isso, o temor faz ser natural para mim ouvir e obedecer a Deus. Estou ciente de que, por mim mesmo, não consigo manter a minha própria vida em um lugar seguro. Estou ciente de que o Senhor vê todas as coisas que eu faço, que Ele tem ciúmes de mim porque me ama e não quer que eu me afaste da sua presença. Aquele que é poderoso para realizar todas as coisas, que nos criou e governa todos os reinos que existem, me vê e quer se relacionar comigo. Se isso não me abalar e gerar um respeito e ao mesmo tempo uma gratidão e amor, então realmente eu estou completamente perdido. O resultado de estudar e compreender aquilo que Jesus Cristo fez por nós é temor. Para esse assunto, até os exemplos são poucos. Um caso que se encaixa, de certa forma, é o de pessoas que passam por uma grande turbulência, como, por exemplo, um casal que descobre que seu único filho, ainda pequeno, tem alguma dessas síndromes ou alguma deficiência. A primeira atitude é a negação, que é tentar afastar da minha mente qualquer possibilidade de que isso esteja acontecendo. Mas os problemas permanecem, vindo a seguir a constatação clínica de que é de fato esse o diagnóstico. O próximo passo que se espera deve ser a aceitação de que sim, existe um problema, e a seguir apelar para a grandeza pessoal de cada um dos envolvidos em fazer tudo o que está ao seu alcance para conviver com o problema, tendo em mente que o Senhor vê e sabe perfeitamente. E assim procurar todas as maneiras possíveis de ajudar no processo de desenvolvimento, apesar das dificuldades. Continuar na oração e buscar entender ou encontrar em mim mesmo aquilo que podemos fazer ou deixar de fazer para contribuir com o meu verdadeiro amor pelo nosso familiar, mas também pelo nosso Deus. O temor ao Senhor me ajudará quando o sacrifício se fizer necessário. Essa é uma grande batalha que cada um de nós tem que enfrentar. E sacrifício é uma palavra praticamente proibida e abominada pela geração dos nossos dias. Queremos curtir, sofrer jamais. Quando preciso lidar com esses assuntos, a Bíblia se mostra ainda mais indispensável. Em Eclesiastes 12, no verso 13, o sábio diz: "De tudo o que se tem ouvido, a suma é: teme a Deus e guarda os seus mandamentos." Precisamos terminar o programa, e a mensagem que recebemos da parte do Senhor é muito importante. Embora eu não compreenda o que está acontecendo comigo ou com alguém que amamos muito, o Senhor sabe. A pior atitude é a de se afastar ou até culpar ao próprio Senhor pelo que está acontecendo ou estamos passando. A atitude sensata é esperar com fé. Não é fácil,
mas é por esse caminho que vamos chegar

ao lugar de descanso e de paz. No próximo sábado, às 19 horas, estaremos aqui novamente. A vida está nas mãos de Jesus Cristo. Se eu viver próximo dele, nenhuma dificuldade me abalará. Sabemos que tudo isso vai terminar. Por isso é que eu devo temer, me afastar de quem é a própria vida. Ele sabe o que está acontecendo. Entregue-se.

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